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1: 21 horas e 1 minuto.
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Povo amado de Deus, que alegria poder ter você em mais um programa Jovem Coragem. Quero acolher Padre Kleber, seu evangelista, começa com você. Um programa que tem mudado a vida de muitas pessoas, viu? Você que segue nessa programação e sabe que a palavra de Deus cura, a palavra liberta, né? Aqui o site aberto, Padre Kleber, seu evangelista. .org.br. Durante toda a programação, você pode entrar, pedir oração, vá lá na opção pedidos de oração, escreva lá o seu nominho, conte o que você está achando das pregações, porque o nosso objetivo é evangelizar através dessas pregações mesmo, tá? Que bom que você está aí, filho, que bom que você está, e o nosso programa tem um ritmo animado, tanto é que o nome é Jovem Coragem.

0: Ô, oh, benção maravilhosa. Com essas canções fortes, né, gente, de cura interior, a gente vai, assim, nessa programação especial, tá? Padre Kleber, sou evangelista, mas não é só eu, não. Tem toda uma produção por detrás aqui do Jovem Coragem. São várias pessoas que preparam esse programa junto comigo, especialmente para você. Onde a gente traz uma pregação excepcional, que eu espero que você goste, que você possa se deliciar junto com a gente, porque a Palavra de Deus, ela vem para transformar vidas. Você que ainda não acessou o site, o Face, não curtiu a página do Padre, olha, depois dessa pregação você vai ter coragem. Você vai ter a coragem ainda de continuar, filho, sem curtir a página para receber as pregações do Padre. Pelo amor de Deus, vá para lá, abençoado. Vá para lá, vá curtir a página do Padre, entre no Face, entre no YouTube e é Padre Kleber Evangelista para você ter contato com todas as pregações. Entre e compartilhe com as pessoas que você ama, tá? Mais uma pregação nesse Jovem Coragem que eu tenho certeza você vai amar. Roda lá para mim.
1: Pecado da soberba. Muitas pessoas já ouviram falar desse pecado, mas nem sequer imaginam o que significa o pecado da soberba. Uma pessoa soberba, o que significa do ponto de vista teológico? Eu já vou começando dizendo assim que para a igreja é um dos maiores pecados veniais. Pecado venial significa um pecado que não é mortal, mas é um pecado que está impregnado na nossa alma e pode nos levar, inclusive, à condenação eterna se nós não nos livrarmos. Tem tantos e tantos pecados que a gente comete. E esse pecado da soberba me chamou a atenção porque é um pecado, para mim, desconhecido. Um pecado que eu ainda não trabalhei aqui na paróquia Anjo da Guarda. E como eu sei que essas pregações são levadas ao conhecimento de muitas pessoas, de milhares de pessoas através das redes sociais, você que leva o nosso CD de pregação no final da missa pode evangelizar outras pessoas. Sabe que eu tenho muito medo de pessoas da própria comunidade, pessoas que participam das nossas missas, terem esse tipo de pecado como o pecado da soberba e nem saberem. E nós corremos o risco de sermos soberbos sem saber, porque é um pecado leviano. É um pecado que ele vai se infiltrando na nossa alma e quando a gente percebe, a gente já está vivendo isso. Talvez até você vai se espantar com o que o padre vai falar aqui sobre as características de uma pessoa soberba. Sabe que, pesquisando um pouco, inclusive nos meus cadernos de teologia, porque a gente estuda teologia e depois a gente no dia a dia vai até esquecendo de temas fortes como esse, eu procurei sobre a questão da soberba e eu me lembro de uma aula de teologia moral onde o professor falava sobre esse pecado e de vários outros pecados que estão vinculados ao pecado da soberba, que são chamados sinônimos teológicos. O pecado da soberba, para vocês terem uma ideia, ele é vinculado a 7 outros pecados que praticamente são sinônimos da soberba. Uma pessoa soberba, ela é uma pessoa orgulhosa, uma pessoa pretensiosa, uma pessoa ambiciosa, uma pessoa convencida, uma pessoa petulante, uma pessoa insolente, uma pessoa ostensiva. O que significa ser uma pessoa orgulhosa? É aquela pessoa que se acha, por causa da sua posição social, do corpo que tem, da capacidade que ela exerce, até dos bens que ela possui, ela se acha superior às outras pessoas. Ela não quer se aproximar de pessoas que ela julga serem inferiores, porque ela se acha sempre maior do que os outros. Ela considera as pessoas à sua volta sempre inferiores, piores do que ela, como se o próprio corpo dela, como se nas veias corresse um sangue diferente do sangue dos outros. Deus que me perdoe falar, é como se ela não fosse, depois da morte, cheirar como qualquer outra pessoa. Como se lá no sanitário, o que ela fizesse lá, que ela produzisse lá, não fosse a mesma coisa que nós produzimos. Ela sempre está acima. Isso é uma questão mental. A pessoa orgulhosa, uma pessoa soberba, ela é pretensiosa porque é uma pessoa interesseira. Ela tem a pretensão, a ganância de conquistar acima de aquilo que ela deseja alcançar, nem que seja pisando nas outras pessoas. Sabe aquela pessoa, por exemplo, que ela trabalhava com você lá na empresa, mas para subir de cargo, ela pisou em todo mundo, chegou a mentir. E depois que ela subiu de cargo, dá a impressão que ela nem te conhece mais. Até o jeito dela falar com você mudou. É uma pessoa pretensiosa. Ela é uma pessoa oportunista. Ela queria subir de cargo. E depois que ela alcançou o status dela, você parece que nem existe mais para ela. Essa é uma pessoa soberba. A pessoa soberba também é ambiciosa. Ela deseja poder, riqueza, deseja mais possuir do que qualquer outro tipo de valor. Ela quer possuir, ela quer ter, ela quer crescer acima de tudo. Por isso ela é ambiciosa. Ela só tem o objetivo dela em vista. É uma pessoa convencida. Oh, Jesus. Hoje ainda, quando eu estava lá na academia, porque o padre também faz academia, eu estava vendo duas pessoas, eu fazendo lá exercício, duas pessoas convencidas conversando. Eu pensei comigo, Jesus já falou no meu coração para mim falar sobre esse pecado da soberba, e eu estou percebendo aqui duas pessoas assim. A pessoa convencida é aquela pessoa que julga ser superior às outras. Ela se diz superior, ela fala sempre de si mesma. Dá a impressão que ela sempre é melhor que todo mundo. E duas pessoas soberbas conversando é triste, gente. Porque um quer ser melhor do que a outra, ou do que o outro. Ah, mas eu faço natação e eu tenho não sei o quê. Meu marido tem dois carros na garagem, não sei o quê. A outra dizendo, nossa, que coincidência, meu marido também comprou mais um carro, nós temos casa na praia. Eu falei, oh, Jesus. E eu ali vendo as duas conversando. A pessoa soberba, ela é uma pessoa petulante. Só porque tem dinheiro, ocupa uma posição social, ela exerce um determinado poder, possui bens, ela acha que pode tratar as pessoas com indelicadeza. Sabe aquelas pessoas que, pelo status que ela possui, pelo dinheiro que ela tem, ela trata os outros como se fosse a bituca do cigarro que ela jogou no chão. Você é nada perto dela. São pessoas soberbas. A bituca do cigarro que ela jogou no chão. Você é nada perto dela.

0: aquilo que possui, a si mesma e aos outros. Sempre está contando vantagem. O que ela tem sempre é melhor do que o outro tem. Mesmo que seja da mesma marca, ela comprou no mesmo lugar, mesmo que o curso que ela fez foi na mesma faculdade que você, o dela é melhor por algum motivo. Sabe por que, gente, que eu peguei esse tema hoje? Porque existe uma ciência dentro da teologia chamada demoniologia. Demoniologia é a ciência que trata sobre aspectos do próprio demônio, que estuda Satanás.
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2: Maravilha, maravilha. Você que está acompanhando as pregações aí do padre, né, gente? É mais uma pregação que eu tenho certeza que está mexendo, como tantas pregações que mexe mesmo. Essa pregação, eu digo para você que tem atingido centenas e centenas de acessos pelo YouTube, milhares de acessos pelo Facebook, milhares mesmo, viu, gente? Tem pregações que passam mais de 200 mil acessos através das nossas redes sociais. Eu espero que você possa também compartilhar com as pessoas pregações como essa, tá? Padre Cleberson, já voltando com você com o Jovem Coragem, bem rapidinho, intervalo, já estou voltando.

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2: 21:14.
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Ô, povo amado de Deus, que alegria poder receber você aqui no nosso programa Jovem Coragem. Olha só as mensagens que vão chegando lá no site do padre, www.padreclebersevangelista.org.br. Adilson de Curitiba, pela minha família, eu peço, padre, nós perdemos o nosso pai, a tristeza ainda é grande, então peço a sua bênção. Tá bom, Adilson, vamos rezar. A Kelly de Balneário Camboriú, Santa Catarina, pedindo, ela assiste as pregações do padre, e ela falou que a pregação que mais tocou para ela foi sobre ataque espiritual. Ela disse que ela se identificou com o quarto nível da pregação. Ô, Kelly, que Deus abençoe. E você que ainda não acompanhou essa pregação, a Kelly está indicando, viu? De Camboriú, Santa Catarina, acompanhou a pregação. E está gostando dessa também, Kelly? Que o padre está passando hoje aqui no Jovem Coragem? Espero que sim, viu? A Rosemary de Umbá, Montenegro, é o país Montenegro. Olha, obrigado, padre Cleberson. Hoje eu ouvi uma pregação do Senhor e eu queria dizer que gosto muito de ouvir, viu, pregações como essa. Para mim, foi um bálsamo, diz ela. Ô, oh, coisa gostosa, hein, filha? A Rosemary de Ubá. Também Aurilene de Fortaleza, parabéns, obrigado pelo seu sacerdote, obrigado pelas suas pregações. Ô, Aurilene, Deus abençoe. O povo de Fortaleza lá ligadinho com a gente, né, gente? É, povo de Fortaleza, Fortaleza é a terra onde o padre Reginaldo gravou o DVD 1 milhão de vozes, né? E o povo lá.

0: ama essa programação. Gente, vamos para mais uma parte então da pregação. Tenho certeza que você vai amar as pregações, essas pregações que o padre traz, porque são selecionadas. Coragem, coragem. A gente fala jovem coragem porque não tem idade para ser jovem. E a palavra de Deus nos pede coragem, né? Vamos lá, vamos de pregação. Roda mais um trecho da pregação lá.
1: É uma das matérias mais pesadas da teologia. E me lembro quando eu estudei demoniologia. Meu Deus do céu, eu chegava da faculdade no seminário e chegava mal, porque a gente estuda como que Satanás age, o que ele faz e como ele é. É triste estudar sobre Satanás, mas o mais triste é a gente identificar características que são próprias nossas, que nasceu do coração de Satanás. E um dos pecados que nasceu do coração do demônio é esse pecado chamado soberba. Sabe que no capítulo 28 de Ezequiel, a palavra diz assim que Lúcifer, o anjo de luz, ele foi criado por Deus como anjo de referência. Se você chegasse lá no céu, na época que Deus criou Lúcifer, e perguntasse assim para Deus: Senhor, qual é o anjo que o Senhor tem de referência aqui? Depois do Senhor, qual é o anjo que possa se igualar a ti? Deus não indicaria São Miguel, nem São Rafael, nem São Gabriel. Deus iria indicar para você Lúcifer. Deus iria dizer para você: o anjo mais próximo de mim é o anjo de luz, por isso chamado Lúcifer, que quer dizer anjo de luz. Porque Deus deu para Lúcifer a capacidade de criar junto com ele. Lúcifer era co-criador, ou seja, assim como Deus tinha a capacidade de criar, Lúcifer também criava. Mas só que Lúcifer começou a querer criar melhor do que Deus, mais perfeito do que Deus. Lúcifer começou a pensar no status que iria ter, começou a pensar no poder que iria ter, começou a pensar na grandeza que iria ter de ser melhor do que Deus. E aí nasceu o chamado pecado da soberba. E sabe o que mais me entristece, gente? É saber que tem muitas pessoas que vão se identificar com pecados como esse que o padre relacionou. Pessoas que são orgulhosas, pretensiosas, ambiciosas, convencidas, petulantes, insolentes e ostensivas. Eu vou dizer para você, como padre da igreja, filho, eu não estou aqui para apontar com o dedo para ninguém, porque eu sou tão pecador como você. Eu também estou correndo atrás da santidade. Mas eu digo para você, se você está muito próximo de ser como Satanás, se você se considera uma pessoa soberba, porque no fundo, características como essa já fazem parte da tua vida, eu digo, você precisa de uma ajuda espiritual. Enquanto há tempo, você precisa de uma ajuda. Se você foi se tornando uma pessoa soberba com o tempo, talvez você não era assim, mas foi se tornando com o tempo uma pessoa soberba. Você gosta de mostrar aquilo que você tem. Por exemplo, você comprou um carro novo e você fez questão de visitar aquele amigo que nem carro tinha, para mostrar que você tinha e ele não tinha. Você comprou um sofá novo lá, filha. Chamou a vizinha para tomar um chimarrão na tua casa, só para ela ver o sofá que você comprou. Você faz questão de dizer que você tem um diploma, estudou não sei aonde. Você faz questão de contar os títulos que você tem. Você gosta de dizer que é mais do que os outros. E às vezes até menospreza aquele que nem o português sabe falar, porque você estudou mais do que ele. Se você talvez subiu de cargo na tua empresa, e no fundo, você é rígido demais com as pessoas que são subalternas a você, que são inferiores. Você é a rocha mesmo. Talvez até já falou para o chefe daquela pessoa que antes de você subir de cargo era teu amigo, a tua amiga. Se você caiu nesse pecado da soberba, eu vou dizer para você, você precisa de ajuda, porque ele é um pecado satânico. Assim como a inveja, por exemplo, que é um pecado que nasceu do coração de Satanás. A soberba é um pecado terrível, que nos leva, às vezes, até nos achar ser mais santo do que os outros. Sabe aquela pessoa que não vive a santidade, mas ele prega a santidade para os outros, e às vezes até denuncia, acusa, julga, afasta pessoas de um determinado ministério, porque aquela pessoa cometeu um determinado pecado, por exemplo. O pecado dele é pior, mas ele condena aquela pessoa, porque a pessoa soberba é quase que ela veste uma máscara, e ela não consegue olhar para ela mesma, ela não consegue se olhar no espelho. Jesus tem uma palavra em Mateus 23:12 que diz assim: portanto, todo aquele que a si mesmo se exalta será humilhado. Eu tenho medo de algumas palavras bíblicas como essa. É por isso que eu digo assim: se vocês me conhecessem como ser humano que eu sou, talvez seria uma decepção, porque aqueles que estão mais próximos de mim sabem que o padre às vezes ele é intolerante, quantas vezes eu falto com a caridade. Gente, eu mesmo como padre, para ser santo falta muito ainda, falta muito. Aquilo que eu prego para vocês, nem tudo que eu prego é aquilo que eu já estou vivendo, mas muitas coisas que eu prego é aquilo que eu preciso viver também. Eu tenho medo dessa palavra que diz assim: portanto, todo aquele que a si mesmo se exalta será humilhado. Todo aquele que a si mesmo se humilhar, esse sim será exaltado. Está lá em Mateus 23:12. Ah, gente, às vezes nas coisas tão simples a gente revela a soberba que a gente tem, porque a gente sempre tem a última palavra, sempre tem a última. Dá a impressão que a gente sempre está um degrauzinho acima daquela pessoa que a gente está conversando. Sabe que nós estamos para entrar na Semana Santa, e talvez você, filho, vai começar a fazer experiências maravilhosas do Senhor. Eu estava atendendo a confissão semana passada em Rio Branco do Sul, e no confessionário que eu estava, como lá em Rio Branco tem muita gente do interior, eu percebi que tinha muitas pessoas humildes que entravam no confessionário, e elas quase que diziam assim: padre, eu sou o tapete que o senhor está pisando, eu sou um nada.
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0: Maravilha, você que vai acompanhando essas pregações vai se deliciando com a palavra de Deus. O padre vai para mais um intervalinho, bem rápido, que daqui a pouco já estou abrindo o site para ver quem está chegando lá. www.padreclebersevangelista.org.br. Tá? Quer pedir oração? Quer compartilhar as pregações? Quer falar o que está achando das pregações do padre? Entra lá, abençoado, daqui a pouquinho o padre está voltando, bem rapidinho.

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2: 21 horas e 27 minutos.
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0: Maravilha, maravilha. Tá chegando um monte de pedidos de oração, mensagem de gente que tá falando que tá amando as pregações desse jovem coragem. Hoje o padre mandou uma pregação aqui de fogo, né? A Geralda lá de Nazarezinho, olha o nome da região. Nazarezinho, de Paraíba. A sua bênção, padre Clebson. As suas pregações são maravilhosas, de cura e libertação mesmo. Parabéns, servo de Deus. Obrigado, Geralda. Deus abençoe. De Nazarezinho, ela. A Cristiane de Curitiba, peço oração por todos da minha família, que Deus abra as comportas do céu, eu confio em vós. Ô, Cristiane, que linda essa mensagem. É, tem uma passagem bíblica que fala isso, que Deus abre as comportas do céu para abençoar aqueles que são fiéis, né? Está no livro de Malaquias, se eu não me engano. A Silmara de Rio Branco do Sul, é por minha família, pela saúde da minha mãe, e por minha saúde, por meus filhos, que deixam o vídeo do Bebida. Reze por nós. No final do programa, o padre vai dar uma bênção especial, tá, Silmara? O padre, coloca a água aí, chave do carro e da casa, aproveite que o padre abençoa. A Valda de Juazeiro do Norte, Ceará, acompanho sempre suas pregações pelo YouTube. Eu adoro, padre, seu programa. Deus abençoe. A Gisele de Curitiba, padre, quando acho que já escutei palavras suficientes, o senhor manda uma melhor ainda. Ô, Gisele, que benção, filha. Que bom que você está gostando do programa Jovem Coragem. O padre está mandando aí para vocês. Essas pregações, tenho certeza que cura, que liberta mesmo. Porque é a palavra de Deus, né? Vamos de pregação, povo de Deus. Vamos de pregação. Não podemos perder tempo, que o tempo voa. Roda lá.
1: Pessoas, em Rio Branco do Sul, existe... Eu já trabalhei um ano lá. Existe, parece que uma divisão muito brusca entre aquelas pessoas que moram na cidade e as pessoas que moram no interior. Há uma diferença muito grande. Quando entra uma pessoa do interior, lá do interiorzão de Rio Branco, ela já chega contando dos pecados, das limitações, dizendo: ô padre, eu sou tão pecador, eu cometi isso e isso, aquilo, eu sou miserável, não tenho nem comungado o corpo de Cristo. Ela se humilha e o padre dá aquela absolvição com gosto, sabendo que a misericórdia de Deus é grande ali. Agora, muitas pessoas, sobretudo aquelas pessoas mais do centro, pessoas às vezes até que ocupam um cargo político ou até uma pastoral na igreja, muitas delas, não todas, chegavam contando vantagem na confissão. É ridículo isso, contar vantagem na confissão. Mas a pessoa soberba é assim. Nem no confessionário ela consegue ser humilde. Ela começava contando as coisas boas: padre, eu trabalho aqui em tal pastoral, sou coordenador não sei do que, graças a Deus participo da missa todo domingo, nunca fiz mal para ninguém, procuro ser isso, procuro ser aquilo. E o padre ficava esperando o pecado. Aí depois dela contar 10, 15 vantagens, ela contava 2 ou 3 pecadinhos. Sabe, gente, a gente tem que perdoar porque a gente foi ordenado para isso. Mas há uma diferença muito grande da pessoa humilde e da pessoa soberba. Sabe que o antônimo de soberbo é humilde. Ou seja, se você quer soberbo em algum aspecto desse que o padre citou, se você quer se converter, você vai se converter de soberbo para uma pessoa humilde. Você vai começar a relatar quem você é. Talvez você vai descer do trono, porque você vai reconhecer que o dinheiro que você recebe, o status que você ocupa, a pastoral que você assume, os estudos que você tem, isso não significa nada, nada, nada para você. Porque no fundo, no fundo, Satanás pode da noite para o dia nos derrubar. Da noite para o dia. Eu já vi muita gente que estava lá em cima, dava a impressão que era tanta coisa, mas do dia para a noite Satanás desmascarou e derrubou. Às vezes por causa de um pecado grave. Sabe que as pessoas soberbas são assim. Elas só demonstram ser, mas no fundo, no fundo, existem muitos pecados, muitas limitações que só você e Deus conhecem. Só você e Deus. Põe a mão no teu coração, deixa eu orar por você. Eu quero orar agora, Senhor, pelas pessoas que precisam sair da soberba, porque quando elas vão conversar uma com as outras, os assuntos sempre são elas mesmas. Elas não falam de mais nada a não ser delas mesmas, elogiar a elas mesmas. Pessoas que são arrogantes têm uma necessidade de ficar sempre por cima, nunca está errado. Pessoas, Senhor, que tentam criar uma atmosfera que gira em torno de si mesmo, e quando alguém chama atenção, ficam bravas. Dá a impressão que são pessoas que sempre querem atingir, pessoas que sempre querem denegrir a sua imagem. Elas procuram controlar tudo, procuram sempre estar por cima. Eu quero, pela imposição das minhas mãos, o poder da tua graça, abençoar todos aqueles que precisam se livrar desse maldito pecado da soberba. Pessoas que querem deixar de ser como foi Satanás e querem viver como foi o Cristo, humilde, que morreu por cada um de nós. Diga comigo: livrai-me, Senhor.
2: Livrai-me, Senhor,
1: do pecado da soberba.
2: Do pecado da soberba.
1: Por Cristo nosso Senhor.
2: Por Cristo nosso Senhor.
1: Amém.
2: Amém.
1: Tem uma pequena historinha que me veio na cabeça, de uma mulher que ela estava aguardando o ônibus, e quando ela percebeu, ela olhou no relógio, ela estava muito adiantada, o ônibus ia demorar uma meia hora para passar. Ela resolveu comprar então um pacote de salgadinha numa banquinha que tinha à frente do outro lado da rua. Ela comprou aquele pacote de salgado e deixou dentro da bolsa dela. E nisso chegou um rapaz, um senhor, na verdade, do interior. E sabe o povo do interior como que é, né? Já chegou ela toda delicada, com as unhas pintadas, sapato alto. Ele chegou, sentou do lado dela, já disse: boa tarde, bom. Ela disse: boa tarde. E de repente, quando ela percebe, o rapaz começou a comer o salgadinho. O rapaz abaixou, abriu o pacote de salgadinho e começou a comer. Ela olhou, ela pensou comigo: não acredito, que ridículo, gente. Ele nem pediu o meu salgadinho, está comendo o meu salgadinho. Ela não disse nada, mas começou a remoer com ela. E aí ela pensou: eu não vou deixar de comer também, eu que paguei. E ela então, e ele com o pacote de salgadinho na mão, disse: a senhora aceita um? Ela disse: é claro, aceito. Pegou um salgadinho. Cada salgadinho que ele pegava um, e ela pegava um, e foram comendo. Quando chegou no último salgadinho, ela pensou com ela: eu quero ver se esse miserável vai ser capaz de comer o último. Pois ele partiu o último salgadinho e disse: a senhora aceita metade? Ela disse: aceito. Comeu a metade do salgadinho. Aí disse que o ônibus chegou, encostou, abriu a porta. O senhor disse: até mais, a senhora vai nesse ônibus? Ela falou: vou. Pegou a bolsa dela e saiu, sem se despedir daquele senhor, sem dizer um adeus, sem nada. Mas entrou naquele ônibus com tanta raiva daquele homem, pensando que esse tipo de gente do interior não tem noção, comeu a metade do meu salgadinho. Quando ela sentou no ônibus, ela pegou a bolsa dela. Quando ela abriu a bolsa, gente, para surpresa dela, o pacote de salgadinho que ela tinha comprado estava inteirinho ali, estava intacto. O salgadinho que ela comeu não era dela, era do homem. Pois o homem comprou um salgadinho igualzinho dela, ela pensou que era dela. Aí ela começou a refletir no ônibus, ela: meu Deus, ele repartiu o salgadinho dele comigo, e eu achando absurdo, pensando que era meu. Ela começou a refletir que ele partiu o último e ainda ofereceu para mim, e ela disse: eu nem agradeci. Entrei no ônibus com raiva, e ele sorrindo até eu entrar no ônibus. Oh, gente, essa é a lição de moral que os humildes dão nos soberbos.
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0: E você que está participando aqui com o padre dessas pregações maravilhosas. O padre vai para mais um intervalinho, é bem rapidinho, e daqui a pouquinho o padre vai voltar com os melhores momentos de espiritualidade. O padre sempre gosta de colocar, porque nessas missas que o padre celebra, o padre traz aqui as pregações, mas depois também aqueles momentos de cura interior. Tenho certeza que você em casa vai sentir a presença de Deus nesse momento de cura interior, que o padre vai aqui colocar um trechinho para você. Daqui a pouquinho, e tem bênção também da água, carteira de trabalho, chave do carro e da casa, põe tudo aí, vai buscar, que dá tempo. No intervalo eu já volto.

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2: 21 horas e 38 minutos.
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E você que vai acompanhando o programa Jovem Coragem comigo, seja bem-vindo. Você que está agora começando, acabou de ligar o rádio, não tem problema. O padre Kleber, seu evangelista, que está aqui com você, aqui no programa Jovem Coragem. O padre está colocando uma pregação aqui que está tocando em muitos corações, viu? A Geralda, que está comigo, a Silmara, a Gisele, aí pedindo oração. E está chegando mais aqui. O padre já leu, eu acho que aquele lá. Deixa eu ver aqui mais quem vai chegando. O Otávio Miranda, de Curitiba. Do centro de Curitiba, ele diz assim: Padre Clebson, gosto muito das suas pregações. O senhor é um padre massa. Olha só, o senhor é um padre massa. Gostei dessa, viu? Gostei, porque é o jeito do jovem cumprimentar, né? Também a Inês de Fortaleza: Padre Clebson, gostaria de pedir oração pelos meus irmãos que estão em tratamento. O Manuel Francisco, muito obrigado. Vamos colocar aqui o Manuel. A Silva de Lençóis Paulista, São Paulo. Sua bênção, Padre, peço oração pela minha filha. Ela está passando por um momento de muita tribulação. Suas palavras nos edificam. Obrigado, Silvia. Obrigado pela audiência aí, querida. A Tereza, lá dos Estados Unidos. Olha onde que vai. Pelo site do Padre Reginaldo Ligadinha. Padre Clébio Paz, meu nome é Maria Tereza. Encontrei uma pregação sua aqui no YouTube, depois entrei no seu site e agora, padre, não perco mais nenhuma das suas programações. Muito obrigado pelo carinho, tá? Tô vendo aqui que essa pregação também vai mexer muito comigo, com a minha história. Quero colocar em prática. Tereza dos Estados Unidos. Olha só que bênção viver. A Juscelia de Niterói, Rio de Janeiro, pedindo oração. A Ivete de Itapiruçu: eu estou escrevendo para agradecer esse programa maravilhoso e abençoado. Oi, Ivete, Deus abençoe, meu anjo. Confesso que me emocionei ao ouvir suas pregações. A Juscelia está dizendo do Rio de Janeiro. Era tudo o que eu precisava ouvir, padre. Crescer mais na fé. Obrigado mesmo pelas suas pregações e por mais essa pregação que hoje o senhor partilha com a gente. Juscelia de Niterói. Obrigado, meu anjo. Deus abençoe mesmo, tá? Gente, momentos de espiritualidade agora que o padre quer colocar para você, tem certeza que vai te ajudar. Os melhores momentos de espiritualidade dessa missa, onde nós gravamos essa pregação que hoje estamos trazendo para você. Roda lá. Eu quero pedir para que você cante não só com os lábios, filho, mas com a certeza de que você não enfrentou essa chuva por acaso. Talvez chegou até com os pés molhados aqui, mas veio como um apaixonado, como quem dissesse: eu não posso perder essa noite, essas bênçãos. Você que vai sentindo que o Espírito de Deus já está aqui, através da alegria, da brincadeira com essas crianças, através da unção que paira sobre esse lugar. Posso profetizar na tua vida? A tua vida não será mais a mesma depois dessa noite. Depois daquilo que Jesus preparou para você nessa noite, você não será mais o mesmo. Talvez vai continuar com tantos pecados, mas não será mais o mesmo. Em nome de Jesus.

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0: Oh, bênção. Onde o Espírito de Deus está?
1: Onde o Espírito de Deus está?
0: A glória permanece.
1: A glória permanece.
0: Eu quero ver só as mulheres cantando isso pra mim.
2: Onde o Espírito de Deus está?
0: Cante, filha.
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0: Diga assim: onde o Espírito de Deus está, a glória permanece.
2: Onde o Espírito de Deus está? A glória permanece.
0: Homens, soltem a voz.
1: Onde o Espírito de Deus está, milagres acontecem.
0: Os homens comigo, onde o Espírito de Deus está?
1: Onde o Espírito de Deus está, a glória permanece.
0: Deixa eu pedir para você agora, erga tuas mãos lá no alto. E você vai cantar assim: eu quero te ver, te conhecer, me apaixonar mais e mais. É muito forte isso. Eu quero te ver, te conhecer, me apaixonar mais e mais. Diga comigo: eu quero te ver.
3: Eu quero te ver.
0: Te conhecer.
3: Te conhecer.
0: Me apaixonar.
3: Me apaixonar.
0: Mais e mais.
3: Mais e mais.
0: Você que crê que é um momento de efusão do Espírito Santo, apenas erga teus braços lá no alto. Se quiser fechar teus olhos, não se preocupe com quem está do teu lado. Apenas se abandone, filho. Apenas se abandone para que Deus possa fazer a obra. Diga para o Senhor: eu quero te ver.
1: Quero te ver.
0: Te conhecer. Solte a voz.
1: Te conhecer.
0: Me apaixonar.
1: Me apaixonar.
0: Mais e mais.

0: deixa eu pedir para você, filho. Você que está com essas mãos levantadas, eu não quero que você fique racionalizando esse momento. Não importa quanto tempo faz que você está dentro da igreja, que posição você exerce, quem é você, ou talvez é a primeira vez que você participa de uma missa de louvor. Eu quero que você solte tua voz. Você não está dizendo para o padre, não está dizendo para os servos, você está dizendo para Jesus que vai operar nessa noite. Eu quero te ver, eu quero te conhecer, eu quero me apaixonar. Filho, pode ser a decisão da sua vida. Você que precisa de uma graça fundamental hoje nessa noite, uma grande graça, uma grande bênção. Erga teus braços e apenas cante para Ele. Eu quero te ver, Senhor.
1: Quero te ver.
0: Eu quero te conhecer.
1: Te conhecer.
0: Ah, Senhor, eu quero me apaixonar.
1: Me apaixonar.
0: Mais e mais.
1: Mais e mais.

0: coisa linda. Talvez você nunca fez isso para o Senhor. Talvez seja a primeira vez que você de fato canta com tanto entusiasmo para Jesus. Põe a mão no teu coração aí. Põe a mão no teu coração enquanto o Padre vai falando com você, filho. Hein, filha? Enquanto o Padre vai profetizando no nome do Senhor Jesus. Põe a mão no teu coração. O Senhor me dá uma imagem muito bonita de uma pessoa abraçada com Jesus. Uma imagem muito bonita de uma pessoa. Ela está até com o rosto colado no rosto de Jesus. Talvez você esteja precisando desse abraço de Jesus nessa noite. Eu sinto, é como se Jesus dissesse: que bom te ver, que bom te ver na minha casa, depois de tantas coisas que aconteceram.
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2: Ô, povo abençoado, que bom que você acompanhou. E é claro que dá vontade de a gente continuar, mas o programa está acabando, gente. O padre vai rezar, não quero deixar você não sem essa bênção especial nesse programa Jovem Coragem de hoje, tá bom? Olha o padre Clébio aqui, cheio de vontade de querer ungir e abençoar a tua vida. Vamos lá, tem copinho com água, carteira de trabalho, chave do carro e da casa aí? Vamos abençoar?

que Deus eterno, todo-poderoso, possa abençoar a sua vida. Porque a nossa proteção está no nome do Senhor. Senhor, eu vejo com os meus olhos espirituais, copo com água, carteira de trabalho, chave do carro e da casa aí na frente, roupas de pessoas que precisam dessa bênção. Todos aqueles que estão enfermos, pessoas que foram tocadas pela palavra nesse programa de hoje, Senhor, que essa bênção permaneça, mas que teu filho possa vencer, no poder do teu nome. Eu abençoo, Pai, Filho e Espírito Santo. Amém. Fique na paz, que Deus abençoe você. Um abraço aqui do Padre Cleverson Evangelista para você. Deus abençoe.

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1: 22 horas, em ponto.

0: E hoje, 13 de agosto, dia de Santa Dulce dos Pobres, uma quinta-feira de paz para você. E neste mês vocacional, esta é a Semana da Vocação Familiar, a Semana Nacional da Família. O casamento corresponde a uma verdadeira vocação, isto é, a um chamado de Deus, a uma inclinação do coração dada por Deus. A família nasce no sacramento do matrimônio, não nasce por um contrato civil. Constitui-se aos pés do altar. Não é um contrato de convivência, é uma mútua entrega de amor no amor de Cristo. Por este sacramento, os esposos recebem a graça de Cristo e consagra o seu amor, a sua convivência, a sua mútua entrega. O casamento manifesta ao mundo o amor de Cristo por cada ser humano, particularmente o amor de Cristo por sua Igreja e o amor da Igreja por seu Senhor. Nem todo mundo tem vocação para o casamento. Vocação é chamado de Deus, uma inclinação do coração, a direção de toda uma vida. Sendo uma vocação, o casamento cristão passa pelo discernimento, pela preparação, pelo necessário amadurecimento. Não se improvisa. Não é uma aventura sem consequências. É um caminho de felicidade, de plenitude em Deus. Estamos começando o nosso tempo de paz. E para iniciar bem o nosso encontro de hoje, busquemos as luzes do alto, peçamos a bênção de Deus e lhe consagremos esta quinta-feira. Reze comigo. Eu te adoro, meu Deus, e te amo de todo o coração. Agradeço-te por me teres criado, feito cristão e conservado até hoje. Ofereço-te as ações deste dia. Faz que sejam todas segundo a tua santa vontade, para a maior glória tua. Preserva-me do pecado e de todo o mal. Esteja a tua graça sempre comigo e com todos os meus caros. Assim seja. Amanhã, dia 14, é o dia do nosso venerável Dom Antônio Lustosa. Em Fortaleza, santas missas pelos seus 52 anos de falecimento. Missa na cripta da Catedral, ao meio-dia, e missa presidida pelo arcebispo Dom Gregório Paixão, às 18h30, no Montese, no Santuário Nossa Senhora Aparecida. Escreveu o venerável Dom Antônio Lustosa: o bom exemplo é realmente belíssima forma de caridade, mas o mau exemplo é terrível ocasião de pecado. O bom exemplo muitas vezes passa despercebido, porque os que dele deveriam se beneficiar não tinham no momento as condições necessárias para isso. Tratando-se do mau exemplo, infelizmente, quase sempre deixa tristes consequências, porque a natureza decaída da pobre humanidade está quase sempre inclinada a acolher o mau exemplo. E esta é a palavra que está iluminando esta quinta-feira. Senhor, quantas vezes devo perdoar se meu irmão pecar contra mim? Até 7 vezes? Mateus 18, versículo 21.
1: Padre João Carlos e toda a equipe da AMA. Eu me chamo Rosenilda, moro em Jaciara, Mato Grosso. Eu sou muito grata ao Padre João Carlos ter me ensinado a ser um pouco mais, que eu falo que antigamente eu não era católica, agora sim eu me sinto católica. Eu era católica de IBGE e aí eu, com o ensinamento dele, com os cursos bíblicos que ele faz, ele tem uma sabedoria que eu peço todo dia a Deus para abençoar a vida dele, o ministério dele, e que ele continue este pai na fé de todos nós. Então, muito feliz em participar desta família. Então, eu faço parte da AMA, eu faço parte dessa história linda que é a AMA. Obrigado, Padre João Carlos e toda a equipe.
0: Estamos muito felizes, Rosenilda, de ter você ao nosso lado na missão. Deus a abençoe. Muito obrigado. 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

0: O mês de agosto é dedicado na Igreja do Brasil às vocações, com diversas iniciativas de reflexão, promoção e animação vocacional. Na segunda semana, iniciada com o Dia dos Pais, o olhar é voltado para a vocação para a vida familiar. A Semana Nacional da Família. Deste ano, a Comissão Episcopal para a Vida e a Família da CNBB dedica esta semana à celebração de 45 anos da Exortação Apostólica Familiares Consórcio e 10 anos da Exortação Amoris Laetitia. Os dois textos, um de 1981, escrito por São João Paulo II, e o outro de 2016, escrito pelo Papa Francisco, oferecem ao povo cristão e ao mundo os ensinamentos da Igreja sobre a vocação ao amor e à vida familiar na realidade do mundo atual. Eles oferecem indicações pastorais que ajudam os jovens a descobrir a beleza e a grandeza da vocação ao amor e ao serviço da vida. Animam os esposos em sua missão de cuidado mútuo e na criação e desenvolvimento dos filhos e estabelecem como deve ser o acompanhamento da Igreja à família em suas diversas fases e situações. A exortação Familiares Consórcio apresenta em seu conteúdo diversos chamados à família, em especial no que diz respeito ao anúncio do Evangelho e ao crescimento progressivo da pessoa humana. Assim escreveu o Papa João Paulo II: a família cristã, de fato, é a primeira comunidade chamada a anunciar o Evangelho à pessoa humana em crescimento e a levá-la, através de uma catequese e educação progressiva, à plenitude da maturidade humana e cristã. Na exortação Amoris Laetitia, o Papa Francisco fala dessa entrega de Cristo, sinalizando que ela manifesta o amor infinito do Pai. Essa manifestação é que permite compreender o mistério das famílias cristãs. Ele também compreende que o amor conjugal é um sinal imperfeito do amor entre Cristo e a Igreja, por isso que o sacramento do matrimônio confere aos esposos, através da Igreja, a graça para testemunhar o Evangelho do amor de Deus. E nesta Semana Nacional da Família, a pergunta para a nossa conversa de hoje: quando é que o casamento dá certo?
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2: Paz e bem para todos. Eu me chamo Maria Madalena da Silva, moro aqui em Sucupira, Jaboatão. Eu sou associada da AMA há uns 8 anos, mais ou menos, que foi quando eu fiz uma cirurgia de neurismo abdominal. Então, eu fui entubada, fui tudo, fui quase, mas Jesus disse, tu volta. E eu voltei e passei a ser uma, porque eu assisto, fui quase, mas Jesus disse, tu volta. E eu voltei e passei a ser

0: beijo, paz e bem a todos.
1: Muito obrigado pela audiência, Madalena. E obrigado por estar conosco na missão. Você também faz parte dessa história. Cântico dos Cânticos, um livro da Bíblia que a gente canta agora. Claro, estamos na Semana Nacional da Família.

O amor funda a família e se difunde pela sociedade como o bom perfume de Cristo Jesus. Na semana que vem, no dia 19, quarta-feira, nós teremos a Missa de Ação de Graças pelos 30 anos da AMA, às 9 horas da manhã, com transmissão pela Rede Vida de televisão. E depois de termos acolhido nessa semana a Rádio Firminense FM, da cidade de Senador Firmino, em Minas Gerais, e a Rádio Cultura 104,9 FM, da cidade de Tiradentes, também no estado de Minas Gerais, e da Rádio Perdizes 87,9, na cidade de Minduri, no sul de Minas, agora já nos preparamos para receber segunda-feira uma nova emissora, Rádio Ilha do Sal 87,5 FM, da cidade de Areia Branca, Rio Grande do Norte. Como todas as quintas-feiras, nós temos hoje a Santa Missa das 11 horas, rezando pelos associados e ouvintes. Acompanhe pelo rádio ou pelo YouTube. E hoje vou celebrar a novena de Dom Bosco na paróquia de Gramoré, em Natal, no Rio Grande do Norte. Sábado próximo, vou fazer show na cidade de Telha, em Sergipe, festa de Nossa Senhora do Perpétuo.

0: Amanhã é dia do nosso venerável Dom Antônio Lustosa. Em Fortaleza, santas missas pelos seus 52 anos de falecimento. Missa na cripta da catedral, ao meio-dia, e missa presidida pelo arcebispo Dom Gregório Paixão, às 18h30, no Montese, no Santuário de Nossa Senhora Aparecida.
1: Meu nome é Vanessa Tavares, eu sou aqui da paróquia Nossa Senhora de Fátima, da Comunidade Sagrado Coração de Jesus, de Arthur Lung 1, Paulista, Pernambuco. Eu ouço o senhor pela Rádio Olinda.
2: Padre João Carlos, sou Francisca Dias, sou da paróquia Nossa Senhora da Conceição, moro no bairro Santa Catarina, Ipiranga do Piauí, e escuto o programa pela Rádio Cristo Rei de Oeiras.
3: Padre João Carlos, meu nome é Eli, moro no bairro da Embiribeira, e escuto pela Rádio Recife FM.
4: Escuto seu programa pela Rádio Recife FM, moro no bairro da Madalena.
5: Padre João Carlos, aqui quem fala é Marilu Ciclete Silva de Lima, sou de Juazeiro do Norte. Escuto o seu programa na Rádio Padre Cícero FM.
6: É Maria Madalena da Bela Vista, em São Paulo. Estou ouvindo o senhor pela Rádio 9 de Junho.
7: Me chamo Pedro, estou ouvindo o programa pela Rádio Boa Nova, de Praia Grande. Mas moro aqui em Cubatão, cidade próxima.
0: O mês de agosto é dedicado na Igreja do Brasil às vocações, com diversas iniciativas de reflexão, promoção e animação vocacional. Na segunda semana, iniciada com o Dia dos Pais, o olhar é voltado para a vocação para a vida familiar. A Semana Nacional da Família. E nesta Semana Nacional da Família, a pergunta para a nossa conversa de hoje: quando é que o casamento dá certo? Enquanto você providencia a sua participação, a gente vai para um breve intervalo, mas volta já.

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5: E prossegue a semana de espiritualidade da AMA. Ontem tivemos a palestra do Padre Arlan Braga sobre a pedagogia de Dom Bosco. Hoje o palestrante é o Padre Cleiton Coutinho, falando sobre a família salesiana. A Semana de Espiritualidade está acontecendo todas as tardes na sede da AMA, do Recife, com transmissão pelo canal do YouTube. Ontem à noite estive na paróquia do Perpétuo Socorro, no bairro do Jardim São Paulo, no Recife, presidindo a noite da novena da padroeira. Conversei em seguida com o pároco, o Padre Fábio André.
6: Queridos irmãos e irmãs, nós estamos celebrando as festividades de Nossa Senhora do Perpétuo Socorro. O tema Fortalecer os que sofrem no corpo e na alma, dai saúde aos doentes, a fim de que recuperem a paz e a alegria de viver. Então, assim como o tema nos convida a meditar a paz e justamente essa paz interior em que o mundo hoje tanto precisa, para que as pessoas elas possam meditar mais todos os dias, pedindo a Deus que lhes traga o conforto necessário, mas também que cada pessoa possa buscar no dia a dia, na vivência, em suas atividades, em seus comportamentos, em suas atitudes, viver essa paz que tanta gente pede, porque se pede tanto, mas muitas vezes não se vive. Que a Virgem do Perpétuo Socorro também nos ajude nessa caminhada, para que a gente possa chegar até o céu.
5: Perguntei ao Padre Fábio André, que é o pároco da paróquia Nossa Senhora do Perpétuo Socorro, no bairro do Jardim São Paulo, no Recife, como é que vai ser o dia da festa da padroeira, domingo que vem.
6: O dia da festa será no próximo domingo, dia 16, festa da Assunção Nossa Senhora. E este ano nós temos algo assim em nosso vicariato, como todos os anos, a Câmara da Família. E coincidiu com este ano a procissão saindo da paróquia São Paulo Apóstolo, juntamente com a imagem do Perpétuo Socorro e a imagem da Sagrada Família, reunindo todas as 11 paróquias aqui do vicariato.
5: E aproveito aqui para agradecer ao Padre Fábio André o convite gentil para que eu presidisse essa noite e abraço toda a comunidade paroquial, particularmente os amigos que nos acompanham pela Rádio Recife, pela Rádio Olinda e os que são associados da AMA. E nesta Semana Nacional da Família, a pergunta para a nossa conversa de hoje é essa: quando é que o casamento dá certo?
0: 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Salve aí o zap do nosso programa Tempo de Paz, 81-9964-4899. É o número para a sua participação, 81-9964-4899.
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5: E nesta Semana Nacional da Família, a nossa conversa é essa: quando é que o casamento dá certo? Muita gente preferindo responder já em texto pelo WhatsApp. Tá valendo. Beto Farias, em São Luís do Maranhão. Primeiramente, casar com amor. Segundo, respeitar as diferenças um do outro. Terceiro, perdoar. E por último, ser fiel. Rita Maria, de Juiz de Fora, Minas Gerais. Infelizmente, hoje eu sou viúva, mas eu tenho que dar esse depoimento. A vida de casado realmente é muito difícil, você conviver com uma pessoa que teve uma criação diferente da sua. Eu passei por muitas dificuldades no casamento, assim como muitas pessoas, muitos casais passam hoje. O que eu mais precisei foi da minha família, os meus filhos e a união realmente que eu queria que continuasse. Antônia Cândido, de Viamão, no Rio Grande do Sul. O casamento dá certo quando convidamos a Deus para fazer parte de nossa caminhada, quando nos doamos um ao outro no respeito e amor renovado a cada dia, quando rezamos juntos, buscamos o sacramento juntos, um matrimônio sustentado pela fé. Eusimar, em Fortaleza. Para um casamento dar certo, Padre João Carlos, precisa muito amor e compreensão e ter Deus no coração. Para você participar, seja em texto, seja em áudio, é o nosso WhatsApp, o WhatsApp do programa, 81996448499. Já estamos recebendo a Maria Helena, de Niterói, no Rio de Janeiro. Maria Helena, quando é que o casamento dá certo, minha amiga?
7: Sou casada há 46 anos. Quando que o casamento dá certo? Quando a gente decide acolher o Senhor Jesus na nossa vida familiar, conjugal, matrimonial. Aí o casamento começa a dar certo.
5: Que bela resposta, Maria Helena. Jesus, esse é o segredo. Muito obrigado.
7: Tua bênção, Padre João Carlos.
5: Deus a abençoe. Chegando Ana Emília, participando da França. Como é que você nos acompanha por aí, Ana Emília?
8: Padre João Carlos, escuto o seu programa pelo aplicativo Tempo de Paz.
5: Muito obrigado pela audiência, Ana Emília. E então, quando é que o casamento dá certo?
8: Padre, para um casamento dar certo, os dois têm que ceder. Primeiramente, tem que ter Deus na sua vida, né? Tem que ser uma pessoa de igreja, tem que ser uma pessoa que tenha consciência que casamento não é só flores, tem as dificuldades, tem as provações, mas também todos dois têm que ceder para que o casamento dê certo, né? Porque hoje está difícil. O homem, né, quer que a mulher case com ele, mas não tem a responsabilidade de dono de casa, né? Muito não quer que a mulher trabalhe, muito não quer que a mulher estude, para que a mulher seja submissa, para que as mulheres fiquem em casa só cuidando da casa, cuidando dos filhos, cuidando dele, né? Não tem a liberdade. Muitos vivem em casa privada e a gente termina sendo submissa a ele mesmo, como eu fui, né? Um casamento tóxico, né? Não tenho vergonha de dizer que eu apanhei 10 anos do meu ex-marido, porque eu fui criada assim, que a gente tem que casar para viver. Apanhando ou não, né? É como de ruim com ele, pior sem ele. E só me libertei porque minha filha veio morar em Portugal e alugou um canto para mim. E hoje eu saí da vida dele, tenho 13 anos que eu estou separada. O trauma foi tão grande que eu não quis mais me relacionar com ninguém. Então o casamento, para dar certo, tem que os dois ceder, né? Tem que ser companheiro, tem que ser parceiro, tem que ser um, assim, que se não for assim não dá certo não, porque é difícil.
5: Ô Ana Emília, muito obrigado por essa partilha de sua vida. É muito triste a gente ouvir isso nos dias atuais, né? Casos assim de relacionamento, de submissão, de violência. Aí não é mais casamento, né? Vamos convir que não é mais casamento, né? Já é exploração, é escravidão, é purgatório. Não, casamento não pode ser mais. Ana Emília, ficamos contentes com a sua participação e esse vínculo que você tem a partir do aplicativo da Rádio Amanhecer. Deus a abençoe.
8: Fique na paz, Senhor. Saudade.
5: Quando é que o casamento dá certo? É a nossa conversa de hoje dentro da Semana Nacional da Família. Já estou aqui com Socorro Correia, na cidade de Barbalha, no Ceará. Socorro, seja bem-vinda.
9: Escuta a sua programação todo dia pela Rádio Padre Cícero. E sou casada já há 40 anos. E quando meu esposo, quando assim eu estou com algumas enfermidades, ele é quem toma conta de tudo. Então isso daí vem a união, que quando um precisa do outro, o outro está presente para servir. Uma mão sempre lavra a outra.
5: Um bonito testemunho de apoio mútuo, de ajuda, como você disse, uma mão lavar a outra.
9: E só tenho muito que agradecer a Deus por todo esse momento que já passei na minha vida e quero seguir muito ainda, que vá muito longe essa nossa convivência.
5: Se Deus quiser, Socorro, muito obrigado por sua participação. Estamos recebendo Janete, nos acompanhando de Piraúba, Minas Gerais. Ô Janete, quando é que o casamento dá certo?
10: E o casamento para dar certo, o padre João Carlos, eu tenho certeza que tem que ser feito no alicerce do amor, no alicerce da confiança, do respeito. Quando o casamento é transmitido através do amor, do respeito, da confiança, isso é um casamento que dura para sempre. Mas aquele casamento que é construído num monte de areia, na mentira, na desonestidade, na falta de respeito um com o outro, aí não existe casamento. Esse casamento aí foi construído no, né, na areia, né? Qualquer ventinho que vem derruba.
5: Muito interessante essa sua colocação, Janete. Especialmente porque o matrimônio funda a família. A família, esse relacionamento do casal, transfere-se aos filhos como valores para a vida dos filhos, né? Tem a ver com o futuro, com a base que está se colocando para o futuro dos filhos. Ô Janete, obrigado por sua participação.
10: Muito obrigado. Que Deus abençoe o senhor grandiosamente e toda a equipe do senhor. E a sua bênção, Padre João Carlos. Fica com Deus.
5: Deus a abençoe. Muito boa a nossa conversa. Tem muita gente querendo falar. Tem áudio chegando por aqui, mas o tempo está terminando. Bom, dá para escutar mais esse áudio. Vamos ouvir.
11: Aqui fala José Valdo Fernandes Lima, de Barra do Corda, Maranhão. A pergunta que o padre me faz é: quando é que o casamento dá certo? No meu entendimento, o casamento só dá certo quando existe diálogo, perdão, humildade, caridade e principalmente oração.
5: Meu amigo José Valdo, muito obrigado por sua participação. Deus o abençoe. Uma canção que não pode faltar nessa Semana Nacional da Família: a oração pela família.

0: rezando por sua família, rezando pelo bem de todas as famílias cristãs. 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Senhor, quantas vezes devo perdoar se meu irmão pecar contra mim? Até 7 vezes. Mateus 18, versículo 21. Palavra que vamos meditar no próximo bloco. Por favor, prepare água para a bênção. A gente volta já.
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4: 22 horas e 39 minutos.
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1: Estamos de volta com o programa Tempo de Paz com o Padre João Carlos. 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
0: Senhor, quantas vezes devo perdoar se meu irmão pecar contra mim? Até 7 vezes? Vamos abrir o livro da Palavra de Deus hoje em Mateus capítulo 18. Jesus respondeu a Pedro: Não te digo até 7 vezes, mas até 70 vezes 7. Porque o reino dos céus é como um rei que resolveu acertar as contas com seus empregados. Quando começou o acerto, levaram-lhe um que lhe devia uma enorme fortuna. Como o empregado não tivesse com que pagar, o patrão mandou que fosse vendido como escravo, junto com a mulher e os filhos e tudo o que possuía, para que pagasse a dívida. O empregado, porém, caiu aos pés do patrão e, prostrado, suplicava: "Dá-me um prazo e eu te pagarei tudo." Diante disso, o patrão teve compaixão. Soltou o empregado e perdoou-lhe a dívida. Palavra da salvação. Senhor, quantas vezes devo perdoar se meu irmão pecar contra mim? Até 7 vezes? Mateus 18, versículo 21. Há muita injustiça nesse mundo, muita maldade. Você com certeza já foi vítima de humilhação, de sofrimentos gerados pelo egoísmo de alguém, pela difamação de uma pessoa amiga, pela traição no casamento, quem sabe? Há pessoas que convivem com grandes chagas abertas em sua memória ou mesmo no seu inconsciente. Profissionais que foram perseguidos por colegas que chegaram a perder os seus postos de trabalho. Pais que tiveram um filho assassinado. Pessoas que foram violentadas, abusadas quando mais jovens. Um mar de sofrimento causado por pessoas próximas e distantes também. Diante do mal que nos fazem, a primeira reação é a indignação. A pessoa não se conforma. Reage percebendo o mal que estão lhe fazendo. Não aceita. Sente-se prejudicada, traída, humilhada. É uma atitude aceitável, a indignação. Uma reação justa. Não se acomodar diante da agressão. Não permitir a continuação da ofensa. Não permanecer na passividade diante do mal. Agora, essa indignação pode virar ódio, desejo de vingança, desespero. Tem até quem pense no suicídio como punição contra si mesmo ou contra o agressor, ou como forma de estancar essa dor na alma. Aí vamos com calma. Você não pode permitir que o mal que lhe fizeram crie raízes em você, se reproduza no seu ódio, em projetos de vingança e de revanche. O mal se perpetua no mal. É uma onda de violência que puxa outra, não para mais. Você já ouviu falar daquelas cidades no interior de Pernambuco em que uma família matava a outra? Mataram meu filho, vou matar o filho dele também. Mataram meu primo, vou me vingar. A vida daquelas pessoas virou um inferno, uma insegurança total, a cólera fervendo no coração daquela gente antes tão pacata. Só uma coisa estancou aquela tragédia que parecia sem fim. O perdão. O perdão. Só há um remédio para se reconstruir a vida. O perdão. O ódio e a vingança não resolvem, não curam a mágoa, nem o sofrimento causado pela difamação, pela traição, pela injustiça. Só o perdão pode trazer paz ao seu coração. Claro, perdão não quer dizer que abra mão do direito de reparação, que não recorra à justiça. Você lembra do Papa João Paulo II que levou um tiro em um jovem turco muçulmano que foi assassiná-lo na Praça de São Pedro, no Vaticano? Lembra disso? O Santo Papa ficou entre a vida e a morte, coitado, e passou o resto da vida sentindo as consequências daquela agressão. Mas aquele homem santo, Santo Papa João Paulo II, foi várias vezes visitar o seu agressor na penitenciária para oferecer-lhe o perdão e acompanhá-lo no seu caminho de conversão. Não deixou que o ódio tomasse conta do seu coração. A cadeia é a oportunidade do agressor se redimir, se reencontrar, se reabilitar. Se o tratamento que o agressor receber dentro ou fora da cadeia for de violência, de crueldade, não resultará redimido, só embrutecido. Olha o ensinamento do livro do Eclesiástico. O rancor e a raiva são coisas detestáveis, até o pecador procura dominá-las. Se não tem compaixão do seu semelhante, como poderá pedir perdão dos seus pecados? E olha como Deus nos trata, reza o Salmo 102. O Senhor não nos trata como exigem nossas faltas, nem nos pune em proporção às nossas culpas. No Evangelho de hoje, Jesus conta uma parábola para responder à pergunta: quantas vezes devemos perdoar? A resposta foi: sempre. 70 vezes 7 vezes. 7 é o número perfeito. 7 vezes 7 dá 49. O ano 50 é o ano seguinte, é o 49. segundo a antiga lei de Israel, era o ano do jubileu, o ano do perdão das dívidas e da remissão dos escravos. Jesus multiplicou tudo por 10, 70 vezes 7. Na história de Jesus, nós somos o devedor que devia ao patrão uma soma impagável. Não tendo com que pagar, ele foi perdoado. O patrão teve compaixão dele. Agora, logo ele encontrou um colega que estava ali devendo uma pequena soma. Como o pequeno devedor não tinha com que pagar, ele o jogou na cadeia. O patrão soube do ocorrido, cancelou a anistia do seu débito e lhe cobrou até o derradeiro centavo. Aprendemos a perdoar com Deus. Vamos guardar a mensagem. Claro que perdoar não é fácil. Mas um cristão tem o exemplo e os ensinamentos de Cristo. Ele sofreu uma morte muito cruel, mas morreu perdoando. Aliás, por sua paixão e morte, oferecidas a Deus como sacrifício voluntário em nosso favor, nós fomos perdoados dos nossos pecados. Nosso débito com Deus era impagável e Ele perdoou nossa dívida. À sua imitação, não podemos ter outro comportamento senão perdoar as dívidas dos nossos semelhantes. E perdoar sempre, não apenas 4 vezes, como ensinavam os rabinos e mestres da lei. Nem só as generosas 7 vezes que Pedro sugeriu. Sempre, perfeitamente, 70 vezes 7, como Jesus prescreveu. Senhor, quantas vezes devo perdoar se meu irmão pecar contra mim? Até 7 vezes? Mateus 18, versículo 21. Cinco segundos para você falar com Deus. Senhor Jesus, aquele empregado que não tinha com que pagar uma enorme dívida foi perdoado pelo seu patrão. Seu patrão teve misericórdia dele. Ele não tinha com que pagar, sua família toda seria prejudicada. O patrão cancelou seu débito todinho. E aquele mesmo empregado, perdoado de sua grande dívida, não esqueceu o pequeno débito de um companheiro seu. O seu colega não tinha com que pagar naquele momento, mas ele exigiu de toda forma, e o pobre homem foi parar na cadeia por causa daquela ninharia. Senhor, esse empregado somos nós. Fomos perdoados de uma dívida impagável. Deus nos perdoou dos nossos pecados. Agora Ele espera que nós também tenhamos compaixão dos nossos irmãos e irmãs que nos ofendem. Ajuda-nos, Senhor, a ser misericordiosos como o Pai. Continua, Senhor, com paciência, nos ensinando a perdoar, a curar nossas mágoas com o perdão e, pelo perdão, libertar o nosso futuro. Seja bendito o Teu santo nome, hoje e sempre. Amém. E agora, por favor, incline um pouco a sua cabeça para receber a bênção. O Senhor te abençoe e te guarde. O Senhor tenha misericórdia de ti. O Senhor te dê saúde e paz. E te abençoe o Deus Todo-Poderoso, Pai e Filho e Espírito Santo. Amém. Vamos viver a palavra. Alguém lhe ofendeu, lhe fez mal, lhe prejudicou? Tem mágoa, tem ódio no seu coração? Você já sabe o que tem que fazer. E você já sabe por que precisa proceder como Jesus está nos ensinando. Agora, por favor, apresente a água para a bênção.
6: Eu te peço desta água que tu tens, És água viva, meu Senhor.
0: Senhor nosso Deus, pela água consagrada pelo Cristo no Jordão, renovaste, pelo banho do novo nascimento, a nossa natureza pecadora. Que esta água seja para nós uma recordação do nosso batismo. Abençoa, Senhor, esta água, em nome do Pai, e do Filho, e do Espírito Santo. Amém.

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4: O Papa envia ajuda econômica inicial à Colômbia. Por meio da esmolaria apostólica, com o prefeito em contato direto com a Nunciatura e a Conferência Episcopal, o Papa enviou uma doação urgente às dioceses afetadas pelo abalo de 7,4 na segunda-feira. Mais ajudas serão enviadas em breve. Em 22 de agosto, o Papa visitará a República de São Marinho e Rimini. Além do encontro com as autoridades, o Papa presidirá a adoração eucarística na Basílica de São Marino. No encontro pela amizade entre os povos, em Rimini, fará uma parada nas duas exposições montadas na feira sobre Santo Agostinho e Léon Ragnell. Em seguida, o encontro na catedral com doentes, deficientes e pessoas carentes, assistidas pela Cáritas, e a missa no Porto. A Arquidiocese de Fortaleza lançou o portal Chama Forte, voltado à animação, formação e acompanhamento vocacional. A plataforma oferece reflexões, vídeos, materiais para vocações ao sacerdócio, à vida consagrada e ao matrimônio, além de orientações para paróquias e vocacionados. E todo mundo já está informado. No YouTube nos encontramos semanalmente na Segunda Bíblica, às 8h30 da noite, estudando o livro dos Atos dos Apóstolos. Quinta-feira, dia eucarístico, tem a Santa Missa às 11 horas pelo rádio e pelo YouTube, celebrada na Basílica Salesiana do Sagrado Coração de Jesus, no Recife. E todos os dias, o Terço Mariano em rede com diversas emissoras às 18 horas. E agora você tem à sua disposição também a programação religiosa Noite de Paz, das 10 às 6 da manhã, acontecendo também em rede todos os dias. E aqui no programa, toda sexta-feira, tem presentes e brindes para os ouvintes. Bendigamos a Deus pelo encontro de hoje. Obrigado, Senhor, pois Teu é o reino, o poder e a glória para sempre. Até amanhã, se Deus quiser.
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7: 23 horas, em ponto.
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17: Deus abençoe você e toda a sua família. Que alegria estar aqui com você, começando mais um programa Eu Seguirei. Eu tenho certeza de que Deus vai falar muito ao seu coração através deste programa. Olha, se você pode, eu já quero convidar você a pegar a sua Bíblia, porque hoje nós vamos meditar a palavra de Deus. A palavra de Deus é o nosso alimento, a palavra de Deus que é o nosso sustento. Eu tenho certeza que essa palavra vai mover seu coração. Olha, aqui você vai ouvir a palavra de Deus, aqui você vai poder cantar. São minutos que ficaremos juntos, onde você vai fazer uma experiência com Deus. Lembrando que tudo que você ouvir aqui, depois fica registrado no meu canal do YouTube, Frei Gilson / Som do Monte, no meu Instagram, no meu Facebook, todos com o mesmo nome, Frei Gilson / Som do Monte. Para que você possa também compartilhar essa palavra com os seus amigos, tá bom? Então, vamos escutar a palavra de Deus.
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17: Uma das coisas que Jesus pediu para nós, e é tão difícil, é perdoar. Não é fácil perdoar, eu não sei se você tem facilidade para perdoar, ou seja, a pessoa erra com você, ela te prejudica de alguma forma. E Jesus pede para a gente perdoar. Eu já começo a dizer para você que perdoar não é esquecer a ofensa. Ou seja, perdoar não é amnésia, eu tenho que esquecer o que a pessoa me fez, não. Isso é impossível, você esquecer. Não é amnésia. Perdoar também não é um sentimento. Aonde eu não gosto de tal pessoa e agora eu vou perdoar ela e agora eu não gosto dela, vou passar a gostar dela. Não, às vezes a pessoa é antipática, às vezes a pessoa é uma pessoa até tóxica. Então perdoar não é sentir algo por ela. Perdoar também não é dar razão. Então às vezes as pessoas confundem. Se eu perdoar, estou dando razão para ela. Eu não tenho que perdoar porque ela está errada. Não, mas quem disse que você dá perdão para quem está certo? perdoar não é da razão. Veja, Cristo nos perdoou, correto? Perdoou os nossos pecados. Cristo estava dando razão para os nossos pecados. Vocês estão certos e eu estou perdoando vocês porque vocês estão certos e eu estou errado. Não, acho que não. Perdão é um ato de amor. É você ter a consciência de que você não quer guardar aquela raiva no coração. Você não quer guardar porque faz mal para você. Essa mágoa, esse ressentimento, esse ódio. E como Cristo perdoou, eu também vou perdoar. Se Cristo pediu para eu perdoar, é porque faz bem para mim, é porque faz bem para o outro, faz bem, eu vou perdoar. Mas não é tão fácil perdoar. Vamos meditar sobre isso hoje? Fique conosco até o final. Em nome do Pai, do Filho e do Espírito Santo. Amém. Olha, aproveito para dizer a você o seguinte, está mais perto do que nunca dos 40 dias com São Miguel Arcanjo. 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Olha, milhares de pessoas fazem. 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Falta pouco. Dia 15 de agosto está aí. Dia 15 de agosto, 4 horas da manhã. De 15 de agosto a 29 de setembro. Vamos rezar junto? De segunda a sábado. É um sacrifício? É. Mas quem se propõe a fazer esse sacrifício ganha muito mais. Porque a gente acha que a gente está fazendo muito em oferecer esse sacrifício, mas depois que a gente faz, a gente percebe que tudo que a gente fez é muito pouco e que Deus, não deu, Deus sempre nos dá muito mais. Eu espero por você. Dia 15 agora, avisa o máximo de pessoas que você puder, venha rezar conosco. Mateus capítulo 18, versículo 21 a 35 capítulo 19, versículo 1. Naquele tempo, Pedro aproximou-se de Jesus e perguntou: Senhor, quantas vezes devo perdoar se meu irmão pecar contra mim? Até 7 vezes? Jesus respondeu: Não te digo até 7 vezes, mas até 70 vezes 7. Porque o reino dos céus é como um rei que resolveu acertar contas com seus empregados. Quando começou o acerto, trouxeram-lhe um que lhe devia uma enorme fortuna. Como o empregado não tivesse com que pagar o patrão mandou que fosse vendido como escravo, junto com a mulher e os filhos e tudo que possuía, para que pagasse a dívida. O empregado, porém, caiu aos pés do patrão e, prostrado, suplicava: Dá-me um prazo e eu te pagarei tudo. Diante disso, o patrão teve compaixão, soltou o empregado e perdoou-lhe a dívida. Ao sair dali, aquele empregado encontrou um dos seus companheiros, que lhe devia apenas 100 moedas. Ele o agarrou e começou a sufocá-lo, dizendo: Paga o que me deves. O companheiro, caindo aos seus pés, suplicava: Dá-me um prazo e eu te pagarei. Mas o empregado não quis saber disso. Saiu e mandou jogá-lo na prisão até que pagasse o que devia. Vendo o que havia acontecido, os outros empregados ficaram muito tristes, procuraram o patrão e lhe contaram tudo. Então o patrão mandou chamá-lo e lhe disse: Empregado perverso, eu te perdoei toda a tua dívida, porque tu me suplicaste. Não devias tu também ter compaixão do teu companheiro, como eu tive compaixão de ti? O patrão indignou-se e mandou entregar aquele empregado aos torturadores até que pagasse toda a sua dívida. É assim que meu Pai que está nos céus fará convosco, se cada um não perdoar de coração o seu irmão. Ao terminar estes discursos, Jesus deixou a Galiléia e veio para o território da Judéia, além do Jordão. Palavra da salvação. São João Crisóstomo, sobre essa palavra, diz assim: Talvez te pareça acima de tuas forças imitar a Deus. Na verdade, para quem vive na vigilância, isso não é difícil. Porém, se te parece superior às tuas forças, eu te darei exemplos de homens semelhantes a ti. Vê José, que depois de sofrer tanto por parte deles, foi benfeitor de seus irmãos. Vê Moisés, que depois de tanta insídia por parte do seu povo, roga a Deus por ele. Vê Paulo, que não obstante não poder nem relatar quanto sofreu por parte dos judeus, ainda assim pedia para ser condenado em favor de sua salvação. Vê Estevão, que apedrejado rogava ao Senhor que não imputasse aquele pecado aos seus algozes. Considerando todos esses exemplos, afastemos de nós toda a ira, para que também a nós, o Senhor Deus, perdoe os nossos pecados pela graça e misericórdia de nosso Senhor Jesus Cristo, com quem ao Pai e ao Espírito Santo sejam o poder e a honra agora e sempre, pelos séculos dos séculos. Amém. Cristo nos pede para perdoar, e aqui São João Crisóstomo nos lembra que José do Egito perdoou, nos lembra que Moisés perdoou o seu povo, nos lembra de Paulo perdoando o seu próprio povo, Estevão perdoando o seu próprio povo. Ou seja, diante de tantas testemunhas, nós não vamos perdoar? Diante de Cristo que perdoou José, Moisés, Paulo, Estevão, nós temos que seguir esses bons exemplos. Que eu aprenda a perdoar. Pai, Filho e Espírito Santo. Amém.
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1: O programa de hoje está bom demais e eu quero lembrar você, se você quiser ouvir mais pregações, mais meditação da palavra, basta você me acompanhar no meu canal do YouTube, Frei Gilson / Som do Monte, no meu Instagram, no meu Facebook, no meu TikTok, e lá você vai encontrar muito mais palavra de Deus para você.
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1: Nós vamos terminar este programa rezando. Eu quero clamar agora por você, quero clamar pela sua família. Senhor Deus, libera agora o Teu Espírito Santo sobre cada pessoa que acompanha este programa. Vem, Espírito Santo, enche todos os que estão acompanhando este programa agora. Libera, Senhor, para esta pessoa o que ela mais precisa, para o corpo e para a alma. Libera, Senhor, curas e libertações em nome de Jesus para esta pessoa que assiste, que acompanha, que escuta e para toda a sua família. Eu clamo a Tua poderosa bênção. Visita agora com bênção de proteção. A bênção que só o Senhor pode dar. Abençoe-vos o Deus Todo-Poderoso, Pai e Filho e Espírito Santo. Amém.

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meus passos são teus. O meu próximo minuto é teu. E se não for assim, não me deixes ir. Dou minha mão para ti. Fecho os olhos e confio em ti. Leva-me, Senhor. Eu quero convidar você a rezar comigo em cima desta canção. Porque ela diz coisas profundas para nós. Eu me abro ao teu querer, Senhor. Eu me rendo à tua voz. Eu quero conhecer teus planos. Porque os planos de Deus são melhores do que os meus. Os teus planos são melhores do que os meus, Senhor. Ai, essa música diz algo tão forte. Eu me arrependo dos meus planos. Porque todas as vezes que eu quis fazer a minha vontade, eu só fraquejei. Quantas vezes você fraquejou? Quantas vezes fraquejamos? Porque quisemos fazer a nossa vontade. Quisemos fazer as coisas do nosso jeito. E precisamos entender que se não for do teu jeito, não vale a pena ir. Se não for do teu jeito, não vale a pena ir. Por isso eu quero convidar você agora a colocar a sua vida em Jesus.

Talvez até hoje você fraquejou, você se entristeceu. Está faltando talvez da sua parte você dizer: Senhor, a partir de hoje não é mais do meu jeito. A partir de hoje não são mais os meus planos. A partir de hoje são os teus planos. A partir de hoje é do teu jeito.

0: quantas vezes você já chorou? Pensa nas suas lágrimas agora.
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0: E antes de a gente prosseguir, eu queria ler para você essa passagem. Eu sou a videira e meu pai é o agricultor. Todo ramo que não der fruto em mim, ele o cortará, e podará todo o que der fruto para que produza mais fruto. Permanecei em mim e eu permanecerei em vós. Gente, preste atenção nessa palavra. Permanecei em mim e eu permanecerei em vós. O ramo não pode dar fruto por si mesmo. O ramo não pode dar fruto por si mesmo se não permanecer na videira. Se você não permanecer na videira, você não pode dar fruto. O ramo não pode dar fruto por si mesmo se não permanecer na videira. Assim também vós não podeis tampouco dar fruto se não permanecerdes em mim. Eu sou a videira, vós os ramos. Quem permanecer em mim e eu nele, esse dá muito fruto. Porque sem mim nada podeis fazer. É Juninho Casimiro. Muitas coisas na nossa vida não dão certo porque nós não estamos permanecendo nele, porque nós não estamos em Jesus. Esse é o segredo da vida espiritual. Se você estiver em Jesus, se você estiver unido a Ele, como essa música diz, eu fecho os olhos e confio em Ti, eu dou minha mão para Ti, se você der a mão para Ele, se você confiar nele, se você se unir a ele, os teus planos vão dar certo, os teus passos vão dar certo.

Sem ti nada posso fazer, Jesus. Vamos cantar isso. Eu quero convidar você a cantar comigo. Sem ti nada posso fazer.

Nesta noite de quinta-feira, iniciamos mais um programa Boa Noite, meu Jesus, e eu lhe faço um convite: não se esqueça de se inscrever no canal do YouTube Padre Alex Nogueira e acompanhar o nosso programa no canal do YouTube todos os dias, divulgá-lo, e assim você nos ajuda nesta obra de apostolado e nós poderemos continuar sempre unidos com você e por você em oração. Rezemos no Salmo 56. Lanço um grito ao Senhor Deus Altíssimo, a este Deus que me dá todo o bem, que me envie do céu sua ajuda e confunda os meus opressores. Deus me envie sua graça e verdade. Nós confiamos em Deus e pedimos dele a sua graça e sua verdade para que sejamos nós protegidos por ele e continuemos firmes no caminho de nossa fé. Iniciemos esta oração da noite em nome do Pai e do Filho e do Espírito Santo. Amém. Anjo da guarda, minha doce companhia, não me desampare nem de noite nem de dia, até que me entregues nos braços da Virgem Maria. Sob a proteção de nosso anjo da guarda, ao encerrar esta quinta-feira, ouçamos a palavra de Deus. Leitura da segunda carta de São Pedro, capítulo 3, versículos de 4 a 7. Eles dizem: onde ficou a promessa da sua vinda? Desde a morte de nossos pais, tudo permanece como no princípio da criação. De propósito, desconhecem que desde antigamente existia o céu e que a palavra de Deus fez surgir da água a terra e por meio da água, e que pelos mesmos elementos o mundo de então pereceu, afogado pela água. Pela mesma palavra, o céu e a terra de hoje são conservados, reservados ao fogo para o dia do juízo e da perdição dos ímpios. Palavra do Senhor. Graças a Deus. Os falsos mestres questionam a comunidade cristã: este Senhor Jesus não vai voltar? Ele está demorando? E aqui nós devemos lembrar o que o próprio Jesus disse, que nem os anjos do céu, nem os homens da terra sabem o dia e o horário em que Cristo há de voltar na sua segunda vinda. Isto é uma verdade de fé. No creio nós rezamos: há de vir para julgar os vivos e os mortos. Por isso, nós vivemos este tempo em vigilância e esperando a vinda de Cristo. A justificativa dos falsos profetas de que não haveria mais uma vinda de Cristo no final dos tempos é de que tudo permanece como está desde a criação. E então São Pedro dá a resposta dizendo que não, as coisas não permanecem como foram criadas. Nós tivemos o dilúvio e pelo dilúvio houve como que uma nova perspectiva da criação, porque muitos ali morreram. E assim, São Pedro apresenta uma resposta clara e sincera a estes opositores, mostrando que é a palavra de Deus que sustenta o mundo. E esta mesma palavra de Deus é quem nos dá a certeza de que Cristo há de vir uma segunda vez e será então o fim dos tempos. Que Deus nos ajude a vivermos estes últimos tempos da nossa história, da nossa vida, sem saber, é claro, qual é o dia e a hora que o Senhor voltará, mas sempre com a atitude cristã da vigilância, porque não sabemos quando Ele virá, mas que devemos estar preparados na sua graça e na vivência da caridade, do amor. Façamos agora, ao final deste dia, um exame de consciência de como foi o transcurso deste dia. Disse Jesus: amai-vos uns aos outros como eu vos amei. Tenho amado meus irmãos como Jesus nos ensinou? Tenho amado meus inimigos? Peço a virtude do amor em minhas orações?

Nesta quinta-feira, unidos na paz e inspirados na promessa de Nossa Senhora, a Santa Matilde, rezemos as três Ave-Marias pedindo a perseverança final até o último dia de nossas vidas e que Maria, nossa Mãe, nos livre de cair em pecado mortal. Pelo poder que o Pai Eterno te concedeu, ó Maria, rezemos. Ave Maria, cheia de graça, o Senhor é convosco. Bendita sois vós entre as mulheres, e bendito é o fruto do vosso ventre, Jesus. Santa Maria, Mãe de Deus, rogai por nós, pecadores, agora e na hora de nossa morte. Amém. Pela sabedoria que Deus Filho te concedeu, rezemos. Ave Maria, cheia de graça, o Senhor é convosco. Bendita sois vós entre as mulheres, e bendito é o fruto do vosso ventre, Jesus. Santa Maria, Mãe de Deus, rogai por nós, pecadores, agora e na hora de nossa morte. Amém. Pelo amor que o Espírito Santo te concedeu, rezemos. Ave Maria, cheia de graça, o Senhor é convosco. Bendita sois vós entre as mulheres, e bendito é o fruto do vosso ventre, Jesus. Santa Maria, Mãe de Deus, rogai por nós, pecadores, agora e na hora de nossa morte. Amém. Por vossa conceição imaculada, ó Maria, purificai nosso corpo e santificai nossa alma. Oremos. Ó Deus, que iluminais a noite e fazeis brilhar a luz depois das trevas, concedei-nos passar esta noite livres do tentador e, ao raiar um novo dia, dar-vos graças em vossa presença. Isto vos pedimos por Cristo nosso Senhor. Amém. O Senhor esteja convosco. Ele está no meio de nós. A nossa proteção está no nome do Senhor, que fez o céu e a terra. O Senhor Jesus Cristo esteja contigo para te proteger. Esteja à tua frente para te conduzir e atrás de ti para te guardar. Olhe por ti, te conserve e te abençoe nesta noite. Amém. E a bênção de Deus Todo-Poderoso, Pai e Filho e Espírito Santo, desça sobre vós e permaneça para sempre. Amém. Com Deus me deito, com Deus me levanto, com a graça divina do Espírito Santo. Abençoada noite a você e sua família.

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0: Em nome do Pai, do Filho e do Espírito Santo.
1: Amém.
0: Pai nosso, que estais nos céus, santificado seja o vosso nome. Venha a nós o vosso reino. Seja feita a vossa vontade, assim na terra como no céu. O pão nosso de cada dia nos dai hoje. Perdoai-nos as nossas ofensas, assim como nós perdoamos a quem nos tem ofendido. E não nos deixeis cair em tentação, mas livrai-nos do mal. Amém.
2: Ave Maria, cheia de graça, o Senhor é convosco. Bendita sois vós entre as mulheres. Bendito é o fruto do vosso ventre, Jesus. Santa Maria, Mãe de Deus, rogai por nós, pecadores, agora e na hora de nossa morte. Amém.
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4: Creio em Deus, Pai Todo-Poderoso, Criador do céu e da terra, e em Jesus Cristo, seu único Filho, nosso Senhor, que foi concebido pelo poder do Espírito Santo, nasceu da Virgem Maria, padeceu sob Pôncio Pilatos, foi crucificado, morto e sepultado, desceu à mansão dos mortos, ressuscitou ao terceiro dia, subiu aos céus, está sentado à direita de Deus Pai Todo-Poderoso, donde há de vir a julgar os vivos e os mortos. Creio no Espírito Santo, na Santa Igreja Católica, na comunhão dos santos, na remissão dos pecados, na ressurreição da carne, na vida eterna. Amém.
5: Nesta primeira dezena, nós colocamos aos pés de Jesus misericordioso a sua vida, suas intenções, suas necessidades mais profundas do íntimo do seu coração. Nos unimos às almas do purgatório. Rezamos pela conversão dos pecadores do mundo inteiro, pela conversão da nossa família. Eterno Pai,
6: eu vos ofereço o corpo e o sangue, a alma e a divindade de vosso diletíssimo Filho, nosso Senhor Jesus Cristo, em expiação dos nossos pecados e os do mundo inteiro.
5: Pela sua dolorosa paixão,
7: tende misericórdia de nós e do mundo inteiro.
5: Pela sua dolorosa paixão,
7: tende misericórdia de nós e do mundo inteiro.
5: Pela sua dolorosa paixão,
7: tende misericórdia de nós e do mundo inteiro.
5: Pela sua dolorosa paixão,
7: tende misericórdia de nós e do mundo inteiro.
5: Pela sua dolorosa paixão,
7: tende misericórdia de nós e do mundo inteiro.
5: Pela sua dolorosa paixão,
7: tende misericórdia de nós e do mundo inteiro.
5: Pela sua dolorosa paixão,
7: tende misericórdia de nós e do mundo inteiro.
5: Pela sua dolorosa paixão,
7: tende misericórdia de nós e do mundo inteiro.
5: Pela sua dolorosa paixão,
7: tende misericórdia de nós e do mundo inteiro.
5: Pela sua dolorosa paixão,
7: tende misericórdia de nós e do mundo inteiro.
3: Nesta segunda dezena, nós rezamos por você que está doente, por você no leito do hospital, por você que traz uma doença incurável, e com você dizemos: Jesus, eu confio em vós. Convidamos você agora a abandonar-se inteiramente na misericórdia de Jesus que o envolve agora. Nós colocamos aos pés de Jesus todos os enfermos, aqueles que nós conhecemos e amamos, e especialmente rezamos por aqueles enfermos esquecidos, pelos quais ninguém mais reza, e por isso rezamos com imensa confiança. Eterno Pai,
6: eu vos ofereço o corpo e o sangue, a alma e a divindade de vosso diletíssimo Filho, nosso Senhor Jesus Cristo, em expiação dos nossos pecados e os do mundo inteiro.
7: pela sua dolorosa paixão.
5: Tende misericórdia de nós e do mundo inteiro.
7: Pela sua dolorosa paixão.
5: Tende misericórdia de nós e do mundo inteiro.
7: Pela sua dolorosa paixão.
5: Tende misericórdia de nós e do mundo inteiro.
7: Pela sua dolorosa paixão.
5: Tende misericórdia de nós e do mundo inteiro.
7: Pela sua dolorosa paixão.
5: Tende misericórdia de nós e do mundo inteiro.
7: Pela sua dolorosa paixão.
5: Tende misericórdia de nós e do mundo inteiro.
7: Pela sua dolorosa paixão.
5: Tende misericórdia de nós e do mundo inteiro.
7: Pela sua dolorosa paixão.
5: Tende misericórdia de nós e do mundo inteiro.
7: Pela sua dolorosa paixão.
5: Tende misericórdia de nós e do mundo inteiro.
7: Pela sua dolorosa paixão.
5: Tende misericórdia de nós e do mundo inteiro. Nesta terceira dezena, nós apresentamos a Jesus misericordioso toda e qualquer forma de desespero. Nós pedimos que o sangue e água que jorram do diletíssimo coração de Jesus envolva agora, na paz que vem do Senhor, toda e qualquer pessoa que se sente em desespero, as famílias, os doentes, os agonizantes deste dia, os endividados, que recebam agora, no nome de Jesus, do coração misericordioso de Jesus, a paz que o mundo não conhece. Rezemos agora com imensa confiança. É Jesus misericordioso quem nos visita. Eterno Pai,
4: eu vos ofereço o corpo e o sangue, a alma e a divindade de vosso diletíssimo Filho, nosso Senhor Jesus Cristo, em expiação dos nossos pecados e os do mundo inteiro.
5: Pela sua dolorosa paixão,
7: tende misericórdia de nós e do mundo inteiro.
5: Pela sua dolorosa paixão,
7: tende misericórdia de nós e do mundo inteiro.
5: Pela sua dolorosa paixão,
7: tende misericórdia de nós e do mundo inteiro.
5: Pela sua dolorosa paixão,
7: tende misericórdia de nós e do mundo inteiro.
5: Pela sua dolorosa paixão,
7: tende misericórdia de nós e do mundo inteiro.
5: Pela sua dolorosa paixão,
7: tende misericórdia de nós e do mundo inteiro.
5: Pela sua dolorosa paixão,
7: tende misericórdia de nós e do mundo inteiro.
5: Pela sua dolorosa paixão,
7: tende misericórdia de nós e do mundo inteiro.
5: Pela sua dolorosa paixão,
7: tende misericórdia de nós e do mundo inteiro.
5: Pela sua dolorosa paixão,
7: tende misericórdia de nós e do mundo inteiro. Nesta quarta dezena, nós apresentamos a Jesus as necessidades mais íntimas de cada um de nós. E por isso agora você apresenta a sua necessidade. Fale com Jesus agora, que ouve-nos em oração. Porque Jesus tudo pode, nós queremos também nesta dezena pedir por nossas famílias e em especial por todos aqueles que precisam de um trabalho. Jesus, nós pedimos por todo pai de família, por toda mãe de família, por todo jovem que precisa trabalhar. Nós pedimos, Senhor, que tua divina misericórdia, unida à tua divina providência, abra os caminhos para todos os trabalhadores que precisam hoje de um emprego. Rezemos com imensa confiança. Eterno Pai,
4: eu vos ofereço o corpo e o sangue, a alma e a divindade de vosso diletíssimo Filho, nosso Senhor Jesus Cristo, em expiação dos nossos pecados e os do mundo inteiro.
7: Pela sua dolorosa paixão,
5: tende misericórdia de nós e do mundo inteiro.
7: Pela sua dolorosa paixão,
5: tende misericórdia de nós e do mundo inteiro.
7: Pela sua dolorosa paixão,
5: tende misericórdia de nós e do mundo inteiro.
7: Pela sua dolorosa paixão,
5: tende misericórdia de nós e do mundo inteiro.
7: Pela sua dolorosa paixão,
5: tende misericórdia de nós e do mundo inteiro.
7: Pela sua dolorosa paixão,
5: tende misericórdia de nós e do mundo inteiro.
7: Pela sua dolorosa paixão, paixão.
1: Tende misericórdia de nós e do mundo inteiro.
7: Pela sua dolorosa paixão.
1: Tende misericórdia de nós e do mundo inteiro.
7: Pela sua dolorosa paixão.
1: Tende misericórdia de nós e do mundo inteiro.
7: Pela sua dolorosa paixão.
1: Tende misericórdia de nós e do mundo inteiro. Nesta quinta dezena, nós apresentamos a Jesus tudo aquilo que para nós não tem solução aos olhos humanos. Nesta dezena nós rezamos por aquilo que é impossível aos nossos olhos, mas não é para Jesus. Pedimos a Jesus pelas curas físicas, por todas aquelas enfermidades que diante da medicina não há cura, por todos os desenganados, por todos aqueles que passam nesse exato momento por muitas aflições e provações na própria carne. Nós pedimos, Jesus, cura, libertação, restauração, pelo poder da tua infinita misericórdia. Jesus, tu és a nossa solução. Nós pedimos por todas as causas impossíveis, pedimos a tua presença, pedimos a tua fortaleza e nós convidamos nesse instante você que reza conosco, que de maneira especial recorra à intercessão de Santa Faustina, aquela que foi e é a secretária da Divina Misericórdia. Jesus disse a Santa Faustina: peçam muito, muito mesmo, porque o meu desejo é dar muito. Faça seu pedido e reze com um coração feliz e repleto de confiança. Eterno Pai,
8: eu vos ofereço o corpo e o sangue, a alma e a divindade de vosso diletíssimo Filho, nosso Senhor Jesus Cristo, em expiação dos nossos pecados e os do mundo inteiro.
1: Pela sua dolorosa paixão,
7: tende misericórdia de nós e do mundo inteiro.
1: Pela sua dolorosa paixão,
7: tende misericórdia de nós e do mundo inteiro.
1: Pela sua dolorosa paixão,
7: tende misericórdia de nós e do mundo inteiro.
1: Pela sua dolorosa paixão,
7: tende misericórdia de nós e do mundo inteiro.
1: Pela sua dolorosa paixão,
7: tende misericórdia de nós e do mundo inteiro.
1: Pela sua dolorosa paixão,
7: tende misericórdia de nós e do mundo inteiro.
1: Pela sua dolorosa paixão,
7: tende misericórdia de nós e do mundo inteiro.
1: Pela sua dolorosa paixão,
7: tende misericórdia de nós e do mundo inteiro.
1: Pela sua dolorosa paixão,
7: tende misericórdia de nós e do mundo inteiro.
1: Pela sua dolorosa paixão,
7: tende misericórdia de nós e do mundo inteiro.
8: Deus Santo, Deus Forte, Deus Imortal, tende piedade de nós e do mundo inteiro. Deus Santo, Deus Forte, Deus Imortal, tende piedade de nós e do mundo inteiro. Deus Santo, Deus Forte, Deus Imortal, tende piedade de nós e do mundo inteiro.
7: Em nome do Pai, do Filho e do Espírito Santo.
1: Amém.

nesse momento de graça e de bênção, nesse momento de paz na nossa vida, nesse momento nós vamos insistir por essa bênção. E nosso Deus, que é fiel, há de nos dar, há de nos trazer esta graça. Senhor Deus, nós te pedimos mais uma vez, nós te suplicamos mais um dia, nós te pedimos, Senhor, abençoa, abençoa nesse momento o nosso caminho. Ilumina, Senhor, onde haveremos de passar. Dá-nos sabedoria para as nossas decisões nesse dia de hoje. Fica conosco, Senhor, e permanece junto do nosso coração. Hoje queremos sentir, Senhor, bem perto de nós, a Tua presença e a Tua graça. Porque esta presença e esta graça que nos fortalece, nos faz erguer a nossa cabeça e nos faz caminhar. Nós os pedimos, Senhor, e te pedimos agora, abençoa, Senhor, todos os nossos projetos, todos os nossos sonhos, todos os nossos empreendimentos. Dá, Senhor, que possamos realizar tudo aquilo que sonhamos, porque aquilo que queremos, Senhor, aquilo que te pedimos, Senhor, não é um sonho que não pode ser realizado. É algo que pode se concretizar, porque Tu és um Deus fiel, Tu és um Deus de bondade, Tu és um Deus de amor. Te pedimos neste momento, Senhor, a Tua bênção. Te pedimos neste momento a Tua bênção sobre os enfermos, sobre aqueles que estão tristes, sobre aqueles que estão, Senhor, passando neste momento por um exame, por aqueles que estão passando neste momento, Senhor, por um tratamento. Te pedimos agora, Senhor Deus de bondade, te pedimos neste momento por aqueles que sentem medo, para que possam ser fortalecidos em Ti, Senhor. Por aqueles, Senhor, que não conseguem mais acreditar em Ti, que possam sentir, que possam experimentar o Teu amor. Agora, Senhor, mostra o Teu poder, mostra a Tua graça, envia do céu esta bênção e abençoa, Senhor, esta água, abençoa, Senhor, esta fotografia, abençoa, Senhor, esta família, abençoa, Senhor, tudo aquilo que colocamos diante de Ti. Abençoa, Senhor, em nome do Pai, do Filho e do Espírito Santo. Amém.

0: Neste momento, a Rádio Barroso Mix está finalizando mais um dia de trabalho. Durante 24 horas seguidas, louvamos o nome do Senhor Jesus Cristo. Como foi bom! 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Nós nos divertimos, nos emocionamos e cantamos centenas de músicas que louvam ao Senhor. Agora é hora de agradecer a você pela sua audiência e, sobretudo, a Deus pela oportunidade de estarmos aqui trabalhando na missão de levar o Evangelho a toda criatura. Obrigado, Senhor. Boa noite, meu Pai.
1: Boa noite, meu Pai.
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3: Meia-noite, em ponto.
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6: Bom dia, minha amiga. Bom dia, meu amigo. Comece o dia feliz nesta sexta-feira, 14 de agosto. Desejo um dia maravilhoso. Sexta-feira é dia de descanso, ainda de trabalho. Não importa. Sabe o que é mais importante? É que é o dia que o Senhor fez para nós. E se Ele fez assim o dia para nós, é para que nós o vivamos da melhor forma possível. Por isso, erga a cabeça, vai para o trabalho, vá realizar as suas funções, sua prática esportiva. Vá, viva, celebre, louve a Deus. E onde quer que você estiver no dia de hoje, faça o seu melhor, faça a diferença. Hoje nós celebramos a memória do mártir São Maximiliano Maria Kolbe. Foi torturado pelo regime nazista e se ofereceu para morrer no lugar de um pai de família. Olha que gesto. E é preciso que nós aprendamos com pessoas assim, de renunciar, de buscar sempre promover a vida e daqueles que precisam. Olha que bonito. Que São Maximiliano Maria Kolbe interceda aos céus por você, por mim e por todos nós. Vamos fazer nossa oração. Inspirai-nos, ó Deus, para que em vós comece e termine tudo o que fizermos. Amém. O Evangelho de hoje está em Mateus, capítulo 19, versículos de 3 a 12. Naquele tempo, alguns fariseus aproximaram-se de Jesus e perguntaram para o tentar: é permitido ao homem despedir sua esposa por qualquer motivo? Jesus respondeu: nunca lestes que o Criador, desde o início, os fez homem e mulher? E disse: por isso o homem deixará pai e mãe, se unirá à sua mulher, e os dois serão uma só carne? De modo que eles já não são dois, mas uma só carne. Portanto, o que Deus uniu, o homem não separe. Os fariseus perguntaram: então, como é que Moisés mandou dar certidão de divórcio e despedir a mulher? Jesus respondeu: Moisés permitiu despedir a mulher por causa da dureza do vosso coração. Mas não foi assim desde o início. Por isso eu vos digo, quem despedir a sua mulher, a não ser em caso de união ilegítima, e se casar com outra, comete adultério. Os discípulos disseram a Jesus: se a situação do homem com a mulher é assim, não vale a pena casar-se. Jesus respondeu: nem todos são capazes de entender isso, a não ser aqueles a quem é concedido. Com efeito, existem homens incapazes para o casamento porque nasceram assim. Outros, porque os homens assim os fizeram. Outros ainda se fizeram incapazes disso por causa do reino dos céus. Quem puder entender, entenda. Minha amiga, meu amigo, aqui estamos diante de uma situação muito séria. A fator família e o sacramento do matrimônio e a dimensão da comunhão. Por isso, não pode ser apenas um evento qualquer, ou apenas porque as pessoas tem alguma semelhança na personalidade ou tem uma sintonia. É preciso muito mais, porque amor é entrega. São Paulo nos ensina: ame o outro como Cristo amou a igreja e se entregou por ela. E assim fortalecemos nossas relações, os vínculos, e de modo especial, os vínculos matrimoniais. Reze comigo. Pai nosso que estais nos céus, santificado seja o vosso nome, venha a nós o vosso reino, seja feita a vossa vontade, assim na terra como no céu. O pão nosso de cada dia nos dai hoje, perdoai-nos as nossas ofensas, assim como nós perdoamos a quem nos tem ofendido. E não nos deixeis cair em tentação, mas livrai-nos do mal. Amém. Ave Maria, cheia de graça, o Senhor é convosco. Bendita sois vós entre as mulheres. Bendito é o fruto do vosso ventre, Jesus. Santa Maria, Mãe de Deus, rogai por nós, pecadores, agora e na hora de nossa morte. Amém. Glória ao Pai, ao Filho e ao Espírito Santo.
7: Como era no princípio, agora e sempre. Amém.
6: Vamos pedir a bênção da água, Deus eterno e todo-poderoso, que tendo escolhido a água, fonte de vida e pureza, para nos dar a graça batismal, quisestes também aparecer no rio Paraíba, a imagem da Virgem Imaculada. Abençoai esta água e fazei que ela nos recorde o nosso batismo, para que, purificados de nossas faltas, vivamos como cristãos, membros da vossa igreja, e cheguemos um dia à vida eterna, por Cristo Senhor nosso. Amém. Um grande abraço do Padre Sandro Henrique, diretamente da casa do glorioso mártir São Sebastião, na Ventania, em Alpinópolis, Minas Gerais. E que Deus nos abençoe, em nome do Pai, do Filho e do Espírito Santo. Amém! Um beijo no seu coração!
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2: Pare de reclamar. Resolva. Quantas pessoas você conhece que vive reclamando da vida? Talvez você pode ser até uma dessas pessoas que a única coisa, a única fórmula que você encontra para os problemas é reclamar. Existem pessoas que reclamam sempre das mesmas coisas. Entra ano, passa ano, com Covid, sem Covid, reclama das mesmas coisas ou das pessoas, terceirizam responsabilidades. E o texto ele começa assim, ó. Você já deve ter ouvido a história daquele garotinho que estava brincando perto de uma roseira e acabou se arranhando em um espinho. Furioso, ele pegou uma faca e arrancou todos os espinhos daquela haste. Alguém lhe explicou que não poderia fazer isso, pois os espinhos são necessários. Fazem parte da roseira, que produzirá uma linda rosa. De fato, aquela haste secou em pouco tempo. Olha que incrível esse texto. Ele contextualiza que os espinhos são os momentos difíceis de nossas vidas. E eu tenho certeza que você talvez esteja passando por um momento complicado na sua vida. Um momento esse cheio de espinhos, onde você se fere, onde você se machuca para valer. Mas imagina isso, você conseguir sair dessa situação mais forte, aprendendo realmente com as dificuldades que a vida nos traz. E é através dessas dificuldades que nós podemos crescer, tanto no quesito espiritual, mental, com seres humanos, como pais, mães, empreendedores e empreendedoras. E esse texto realmente ele é incrível, eu não vou narrá-lo todo aqui para você. Eu indico que você adquira o livro, vou deixar um link na descrição. Mas só no começo aqui, o menininho ele ficou irritado. E quantas pessoas você conhece que quando os seus pedidos ou até mesmo as suas vontades não são atendidas, elas ficam malucas? Elas pulam, esbravejam, ferem talvez outras pessoas com palavras ou com atitudes e acabam realmente metendo o pé pelas mãos. Esses momentos difíceis que você está passando, seja agora ou no passado, que você ainda se prende, foi para transformar você numa linda rosa. Nós temos o poder das escolhas. Nós podemos renascer e se renovar a cada dificuldade. Bem no final, diz o seguinte: está certo, o mundo anda meio cheio de problemas. Está cada vez mais difícil viver. Mas para quem senta e reclama, está pior. Ninguém jamais alcançou uma vitória de graça. Os vencedores sempre foram aqueles que aprenderam com as dificuldades. E continua sendo assim. Por isso, não reclame. Aprenda com o deslize. Preste atenção no que foi que você fez cair. O que fez você cair? O que fez você se encontrar nessa situação que muitas vezes você pensa que não tem fim, uma situação desesperadora? Muitas pessoas chamam de fundo do poço. A única coisa que você pode fazer quando está no fundo do poço é escalar, é subir, é reagir. Por isso, pare de reclamar e resolva. Pare, pense, reflita, respire. E logo depois, continue. Bendiga os espinhos. Lhes trazem a experiência da dor e a posterior alegria da sanidade. Aqui.
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4: Chegamos com mais uma edição especial do Adoração Católica. As melhores canções católicas agora para você. O Adoração Católica já está no ar. Sejam bem-vindos.
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1: Essa foi mais uma sequência aqui do Adoração Católica. Voltamos depois do intervalo.
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3: Meia-noite e 32 minutos.
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0: Olá, ouvinte querido, você é muito especial. Você tem um valor inestimável. Pois os dons de Deus e o seu chamado nunca podem ser revogados. Romanos 11:29. Pense nisso. Lembrança sussurrada. Em Mateus 6, Jesus orou: Pai nosso que estás nos céus, santificado seja o teu nome, venha o teu reino, seja feita a tua vontade, assim na terra como no céu. Que tal uma oração que começa: Que eu não lhe veja como um pai distante, mas como um que veio ao mundo e compreende os desafios e tentações da minha vida. Esteja perto de mim hoje. Sussurre lembranças de que o Senhor está perto. Meus amigos precisam do Senhor hoje, enquanto eles enfrentam decisões difíceis no seu trabalho e nas suas famílias. Mostre a eles que o Senhor está mais perto do que os próprios pais deles. Obrigado por me ouvir e por escutar os meus pedidos. É no nome de Jesus que eu faço esta oração. Amém. Junte-se aos milhares de cristãos que oram diariamente. Faça uma oração sincera todos os dias. Isso pode mudar a sua vida. Pense nisso. Momento Fé no Criador.
1: Os céus declaram a glória de Deus e o firmamento anuncia a obra das suas mãos.
0: Deus Pai Todo-Poderoso, unimo-nos agora em oração, numa só voz, para agradecer pelo dom da vida, agradecer por cada instante, pelos amigos, pelo trabalho, pela saúde, mesmo que tenhamos uma vida repleta de desafios, agradecemos, porque sabemos que estamos em viagem e o nosso destino é a vida eterna. Pai, obrigado porque podemos confiar em Ti e pela esperança da vida eterna, através do perdão dos nossos pecados no sangue de Jesus. Amém.
1: Que privilégio ter a mesma mão que fez o universo e espalhou as estrelas, escrevendo seu nome no livro da vida. Louve a Deus por isso e declare agora Cristo como seu Senhor e Salvador, buscando a partir daqui o perdão e uma vida correta. Deus alegra-se por todo aquele que assim desejar de todo o coração.

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2: De volta com mais canções católicas aqui no Adoração Católica.
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1: Essas são as últimas de hoje do Adoração Católica. Aqui, ouvimos as mais lindas canções no segmento católico. Voltaremos na próxima edição.
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3: Meia-noite e 59 minutos.
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5: Olá, povo de Deus. Muito se fala sobre o sangue de Jesus. Tem até aqueles bordões cristãos, né? O sangue de Jesus tem poder, o sangue de Jesus te repreenda. E realmente, o sangue de Jesus é poderoso, tem tanto poder. Mas sabe o que, mais me chama a atenção no sangue de Jesus? É que o sangue dele derramado na cruz nos nivela a todos por baixo. Isso mesmo. O sangue de Jesus me ensina que não existe ninguém melhor que ninguém, porque o mesmo sangue que foi derramado pelo presidente dos Estados Unidos é o mesmo sangue que foi derramado por um morador de rua desconhecido e anônimo. O preço foi o mesmo. Deus não pagou, através do sangue, um preço maior por um e um preço menor por outro, de forma alguma. O sangue de Jesus nos torna totalmente iguais. Então nunca se julgue melhor que ninguém ou julgue alguém inferior a você. O preço foi o mesmo. Você vale tanto quanto qualquer uma outra pessoa nesse planeta. Que Deus te abençoe.
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0: 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Está no ar o Conexão Católica. Sejam bem-vindos.
1: Olha o Conexão Católica aí, gente. Prazer, J. Luna Comunicação por cá e você daí com o melhor programa católico, Conexão Católica. As melhores mensagens que, claro, vai te trazer paz, muita harmonia e as melhores músicas aqui, ó, Conexão Católica. Chegamos, pessoal, bem-vindos!
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2: Mais um bloco show no seu super programa Conexão Católica. Já já a Jota Lu traz mais músicas pra você. Fiquem com a gente, só um cafezinho e tô voltando.
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0: 1:20.
1: Bem-vindo à nossa mensagem de esperança e encorajamento Pão Diário. Hoje eu vou ler o texto de Schuster Dixon com o título Pratique o que você ensina, baseado no texto bíblico de Tiago, capítulo 1, entre os versículos 19 e 27. Quando meus filhos eram pequenos, procurei os momentos para ensinar-lhes as Escrituras com versículos que se aplicavam às nossas circunstâncias, encorajando-os a orar comigo. O caçula memorizou as Escrituras sem esforço. Se eu precisasse de um texto, ele me interrompia citando versículos que ilustravam a sabedoria divina. Um dia, irritei-me e falei duramente com ele. Meu filho me abraçou, dizendo: "Pratique o que você prega, mamãe." Esse lembrete repercute o conselho de Tiago enquanto se dirigia aos judeus cristãos espalhados em vários países. Ele destacou as várias maneiras pelas quais o pecado pode interferir no testemunho por Cristo e os encorajou a aceitar humildemente a palavra que lhes foi implantada no coração. Ouvir, mas não obedecer às Escrituras, torna-nos como os que se olham no espelho e se esquecem de sua aparência. Podemos perder de vista o privilégio que nos foi dado como portadores da imagem divina, declarados justos com Deus pelo sangue de Cristo. Os cristãos são ordenados a compartilhar o Evangelho. O Espírito Santo nos transforma e nos capacita a nos tornarmos mensageiros das boas novas. Nossa obediência nos ajuda a refletir a luz da verdade e do amor de Deus para onde quer que sejamos enviados. Podemos conduzir outros a Jesus, praticando o que pregamos. Querido amigo, você obedece às Escrituras? De que forma Deus o transformou? Pense nisso. Eu sou Clarice Fogaça e essa foi a nossa mensagem do dia.

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1: De volta com mais Conexão Católica. Aumenta o volume aí.
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Pegue teus braços lá no alto e sente os braços de Deus, do Pai, te alcançando. Os braços do Pai que vem ao teu encontro para te abraçar. E canta de todo o coração: me abraça, Pai.

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1: Conexão Católica, vamos pro break. Já já tô retornando com mais pedidos e também participações aqui. Fique aí.
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3: 1:39.
4: Versículo do dia. Versículo
5: do dia. Esse é mais um versículo do dia. Que o nosso Deus venha preencher o seu coração. Faze-me ouvir a tua benignidade pela manhã, pois em ti confio. Faze-me saber o caminho que devo seguir, porque a ti levanto a minha alma. Salmo 143:8.
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1: Conexão Católica de volta com você. Participe! Bom estar ao seu lado sempre com o melhor da música, passando as melhores mensagens aqui no Super Conexão Católica. Voltei!
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Vamos lá pra cima, vai. Ali. Essa é a verdade na tua vida, meu irmão. Tudo é do Pai. Bem mais forte. Glória a Deus.

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0: Merci à tous.
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1: Fechamos mais um super programa Conexão Católica. Que você tenha muita paz e luz na caminhada. Amanhã estou de volta por aqui e aguardo a sua visita, a sua companhia como sempre. Tchau, tchau.
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3: 1:58.
4: Assim diz a Bíblia.
5: Uma palavra que vem do céu. Assim diz a Bíblia. Não se turbe o vosso coração. Credes em Deus, crede também em mim. João 14:1. Já voltamos com mais fé no ar.
4: Voltaremos a qualquer momento com mais. Assim diz a Bíblia.
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4: Muito obrigado pela sua companhia. É sempre bom ter você aqui comigo. Vamos nessa? Está no ar o Unção Católica.
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2: Unção Católica encerrando esse bloco. Depois do intervalo, voltaremos com mais pra você. Segura aí.
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2: Intervalo. Voltaremos com mais pra você. Segura aí.

retirou-se dali e chorou. Marcos 14:72. Tem sido considerado por alguns que durante a vida de Pedro, a fonte de suas lágrimas começava a fluir sempre que ele se lembrava de ter negado seu Senhor. Não é improvável que assim tenha sido, pois seu pecado foi muito grande. Mas a graça teve nele, mais tarde, uma obra perfeita. Essa mesma experiência é comum a toda a família redimida, conforme o grau em que o Espírito de Deus removeu o coração natural de pedra. Nós, como Pedro, lembramos de nossa prepotente promessa. Ainda que todos os homens te abandonem, contudo, eu não o farei. Nós comemos nossas palavras com as ervas amargas do arrependimento. Quando pensamos o que prometemos que seríamos e o que temos sido, podemos chorar rios inteiros de tristeza. Ele pensou no fato de ter negado seu Senhor, o lugar em que ele o fez, o pequeno motivo que o levou a tal hediondo pecado, os juramentos e blasfêmias com que ele procurou confirmar sua mentira, e a dureza terrível do coração que o levou a fazê-lo de novo e novamente. Podemos nós, quando somos lembrados de nossos pecados e da excessiva iniquidade deles, permanecer impassíveis e teimosos? Não faremos nós o nosso lugar um boquim, como em Juízes 2, 4 e 5? E clamaremos ao Senhor por renovadas promessas de amor perdoador? Que nunca possamos olhar com indiferença para o pecado, para que dentro em breve tenhamos uma língua ressecada nas chamas do inferno. Pedro também pensou sobre o olhar amoroso de seu mestre. O Senhor acompanhou o canto de advertência do galo com um olhar repreensivo de tristeza, piedade e amor. Esse olhar nunca mais saiu da mente de Pedro enquanto ele viveu. Isso foi muito mais eficaz do que teriam sido 10 mil sermões sem o Espírito. O penitente apóstolo certamente choraria ao recordar o completo perdão do Salvador que lhe restaurou ao seu antigo lugar. Pensar que temos ofendido tão amável e bom Senhor é razão mais que suficiente para sermos constantes pranteadores. Senhor, arremete contra os nossos corações rochosos e faz com que as águas fluam.

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4: Unção Católica, de volta pra você. Sempre com o melhor das canções católicas.
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0: Unção Católica,
1: 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Depois do intervalo tem mais.
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3: 2:32.
4: Pensamento do dia, fazendo diferença para os indiferentes. Quem disse que o cristão tem que ser diferente? Quem se importa que o crente faça diferença no mundo dos indiferentes? A resposta é Jesus. É exatamente isso que Jesus Cristo espera de seus discípulos. O primeiro problema, certamente, é que nem todos os que se dizem cristãos ou crentes são verdadeiramente discípulos de Cristo. Antes, professam apenas uma religião. Jesus disse aos seus discípulos: "Vós sois o sal da terra, vós sois a luz do mundo." Mateus capítulo 5, versículos 13 e 14. Isto é uma verdade da qual não se pode fugir, pois faz parte da própria natureza do seguidor de Jesus. A ordem colocada por Jesus de que seu discípulo é primeiro sal e depois luz tem uma razão de ser. O sal fala do que somos, a luz do que fazemos. Uma coisa sem a outra é a sua própria negativa. Como o sal é diferente do material sobre o qual é aplicado, o cristão tem de ser diferente das pessoas do mundo. Como uma pequena quantidade de sal faz uma enorme diferença, um único discípulo também pode fazê-lo. O mundo é essencialmente pecaminoso e mau, semelhante a um pedaço de carne que tende à putrefação. A função do sal é agir como um antisséptico, um transmissor de vida, saúde e preservação, funcionando como impedimento da atuação dos agentes que produzem a putrefação. Além disso, o sal dá sabor. Sem a presença de Cristo no cristão e deste no mundo, a vida inteira se tornaria insípida, perderia o sabor. As pessoas do mundo buscam sufragamente os prazeres pecaminosos, mas ao mesmo tempo sentem que a vida é enfadonha, sem sentido e sem graça. O seguidor de Jesus, ao contrário, pela sua fé na palavra de Cristo, carrega em seu coração a fonte da vida. Não precisa de droga nenhuma, nem de qualquer agenciamento do pecado para ter prazer ou se sentir alegre e realizado. Como sal da terra, o discípulo de Jesus exerce uma influência de aspecto geral, que tem a ver com a vida toda, pois o seu modo de viver contrasta, por sua excelência, a influência do mal. Se alguém se diz cristão, mas não age como sal e luz, então é mais provável que cristão não seja. Tentar inverter as coisas, tentar ser primeiro luz sem ser sal, isto é, pregar sem viver, dá na mesma situação que alguém disse a um certo cristão nominal: "O que vives fala tão alto que não consigo ouvir o que pregas." Assim, quanto mais parecido com Jesus Cristo um cristão se torna, tão mais obediente a sua mensagem será e, consequentemente, maior diferença fará no mundo.
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2: Essas são as últimas de hoje do nosso Unção Católica. Na próxima edição, voltaremos com mais pra você. Obrigado e até lá!
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4: Duas horas e 53 minutos.
5: O período anterior ao casamento pode ser maravilhoso para o casal. Também é, no entanto, o mais crítico para a definição das questões que podem ser problemas conjugais em potencial. Daqui a instantes, mais ideias sobre esse assunto na edição de hoje de Valor para a Família. Meu nome é Rosa Maria, trazendo até você Valor para a Família, um programa de conselhos práticos com o psicólogo e conselheiro familiar, Dr. Dobson. Doutor, o que o senhor acha de aconselhamento pré-matrimonial?
6: Sabe, Rosa Maria, eu penso que todo casal de noivos, mesmo aqueles que parecem feitos exatamente um para o outro, deveria passar por algumas sessões de aconselhamento, pelo menos de 6 a 10, com um conselheiro profissional ou um pastor capaz de prepará-los para o ministério.
5: Uhum.
6: O propósito principal desses encontros é identificar as convicções e expectativas básicas de cada futuro cônjuge e investigar possíveis áreas de conflito. Coisas como: onde vocês vão morar depois de casados? Já fizeram planejamento familiar? Quantos filhos planejam ter? Que igreja vocês vão frequentar? Como vocês vão decidir questões financeiras?
5: É, com certeza a lista é infindável, não é, doutor?
6: E vai haver muitas surpresas durante o aconselhamento.
5: Claro.
6: Alguns casais subitamente descobrem problemas sérios que não haviam aparecido até então e concordam em adiar ou até mesmo cancelar o casamento.
5: Uhum.
6: Outros conseguem entender e superar os problemas, dando sequência aos seus planos de casamento com maior confiança. Todo mundo se beneficia com experiências assim. Há um famoso conselheiro matrimonial e escritor, Norman Wright, que é provavelmente o guru do aconselhamento pré-matrimonial. Ele fez várias observações importantes sobre esse assunto.
5: É, quais, por exemplo?
6: Os casais não deveriam anunciar o noivado ou escolher a data do casamento antes de completarem pelo menos metade das sessões de aconselhamento. Assim, podem romper seu compromisso discretamente se problemas ou conflitos insolúveis aparecerem.
5: Bem, no próximo programa, nós vamos continuar com outras observações sobre aconselhamento pré-matrimonial. Até lá, se você está pensando em se casar em breve, pode começar a pensar sobre uma série de encontros com seu futuro cônjuge e um conselheiro matrimonial de sua confiança. Talvez os seus pais possam lhe dar essa série de encontros como um presente de noivado. Seria um investimento sábio no seu futuro. Os comentários do Dr. Dobson no programa de hoje foram extraídos do livro Love for a Lifetime, Amor para a Vida Inteira, publicado por Multnomah Press. Francisco Borges interpretou a voz do Dr. Dobson. Meu nome é Rosa Maria e convido você a estar conosco para a continuação desta série sobre a necessidade de aconselhamento pré-matrimonial na próxima edição de Valor para a Família.
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7: Esse é mais um versículo do dia. Que o nosso Deus venha preencher o seu coração. Faze-me ouvir a tua benignidade pela manhã, pois em ti confio. Faze-me saber o caminho que devo seguir, porque a ti levanto a minha alma. Salmo 143:8.
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9: Talvez você imagine que para ser usado por Deus, precisa realizar algo extraordinário. Mas muitas vezes, ele começa com aquilo que está bem diante de você. Ajudar alguém, oferecer seu tempo, dividir conhecimento ou simplesmente estar presente. Servir não significa aparecer. Significa colocar amor naquilo que fazemos pelas pessoas. Deus pode transformar uma atitude aparentemente pequena em algo muito maior do que você imagina. Esteja disponível. Talvez hoje você possa ser a resposta de uma oração que alguém fez em silêncio. Nas mãos de Deus, até o menor gesto pode alcançar uma vida inteira.
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1: 3 horas em ponto.
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3: Na presença das Santas Chagas de Jesus, convido você e sua família para este momento abençoado na nossa programação. Vamos juntos colocar nas Santas Chagas de Jesus o nosso pedido de oração, a nossa intenção. Prepare o seu ambiente de oração com as fotos, as roupas de família e, de modo particular, lembrando dos enfermos. Traga os nomes por quem vamos interceder e pedir cura e libertação de todos os sofrimentos e dores.
4: Chagas, Senhor, fomos curados.
5: Queridos irmãos e irmãs, é sexta-feira e a devoção das Santas Chagas começa na Sexta-feira Santa e se confirma no Domingo da Ressurreição. Portanto, hoje, por excelência, contemplemos os últimos atos de nosso Senhor Jesus Cristo, nosso Redentor, contemplando a sua paixão e redenção. Em nome do Pai e do Filho e do Espírito Santo. Amém. Creio em Deus Pai Todo-Poderoso, Criador do céu e da terra, e em Jesus Cristo, seu único Filho, nosso Senhor, que foi concebido pelo poder do Espírito Santo, nasceu da Virgem Maria, padeceu sob Pôncio Pilatos, foi crucificado, morto e sepultado, desceu à mansão dos mortos, ressuscitou ao terceiro dia, subiu aos céus, está sentado à direita de Deus Pai Todo-Poderoso, de onde há de vir julgar os vivos e os mortos. Creio no Espírito Santo, na Santa Igreja Católica, na comunhão dos santos, na remissão dos pecados, na ressurreição da carne, na vida eterna. Amém. Ó Jesus, Divino Redentor, tende misericórdia de nós e do mundo inteiro. Deus Santo, Deus Forte, Deus Imortal, tende piedade de nós e do mundo inteiro. Graça, misericórdia, meu Jesus, nos perigos presentes, cobri-nos com vosso preciosíssimo sangue. Pai Eterno, tende misericórdia de nós, pelo sangue de Jesus Cristo, vosso Filho unigênito. Tende misericórdia de nós, vos suplicamos. Amém. Neste primeiro mistério do Terço das Santas Chagas, na sexta-feira, contemplamos a tristeza mortal e a agonia de Jesus no Getsêmani. Como fruto desta oração, peçamos por todas as pessoas que sofrem com a depressão, que sejam curadas nas santas chagas de nosso Senhor Jesus Cristo. Rezemos. Eterno Pai, eu vos ofereço as santas chagas de nosso Senhor Jesus Cristo, para curar as de nossas almas.
3: Meu Jesus, perdão e misericórdia.
6: Pelos méritos de vossas santas chagas.
3: Meu Jesus, perdão e misericórdia.
6: Pelos méritos de vossas santas chagas.
3: Meu Jesus, perdão e misericórdia.
6: Pelos méritos de vossas santas chagas.
3: Meu Jesus, perdão e misericórdia.
6: Pelos méritos de vossas santas chagas.
3: Meu Jesus, perdão e misericórdia.
6: Pelos méritos de vossas santas chagas.
3: Meu Jesus, perdão e misericórdia.
6: Pelos méritos de vossas santas chagas.
3: Meu Jesus, perdão e misericórdia.
6: Pelos méritos de vossas santas chagas.
3: Meu Jesus, perdão e misericórdia.
6: Pelos méritos de vossas santas chagas.
3: Meu Jesus, perdão e misericórdia.
6: Pelos méritos de vossas santas chagas.
3: Meu Jesus, perdão e misericórdia.
6: Pelos méritos de vossas santas chagas.
5: Neste segundo mistério do Terço das Santas Chagas, contemplamos Jesus carrega a cruz. Rezemos por todos aqueles que estão carregando a cruz do vício do alcoolismo. Senhor, pelas tuas santas chagas, curai os alcoolistas e curai as famílias que sofrem com o peso do alcoolismo. Eterno Pai, eu vos ofereço as santas chagas de nosso Senhor Jesus Cristo, para curar as de nossas almas.
3: Meu Jesus, perdão e misericórdia.
1: Pelos méritos de vossas santas chagas.
3: Meu Jesus, perdão e misericórdia.
1: Pelos méritos de vossas santas chagas.
3: Meu Jesus, perdão e misericórdia.
1: Pelos méritos de vossas santas chagas.
3: Meu Jesus, perdão e misericórdia.
1: Pelos méritos de vossas santas chagas.
3: Meu Jesus, perdão e misericórdia.
1: Pelos méritos de vossas santas chagas.
3: Meu Jesus, perdão e misericórdia.
1: Pelos méritos de vossas santas chagas.
3: Meu Jesus, perdão e misericórdia.
1: Pelos méritos de vossas santas chagas.
3: Meu Jesus, perdão e misericórdia.
1: Pelos méritos de vossas santas chagas.
3: Meu Jesus, perdão e misericórdia.
1: Pelos méritos de vossas santas chagas.
3: Meu Jesus, perdão e misericórdia.
1: Pelos méritos de vossas santas chagas.
5: No terceiro mistério do terço das santas chagas, contemplamos a crucificação de Jesus. Como fruto desta devoção e desta contemplação e oração, rezemos por todos os presos e seus familiares, amigos, que sofrem com esta situação. Eterno Pai, eu vos ofereço as santas chagas de nosso Senhor Jesus Cristo, para curar as de nossas almas.
3: Meu Jesus, perdão e misericórdia.
6: Pelos méritos de vossas santas chagas.
3: Meu Jesus, perdão e misericórdia.
6: Pelos méritos de vossas santas chagas.
3: Meu Jesus, perdão e misericórdia.
6: Pelos méritos de vossas santas chagas.
3: Meu Jesus, perdão e misericórdia.
6: Pelos méritos de vossas santas chagas.
3: Meu Jesus, perdão e misericórdia.
6: Pelos méritos de vossas santas chagas.
3: Meu Jesus, perdão e misericórdia.
6: Pelos méritos de vossas santas chagas.
3: Meu Jesus, perdão e misericórdia.
6: Pelos méritos de vossas santas chagas.
3: Meu Jesus, perdão e misericórdia.
6: Pelos méritos de vossas santas chagas.
3: Meu Jesus, perdão e misericórdia.
6: Pelos méritos de vossas santas chagas.
3: Meu Jesus, perdão e misericórdia.
6: Pelos méritos de vossas santas chagas.
5: No quarto mistério do terço das santas chagas, contemplamos Jesus nos dá a sua mãe como nossa mãe. Como fruto desta devoção e oração, vamos pedir por todas as mães, para que, tendo gerado para a vida, gerem para a graça. E por todas as mulheres que desejam o dom da maternidade, rezemos. Eterno Pai, eu vos ofereço as santas chagas de nosso Senhor Jesus Cristo, para curar as de nossas almas.
3: Meu Jesus, perdão e misericórdia.
1: Pelos méritos de vossas santas chagas.
3: Meu Jesus, perdão e misericórdia.
1: Pelos méritos de vossas santas chagas.
3: Meu Jesus, perdão e misericórdia.
1: Pelos méritos de vossas santas chagas.
3: Meu Jesus, perdão e misericórdia.
1: Pelos méritos de vossas santas chagas.
3: Meu Jesus, perdão e misericórdia.
1: Pelos méritos de vossas santas chagas.
3: Meu Jesus, perdão e misericórdia.
1: Pelos méritos de vossas santas chagas.
3: Meu Jesus, perdão e misericórdia.
1: Pelos méritos de vossas santas chagas.
3: Meu Jesus, perdão e misericórdia.
1: Pelos méritos de vossas santas chagas.
3: Meu Jesus, perdão e misericórdia.
1: Pelos méritos de vossas santas chagas.
3: Meu Jesus, perdão e misericórdia.
1: Pelos méritos de vossas santas chagas.
5: Nesse quinto mistério do terço das santas chagas, contemplamos a morte de Jesus na cruz. Como fruto desta devoção, rezemos por todos os que perderam seus entes queridos, que estão vivendo um luto e uma saudade, mas de modo particular pelas mães que perderam seus filhos. Eterno Pai, eu vos ofereço as santas chagas de nosso Senhor Jesus Cristo, para curar as de nossas almas.
3: Meu Jesus, perdão e misericórdia.
6: Pelos méritos de vossas santas chagas.
3: Meu Jesus, perdão e misericórdia.
6: Pelos méritos de vossas santas chagas.
3: Meu Jesus, perdão e misericórdia.
6: Pelos méritos de vossas santas chagas.
3: Meu Jesus, perdão e misericórdia.
6: Pelos méritos de vossas santas chagas.
3: Meu Jesus, perdão e misericórdia.
6: Pelos méritos de vossas santas chagas.
3: Meu Jesus, perdão e misericórdia.
6: Pelos méritos de vossas santas chagas.
3: Meu Jesus, perdão e misericórdia.
6: Pelos méritos de vossas santas chagas.
3: Meu Jesus, perdão e misericórdia.
6: Pelos méritos de vossas santas chagas.
3: Meu Jesus, perdão e misericórdia.
6: Pelos méritos de vossas santas chagas.
3: Meu Jesus, perdão e misericórdia.
6: Pelos méritos de vossas santas chagas.
5: Rezemos três vezes. Eterno Pai, eu vos ofereço as santas chagas de nosso Senhor Jesus Cristo para curar as de nossas almas. Eterno Pai, eu vos ofereço as santas chagas de nosso Senhor Jesus Cristo para curar as de nossas almas. Eterno Pai, eu vos ofereço as santas chagas de nosso Senhor Jesus Cristo para curar as de nossas almas. Amém. Queridos filhos e filhas, tendo rezado o terço das santas chagas, vamos agora fazer a oração de todos os dias, que é a novena das santas chagas de nosso Senhor Jesus Cristo. Rezemos. Por suas santas chagas, suas chagas gloriosas, o Cristo Senhor me proteja e me guarde. Senhor Jesus, foste levado na cruz para que por vossas santas chagas sejam curadas as de nossas almas. Eu vos louvo e agradeço pelo vosso ato redentor. Carregaste em vosso próprio corpo os meus pecados e de toda a humanidade. Nas vossas santas chagas, coloco minhas intenções, minhas preocupações, ansiedades e angústias, minhas enfermidades físicas e psíquicas, meus sofrimentos, dores, alegrias e necessidades. Em vossas santas chagas, Senhor, coloco minha família. Envolvei, Senhor, a mim e meus familiares, protegendo-nos do mal. Coloque a sua intenção. Senhor, ao mostrar vossas santas chagas gloriosas a Tomé e o mandando tocar em vosso lado aberto, o curaste da incredulidade. Eu vos peço, Senhor, permita-me refugiar em vossas santas chagas e, por mérito desses sinais de vosso amor, curai a minha falta de fé. Ó Jesus, pelos méritos de vossa paixão, morte e ressurreição, dai-me a graça de viver os frutos da nossa redenção. Amém.

filhos queridos, povo amado da Hora da Misericórdia. Qual a intenção que você rezou o terço que acabamos? Você colocou tua família? Continue rezando pela tua família. Nós estamos em plena Semana Nacional da Família. E nada melhor, não há lugar mais seguro de colocar a família do que no coração de Jesus. Então, ei! Pensa nos teus filhos. Diga o nome de cada um. Mulher, pensa no teu marido. Marido, pensa na tua mulher. E coloca no coração de Jesus. Diga: Jesus, a Semana Nacional da Família está terminando, mas eu quero colocar no teu coração, guardar neste refúgio a minha família. Guarda-os, Jesus. Proteja-os. Filhos queridos, eu acredito muito nessa Hora da Misericórdia. Muito, muito, muito. Não por acaso eu estou aqui todo dia, rezando o terço com você, lendo a palavra de Deus. Não por acaso eu estou aqui todo dia, rezando o terço com você,

0: e eu nem sabia que iria começar a novena de São Brás, mas durante a reza do Rosário, que eu tenho a graça de todos os dias rezar, eu me lembrei de pedir a intercessão de São Brás para que eu alcançasse a cura. E durante a noite eu já não tossi. Agora eu irei fazer a novena para agradecer a graça alcançada. Graça alcançada, graça testemunhada.
1: Deus seja louvado. Deus seja bendito. Deus seja santificado. Louvado seja Deus, José Divino, de Formosa, Goiás. Bíblia aberta, cartilha de oração.

O texto de hoje, nessa sexta-feira, Mateus 19, 3:12. O Senhor esteja convosco, Ele está no meio de nós. Proclamação do Evangelho de Jesus Cristo, segundo São Mateus. Glória a vós, Senhor. Os fariseus fizeram uma pergunta a Jesus para pô-lo à prova. É permitido a um homem rejeitar a sua mulher? Jesus respondeu-lhes: Não lestes que o Criador no começo fez o homem e a mulher e lhes disse: Por isso, o homem deixará seu pai e sua mãe e se unirá à sua mulher e os dois serão uma só carne. Assim, já não são dois, mas uma só carne. Portanto, o que Deus uniu, o homem não separe. Todo aquele que rejeita sua mulher e se casa com uma mulher rejeitada, está também cometendo adultério. Palavra da salvação. Glória a vós, Senhor. Filhos queridos, o texto é de Jesus. Eu sei que tem muitos que, se pudessem, arrancariam essa página da Bíblia. Mas é frase de Jesus. Mateus 19, 3:12. O que Deus uniu, que o homem não separe. O matrimônio é para sempre. O matrimônio, enquanto a morte não os separe. Eu queria hoje chamar você à oração. Repita comigo esta oração: Senhor, no teu coração eu coloco o casamento. Você que é casado, repita comigo: Senhor, no teu coração eu coloco o meu matrimônio. Há dificuldade, Senhor, então me dê forças para superar. Há o que perdoar, me dê a graça do perdão. Há que recomeçar, mas eu confio em vós. Eu confio na vossa misericórdia, Senhor. Sagrado Coração de Jesus, misericórdia divina que brota do lado aberto do Cristo, corre, corre como um rio de misericórdia no matrimônio, corre como um rio de misericórdia na vida conjugal. Eu confio em vós, Senhor. Eu espero em vós, Senhor. Semana Nacional da Família. Se acha que é por acaso que a igreja propõe essa semana? Porque a família precisa de oração.

coração. Porque família que reza unida permanece unida. Eu confio em vós, Senhor. Eu espero. Jesus, eu espero em vós. Eu confio em vós. Jesus, desse lado aberto que nós clamamos nesse terço, faça correr como um bálsamo rios de misericórdia sobre aqueles que nos acompanham. Aquele que está desacreditado no matrimônio, aquele que está desacreditado na vida conjugal, aqueles que estão perto de desistir, não permita, Senhor. Jesus, abençoai essa água. Quero um conselho do Padre. Dê essa água para o seu marido, dê essa água para sua esposa e para sua família. Abençoai os objetos, as roupas dos enfermos e as fotos de família. Abençoai e santificai a família, Senhor. Guardai-as no seu coração. Em nome do Pai, do Filho e do Espírito Santo. Amém.

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2: 3:22.
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5: Em nome do Pai, do Filho e do Espírito Santo. Amém. Meu dileto e amado ouvinte, internauta que seguem este momento de oração aqui no canal do YouTube ou também nesta emissora de rádio que veicula o nosso programa. O nosso abraço a todos os romeiros e romeiras da Romaria de Nossa Senhora da Abadia de Muquém e também da nossa Catedral de Formosa, onde nós temos a novena de Nossa Senhora da Abadia todos os dias até o dia 15. Deus abençoe a todos vocês que estão acampados em Romaria, acampados em oração, nesses dias bonitos aqui no nosso querido estado de Goiás. Nesta quinta-feira, dia de adoração, a gente vai ter essa frase bonita dentro de nós que a gente não pode esquecer. Graças e louvores se deem a todo momento ao Santíssimo e Diviníssimo Sacramento. Na verdade, hoje é um dia para mim e para você de espiritualidade voltada para Jesus presente na Santíssima Eucaristia. E precisamos, no dia de hoje, rezar com especial carinho, dentro deste mês vocacional, pelos nossos sacerdotes, pelos nossos seminaristas e por todos os jovens que o Senhor continua chamando para o serviço, no sacerdócio, na vida religiosa, na vida consagrada e na vida matrimonial. Que esta manhã renove em nós este amor sublime ao altar de Cristo, a Santa Missa, a adoração ao Santíssimo Sacramento e o amor ao Sacramento da Reconciliação do Perdão. Santo Afonso Maria de Ligório, que é o padroeiro dos moralistas católicos, daqueles que estudam a teologia moral, ele nos conduz num caminho também de contemplação das mais belas missões confiadas por Jesus à sua Igreja, especialmente o Ministério da Misericórdia. É uma obra de Santo Afonso, eu creio que você, sacerdote que me escuta, deva possuí-la, chamada Praxis Confessari, ou Manual do Confessor, onde esse grande santo escreve: o confessor deve recordar continuamente que foi constituído por Deus não para perder as almas, mas para salvá-las. Seja firme na verdade, mas cheio de mansidão. Corrija com caridade, anime os desanimados e jamais feche a porta da esperança àquele que deseja sinceramente converter-se. Eu fico pensando, esse ensinamento tem mais de 300 anos. Nós passamos por um período de retomada de um caminho de misericórdia na Igreja. Anda misericórdia, muitos encontros, muitos trabalhos sobre essa temática, mas eu ainda fico me perguntando, por que que ainda existe sacerdote que maltrata as almas no confessionário? Estou falando porque há poucos dias uma pessoa partilhava isso. Foi maltratada no confessionário por um sacerdote bruto. E aqui eu lanço um desafio. Será que esse padre bruto, que acha que é melhor do que todo mundo, que é o melhor confessor, o melhor padre do mundo, será que ele também não peca? Será que ele também não tem fraqueza? Porque muita agressividade, muito moralismo é sinal que tem bicho de coelho nesse mato. Geralmente, quem é muito moralista tem dívidas no cartório. Pratique esse moralismo exacerbado para cobrir as suas misérias diante de Deus. Se você é assim, procure um confessor. Se você, meu sacerdote, é esse homem truculento na confissão, você precisa fazer uma direção espiritual e ler os escritos de São José Cafácio, do grande Santo Afonso Maria de Ligório. Ler as obras desses grandes sacerdotes que foram confessores, ou mesmo o diário de Santa Faustina, para lembrar de algo mais novo. Não é assim que um padre deve comportar-se no confessionário. Um sacerdote, quando toma posse do lugar sagrado do confessionário, ele deve se revestir da humildade e lembrar que ele também é penitente. Você é um penitente que vai atender outros penitentes. Este ensinamento de Santo Afonso, ele é riquíssimo. Foi um dos maiores moralistas da Igreja, justamente porque compreendeu que a verdade e a misericórdia caminham juntas, não estão desassociadas, nunca foram desassociadas a verdade e a misericórdia. O fato de você orientar uma alma endurecida, enrijecida por causa do pecado, não significa que você deve se tornar aquele carrasco espiritual do confessionário. Mesmo que você apresente a dureza da verdade, mas ela deve ser apresentada com o véu da misericórdia. Isso faz parte. O sacerdote nunca pode diminuir a verdade do Evangelho, mas também nunca pode esquecer que foi enviado para conduzir os pecadores ao encontro do coração misericordioso de Cristo. É impressionante como ainda convive os dois extremos. O padre extremamente radical, cheio de escrúpulo, e o outro miseravelmente marcado pelo relativismo, pelo relaxo espiritual. Há poucos dias mesmo, um casal de jovens que se preparam para o matrimônio, já há 4 anos de namoro, vivendo a castidade, vivendo a pureza, vivendo a honestidade, foi a um determinado lugar, que não vou dizer onde. Ele ficou na fila, a menina foi. E logo ela levantou e saiu. E ele pensou, mas tem alguma coisa errada. Quando ele ajoelhou e começou a confissão, dizendo que tinha um namoro que era cristão, um namoro de 4 anos vivendo a castidade, aquele confessor disse que isso é bobagem. Olha a que ponto nós chegamos. Aí você me pergunta, mas qual que é a consequência espiritual para esse padre? Para os dois, para aquele que é radical, que faz o pessoa que está com pecado sair pior do que chegou na confissão, e aquele que chegou para confessar, que sai tristemente, sem nenhuma orientação, os dois estão errados. E por isso, esses pecados, que às vezes não são perdoados por causa do ranzizo do coração do sacerdote, fica nas costas dele. E esses que acham que não existe pecado, que tudo pode ser perdoado, que o jovem pode fazer o que quer, ele vai ter o peso desses pecados sobre ele. Aí a gente fica pensando, quantos milhões de anos poderá passar no purgatório uma alma dessa? Ou será que não vai ser condenado? Porque não acredita no pecado. Um acredita no pecado, na radicalidade para os outros, não para ele. Zelo amargo. Católico com zelo amargo é purgatório na certa. Porque você é tão perfeito, tão cheio de si, tão certinho que todo mundo para você está errado. Muito cuidado com essa postura. Tem muita gente com essa postura aí. Só pode participar da missa nova, da missa antiga. Quem disse isso para você? Foi Jesus ou foi o seu orgulho? As duas missas, mais as 20, os 22 outros ritos católicos em tantas línguas diferentes, são todos válidos porque a Igreja assim o determinou, porque a Igreja tem o poder das chaves através do Santo Padre. Eu acho um puro zelo amargo. Eu não vou à missa nova porque eu não acredito na missa nova. Isso é zelo amargo. Zelo amargo. Porque as duas celebrações são válidas. E você pode comungar nas duas. Se você fala isso para mim, você me desrespeita. Porque eu fui ordenado diácono, padre, bispo no rito novo. E eu acredito que estou ordenado. E eu celebro os dois ritos. Não tem nenhum problema celebrar o rito antigo, nem o rito novo. Porque os dois são válidos. O que não pode é ter relaxos e abuso nos dois ritos. Não pense você que tem, que todo padre que celebra o rito antigo não comete relaxo e abuso litúrgico. Comete sim, tem muita gente que comete relaxos e abuso litúrgico no rito antigo. Celebra sem fé, celebra por celebrar. No rito novo a gente conhece tantos abusos que tem, que nós precisamos purificar tudo. A liturgia da Igreja é sempre uma purificação. Não sou eu nem você que vai dizer isso está certo, isso está errado. É a Igreja que nos ensina. E Santo Afonso escreve mais sobre as visitas ao Santíssimo. Aqui já saindo da confissão e entrando na Eucaristia. Jesus permanece no Santíssimo Sacramento como Pai amoroso, médico das almas e amigo fiel, esperando que nos aproximemos dele para enriquecermos com suas graças. As coisas de Deus são profundas, grandiosas, mas ao mesmo tempo simples e humildes. E Jesus é humilde porque ele está no Santíssimo Sacramento, esperando as almas para adorá-lo. Então, esses dois pensamentos de hoje, sobre o confessor e aquele que vai aurir os valores da Eucaristia, se compenetram numa profundidade bonita, né? Que nós precisamos guardar no coração. O mesmo Cristo que nos espera no altar é aquele que nos acolhe no confessionário. Na Eucaristia, nós alimentamos a nossa alma. Na confissão, Deus devolve-nos a graça perdida pelo pecado, assim seja. O Santo Evangelho desta manhã de quinta-feira, Mateus 18, 21 até o final, capítulo 19, versículo 1. Jesus pergunta, ou melhor, Pedro pergunta a Jesus, Senhor, quantas vezes devo perdoar se meu irmão pecar contra mim? Até 7 vezes? Jesus responde, não te digo até 7 vezes, mas até 70 vezes 7. Ou seja, sempre. Em seguida, o Senhor conta a parábola do jovem, do servo impiedoso, mostrando que quem experimenta a misericórdia de Deus deve também tornar-se instrumento de misericórdia para os outros. Aquele cara que Jesus fala, não. Ele foi perdoado e foi em cima daqueles que os devia até arrancar-lhes o couro para que recebesse tudo. Que tristeza. E Jesus diz nesta parábola, jogai-o na geena. como esse evangelho combina com esses ensinamentos maravilhosos de Santo Afonso. O sacerdote do confessionário torna-se presente esse perdão infinito de Deus. Porque, meu padre, que nós temos tantos sacerdotes que fogem da confissão, porque não entendeu a sua missão de salvar almas. Isso que precisa. O padre não absolve em nome próprio, absolve em nome de Cristo, que continua dizendo a cada um de nós, pecadores arrependidos, vai em paz, teus pecados estão perdoados. O que eu digo para você nessa manhã, que nunca nos afastemos da confissão por medo ou vergonha, porque ali nós nos encontramos com uma pessoa, o próprio Deus misericordioso que nos perdoa, que é capaz de renovar nossas vidas por dentro e por fora completamente. Vamos orar juntos. Senhor Jesus, presente na Santíssima Eucaristia, nós os adoramos e bendizemos. Nós os agradecemos pelo dom do sacerdócio. Abençoai nossos padres, conservai os fiéis santos, alegres e generosos no serviço do vosso amor. Fortalecei nossos seminaristas, acompanhai nossos coroinhas e acólitos, despertais no coração de muitos jovens o desejo de seguir-vos no ministério sacerdotal, na vida religiosa consagrada e na vida matrimonial. Concedei-nos também a graça de amar o sacramento da reconciliação e de experimentar frequentemente a alegria do vosso perdão. Senhor, permanecei conosco. Fazei de nossas comunidades verdadeiras escolas de santidade e nascedouro de santas e abençoadas vocações. Amém. O Senhor esteja convosco, Ele está no meio de nós. Pela intercessão da Santíssima Virgem, Mãe Eucarística, abençoe-vos Deus Todo-Poderoso, Pai, Filho e Espírito Santo. Amém. 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Amém.
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2: 3:40.
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8: Bom dia, ouvintes da Rádio Barroso Mix. Estamos iniciando os 15 minutos com Deus, nos colocando na presença do Senhor. Eu sou o Altair Show e te convido a rezar comigo.
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10: Ó Deus, em meu auxílio, socorrei-me sem demora. Glória ao Pai, ao Filho e ao Espírito Santo, como era no princípio, agora e sempre. Amém. Abri os meus lábios, ó Senhor, e minha boca anunciará o vosso louvor. Vinde, exultemos de alegria no Senhor, aclamemos o rochedo que nos salva. Ao seu encontro caminhemos com louvores e com cantos de alegria o celebremos. Na verdade, o Senhor é o grande Deus, o grande Rei, muito maior que os deuses todos. e nas mãos as profundezas dos abismos e as alturas das montanhas lhe pertencem. O mar é dele, pois foi ele quem o fez, e a terra firme suas mãos a modelaram. Vinde, adoremos e prostemo-nos por terra, e ajoelhemos ante o Deus que nos criou. Porque ele é o nosso Deus, nosso pastor, e nós somos o seu povo e seu rebanho, as ovelhas que conduz com sua mão. Oxalá ouvisseis hoje a sua voz, não fecheis os corações como em Meriba, como em Massa no deserto aquele dia em que outrora vossos pais me provocaram, apesar de terem visto as minhas obras. 40 anos desgostou-me aquela raça, e eu disse, eis um povo transviado. Seu coração não conheceu os meus caminhos, e por isso lhe jurei na minha ira, não entrarão no meu repouso prometido. Glória ao Pai, ao Filho e ao Espírito Santo, como era no princípio, agora e sempre. Amém. Pelo sinal da Santa Cruz, livrai-nos, Senhor nosso Deus, dos nossos inimigos. Em nome do Pai, do Filho e do Espírito Santo. Amém. O Senhor que encaminha os nossos corações para o amor de Deus e a constância de Cristo esteja conosco. Bendito seja Deus que nos reuniu no amor de Cristo.
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0: Espírito Santo. Vinde, Espírito Santo, enchei os corações dos vossos fiéis e acendei neles o fogo do vosso amor. Enviai o vosso Espírito e tudo será criado, renovareis a face da terra. Oremos, ó Deus, que instruíste os corações dos vossos fiéis com a luz do Espírito Santo. Fazei que apreciemos retamente todas as coisas segundo o mesmo Espírito e gozemos da sua consolação. Por Cristo Senhor nosso. Amém. Santo anjo do Senhor, meu zeloso e guardador, se a ti me confiou a piedade divina, sempre me rege, me guarda, me governa, ilumina. Amém. Oração do Ângelus. O anjo do Senhor anunciou a Maria e ela concebeu do Espírito Santo. Eis aqui a serva do Senhor, faça-se em mim segundo a vossa palavra. E o Verbo se fez carne e habitou entre nós. Ave Maria, cheia de graça, o Senhor é convosco. Bendita sois vós dentre as mulheres e bendito é o fruto do vosso ventre, Jesus. Santa Maria, Mãe de Deus, rogai por nós, pecadores, agora e na hora de nossa morte. Amém. Oremos, infundi, Senhor, vos rogamos a graça em nossos corações, para que nós, conhecendo pela anunciação do anjo a encarnação de Jesus Cristo, vosso Filho, por sua paixão e morte de cruz, cheguemos à glória da ressurreição. Pelo mesmo Cristo, nosso Senhor. Amém.
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0: coração do creio. Creio em Deus Pai Todo-Poderoso, Criador do céu e da terra, e em Jesus Cristo, seu único Filho, nosso Senhor, que foi concebido pelo poder do Espírito Santo, nasceu da Virgem Maria, padeceu sob Pôncio Pilatos, foi crucificado, morto e sepultado, desceu à mansão dos mortos, ressuscitou ao terceiro dia, subiu aos céus, está sentado à direita de Deus Pai Todo-Poderoso, onde há de vir julgar os vivos e os mortos. Creio no Espírito Santo, na Santa Igreja Católica, na comunhão dos santos, na remissão dos pecados, na ressurreição da carne, na vida eterna. Amém. Rezemos a oração que Jesus Cristo nos ensinou. Pai nosso que estais no céu, santificado seja o vosso nome. Venha a nós o vosso reino, seja feita a vossa vontade, assim na terra como no céu. O pão nosso de cada dia nos dai hoje. Perdoai as nossas ofensas, assim como nós perdoamos a quem nos tem ofendido. E não nos deixeis cair em tentação, mas livrai-nos do mal. Amém. Oferecimento de si mesmo. Recebei, Senhor, minha liberdade inteira. Recebei minha memória, minha inteligência e toda a minha vontade. Tudo que tenho ou possuo de vós me veio. Tudo vos devolvo e entrego sem reservas, para que a vossa vontade tudo governe. Dai-me somente vosso amor e vossa graça, e nada mais vos peço, pois já serei bastante rico. Amém. Oração dos Sete Passos para a Vida. Senhor, eu te agradeço por ter nascido para ser feliz. Eu busco em minha vida a felicidade que vem de ti. Senhor, eu te agradeço por ter a família como a base da vida e vivamos nos doando uns aos outros a cada momento. Senhor, eu te agradeço por minha vida estar em minhas mãos, que eu saiba cuidar, valorizando esse precioso dom. Senhor, eu te agradeço por me dar o sentido da vida e o caminho iluminado pela graça da tua presença. Senhor, eu te agradeço por eu poder decidir a minha vida e as escolhas que eu fizer seja segundo a tua vontade. Senhor, eu te agradeço por ter me feito uma pessoa capaz, que eu tenha fé para superar todos os obstáculos. Senhor, eu te agradeço por ser livre para viver, que eu viva acolhendo, amando e cuidando de toda a vida. Amém. Consagração a Nossa Senhora Aparecida. Ó Maria Santíssima, pelos méritos de nosso Senhor Jesus Cristo, em vossa querida imagem de Aparecida, espalhais inúmeros benefícios sobre todo o Brasil. Eu, embora indigno de pertencer ao número de vossos filhos e filhas, mas cheio do desejo de participar dos benefícios de vossa misericórdia, prostrado a vossos pés, consagro-vos o meu entendimento para que sempre pense no amor que mereceis. Consagro-vos a minha língua para que sempre vos louve e propague a vossa devoção. Consagro-vos o meu coração para que, depois de Deus, vos ame sobre todas as coisas. Recebei-me, ó incomparável, vós que o Cristo crucificado deu-nos por mãe, no ditoso número de vossos filhos e filhas. Acolhei-me debaixo de vossa proteção. Socorrei-me em todas as minhas necessidades espirituais e temporais, sobretudo na hora da minha morte. Abençoai-me, ó celestial cooperadora, e com vossa poderosa intercessão fortalecei-me em minha fraqueza, a fim de que, servindo-vos fielmente nesta vida, possa louvar-vos, amar-vos, dar-vos graças no céu por toda a eternidade. Assim seja. Oração da Salve Rainha. Salve Rainha, Mãe de Misericórdia, vida, doçura e esperança, nosso salve. A vós bradamos, degredados filhos de Eva, a vós suspiramos, gemendo e chorando neste vale de lágrimas. Eia, pois, advogada nossa, esses vossos olhos misericordiosos a nós volvei, e depois desse desterro nos mostrai Jesus. Bendito o fruto do vosso ventre, ó clemente, ó piedosa, ó doce sempre Virgem Maria. Rogai por nós, Santa Mãe de Deus, para que sejamos dignos das promessas de Cristo. Novena Perpétua das Santas Chagas. Por suas santas chagas, suas chagas gloriosas, o Cristo Senhor me proteja e me guarde. Senhor Jesus, foste levado na cruz para que por vossas santas chagas sejam curadas as de nossas almas. Eu vos louvo e agradeço pelo vosso ato redentor. Carregastes em vosso próprio corpo os meus pecados de toda a humanidade. Nas vossas santas chagas coloco as minhas intenções, minhas preocupações, ansiedades e angústias, minhas enfermidades físicas e psíquicas, meus sofrimentos, dores, alegrias e necessidades. Em vossas santas chagas, Senhor, coloco a minha família. Envolvei, Senhor, a mim e as meus familiares, protegendo-nos do mal. Senhor, ao mostrar vossas santas chagas gloriosas a Tomé e o mandaste tocar em vosso lado aberto, o curaste da incredulidade. Eu vos peço, Senhor, permita-me refugiar em vossas santas chagas e, por mérito desses sinais de amor, curai a minha falta de fé. Ó Jesus, pelos méritos de vossa paixão, morte e ressurreição, dai-me a graça de viver os frutos da nossa redenção. Amém.
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2: Cântico de Maria. A minha alma engrandece o Senhor e se alegrou meu espírito em Deus, meu Salvador. Pois ele viu a pequenez de sua serva, desde agora as gerações hão de chamar-me de bendita. O Poderoso fez em mim maravilhas e santo é o seu nome. Seu amor de geração em geração chega a todos os que o respeitam. Demonstrou o poder de seu braço, dispersou os orgulhosos. Derrubou os poderosos de seus tronos e os humildes exaltou. De bem saciou os famintos e despediu sem nada os ricos. Acolheu Israel, seu servidor, fiel ao seu amor, como havia prometido aos nossos pais, em favor de Abraão e de seus filhos para sempre. Glória ao Pai, ao Filho e ao Espírito Santo, como era no princípio, agora e sempre. Amém. O Senhor esteja conosco, Ele está no meio de nós. E por intercessão de Nossa Mãe Maria Santíssima, abençoe-nos o Deus Todo-Poderoso, em nome do Pai, do Filho e do Espírito Santo. Amém. A alegria do Senhor seja a nossa força. Vamos em paz e que o Senhor nos acompanhe. Graças a Deus.
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2: Bom dia, meu amigo, bom dia, minha amiga. É muito bom estar com você aqui na Rádio Barroso Mix, na devoção à Maizinha do Céu. Como está sendo bom o nosso rosário nessas madrugadas. E você está gostando? Manda sua mensagem para nós. Você está gostando da Turma da Alegria rezando com a gente? É aqui o professor Altair Show, juntinho com você, todas as madrugadas. Sexta-feira chegou e continuamos aqui na fidelidade ao Senhor.
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6: Irmãs, vocês já me conhecem, vocês sabem que eu sou o mais bonito aqui do rádio. Eu sou o Caipirinha. Mais belíssima mesmo é Nossa Mãe Maria. Nossa Mãe que esteve junto com Jesus aos pés da cruz e naquele momento Jesus disse: eis aí a tua mãe. Ou seja, Jesus deu por Mãe Maria a todos nós, a humanidade, lá naquele momento da cruz. Vamos rezar por todas as pessoas que estão sofrendo nesse dia, sofrendo nesse momento. Manda sua mensagem, qual o seu momento de dor que você está passando. Mas também dê glórias também a Deus, porque a gente também tem que agradecer muito, não é mesmo, meu filho pervertido? My brother, eu tenho que ser grato a Deus, porque Deus é maravilhoso em minha vida, mesmo eu sendo assim, meio pervertido, mas eu estou aí na fidelidade ao Santo Rosário. Fala, convertido!
2: Meus irmãos, minhas irmãs, a gente tem que sempre agradecer a Mãezinha do Céu. Mãezinha do Céu é maravilhosa e ela tá sempre lá no céu intercedendo por cada um de nós.
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2: É isso aí, meu amigo e minha amiga, sexta-feira chegou, final de semana está aí se aproximando e nós aí continuamos na nossa fidelidade ao Santo Rosário. Muito obrigado a você que está aí nos acompanhando. Já está com o seu rosário na mão? O meu está aqui, dentro de alguns segundos a gente começa a rezar, tá bom? Conto com você nessa madrugada orante. Música.

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2: 3 horas e 58 minutos.

Santo Rosário, vamos contemplar os mistérios gozosos, a alegria de Jesus e Maria, este grande sim que transformou a humanidade. Nos mistérios luminosos contemplaremos a vida de Jesus que caminhou no meio de nós, realizando milagres. Esse Jesus que se tornou o pão vivo na Eucaristia para nos alimentar a cada momento, a cada dia. Nos mistérios dolorosos, junto com Nossa Senhora, vamos contemplar este Cristo que padece numa cruz, se entrega totalmente para nos salvar. Nos mistérios gloriosos contemplaremos a vitória de Jesus sobre a cruz. Esse Jesus que vive e reina, caminha no meio de nós. E com Nossa Senhora, com o Santo Terço na mão, também vamos vencer todos os momentos de dificuldade que vierem em nossa vida. Seja bem-vindo, meu amigo e minha amiga, a esse momento especial de contemplação dos santos mistérios de Jesus e Maria, através desse Santo Rosário, que a partir de agora iremos rezar com muita fé e com muita devoção. Porque através de Maria chegaremos ao seu Filho Jesus. Rezemos com muita fé

em Deus Pai Todo-Poderoso, Criador do céu e da terra, e em Jesus Cristo, seu único Filho, nosso Senhor, que foi concebido pelo poder do Espírito Santo, nasceu da Virgem Maria, padeceu sob Pôncio Pilatos, foi crucificado, morto e sepultado, desceu à mansão dos mortos, ressuscitou ao terceiro dia, subiu aos céus, está sentada à direita de Deus Pai Todo-Poderoso, donde há de vir a julgar os vivos e os mortos. Creio no Espírito Santo, na Santa Igreja Católica, na comunhão dos santos, na remissão dos pecados, na ressurreição

Pai nosso que estais no céu, santificado seja o vosso nome. Venha a nós o vosso reino, seja feita a vossa vontade, assim na terra como no céu. O pão nosso de cada dia nos dai hoje. Perdoai as nossas ofensas, assim como nós perdoamos a quem nos tem ofendido. E não nos deixeis cair em tentação, mas livrai-nos.

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1: Mistérios gozosos ou da alegria, a alegria da manifestação da nova vida. Esses mistérios contemplam o evento da vinda de Jesus, a encarnação do Espírito Crístico e a sua passagem pela Terra.
0: Contemplemos o primeiro mistério gozoso.
1: No primeiro mistério gozoso, contemplamos a anunciação do Arcanjo São Gabriel à Nossa Senhora.

Pai nosso que estais no céu, santificado seja o vosso nome. Venha a nós o vosso reino, seja feita a vossa vontade, assim na terra como no céu. O pão nosso de cada dia nos dai hoje, perdoai as nossas ofensas, assim como nós perdoamos a quem nos tem ofendido. E não nos deixeis cair em tentação, mas livrai-nos do mal. Amém. Ave Maria, cheia de graça, o Senhor é convosco. Bendita sois vós dentre as mulheres, e bendito é o fruto do vosso ventre, Jesus. Santa Maria, Mãe de Deus, rogai por nós, pecadores, agora e na hora de nossa morte. Amém. Ave Maria, cheia de graça, o Senhor é convosco. Bendita sois vós dentre as mulheres, e bendito é o fruto do vosso ventre, Jesus. Santa Maria, Mãe de Deus, rogai por nós, pecadores, agora e na hora de nossa morte. Amém. Ave Maria, cheia de graça, o Senhor é convosco. Bendita sois vós dentre as mulheres, e bendito é o fruto do vosso ventre, Jesus. Santa Maria, Mãe de Deus, rogai por nós, pecadores, agora e na hora de nossa morte. Amém. Ave Maria, cheia de graça, o Senhor é convosco. Bendita sois vós dentre as mulheres, e bendito é o fruto do vosso ventre, Jesus. Santa Maria, Mãe de Deus, rogai por nós, pecadores, agora e na hora de nossa morte. Amém. Ave Maria, cheia de graça, o Senhor é convosco. Bendita sois vós dentre as mulheres, e bendito é o fruto do vosso ventre, Jesus. Santa Maria, Mãe de Deus, rogai por nós, pecadores, agora e na hora de nossa morte. Amém. Ave Maria, cheia de graça, o Senhor é convosco. Bendita sois vós dentre as mulheres, e bendito é o fruto do vosso ventre, Jesus. Santa Maria, Mãe de Deus, rogai por nós, pecadores, agora e na hora de nossa morte. Amém. Ave Maria, cheia de graça, o Senhor é convosco. Bendita sois vós dentre as mulheres, e bendito é o fruto do vosso ventre, Jesus. Santa Maria, Mãe de Deus, rogai por nós, pecadores, agora e na hora de nossa morte. Amém. Ave Maria, cheia de graça, o Senhor é convosco. Bendita sois vós entre as mulheres, e bendito é o fruto do vosso ventre, Jesus. Santa Maria, Mãe de Deus, rogai por nós, pecadores, agora e na hora de nossa morte. Amém. Ave Maria, cheia de graça, o Senhor é convosco. Bendita sois vós dentre as mulheres, e bendito é o fruto do vosso ventre, Jesus. Santa Maria, Mãe de Deus, rogai por nós, pecadores, agora e na hora de nossa morte. Amém. Ave Maria, cheia de graça, o Senhor é convosco. Bendita sois vós dentre as mulheres, e bendito é o fruto do vosso ventre, Jesus. Santa Maria, Mãe de Deus, rogai por nós, pecadores, agora e na hora de nossa morte. Amém. Glória ao Pai, ao Filho e ao Espírito Santo, como era no princípio, agora e sempre. Amém. Ó meu Jesus, perdoai-nos e livrai-nos do fogo do inferno. Levai as almas todas para o céu e socorrei principalmente aquelas que mais precisarem da vossa misericórdia. Sagrada Família, rogai por nós. Nossa Senhora Aparecida, rogai por nós. Enchei-vos do Espírito Santo de Deus.

No segundo mistério gozoso, contemplamos a visitação de Nossa Senhora, a sua prima Santa Isabel.

Pai nosso que estais no céu, santificado seja o vosso nome. Venha a nós o vosso reino, seja feita a vossa vontade, assim na terra como no céu. O pão nosso de cada dia nos dai hoje, perdoai as nossas ofensas, assim como nós perdoamos a quem nos tem ofendido. E não nos deixeis cair em tentação, mas livrai-nos do mal. Amém. Ave Maria, cheia de graça, o Senhor é convosco. Bendita sois vós dentre as mulheres, e bendito é o fruto do vosso ventre, Jesus. Santa Maria, Mãe de Deus, rogai por nós, pecadores, agora e na hora de nossa morte. Amém. Ave Maria, cheia de graça, o Senhor é convosco. Bendita sois vós dentre as mulheres, e bendito é o fruto do vosso ventre, Jesus. Santa Maria, Mãe de Deus, rogai por nós, pecadores, agora e na hora de nossa morte. Amém. Ave Maria, cheia de graça, o Senhor é convosco. Bendita sois vós dentre as mulheres, e bendito é o fruto do vosso ventre, Jesus. Santa Maria, Mãe de Deus, rogai por nós, pecadores, agora e na hora de nossa morte. Amém. Ave Maria, cheia de graça, o Senhor é convosco. Bendita sois vós dentre as mulheres, e bendito é o fruto do vosso ventre, Jesus. Santa Maria, Mãe de Deus, rogai por nós, pecadores, agora e na hora de nossa morte. Amém. Ave Maria, cheia de graça, o Senhor é convosco. Bendita sois vós dentre as mulheres, e bendito é o fruto do vosso ventre, Jesus. Santa Maria, Mãe de Deus, rogai por nós, pecadores, agora e na hora de nossa morte. Amém. Ave Maria, cheia de graça, o Senhor é convosco. Bendita sois vós dentre as mulheres, e bendito é o fruto do vosso ventre, Jesus. Santa Maria, Mãe de Deus, rogai por nós, pecadores, agora e na hora de nossa morte. Amém. Ave Maria, cheia de graça, o Senhor é convosco. Bendita sois vós dentre as mulheres, e bendito é o fruto do vosso ventre, Jesus. Santa Maria, Mãe de Deus, rogai por nós, pecadores, agora e na hora de nossa morte. Amém. Ave Maria, cheia de graça, o Senhor é convosco. Bendita sois vós entre as mulheres, e bendito é o fruto do vosso ventre, Jesus. Santa Maria, Mãe de Deus, rogai por nós, pecadores, agora e na hora de nossa morte. Amém. Ave Maria, cheia de graça, o Senhor é convosco. Bendita sois vós dentre as mulheres, e bendito é o fruto do vosso ventre, Jesus. Santa Maria, Mãe de Deus, rogai por nós, pecadores, agora e na hora de nossa morte. Amém. Ave Maria, cheia de graça, o Senhor é convosco. Bendita sois vós dentre as mulheres, e bendito é o fruto do vosso ventre, Jesus. Santa Maria, Mãe de Deus, rogai por nós, pecadores, agora e na hora de nossa morte. Amém. Glória ao Pai, ao Filho e ao Espírito Santo, como era no princípio, agora e sempre. Amém. Ó meu Jesus, perdoai-nos e livrai-nos do fogo do inferno. Levai as almas todas para o céu e socorrei principalmente aquelas que mais precisarem da vossa misericórdia. Sagrada Família, rogai por nós. Nossa Senhora Aparecida, rogai por nós. Enchei-vos do Espírito Santo de Deus. Espírito Santo de Deus.

Pai nosso que estais no céu, santificado seja o vosso nome. Venha a nós o vosso reino, seja feita a vossa vontade, assim na terra como no céu. O pão nosso de cada dia nos dai hoje, perdoai as nossas ofensas, assim como nós perdoamos a quem nos tem ofendido. E não nos deixeis cair em tentação, mas livrai-nos do mal. Amém. Ave Maria, cheia de graça, o Senhor é convosco. Bendita sois vós dentre as mulheres, e bendito é o fruto do vosso ventre, Jesus. Santa Maria, Mãe de Deus, rogai por nós, pecadores, agora e na hora de nossa morte. Amém. Ave Maria, cheia de graça, o Senhor é convosco. Bendita sois vós dentre as mulheres, e bendito é o fruto do vosso ventre, Jesus. Santa Maria, Mãe de Deus, rogai por nós, pecadores, agora e na hora de nossa morte. Amém. Ave Maria, cheia de graça, o Senhor é convosco. Bendita sois vós dentre as mulheres, e bendito é o fruto do vosso ventre, Jesus. Santa Maria, Mãe de Deus, rogai por nós, pecadores, agora e na hora de nossa morte. Amém. Ave Maria, cheia de graça, o Senhor é convosco. Bendita sois vós dentre as mulheres, e bendito é o fruto do vosso ventre, Jesus. Santa Maria, Mãe de Deus, rogai por nós, pecadores, agora e na hora de nossa morte. Amém. Ave Maria, cheia de graça, o Senhor é convosco. Bendita sois vós dentre as mulheres, e bendito é o fruto do vosso ventre, Jesus. Santa Maria, Mãe de Deus, rogai por nós, pecadores, agora e na hora de nossa morte. Amém. Ave Maria, cheia de graça, o Senhor é convosco. Bendita sois vós dentre as mulheres, e bendito é o fruto do vosso ventre, Jesus. Santa Maria, Mãe de Deus, rogai por nós, pecadores, agora e na hora de nossa morte. Amém. Ave Maria, cheia de graça, o Senhor é convosco. Bendita sois vós dentre as mulheres, e bendito é o fruto do vosso ventre, Jesus. Santa Maria, Mãe de Deus, rogai por nós, pecadores, agora e na hora de nossa morte. Amém. Ave Maria, cheia de graça, o Senhor é convosco. Bendita sois vós entre as mulheres, e bendito é o fruto do vosso ventre, Jesus. Santa Maria, Mãe de Deus, rogai por nós, pecadores, agora e na hora de nossa morte. Amém. Ave Maria, cheia de graça, o Senhor é convosco. Bendita sois vós dentre as mulheres, e bendito é o fruto do vosso ventre, Jesus. Santa Maria, Mãe de Deus, rogai por nós, pecadores, agora e na hora de nossa morte. Amém. Ave Maria, cheia de graça, o Senhor é convosco. Bendita sois vós dentre as mulheres, e bendito é o fruto do vosso ventre, Jesus. Santa Maria, Mãe de Deus, rogai por nós, pecadores, agora e na hora de nossa morte. Amém. Glória ao Pai, ao Filho e ao Espírito Santo, como era no princípio, agora e sempre. Amém. Ó meu Jesus, perdoai-nos e livrai-nos do fogo do inferno. Levai as almas todas para o céu e socorrei principalmente aquelas que mais precisarem da vossa misericórdia. Sagrada Família, rogai por nós. Nossa Senhora Aparecida, rogai por nós. Enchei-vos do Espírito Santo de Deus.

No quarto mistério gozoso, contemplamos a apresentação de Jesus no templo. Pai nosso que estais no céu, santificado seja o vosso nome. Venha a nós o vosso reino, seja feita a vossa vontade, assim na terra como no céu. O pão nosso de cada dia nos dai hoje, perdoai as nossas ofensas, assim como nós perdoamos a quem nos tem ofendido. E não nos deixeis cair em tentação, mas livrai-nos do mal. Amém. Ave Maria, cheia de graça, o Senhor é convosco. Bendita sois vós dentre as mulheres, e bendito é o fruto do vosso ventre, Jesus. Santa Maria, Mãe de Deus, rogai por nós, pecadores, agora e na hora de nossa morte. Amém. Ave Maria, cheia de graça, o Senhor é convosco. Bendita sois vós dentre as mulheres, e bendito é o fruto do vosso ventre, Jesus. Santa Maria, Mãe de Deus, rogai por nós, pecadores, agora e na hora de nossa morte. Amém. Ave Maria, cheia de graça, o Senhor é convosco. Bendita sois vós dentre as mulheres, e bendito é o fruto do vosso ventre, Jesus. Santa Maria, Mãe de Deus, rogai por nós, pecadores, agora e na hora de nossa morte. Amém. Ave Maria, cheia de graça, o Senhor é convosco. Bendita sois vós dentre as mulheres, e bendito é o fruto do vosso ventre, Jesus. Santa Maria, Mãe de Deus, rogai por nós, pecadores, agora e na hora de nossa morte. Amém. Ave Maria, cheia de graça, o Senhor é convosco. Bendita sois vós dentre as mulheres, e bendito é o fruto do vosso ventre, Jesus. Santa Maria, Mãe de Deus, rogai por nós, pecadores, agora e na hora de nossa morte. Amém. Ave Maria, cheia de graça, o Senhor é convosco. Bendita sois vós dentre as mulheres, e bendito é o fruto do vosso ventre, Jesus. Santa Maria, Mãe de Deus, rogai por nós, pecadores, agora e na hora de nossa morte. Amém. Ave Maria, cheia de graça, o Senhor é convosco. Bendita sois vós dentre as mulheres, e bendito é o fruto do vosso ventre, Jesus. Santa Maria, Mãe de Deus, rogai por nós, pecadores, agora e na hora de nossa morte. Amém. Ave Maria, cheia de graça, o Senhor é convosco. Bendita sois vós entre as mulheres, e bendito é o fruto do vosso ventre, Jesus. Santa Maria, Mãe de Deus, rogai por nós, pecadores, agora e na hora de nossa morte. Amém. Ave Maria, cheia de graça, o Senhor é convosco. Bendita sois vós dentre as mulheres, e bendito é o fruto do vosso ventre, Jesus. Santa Maria, Mãe de Deus, rogai por nós, pecadores, agora e na hora de nossa morte. Amém. Ave Maria, cheia de graça, o Senhor é convosco. Bendita sois vós dentre as mulheres, e bendito é o fruto do vosso ventre, Jesus. Santa Maria, Mãe de Deus, rogai por nós, pecadores, agora e na hora de nossa morte. Amém. Glória ao Pai, ao Filho e ao Espírito Santo, como era no princípio, agora e sempre. Amém. Ó meu Jesus, perdoai-nos e livrai-nos do fogo do inferno, levai as almas todas para o céu e socorrei principalmente aquelas que mais precisarem da vossa misericórdia. Sagrada Família, rogai por nós. Nossa Senhora Aparecida, rogai por nós. Enchei-vos do Espírito Santo de Deus.

0: contemplaremos o quinto mistério gozoso.
1: No quinto mistério gozoso, contemplamos o encontro de Jesus no templo, falando e escutando sobre as coisas de seu Pai.

Pai nosso que estais no céu, santificado seja o vosso nome. Venha a nós o vosso reino, seja feita a vossa vontade, assim na terra como no céu. O pão nosso de cada dia nos dai hoje, perdoai as nossas ofensas, assim como nós perdoamos a quem nos tem ofendido. E não nos deixeis cair em tentação, mas livrai-nos do mal. Amém. Ave Maria, cheia de graça, o Senhor é convosco. Bendita sois vós dentre as mulheres, e bendito é o fruto do vosso ventre, Jesus. Santa Maria, Mãe de Deus, rogai por nós, pecadores, agora e na hora de nossa morte. Amém. Ave Maria, cheia de graça, o Senhor é convosco. Bendita sois vós dentre as mulheres, e bendito é o fruto do vosso ventre, Jesus. Santa Maria, Mãe de Deus, rogai por nós, pecadores, agora e na hora de nossa morte. Amém. Ave Maria, cheia de graça, o Senhor é convosco. Bendita sois vós dentre as mulheres, e bendito é o fruto do vosso ventre, Jesus. Santa Maria, Mãe de Deus, rogai por nós, pecadores, agora e na hora de nossa morte. Amém. Ave Maria, cheia de graça, o Senhor é convosco. Bendita sois vós dentre as mulheres, e bendito é o fruto do vosso ventre, Jesus. Santa Maria, Mãe de Deus, rogai por nós, pecadores, agora e na hora de nossa morte. Amém. Ave Maria, cheia de graça, o Senhor é convosco. Bendita sois vós dentre as mulheres, e bendito é o fruto do vosso ventre, Jesus. Santa Maria, Mãe de Deus, rogai por nós, pecadores, agora e na hora de nossa morte. Amém. Ave Maria, cheia de graça, o Senhor é convosco. Bendita sois vós dentre as mulheres, e bendito é o fruto do vosso ventre, Jesus. Santa Maria, Mãe de Deus, rogai por nós, pecadores, agora e na hora de nossa morte. Amém. Ave Maria, cheia de graça, o Senhor é convosco. Bendita sois vós dentre as mulheres, e bendito é o fruto do vosso ventre, Jesus. Santa Maria, Mãe de Deus, rogai por nós, pecadores, agora e na hora de nossa morte. Amém. Ave Maria, cheia de graça, o Senhor é convosco. Bendita sois vós entre as mulheres, e bendito é o fruto do vosso ventre, Jesus. Santa Maria, Mãe de Deus, rogai por nós, pecadores, agora e na hora de nossa morte. Amém. Ave Maria, cheia de graça, o Senhor é convosco. Bendita sois vós dentre as mulheres, e bendito é o fruto do vosso ventre, Jesus. Santa Maria, Mãe de Deus, rogai por nós, pecadores, agora e na hora de nossa morte. Amém. Ave Maria, cheia de graça, o Senhor é convosco. Bendita sois vós dentre as mulheres, e bendito é o fruto do vosso ventre, Jesus. Santa Maria, Mãe de Deus, rogai por nós, pecadores, agora e na hora de nossa morte. Amém. Glória ao Pai, ao Filho e ao Espírito Santo, como era no princípio, agora e sempre. Amém. Ó meu Jesus, perdoai-nos e livrai-nos do fogo do inferno. Levai as almas todas para o céu e socorrei principalmente aquelas que mais precisarem da vossa misericórdia. Sagrada Família, rogai por nós. Nossa Senhora Aparecida, rogai por nós. Enchei-vos do Espírito Santo de Deus.

mistérios luminosos ou da luz, a vida que manifesta a luz. 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

Pai nosso que estais no céu, santificado seja o vosso nome. Venha a nós o vosso reino, seja feita a vossa vontade, assim na terra como no céu. O pão nosso de cada dia nos dai hoje, perdoai as nossas ofensas, assim como nós perdoamos a quem nos tem ofendido. E não nos deixeis cair em tentação, mas livrai-nos do mal. Amém. Ave Maria, cheia de graça, o Senhor é convosco. Bendita sois vós dentre as mulheres, e bendito é o fruto do vosso ventre, Jesus. Santa Maria, Mãe de Deus, rogai por nós, pecadores, agora e na hora de nossa morte. Amém. Ave Maria, cheia de graça, o Senhor é convosco. Bendita sois vós dentre as mulheres, e bendito é o fruto do vosso ventre, Jesus. Santa Maria, Mãe de Deus, rogai por nós, pecadores, agora e na hora de nossa morte. Amém. Ave Maria, cheia de graça, o Senhor é convosco. Bendita sois vós dentre as mulheres, e bendito é o fruto do vosso ventre, Jesus. Santa Maria, Mãe de Deus, rogai por nós, pecadores, agora e na hora de nossa morte. Amém. Ave Maria, cheia de graça, o Senhor é convosco. Bendita sois vós dentre as mulheres, e bendito é o fruto do vosso ventre, Jesus. Santa Maria, Mãe de Deus, rogai por nós, pecadores, agora e na hora de nossa morte. Amém. Ave Maria, cheia de graça, o Senhor é convosco. Bendita sois vós dentre as mulheres, e bendito é o fruto do vosso ventre, Jesus. Santa Maria, Mãe de Deus, rogai por nós, pecadores, agora e na hora de nossa morte. Amém. Ave Maria, cheia de graça, o Senhor é convosco. Bendita sois vós dentre as mulheres, e bendito é o fruto do vosso ventre, Jesus. Santa Maria, Mãe de Deus, rogai por nós, pecadores, agora e na hora de nossa morte. Amém. Ave Maria, cheia de graça, o Senhor é convosco. Bendita sois vós dentre as mulheres, e bendito é o fruto do vosso ventre, Jesus. Santa Maria, Mãe de Deus, rogai por nós, pecadores, agora e na hora de nossa morte. Amém. Ave Maria, cheia de graça, o Senhor é convosco. Bendita sois vós entre as mulheres, e bendito é o fruto do vosso ventre, Jesus. Santa Maria, Mãe de Deus, rogai por nós, pecadores, agora e na hora de nossa morte. Amém. Ave Maria, cheia de graça, o Senhor é convosco. Bendita sois vós dentre as mulheres, e bendito é o fruto do vosso ventre, Jesus. Santa Maria, Mãe de Deus, rogai por nós, pecadores, agora e na hora de nossa morte. Amém. Ave Maria, cheia de graça, o Senhor é convosco. Bendita sois vós dentre as mulheres, e bendito é o fruto do vosso ventre, Jesus. Santa Maria, Mãe de Deus, rogai por nós, pecadores, agora e na hora de nossa morte. Amém. Glória ao Pai, ao Filho e ao Espírito Santo, como era no princípio, agora e sempre. Amém. Ó meu Jesus, perdoai-nos e livrai-nos do fogo do inferno. Levai as almas todas para o céu e socorrei principalmente aquelas que mais precisarem da vossa misericórdia. Sagrada Família, rogai por nós. Nossa Senhora Aparecida, rogai por nós. Enchei-vos do Espírito Santo de Deus.

segundo mistério luminoso, contemplamos a autorrevelação de Jesus nas bodas de Caná, onde transforma a água em vinho.

Pai nosso que estais no céu, santificado seja o vosso nome. Venha a nós o vosso reino, seja feita a vossa vontade, assim na terra como no céu. O pão nosso de cada dia nos dai hoje, perdoai as nossas ofensas, assim como nós perdoamos a quem nos tem ofendido. E não nos deixeis cair em tentação, mas livrai-nos do mal. Amém. Ave Maria, cheia de graça, o Senhor é convosco. Bendito sois vós dentre as mulheres, e bendito é o fruto do vosso ventre, Jesus. Santa Maria, Mãe de Deus, rogai por nós, pecadores, agora e na hora de nossa morte. Amém. Ave Maria, cheia de graça, o Senhor é convosco. Bendita sois vós dentre as mulheres, e bendito é o fruto do vosso ventre, Jesus. Santa Maria, Mãe de Deus, rogai por nós, pecadores, agora e na hora de nossa morte. Amém. Ave Maria, cheia de graça, o Senhor é convosco. Bendita sois vós dentre as mulheres, e bendito é o fruto do vosso ventre, Jesus. Santa Maria, Mãe de Deus, rogai por nós, pecadores, agora e na hora de nossa morte. Amém. Ave Maria, cheia de graça, o Senhor é convosco. Bendita sois vós dentre as mulheres, e bendito é o fruto do vosso ventre, Jesus. Santa Maria, Mãe de Deus, rogai por nós, pecadores, agora e na hora de nossa morte. Amém. Ave Maria, cheia de graça, o Senhor é convosco. Bendita sois vós dentre as mulheres, e bendito é o fruto do vosso ventre, Jesus. Santa Maria, Mãe de Deus, rogai por nós, pecadores, agora e na hora de nossa morte. Amém. Ave Maria, cheia de graça, o Senhor é convosco. Bendita sois vós dentre as mulheres, e bendito é o fruto do vosso ventre, Jesus. Santa Maria, Mãe de Deus, rogai por nós, pecadores, agora e na hora de nossa morte. Amém. Ave Maria, cheia de graça, o Senhor é convosco. Bendita sois vós dentre as mulheres, e bendito é o fruto do vosso ventre, Jesus. Santa Maria, Mãe de Deus, rogai por nós, pecadores, agora e na hora de nossa morte. Amém. Ave Maria, cheia de graça, o Senhor é convosco. Bendita sois vós entre as mulheres, e bendito é o fruto do vosso ventre, Jesus. Santa Maria, Mãe de Deus, rogai por nós, pecadores, agora e na hora de nossa morte. Amém. Ave Maria, cheia de graça, o Senhor é convosco. Bendita sois vós dentre as mulheres, e bendito é o fruto do vosso ventre, Jesus. Santa Maria, Mãe de Deus, rogai por nós, pecadores, agora e na hora de nossa morte. Amém. Ave Maria, cheia de graça, o Senhor é convosco. Bendita sois vós dentre as mulheres, e bendito é o fruto do vosso ventre, Jesus. Santa Maria, Mãe de Deus, rogai por nós, pecadores, agora e na hora de nossa morte. Amém. Glória ao Pai, ao Filho e ao Espírito Santo, como era no princípio, agora e sempre. Amém. Ó meu Jesus, perdoai-nos e livrai-nos do fogo do inferno, levai as almas todas para o céu e socorrei principalmente aquelas que mais precisarem da vossa misericórdia. Sagrada Família, rogai por nós. Nossa Senhora Aparecida, rogai por nós. Enchei-vos do Espírito Santo de Deus.

Pai nosso que estais no céu, santificado seja o vosso nome. Venha a nós o vosso reino, seja feita a vossa vontade, assim na terra como no céu. O pão nosso de cada dia nos dai hoje, perdoai as nossas ofensas, assim como nós perdoamos a quem nos tem ofendido. E não nos deixeis cair em tentação, mas livrai-nos do mal. Amém. Ave Maria, cheia de graça, o Senhor é convosco. Bendito sois vós dentre as mulheres, e bendito é o fruto do vosso ventre, Jesus. Santa Maria, Mãe de Deus, rogai por nós, pecadores, agora e na hora de nossa morte. Amém. Ave Maria, cheia de graça, o Senhor é convosco. Bendito sois vós dentre as mulheres, e bendito é o fruto do vosso ventre, Jesus. Santa Maria, Mãe de Deus, rogai por nós, pecadores, agora e na hora de nossa morte. Amém. Ave Maria, cheia de graça, o Senhor é convosco. Bendita sois vós dentre as mulheres, e bendito é o fruto do vosso ventre, Jesus. Santa Maria, Mãe de Deus, rogai por nós, pecadores, agora e na hora de nossa morte. Amém. Ave Maria, cheia de graça, o Senhor é convosco. Bendita sois vós dentre as mulheres, e bendito é o fruto do vosso ventre, Jesus. Santa Maria, Mãe de Deus, rogai por nós, pecadores, agora e na hora de nossa morte. Amém. Ave Maria, cheia de graça, o Senhor é convosco. Bendita sois vós dentre as mulheres, e bendito é o fruto do vosso ventre, Jesus. Santa Maria, Mãe de Deus, rogai por nós, pecadores, agora e na hora de nossa morte. Amém. Ave Maria, cheia de graça, o Senhor é convosco. Bendita sois vós dentre as mulheres, e bendito é o fruto do vosso ventre, Jesus. Santa Maria, Mãe de Deus, rogai por nós, pecadores, agora e na hora de nossa morte. Amém. Ave Maria, cheia de graça, o Senhor é convosco. Bendita sois vós dentre as mulheres, e bendito é o fruto do vosso ventre, Jesus. Santa Maria, Mãe de Deus, rogai por nós, pecadores, agora e na hora de nossa morte. Amém. Ave Maria, cheia de graça, o Senhor é convosco. Bendita sois vós entre as mulheres, e bendito é o fruto do vosso ventre, Jesus. Santa Maria, Mãe de Deus, rogai por nós, pecadores, agora e na hora de nossa morte. Amém. Ave Maria, cheia de graça, o Senhor é convosco. Bendita sois vós dentre as mulheres, e bendito é o fruto do vosso ventre, Jesus. Santa Maria, Mãe de Deus, rogai por nós, pecadores, agora e na hora de nossa morte. Amém. Ave Maria, cheia de graça, o Senhor é convosco. Bendita sois vós dentre as mulheres, e bendito é o fruto do vosso ventre, Jesus. Santa Maria, Mãe de Deus, rogai por nós, pecadores, agora e na hora de nossa morte. Amém. Glória ao Pai, ao Filho e ao Espírito Santo, como era no princípio, agora e sempre. Amém. Ó meu Jesus, perdoai-nos e livrai-nos do fogo do inferno, levai as almas todas para o céu e socorrei principalmente aquelas que mais precisarem da vossa misericórdia. Sagrada Família, rogai por nós. Nossa Senhora Aparecida, rogai por nós. Enchei-vos do Espírito Santo de Deus.

Pai nosso que estais no céu, santificado seja o vosso nome. Venha a nós o vosso reino, seja feita a vossa vontade, assim na terra como no céu. O pão nosso de cada dia nos dai hoje, perdoai as nossas ofensas, assim como nós perdoamos a quem nos tem ofendido. E não nos deixeis cair em tentação, mas livrai-nos do mal. Amém. Ave Maria, cheia de graça, o Senhor é convosco. Bendita sois vós dentre as mulheres, e bendito é o fruto do vosso ventre, Jesus. Santa Maria, Mãe de Deus, rogai por nós, pecadores, agora e na hora de nossa morte. Amém. Ave Maria, cheia de graça, o Senhor é convosco. Bendita sois vós dentre as mulheres, e bendito é o fruto do vosso ventre, Jesus. Santa Maria, Mãe de Deus, rogai por nós, pecadores, agora e na hora de nossa morte. Amém. Ave Maria, cheia de graça, o Senhor é convosco. Bendita sois vós dentre as mulheres, e bendito é o fruto do vosso ventre, Jesus. Santa Maria, Mãe de Deus, rogai por nós, pecadores, agora e na hora de nossa morte. Amém. Ave Maria, cheia de graça, o Senhor é convosco. Bendita sois vós dentre as mulheres, e bendito é o fruto do vosso ventre, Jesus. Santa Maria, Mãe de Deus, rogai por nós, pecadores, agora e na hora de nossa morte. Amém. Ave Maria, cheia de graça, o Senhor é convosco. Bendita sois vós dentre as mulheres, e bendito é o fruto do vosso ventre, Jesus. Santa Maria, Mãe de Deus, rogai por nós, pecadores, agora e na hora de nossa morte. Amém. Ave Maria, cheia de graça, o Senhor é convosco. Bendita sois vós dentre as mulheres, e bendito é o fruto do vosso ventre, Jesus. Santa Maria, Mãe de Deus, rogai por nós, pecadores, agora e na hora de nossa morte. Amém. Ave Maria, cheia de graça, o Senhor é convosco. Bendita sois vós dentre as mulheres, e bendito é o fruto do vosso ventre, Jesus. Santa Maria, Mãe de Deus, rogai por nós, pecadores, agora e na hora de nossa morte. Amém. Ave Maria, cheia de graça, o Senhor é convosco. Bendita sois vós entre as mulheres, e bendito é o fruto do vosso ventre, Jesus. Santa Maria, Mãe de Deus, rogai por nós, pecadores, agora e na hora de nossa morte. Amém. Ave Maria, cheia de graça, o Senhor é convosco. Bendita sois vós dentre as mulheres, e bendito é o fruto do vosso ventre, Jesus. Santa Maria, Mãe de Deus, rogai por nós, pecadores, agora e na hora de nossa morte. Amém. Ave Maria, cheia de graça, o Senhor é convosco. Bendita sois vós dentre as mulheres, e bendito é o fruto do vosso ventre, Jesus. Santa Maria, Mãe de Deus, rogai por nós, pecadores, agora e na hora de nossa morte. Amém. Glória ao Pai, ao Filho e ao Espírito Santo, como era no princípio, agora e sempre. Amém. Ó meu Jesus, perdoai-nos e livrai-nos do fogo do inferno, levai as almas todas para o céu e socorrei principalmente aquelas que mais precisarem da vossa misericórdia. Sagrada Família, rogai por nós. Nossa Senhora Aparecida, rogai por nós. Enchei-vos do Espírito Santo de Deus.

Pai nosso que estais no céu, santificado seja o vosso nome. Venha a nós o vosso reino, seja feita a vossa vontade, assim na terra como no céu. O pão nosso de cada dia nos dai hoje, perdoai as nossas ofensas, assim como nós perdoamos a quem nos tem ofendido. E não nos deixeis cair em tentação, mas livrai-nos do mal. Amém. Ave Maria, cheia de graça, o Senhor é convosco. Bendita sois vós dentre as mulheres, e bendito é o fruto do vosso ventre, Jesus. Santa Maria, Mãe de Deus, rogai por nós, pecadores, agora e na hora de nossa morte. Amém. Ave Maria, cheia de graça, o Senhor é convosco. Bendita sois vós dentre as mulheres, e bendito é o fruto do vosso ventre, Jesus. Santa Maria, Mãe de Deus, rogai por nós, pecadores, agora e na hora de nossa morte. Amém. Ave Maria, cheia de graça, o Senhor é convosco. Bendita sois vós dentre as mulheres, e bendito é o fruto do vosso ventre, Jesus. Santa Maria, Mãe de Deus, rogai por nós, pecadores, agora e na hora de nossa morte. Amém. Ave Maria, cheia de graça, o Senhor é convosco. Bendita sois vós dentre as mulheres, e bendito é o fruto do vosso ventre, Jesus. Santa Maria, Mãe de Deus, rogai por nós, pecadores, agora e na hora de nossa morte. Amém. Ave Maria, cheia de graça, o Senhor é convosco. Bendita sois vós dentre as mulheres, e bendito é o fruto do vosso ventre, Jesus. Santa Maria, Mãe de Deus, rogai por nós, pecadores, agora e na hora de nossa morte. Amém. Ave Maria, cheia de graça, o Senhor é convosco. Bendita sois vós dentre as mulheres, e bendito é o fruto do vosso ventre, Jesus. Santa Maria, Mãe de Deus, rogai por nós, pecadores, agora e na hora de nossa morte. Amém. Ave Maria, cheia de graça, o Senhor é convosco. Bendita sois vós dentre as mulheres, e bendito é o fruto do vosso ventre, Jesus. Santa Maria, Mãe de Deus, rogai por nós, pecadores, agora e na hora de nossa morte. Amém. Ave Maria, cheia de graça, o Senhor é convosco. Bendita sois vós entre as mulheres, e bendito é o fruto do vosso ventre, Jesus. Santa Maria, Mãe de Deus, rogai por nós, pecadores, agora e na hora de nossa morte. Amém. Ave Maria, cheia de graça, o Senhor é convosco. Bendita sois vós dentre as mulheres, e bendito é o fruto do vosso ventre, Jesus. Santa Maria, Mãe de Deus, rogai por nós, pecadores, agora e na hora de nossa morte. Amém. Ave Maria, cheia de graça, o Senhor é convosco. Bendita sois vós dentre as mulheres, e bendito é o fruto do vosso ventre, Jesus. Santa Maria, Mãe de Deus, rogai por nós, pecadores, agora e na hora de nossa morte. Amém. Glória ao Pai, ao Filho e ao Espírito Santo, como era no princípio, agora e sempre. Amém. Ó meu Jesus, perdoai-nos e livrai-nos do fogo do inferno. Levai as almas todas para o céu e socorrei principalmente aquelas que mais precisarem da vossa misericórdia. Sagrada Família, rogai por nós. Nossa Senhora Aparecida, rogai por nós. Enchei-vos do Espírito Santo de Deus.

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Pai nosso que estais no céu, santificado seja o vosso nome. Venha a nós o vosso reino, seja feita a vossa vontade, assim na terra como no céu. O pão nosso de cada dia nos dai hoje, perdoai as nossas ofensas, assim como nós perdoamos a quem nos tem ofendido. E não nos deixeis cair em tentação, mas livrai-nos do mal. Amém. Ave Maria, cheia de graça, o Senhor é convosco. Bendita sois vós dentre as mulheres, e bendito é o fruto do vosso ventre, Jesus. Santa Maria, Mãe de Deus, rogai por nós, pecadores, agora e na hora de nossa morte. Amém. Ave Maria, cheia de graça, o Senhor é convosco. Bendita sois vós dentre as mulheres, e bendito é o fruto do vosso ventre, Jesus. Santa Maria, Mãe de Deus, rogai por nós, pecadores, agora e na hora de nossa morte. Amém. Ave Maria, cheia de graça, o Senhor é convosco. Bendita sois vós dentre as mulheres, e bendito é o fruto do vosso ventre, Jesus. Santa Maria, Mãe de Deus, rogai por nós, pecadores, agora e na hora de nossa morte. Amém. Ave Maria, cheia de graça, o Senhor é convosco. Bendita sois vós dentre as mulheres, e bendito é o fruto do vosso ventre, Jesus. Santa Maria, Mãe de Deus, rogai por nós, pecadores, agora e na hora de nossa morte. Amém. Ave Maria, cheia de graça, o Senhor é convosco. Bendita sois vós dentre as mulheres, e bendito é o fruto do vosso ventre, Jesus. Santa Maria, Mãe de Deus, rogai por nós, pecadores, agora e na hora de nossa morte. Amém. Ave Maria, cheia de graça, o Senhor é convosco. Bendita sois vós dentre as mulheres, e bendito é o fruto do vosso ventre, Jesus. Santa Maria, Mãe de Deus, rogai por nós, pecadores, agora e na hora de nossa morte. Amém. Ave Maria, cheia de graça, o Senhor é convosco. Bendita sois vós dentre as mulheres, e bendito é o fruto do vosso ventre, Jesus. Santa Maria, Mãe de Deus, rogai por nós, pecadores, agora e na hora de nossa morte. Amém. Ave Maria, cheia de graça, o Senhor é convosco. Bendita sois vós entre as mulheres, e bendito é o fruto do vosso ventre, Jesus. Santa Maria, Mãe de Deus, rogai por nós, pecadores, agora e na hora de nossa morte. Amém. Ave Maria, cheia de graça, o Senhor é convosco. Bendita sois vós dentre as mulheres, e bendito é o fruto do vosso ventre, Jesus. Santa Maria, Mãe de Deus, rogai por nós, pecadores, agora e na hora de nossa morte. Amém. Ave Maria, cheia de graça, o Senhor é convosco. Bendita sois vós dentre as mulheres, e bendito é o fruto do vosso ventre, Jesus. Santa Maria, Mãe de Deus, rogai por nós, pecadores, agora e na hora de nossa morte. Amém. Glória ao Pai, ao Filho e ao Espírito Santo, como era no princípio, agora e sempre. Amém. Ó meu Jesus, perdoai-nos e livrai-nos do fogo do inferno. Levai as almas todas para o céu e socorrei principalmente aquelas que mais precisarem da vossa misericórdia. Sagrada Família, rogai por nós. Nossa Senhora Aparecida, rogai por nós. Enchei-vos do Espírito Santo de Deus.

Pai nosso que estais no céu, santificado seja o vosso nome. Venha a nós o vosso reino, seja feita a vossa vontade, assim na terra como no céu. O pão nosso de cada dia nos dai hoje, perdoai as nossas ofensas, assim como nós perdoamos a quem nos tem ofendido. E não nos deixeis cair em tentação, mas livrai-nos do mal. Amém. Ave Maria, cheia de graça, o Senhor é convosco. Bendita sois vós dentre as mulheres, e bendito é o fruto do vosso ventre, Jesus. Santa Maria, Mãe de Deus, rogai por nós, pecadores, agora e na hora de nossa morte. Amém. Ave Maria, cheia de graça, o Senhor é convosco. Bendita sois vós dentre as mulheres, e bendito é o fruto do vosso ventre, Jesus. Santa Maria, Mãe de Deus, rogai por nós, pecadores, agora e na hora de nossa morte. Amém. Ave Maria, cheia de graça, o Senhor é convosco. Bendita sois vós dentre as mulheres, e bendito é o fruto do vosso ventre, Jesus. Santa Maria, Mãe de Deus, rogai por nós, pecadores, agora e na hora de nossa morte. Amém. Ave Maria, cheia de graça, o Senhor é convosco. Bendita sois vós dentre as mulheres, e bendito é o fruto do vosso ventre, Jesus. Santa Maria, Mãe de Deus, rogai por nós, pecadores, agora e na hora de nossa morte. Amém. Ave Maria, cheia de graça, o Senhor é convosco. Bendita sois vós dentre as mulheres, e bendito é o fruto do vosso ventre, Jesus. Santa Maria, Mãe de Deus, rogai por nós, pecadores, agora e na hora de nossa morte. Amém. Ave Maria, cheia de graça, o Senhor é convosco. Bendita sois vós dentre as mulheres, e bendito é o fruto do vosso ventre, Jesus. Santa Maria, Mãe de Deus, rogai por nós, pecadores, agora e na hora de nossa morte. Amém. Ave Maria, cheia de graça, o Senhor é convosco. Bendita sois vós dentre as mulheres, e bendito é o fruto do vosso ventre, Jesus. Santa Maria, Mãe de Deus, rogai por nós, pecadores, agora e na hora de nossa morte. Amém. Ave Maria, cheia de graça, o Senhor é convosco. Bendita sois vós entre as mulheres, e bendito é o fruto do vosso ventre, Jesus. Santa Maria, Mãe de Deus, rogai por nós, pecadores, agora e na hora de nossa morte. Amém. Ave Maria, cheia de graça, o Senhor é convosco. Bendita sois vós dentre as mulheres, e bendito é o fruto do vosso ventre, Jesus. Santa Maria, Mãe de Deus, rogai por nós, pecadores, agora e na hora de nossa morte. Amém. Ave Maria, cheia de graça, o Senhor é convosco. Bendita sois vós dentre as mulheres, e bendito é o fruto do vosso ventre, Jesus. Santa Maria, Mãe de Deus, rogai por nós, pecadores, agora e na hora de nossa morte. Amém. Glória ao Pai, ao Filho e ao Espírito Santo, como era no princípio, agora e sempre. Amém. Ó meu Jesus, perdoai-nos e livrai-nos do fogo do inferno, levai as almas todas para o céu e socorrei principalmente aquelas que mais precisarem da vossa misericórdia. Sagrada Família, rogai por nós. Nossa Senhora Aparecida, rogai por nós. Enchei-vos do Espírito Santo de Deus.

Pai nosso que estais no céu, santificado seja o vosso nome. Venha a nós o vosso reino, seja feita a vossa vontade, assim na terra como no céu. O pão nosso de cada dia nos dai hoje, perdoai as nossas ofensas, assim como nós perdoamos a quem nos tem ofendido. E não nos deixeis cair em tentação, mas livrai-nos do mal. Amém. Ave Maria, cheia de graça, o Senhor é convosco. Bendita sois vós dentre as mulheres, e bendito é o fruto do vosso ventre, Jesus. Santa Maria, Mãe de Deus, rogai por nós, pecadores, agora e na hora de nossa morte. Amém. Ave Maria, cheia de graça, o Senhor é convosco. Bendita sois vós dentre as mulheres, e bendito é o fruto do vosso ventre, Jesus. Santa Maria, Mãe de Deus, rogai por nós, pecadores, agora e na hora de nossa morte. Amém. Ave Maria, cheia de graça, o Senhor é convosco. Bendita sois vós dentre as mulheres, e bendito é o fruto do vosso ventre, Jesus. Santa Maria, Mãe de Deus, rogai por nós, pecadores, agora e na hora de nossa morte. Amém. Ave Maria, cheia de graça, o Senhor é convosco. Bendita sois vós dentre as mulheres, e bendito é o fruto do vosso ventre, Jesus. Santa Maria, Mãe de Deus, rogai por nós, pecadores, agora e na hora de nossa morte. Amém. Ave Maria, cheia de graça, o Senhor é convosco. Bendita sois vós dentre as mulheres, e bendito é o fruto do vosso ventre, Jesus. Santa Maria, Mãe de Deus, rogai por nós, pecadores, agora e na hora de nossa morte. Amém. Ave Maria, cheia de graça, o Senhor é convosco. Bendita sois vós dentre as mulheres, e bendito é o fruto do vosso ventre, Jesus. Santa Maria, Mãe de Deus, rogai por nós, pecadores, agora e na hora de nossa morte. Amém. Ave Maria, cheia de graça, o Senhor é convosco. Bendita sois vós dentre as mulheres, e bendito é o fruto do vosso ventre, Jesus. Santa Maria, Mãe de Deus, rogai por nós, pecadores, agora e na hora de nossa morte. Amém. Ave Maria, cheia de graça, o Senhor é convosco. Bendita sois vós entre as mulheres, e bendito é o fruto do vosso ventre, Jesus. Santa Maria, Mãe de Deus, rogai por nós, pecadores, agora e na hora de nossa morte. Amém. Ave Maria, cheia de graça, o Senhor é convosco. Bendita sois vós dentre as mulheres, e bendito é o fruto do vosso ventre, Jesus. Santa Maria, Mãe de Deus, rogai por nós, pecadores, agora e na hora de nossa morte. Amém. Ave Maria, cheia de graça, o Senhor é convosco. Bendita sois vós dentre as mulheres, e bendito é o fruto do vosso ventre, Jesus. Santa Maria, Mãe de Deus, rogai por nós, pecadores, agora e na hora de nossa morte. Amém. Glória ao Pai, ao Filho e ao Espírito Santo, como era no princípio, agora e sempre. Amém. Ó meu Jesus, perdoai-nos e livrai-nos do fogo do inferno. Levai as almas todas para o céu e socorrei principalmente aquelas que mais precisarem da vossa misericórdia. Sagrada Família, rogai por nós. Nossa Senhora Aparecida, rogai por nós. Enchei-vos do Espírito Santo de Deus.

Pai nosso que estais no céu, santificado seja o vosso nome. Venha a nós o vosso reino, seja feita a vossa vontade, assim na terra como no céu. O pão nosso de cada dia nos dai hoje, perdoai as nossas ofensas, assim como nós perdoamos a quem nos tem ofendido. E não nos deixeis cair em tentação, mas livrai-nos do mal. Amém. Ave Maria, cheia de graça, o Senhor é convosco. Bendita sois vós dentre as mulheres, e bendito é o fruto do vosso ventre, Jesus. Santa Maria, Mãe de Deus, rogai por nós, pecadores, agora e na hora de nossa morte. Amém. Ave Maria, cheia de graça, o Senhor é convosco. Bendita sois vós dentre as mulheres, e bendito é o fruto do vosso ventre, Jesus. Santa Maria, Mãe de Deus, rogai por nós, pecadores, agora e na hora de nossa morte. Amém. Ave Maria, cheia de graça, o Senhor é convosco. Bendita sois vós dentre as mulheres, e bendito é o fruto do vosso ventre, Jesus. Santa Maria, Mãe de Deus, rogai por nós, pecadores, agora e na hora de nossa morte. Amém. Santa Maria, Mãe de Deus, rogai por nós, pecadores, agora e na hora de

nós pecadores, agora e na hora de nossa morte. Amém. Ave Maria, cheia de graça, o Senhor é convosco. Bendita sois vós dentre as mulheres, e bendito é o fruto do vosso ventre, Jesus. Santa Maria, Mãe de Deus, rogai por nós, pecadores, agora e na hora de nossa morte. Amém. Ave Maria, cheia de graça, o Senhor é convosco. Bendita sois vós dentre as mulheres, e bendito é o fruto do vosso ventre, Jesus. Santa Maria, Mãe de Deus, rogai por nós, pecadores, agora e na hora de nossa morte. Amém. Ave Maria, cheia de graça, o Senhor é convosco. Bendita sois vós entre as mulheres, e bendito é o fruto do vosso ventre, Jesus. Santa Maria, Mãe de Deus, rogai por nós, pecadores, agora e na hora de nossa morte. Amém. Ave Maria, cheia de graça, o Senhor é convosco. Bendita sois vós dentre as mulheres, e bendito é o fruto do vosso ventre, Jesus. Santa Maria, Mãe de Deus, rogai por nós, pecadores, agora e na hora de nossa morte. Amém. Ave Maria, cheia de graça, o Senhor é convosco. Bendita sois vós dentre as mulheres, e bendito é o fruto do vosso ventre, Jesus. Santa Maria, Mãe de Deus, rogai por nós, pecadores, agora e na hora de nossa morte. Amém. Glória ao Pai, ao Filho e ao Espírito Santo, como era no princípio, agora e sempre. Amém. Ó meu Jesus, perdoai-nos e livrai-nos do fogo do inferno. Levai as almas todas para o céu e socorrei principalmente aquelas que mais precisarem da vossa misericórdia. Sagrada Família, rogai por nós. Nossa Senhora Aparecida, rogai por nós. Enchei-vos do Espírito Santo de Deus.

Pai nosso que estais no céu, santificado seja o vosso nome. Venha a nós o vosso reino, seja feita a vossa vontade, assim na terra como no céu. O pão nosso de cada dia nos dai hoje, perdoai as nossas ofensas, assim como nós perdoamos a quem nos tem ofendido. E não nos deixeis cair em tentação, mas livrai-nos do mal. Amém. Ave Maria, cheia de graça, o Senhor é convosco. Bendita sois vós dentre as mulheres, e bendito é o fruto do vosso ventre, Jesus. Santa Maria, Mãe de Deus, rogai por nós, pecadores, agora e na hora de nossa morte. Amém. Ave Maria, cheia de graça, o Senhor é convosco. Bendita sois vós dentre as mulheres, e bendito é o fruto do vosso ventre, Jesus. Santa Maria, Mãe de Deus, rogai por nós, pecadores, agora e na hora de nossa morte. Amém. Ave Maria, cheia de graça, o Senhor é convosco. Bendita sois vós dentre as mulheres, e bendito é o fruto do vosso ventre, Jesus. Santa Maria, Mãe de Deus, rogai por nós, pecadores, agora e na hora de nossa morte. Amém. Ave Maria, cheia de graça, o Senhor é convosco. Bendita sois vós dentre as mulheres, e bendito é o fruto do vosso ventre, Jesus. Santa Maria, Mãe de Deus, rogai por nós, pecadores, agora e na hora de nossa morte. Amém. Ave Maria, cheia de graça, o Senhor é convosco. Bendita sois vós dentre as mulheres, e bendito é o fruto.

do vosso ventre, Jesus. Santa Maria, Mãe de Deus, rogai por nós, pecadores, agora e na hora de nossa morte. Amém. Ave Maria, cheia de graça, o Senhor é convosco. Bendita sois vós dentre as mulheres, e bendito é o fruto do vosso ventre, Jesus. Santa Maria, Mãe de Deus, rogai por nós, pecadores, agora e na hora de nossa morte. Amém. Ave Maria, cheia de graça, o Senhor é convosco. Bendita sois vós dentre as mulheres, e bendito é o fruto do vosso ventre, Jesus. Santa Maria, Mãe de Deus, rogai por nós, pecadores, agora e na hora de nossa morte. Amém. Ave Maria, cheia de graça, o Senhor é convosco. Bendita sois vós entre as mulheres, e bendito é o fruto do vosso ventre, Jesus. Santa Maria, Mãe de Deus, rogai por nós, pecadores, agora e na hora de nossa morte. Amém. Ave Maria, cheia de graça, o Senhor é convosco. Bendita sois vós dentre as mulheres, e bendito é o fruto do vosso ventre, Jesus. Santa Maria, Mãe de Deus, rogai por nós, pecadores, agora e na hora de nossa morte. Amém. Ave Maria, cheia de graça, o Senhor é convosco. Bendita sois vós dentre as mulheres, e bendito é o fruto do vosso ventre, Jesus. Santa Maria, Mãe de Deus, rogai por nós, pecadores, agora e na hora de nossa morte. Amém. Glória ao Pai, ao Filho e ao Espírito Santo, como era no princípio, agora e sempre. Amém. Ó meu Jesus, perdoai-nos e livrai-nos do fogo do inferno. Levai as almas todas para o céu e socorrei principalmente aquelas que mais precisarem da vossa misericórdia. Sagrada Família, rogai por nós. Nossa Senhora Aparecida, rogai por nós. Enchei-vos do Espírito Santo de Deus.

mistérios gloriosos ou da glória. A glória de cumprir integralmente o propósito de Deus. Esses mistérios contemplam a glorificação, a vida eterna de Jesus e de Maria no reino de Deus.

Pai nosso que estais no céu, santificado seja o vosso nome. Venha a nós o vosso reino, seja feita a vossa vontade, assim na terra como no céu. O pão nosso de cada dia nos dai hoje, perdoai as nossas ofensas, assim como nós perdoamos a quem nos tem ofendido. E não nos deixeis cair em tentação, mas livrai-nos do mal. Amém. Ave Maria, cheia de graça, o Senhor é convosco. Bendita sois vós dentre as mulheres, e bendito é o fruto do vosso ventre, Jesus. Santa Maria, Mãe de Deus, rogai por nós, pecadores, agora e na hora de nossa morte. Amém. Ave Maria, cheia de graça, o Senhor é convosco. Bendita sois vós dentre as mulheres, e bendito é o fruto do vosso ventre, Jesus. Santa Maria, Mãe de Deus, rogai por nós, pecadores, agora e na hora de nossa morte. Amém. Ave Maria, cheia de graça, o Senhor é convosco. Bendita sois vós dentre as mulheres, e bendito é o fruto do vosso ventre, Jesus. Santa Maria, Mãe de Deus, rogai por nós, pecadores, agora e na hora de nossa morte. Amém. Ave Maria, cheia de graça, o Senhor é convosco. Bendita sois vós dentre as mulheres, e bendito é o fruto do vosso ventre, Jesus. Santa Maria, Mãe de Deus, rogai por nós, pecadores, agora e na hora de nossa morte. Amém. Ave Maria, cheia de graça, o Senhor é convosco. Bendita sois vós dentre as mulheres, e bendito é o fruto do vosso ventre, Jesus. Santa Maria, Mãe de Deus, rogai por nós, pecadores, agora e na hora de nossa morte. Amém. Ave Maria, cheia de graça, o Senhor é convosco. Bendita sois vós dentre as mulheres, e bendito é o fruto do vosso ventre, Jesus. Santa Maria, Mãe de Deus, rogai por nós, pecadores, agora e na hora de nossa morte. Amém. Ave Maria, cheia de graça, o Senhor é convosco. Bendita sois vós dentre as mulheres, e bendito é o fruto do vosso ventre, Jesus. Santa Maria, Mãe de Deus, rogai por nós, pecadores, agora e na hora de nossa morte. Amém. Ave Maria, cheia de graça, o Senhor é convosco. Bendita sois vós entre as mulheres, e bendito é o fruto do vosso ventre, Jesus. Santa Maria, Mãe de Deus, rogai por nós, pecadores, agora e na hora de nossa morte. Amém. Ave Maria, cheia de graça, o Senhor é convosco. Bendita sois vós dentre as mulheres, e bendito é o fruto do vosso ventre, Jesus. Santa Maria, Mãe de Deus, rogai por nós, pecadores, agora e na hora de nossa morte. Amém. Ave Maria, cheia de graça, o Senhor é convosco. Bendita sois vós dentre as mulheres, e bendito é o fruto do vosso ventre, Jesus. Santa Maria, Mãe de Deus, rogai por nós, pecadores, agora e na hora de nossa morte. Amém. Glória ao Pai, ao Filho e ao Espírito Santo, como era no princípio, agora e sempre. Amém. Ó meu Jesus, perdoai-nos e livrai-nos do fogo do inferno. Levai as almas todas para o céu e socorrei principalmente aquelas que mais precisarem da vossa misericórdia. Sagrada Família, rogai por nós. Nossa Senhora Aparecida, rogai por nós. Enchei-vos do Espírito Santo de Deus.

Pai nosso que estais no céu, santificado seja o vosso nome. Venha a nós o vosso reino, seja feita a vossa vontade, assim na terra como no céu. O pão nosso de cada dia nos dai hoje, perdoai as nossas ofensas, assim como nós perdoamos a quem nos tem ofendido. E não nos deixeis cair em tentação, mas livrai-nos do mal. Amém. Ave Maria, cheia de graça, o Senhor é convosco. Bendita sois vós dentre as mulheres, e bendito é o fruto do vosso ventre, Jesus. Santa Maria, Mãe de Deus, rogai por nós, pecadores, agora e na hora de nossa morte. Amém. Ave Maria, cheia de graça, o Senhor é convosco. Bendita sois vós dentre as mulheres, e bendito é o fruto do vosso ventre, Jesus. Santa Maria, Mãe de Deus, rogai por nós, pecadores, agora e na hora de nossa morte. Amém. Ave Maria, cheia de graça, o Senhor é convosco. Bendita sois vós dentre as mulheres, e bendito é o fruto do vosso ventre, Jesus. Santa Maria, Mãe de Deus, rogai por nós, pecadores, agora e na hora de nossa morte. Amém. Ave Maria, cheia de graça, o Senhor é convosco. Bendita sois vós dentre as mulheres, e bendito é o fruto do vosso ventre, Jesus. Santa Maria, Mãe de Deus, rogai por nós, pecadores, agora e na hora de nossa morte. Amém. Ave Maria, cheia de graça, o Senhor é convosco. Bendita sois vós dentre as mulheres, e bendito é o fruto do vosso ventre, Jesus. Santa Maria, Mãe de Deus, rogai por nós, pecadores, agora e na hora de nossa morte. Amém. Ave Maria, cheia de graça, o Senhor é convosco. Bendita sois vós dentre as mulheres, e bendito é o fruto do vosso ventre, Jesus. Santa Maria, Mãe de Deus, rogai por nós, pecadores, agora e na hora de nossa morte. Amém. Ave Maria, cheia de graça, o Senhor é convosco. Bendita sois vós dentre as mulheres, e bendito é o fruto do vosso ventre, Jesus. Santa Maria, Mãe de Deus, rogai por nós, pecadores, agora e na hora de nossa morte. Amém. Ave Maria, cheia de graça, o Senhor é convosco. Bendita sois vós entre as mulheres, e bendito é o fruto do vosso ventre, Jesus. Santa Maria, Mãe de Deus, rogai por nós, pecadores, agora e na hora de nossa morte. Amém. Ave Maria, cheia de graça, o Senhor é convosco. Bendita sois vós dentre as mulheres, e bendito é o fruto do vosso ventre, Jesus. Santa Maria, Mãe de Deus, rogai por nós, pecadores, agora e na hora de nossa morte. Amém. Ave Maria, cheia de graça, o Senhor é convosco. Bendita sois vós dentre as mulheres, e bendito é o fruto do vosso ventre, Jesus. Santa Maria, Mãe de Deus, rogai por nós, pecadores, agora e na hora de nossa morte. Amém. Glória ao Pai, ao Filho e ao Espírito Santo, como era no princípio, agora e sempre. Amém. Ó meu Jesus, perdoai-nos e livrai-nos do fogo do inferno. Levai as almas todas para o céu e socorrei principalmente aquelas que mais precisarem da vossa misericórdia. Sagrada Família, rogai por nós. Nossa Senhora Aparecida, rogai por nós. Enchei-vos do Espírito Santo de Deus.

Pai nosso que estais no céu, santificado seja o vosso nome. Venha a nós o vosso reino, seja feita a vossa vontade, assim na terra como no céu. O pão nosso de cada dia nos dai hoje, perdoai as nossas ofensas, assim como nós perdoamos a quem nos tem ofendido. E não nos deixeis cair em tentação, mas livrai-nos do mal. Amém. Ave Maria, cheia de graça, o Senhor é convosco. Bendita sois vós dentre as mulheres, e bendito é o fruto do vosso ventre, Jesus. Santa Maria, Mãe de Deus, rogai por nós, pecadores, agora e na hora de nossa morte. Amém. Ave Maria, cheia de graça, o Senhor é convosco. Bendita sois vós dentre as mulheres, e bendito é o fruto do vosso ventre, Jesus. Santa Maria, Mãe de Deus, rogai por nós, pecadores, agora e na hora de nossa morte. Amém. Ave Maria, cheia de graça, o Senhor é convosco. Bendita sois vós dentre as mulheres, e bendito é o fruto do vosso ventre, Jesus. Santa Maria, Mãe de Deus, rogai por nós, pecadores, agora e na hora de nossa morte. Amém. Ave Maria, cheia de graça, o Senhor é convosco. Bendita sois vós dentre as mulheres, e bendito é o fruto do vosso ventre, Jesus. Santa Maria, Mãe de Deus, rogai por nós, pecadores, agora e na hora de nossa morte. Amém. Ave Maria, cheia de graça, o Senhor é convosco. Bendita sois vós dentre as mulheres, e bendito é o fruto do vosso ventre, Jesus. Santa Maria, Mãe de Deus, rogai por nós, pecadores, agora e na hora de nossa morte. Amém. Ave Maria, cheia de graça, o Senhor é convosco. Bendita sois vós dentre as mulheres, e bendito é o fruto do vosso ventre, Jesus. Santa Maria, Mãe de Deus, rogai por nós, pecadores, agora e na hora de nossa morte. Amém. Ave Maria, cheia de graça, o Senhor é convosco. Bendita sois vós dentre as mulheres, e bendito é o fruto do vosso ventre, Jesus. Santa Maria, Mãe de Deus, rogai por nós, pecadores, agora e na hora de nossa morte. Amém. Ave Maria, cheia de graça, o Senhor é convosco. Bendita sois vós entre as mulheres, e bendito é o fruto do vosso ventre, Jesus. Santa Maria, Mãe de Deus, rogai por nós, pecadores, agora e na hora de nossa morte. Amém. Ave Maria, cheia de graça, o Senhor é convosco. Bendita sois vós dentre as mulheres, e bendito é o fruto do vosso ventre, Jesus. Santa Maria, Mãe de Deus, rogai por nós, pecadores, agora e na hora de nossa morte. Amém. Ave Maria, cheia de graça, o Senhor é convosco. Bendita sois vós dentre as mulheres, e bendito é o fruto do vosso ventre, Jesus. Santa Maria, Mãe de Deus, rogai por nós, pecadores, agora e na hora de nossa morte. Amém. Glória ao Pai, ao Filho e ao Espírito Santo, como era no princípio, agora e sempre. Amém. Ó meu Jesus, perdoai-nos e livrai-nos do fogo do inferno. Levai as almas todas para o céu e socorrei principalmente aquelas que mais precisarem da vossa misericórdia. Sagrada Família, rogai por nós. Nossa Senhora Aparecida, rogai por nós. Enchei-vos do Espírito Santo de Deus.

Pai nosso que estais no céu, santificado seja o vosso nome. Venha a nós o vosso reino, seja feita a vossa vontade, assim na terra como no céu. O pão nosso de cada dia nos dai hoje, perdoai as nossas ofensas, assim como nós perdoamos a quem nos tem ofendido. E não nos deixeis cair em tentação, mas livrai-nos do mal. Amém. Ave Maria, cheia de graça, o Senhor é convosco. Bendita sois vós dentre as mulheres, e bendito é o fruto do vosso ventre, Jesus. Santa Maria, Mãe de Deus, rogai por nós, pecadores, agora e na hora de nossa morte. Amém. Ave Maria, cheia de graça, o Senhor é convosco. Bendita sois vós dentre as mulheres, e bendito é o fruto do vosso ventre, Jesus. Santa Maria, Mãe de Deus, rogai por nós, pecadores, agora e na hora de nossa morte. Amém. Ave Maria, cheia de graça, o Senhor é convosco. Bendita sois vós dentre as mulheres, e bendito é o fruto do vosso ventre, Jesus. Santa Maria, Mãe de Deus, rogai por nós, pecadores, agora e na hora de nossa morte. Amém. Ave Maria, cheia de graça, o Senhor é convosco. Bendita sois vós dentre as mulheres, e bendito é o fruto do vosso ventre, Jesus. Santa Maria, Mãe de Deus, rogai por nós, pecadores, agora e na hora de nossa morte. Amém. Ave Maria, cheia de graça, o Senhor é convosco. Bendita sois vós dentre as mulheres, e bendito é o fruto do vosso ventre, Jesus. Santa Maria, Mãe de Deus, rogai por nós, pecadores, agora e na hora de nossa morte. Amém. Ave Maria, cheia de graça, o Senhor é convosco. Bendita sois vós dentre as mulheres, e bendito é o fruto do vosso ventre, Jesus. Santa Maria, Mãe de Deus, rogai por nós, pecadores, agora e na hora de nossa morte. Amém. Ave Maria, cheia de graça, o Senhor é convosco. Bendita sois vós dentre as mulheres, e bendito é o fruto do vosso ventre, Jesus. Santa Maria, Mãe de Deus, rogai por nós, pecadores, agora e na hora de nossa morte. Amém. Ave Maria, cheia de graça, o Senhor é convosco. Bendita sois vós entre as mulheres, e bendito é o fruto do vosso ventre, Jesus. Santa Maria, Mãe de Deus, rogai por nós, pecadores, agora e na hora de nossa morte. Amém. Ave Maria, cheia de graça, o Senhor é convosco. Bendita sois vós dentre as mulheres, e bendito é o fruto do vosso ventre, Jesus. Santa Maria, Mãe de Deus, rogai por nós, pecadores, agora e na hora de nossa morte. Amém. Ave Maria, cheia de graça, o Senhor é convosco. Bendita sois vós dentre as mulheres, e bendito é o fruto do vosso ventre, Jesus. Santa Maria, Mãe de Deus, rogai por nós, pecadores, agora e na hora de nossa morte. Amém. Glória ao Pai, ao Filho e ao Espírito Santo, como era no princípio, agora e sempre. Amém. Ó meu Jesus, perdoai-nos e livrai-nos do fogo do inferno. Levai as almas todas para o céu e socorrei principalmente aquelas que mais precisarem da vossa misericórdia. Sagrada Família, rogai por nós. Nossa Senhora Aparecida, rogai por nós. Enchei-vos do Espírito Santo de Deus.

Pai nosso que estais no céu, santificado seja o vosso nome. Venha a nós o vosso reino, seja feita a vossa vontade, assim na terra como no céu. O pão nosso de cada dia nos dai hoje, perdoai as nossas ofensas, assim como nós perdoamos a quem nos tem ofendido. E não nos deixeis cair em tentação, mas livrai-nos do mal. Amém. Ave Maria, cheia de graça, o Senhor é convosco. Bendita sois vós dentre as mulheres, e bendito é o fruto do vosso ventre, Jesus. Santa Maria, Mãe de Deus, rogai por nós, pecadores, agora e na hora de nossa morte. Amém. Ave Maria, cheia de graça, o Senhor é convosco. Bendita sois vós dentre as mulheres, e bendito é o fruto do vosso ventre, Jesus. Santa Maria, Mãe de Deus, rogai por nós, pecadores, agora e na hora de nossa morte. Amém. Ave Maria, cheia de graça, o Senhor é convosco. Bendita sois vós dentre as mulheres, e bendito é o fruto do vosso ventre, Jesus. Santa Maria, Mãe de Deus, rogai por nós, pecadores, agora e na hora de nossa morte. Amém. Ave Maria, cheia de graça, o Senhor é convosco. Bendita sois vós dentre as mulheres, e bendito é o fruto do vosso ventre, Jesus. Santa Maria, Mãe de Deus, rogai por nós, pecadores, agora e na hora de nossa morte. Amém. Ave Maria, cheia de graça, o Senhor é convosco. Bendita sois vós dentre as mulheres, e bendito é o fruto do vosso ventre, Jesus. Santa Maria, Mãe de Deus, rogai por nós, pecadores, agora e na hora de nossa morte. Amém. Ave Maria, cheia de graça, o Senhor é convosco. Bendita sois vós dentre as mulheres, e bendito é o fruto do vosso ventre, Jesus. Santa Maria, Mãe de Deus, rogai por nós, pecadores, agora e na hora de nossa morte. Amém. Ave Maria, cheia de graça, o Senhor é convosco. Bendita sois vós dentre as mulheres, e bendito é o fruto do vosso ventre, Jesus. Santa Maria, Mãe de Deus, rogai por nós, pecadores, agora e na hora de nossa morte. Amém. Ave Maria, cheia de graça, o Senhor é convosco. Bendita sois vós entre as mulheres, e bendito é o fruto do vosso ventre, Jesus. Santa Maria, Mãe de Deus, rogai por nós, pecadores, agora e na hora de nossa morte. Amém. Ave Maria, cheia de graça, o Senhor é convosco. Bendita sois vós dentre as mulheres, e bendito é o fruto do vosso ventre, Jesus. Santa Maria, Mãe de Deus, rogai por nós, pecadores, agora e na hora de nossa morte. Amém. Ave Maria, cheia de graça, o Senhor é convosco. Bendita sois vós dentre as mulheres, e bendito é o fruto do vosso ventre, Jesus. Santa Maria, Mãe de Deus, rogai por nós, pecadores, agora e na hora de nossa morte. Amém. Glória ao Pai, ao Filho e ao Espírito Santo, como era no princípio, agora e sempre. Amém. Ó meu Jesus, perdoai-nos e livrai-nos do fogo do inferno. Levai as almas todas para o céu e socorrei principalmente aquelas que mais precisarem da vossa misericórdia. Sagrada Família, rogai por nós. Nossa Senhora Aparecida, rogai por nós. Enchei-vos do Espírito Santo de Deus.

0: nós agora louvar a nossa mãe. Infinitas graças vos damos, soberana rainha, pelos benefícios que todos os dias recebemos de vossas mãos liberais. Dignai-vos agora e para sempre tomarmos debaixo de vosso poderoso amparo. Para mais vos obrigar, vos saudamos com a salve, rainha.
1: Salve.
2: Salve Rainha, Mãe de Misericórdia, vida, doçura, esperança nossa, salve. A vós bradamos, degredados filhos de Eva, a vós suspiramos, gemendo e chorando neste vale de lágrimas. Eia, pois, advogada nossa, esses vossos olhos misericordiosa nós volvei. E depois desse desterro mostrai-nos Jesus, bendito é o fruto do vosso ventre. Ó clemente, ó piedosa, ó doce sempre Virgem Maria, rogai por nós, Santa Mãe de Deus, para que sejamos dignos das promessas de Cristo.

0: Meu amigo, minha amiga, estamos chegando ao final do nosso Santo Rosário. Deus abençoe a sua vida, a sua família. Que por intercessão de Nossa Senhora, possa o Deus da vida te abençoar. Em nome do Pai, do Filho e do Espírito Santo. Amém.
1: Como foi bom, meu amigo, como foi bom, minha amiga, rezar com você nessa madrugada. Fizemos aí esse caminho de oração juntinho com a Mãezinha do Céu e seu Filho Jesus. Passamos aí pelos principais mistérios da vida de Jesus e Maria. É isso aí, meu amigo e minha amiga. Desejo a você um dia abençoado na graça de Deus. Que Nossa Senhora e seu Filho Jesus possa continuar iluminando a sua vida. E vamos se manter fiel, hein? Vamos se manter fiéis aí à madrugada de oração com Altair Show, Santo Rosário, todos os dias. Eu e a turma da alegria aqui, como você ouviu, tá bom? Reze, reze o Santo Rosário todos os dias. Tem essa devoção especial, Nossa Mãezinha do Céu. Um bom dia pra você, meu

0: 5:54.
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2: Deus não espera que você esconda suas fraquezas para se aproximar dele. Você pode chegar exatamente como está, com dúvidas, medos, erros e até perguntas difíceis. A sinceridade abre espaço para transformação, porque aquilo que reconhecemos diante de Deus pode ser tratado por Ele. Não construa uma aparência de força enquanto o coração pede ajuda. Fale com Deus com verdade. Ele já conhece cada detalhe, mas deseja encontrar um coração disposto a se abrir e ser transformado. Deus não procura uma aparência perfeita, mas um coração verdadeiro diante dele.
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4: Bom dia. 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
2: Rádio Barroso Mix informa a hora certa.
3: 6 horas, em ponto.
4: Bom dia!

Momento da Ave Maria. Olá, ouvinte do Momento da Ave Maria. Onde quer que você esteja agora, no trânsito, no aconchego do lar ou no posto de trabalho, pare por um instante, vamos elevar o pensamento. A vida, muitas vezes, se parece com o mar. Há dias de calmaria e dias de tempestades agitadas. Mas lembre-se de que Maria é a estrela guia que nunca deixa o nosso barco perder o rumo. Olhar para a mãe é aprender que depois de toda noite escura, a aurora da fé sempre volta a brilhar. Ela nos convida a acolher os ensinamentos de Jesus, fazendo do nosso dia a dia um solo fértil para o amor. Neste momento de luz, queremos colocar sob o manto protetor da Mãe Santíssima todas as intenções do seu coração. Rezemos de modo especial por todos os doentes nos hospitais e em suas casas, pelas famílias que enfrentam momentos de crise, por nossos trabalhadores que buscam o pão de cada dia e por todas as causas sociais que clamam por justiça e dignidade. Unamos nossas vozes e corações. Silencie o seu interior, amigo ouvinte, e rezemos juntos.

Ave Maria, cheia de graça, o Senhor é convosco, bendita sois vós entre as mulheres, e bendito é o fruto do vosso ventre, Jesus. Santa Maria, Mãe de Deus, rogai por nós, pecadores, agora e na hora de nossa morte. Amém.

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1: Bom dia, queridos filhos e filhas. Não sei de onde você veio, nem sei o que você vai fazer do seu dia. Eu só sei que agora nós vamos rezar juntos. E depois, pode ter certeza, o fardo ficará mais leve. Pode ter certeza, você vai ter mais força para levar a tua cruz pela família, com a família, na família. Em nome do Pai, do Filho e do Espírito Santo. Amém. Senhor, amado Jesus, os profetas vos anunciaram como príncipe da paz. Os anjos anunciaram paz aos homens por ocasião do vosso nascimento. Morreste na cruz para consolidar a paz entre Deus e os homens. No dia da ressurreição dissestes: a paz esteja convosco. E por isso, ó príncipe da paz, no início deste dia, nesta manhã, venho pedir: abençoai e santificai a minha família. Peço, Senhor, a graça de que minha família possa ser, de fato, formadora de valores humanos e cristãos. Que todos nós tenhamos atitudes humanas de respeito, dignidade, de valorização do próximo, de promoção humana. Abra nossos olhos às necessidades do próximo. Senhor, pedimos a graça de que nossa família seja verdadeiramente uma família cristã, autenticamente cristã. Exemplo para aqueles que vivem perto de nós. Senhor Deus, afugentai todo o mal, livrai-nos do perigo de nos perder. E se em algum momento nossos olhares se distanciarem, Senhor, tome-nos pelas mãos e conduze-nos ao lar. Senhor Deus, abençoai a minha família e abençoai a todas as famílias. Afastai para longe das famílias brigas, desavenças, as drogas, o desemprego, a enfermidade, a mentira, a traição. Que a família seja, Senhor, um lugar de diálogo e de amor, de carinho e de afeto. Senhor, abençoai e protegei a minha família nesta manhã. Amém. Pai nosso que estais no céu, santificado seja o vosso nome. Venha a nós o vosso reino, seja feita a vossa vontade, assim na terra como no céu. O pão nosso de cada dia nos dai hoje, perdoai-nos as nossas ofensas, assim como nós perdoamos a quem nos tem ofendido. E não nos deixeis cair em tentação, mas livrai-nos do mal. Amém. Senhor, fazei da minha família formadora de valores humanos e cristãos. Um bom dia a todos. Amém.

0: Eu. Filhos queridos, povo amado da hora da misericórdia, qual a intenção que você rezou o terço que acabamos? Você colocou tua família? Continue rezando pela tua família, nós estamos em plena Semana Nacional da Família. E nada melhor, não há lugar mais seguro de colocar a família do que no coração de Jesus. Então, ei! Pensa nos teus filhos. Diga o nome de cada um. Mulher, pensa no teu marido. Marido, pensa na tua mulher. E coloca no coração de Jesus. Diga: Jesus, a Semana Nacional da Família está terminando, mas eu quero colocar no teu coração, guardar neste refúgio a minha família. Guarda-os, Jesus. Proteja-os. Filhos queridos, eu acredito muito nessa hora da misericórdia. Muito, muito, muito. Não por acaso eu estou aqui todo dia, rezando o terço com você, lendo a palavra de Deus, explicando, orientando. Coloque sua família no coração de Jesus. Escute esse testemunho que foi deixado na plataforma.
1: Olá, Padre Reginaldo Manzotti, eu sou José Divino, eu te ouço pela Rádio Imaculada 93,3 de Formosa, Goiás. Estou passando para testemunhar uma graça alcançada de São Brás, mesmo antes de iniciar a novena. Eu estava com uma tosse que já durava em média de 6 dias e eu nem sabia que iria começar a novena de São Brás, mas durante a reza do Rosário, que eu tenho a graça de todos os dias rezar, eu me lembrei de pedir a intercessão de São Brás para que eu alcançasse a cura. E durante a noite eu já não tossi. Agora eu irei fazer a novena para agradecer a graça alcançada. Graça alcançada, graça testemunhada.
2: Deus seja louvado. Deus seja bendito. Deus seja santificado. Louvado seja Deus, José Divino, de Formosa, Goiás. Bíblia aberta, cartilha de oração.

O texto de hoje, nessa sexta-feira, Mateus 19, 3:12. O Senhor esteja convosco, Ele está no meio de nós. Proclamação do Evangelho de Jesus Cristo, segundo São Mateus. Glória a vós, Senhor. Os fariseus fizeram uma pergunta a Jesus para pô-lo à prova. É permitido a um homem rejeitar a sua mulher? Jesus respondeu-lhes: Não lestes que o Criador no começo fez o homem e a mulher e lhes disse: Por isso, o homem deixará seu pai e sua mãe e se unirá à sua mulher e os dois serão uma só carne. Assim, já não são dois, mas uma só carne. Portanto, o que Deus uniu, o homem não separe. Todo aquele que rejeita sua mulher e se casa com uma mulher rejeitada, está também cometendo adultério. Palavra da salvação. Glória a vós, Senhor. Filhos queridos, o texto é de Jesus. Eu sei que tem muitos que, se pudessem, arrancariam essa página da Bíblia. Mas é frase de Jesus. Mateus 19, 3:12. O que Deus uniu, que o homem não separe. O matrimônio é para sempre. O matrimônio, enquanto a morte não os separe. Eu queria hoje chamar você à oração. Repita comigo esta oração: Senhor, no teu coração eu coloco o casamento. Você que é casado, repita comigo: Senhor, no teu coração eu coloco o meu matrimônio. Há dificuldade, Senhor, então me dê forças para superar. Há o que perdoar, me dê a graça do perdão. Há que recomeçar, mas eu confio em vós. Eu confio na vossa misericórdia, Senhor. Sagrado Coração de Jesus, misericórdia divina que brota do lado aberto do Cristo, corre, corre como um rio de misericórdia no matrimônio. Corre como um rio de misericórdia na vida conjugal. Eu confio em vós, Senhor. Eu espero em vós, Senhor. Semana Nacional da Família. Você acha que é por acaso que a igreja propõe essa semana? Porque a família precisa de oração. Porque família que reza unida permanece unida. Eu confio em vós, Senhor. Eu espero. Jesus, eu espero em vós. Eu confio em vós. Jesus, eu espero em vós. Eu confio em vós.

conselho do padre. Dê essa água para o seu marido. Dê essa água para sua esposa e para sua família. Abençoai os objetos, as roupas dos enfermos e as fotos de família. Abençoai e santificai a família, Senhor. Guardai-as no seu coração. Em nome do Pai, do Filho e do Espírito Santo. Amém.

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E chegou a hora de rezarmos o terceiro dia da novena perpétua de Jesus das Santas Chagas. E eu convido você a mandar as suas intenções, 41-3221-6060. Rezemos. Por suas santas chagas, suas chagas gloriosas, o Cristo Senhor me proteja e me guarde. Senhor Jesus, foste levado na cruz, para que por vossas santas chagas sejam curadas as de nossas almas. Eu vos louvo e agradeço pelo vosso ato redentor. Carregaste em vosso próprio corpo os meus pecados e de toda a humanidade. Nas vossas santas chagas coloco as minhas intenções, minhas preocupações, ansiedades e angústias, minhas enfermidades físicas e psíquicas, meus sofrimentos, dores, alegrias e necessidades. Em vossas santas chagas, Senhor, coloco minha família. Envolvei, Senhor, a mim e meus familiares, protegendo-nos do mal. Senhor, ao mostrar vossas santas chagas gloriosas a Tomé, e o mandando tocar em vosso lado aberto, curaste da incredulidade. Eu vos peço, Senhor, permita-me refugiar em vossas santas chagas, e por mérito desses sinais de vosso amor, curai a minha falta de fé. Ó Jesus, pelos méritos de vossa paixão, morte e ressurreição, dai-me a graça de viver os frutos da nossa redenção. Filhos e filhas, chegou a hora do testemunho. E como é importante você escutar esse testemunho, ver esse testemunho, porque você pode dentro do seu coração ter a certeza.

0: certeza, a minha hora vai chegar. Acompanhe.
1: Vim dar meu testemunho do ano passado. Minha tia, Maria da Conceição, teve um tumor de 3,8 kg na mama direita. Ela é do estado do Ceará. E aí ela sofreu bastante, porque antes de fazer a cirurgia, esse tumor veio a estourar, romper os vasos. E ela passou por uma cirurgia muito séria. Eu comecei a fazer a novena das Santas Chagas, pedi muito por ela. Estou aqui para agradecer. E graças a Deus, foi retirada a mama, mas ela está curada, seguindo com o tratamento e está bem. Graças a Santas Chagas, eu vim aqui agradecer por essa graça alcançada. Graça alcançada, graça testemunhada, toca o sino, sacristão.
0: E acompanhe também esta matéria sobre o que é a obra evangelizar é preciso. Veja lá.
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0: 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Que a vossa divina bênção os acompanhe. Que o Espírito Santo ilumine os seus pensamentos e que seu poder haja por eles em toda parte. Tudo que se encontra nesta casa, os que nela entram, os que dela saem, que Jesus, nas suas santas chagas, nos abençoe e vos preserve do mal, para que nenhuma desgraça se aproxime de vós. O Senhor vos abençoe e vos guarde. Que Ele faça seu rosto brilhar sobre vós, que Ele se compadeça de vós e vos dê a paz. Em nome do Pai, do Filho e do Espírito Santo. Amém.

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1: 6 horas e 25 minutos. Bom!

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Eu quero falar uma coisa para você, hein? Presta atenção. Não coloque nada no lugar de Deus, viu? É. Na nossa vida, Deus tem que ter um lugar privilegiado. Ou seja, Deus tem que estar no meio, no centro da nossa vida. Às vezes, a gente tira Deus e coloca outras coisas como Deus. É. Tem gente que coloca o dinheiro como Deus. Tem gente que coloca a fama como Deus. Tem gente que coloca o sucesso como Deus. Tem gente que coloca outra pessoa como Deus. Eu estou dizendo isso porque às vezes a gente esquece de Deus e começa a idolatrar essas coisas. Idolatrar uma pessoa, idolatrar o dinheiro, idolatrar a fama, idolatrar uma situação. O que é isso? Para com isso. Para hoje com isso. Deus tem um lugar reservado, um lugar que é só dele. E nada de colocar outra coisa ou outra pessoa no lugar de Deus. Deus tem que reinar na minha vida, porque Ele é o Rei, o Senhor, o Mestre e o mais importante. Tá bom?

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Um grande carro de luxo parou diante do pequeno escritório à entrada do cemitério e o chofé, uniformizado, dirigiu seu vigia. Você pode me acompanhar, por favor? É que minha patroa está doente e não pode andar, explicou. Quer ter a bondade de vir falar com ela? Uma senhora de idade, cujos olhos fundos não podia ocultar o profundo sofrimento, esperava no carro. Nestes últimos 2 anos, mandei-lhe $5 por semana. Para as flores, lembrou o vigia. Justamente para que fossem colocadas na sepultura do meu filho. Vim aqui hoje, disse um tanto consternada, porque os médicos me avisaram que tenho pouco tempo de vida. Então quis vir até aqui para a última visita e para lhe agradecer. O funcionário teve um momento de hesitação, mas depois falou com delicadeza. Sabe, minha senhora, eu sempre lamentei que continuasse mandando dinheiro para as flores. Como assim? Perguntou aquela senhora. É que, a senhora sabe, né? As flores duram tão pouco e, afinal, aqui ninguém as vê. O senhor sabe o que está dizendo? Retrucou a senhora. Sei sim, minha senhora. Eu pertenço a uma associação de serviço social cujos membros visitam os hospitais e os asilos. Lá sim é que as flores fazem muita falta. Os internados podem vê-las e apreciar o seu perfume. A senhora deixou-se ficar em silêncio por alguns segundos. Depois, sem dizer uma palavra, fez um sinal ao chofer para que partisse. Apenas alguns meses depois, o vigia foi surpreendido por outra visita. Duplamente surpreendido, porque desta vez era a própria senhora que vinha guiando o carro. Agora eu mesmo levo as flores aos doentes, explicou-lhe com um sorriso amável. O senhor tem razão. Os enfermos ficam radiantes e faz com que eu me sinta feliz. Os médicos não sabem a razão da minha cura, mas eu sei. É que eu reencontrei motivos para viver. Não esqueci meu filho, isso não, pelo contrário. Dou as flores em seu nome e isso me dá forças. Esta senhora tinha descoberto o que quase todos não ignoramos, mas muitas vezes esquecemos. Ajudando os outros, conseguimos ajudar a nós mesmos.

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1: Vamos suplicar a bênção de Deus neste momento. Senhor nosso Deus, nós suplicamos a vós a vossa bênção de amor e paz. Abençoai o nosso lar, a nossa família, a nossa casa. Abençoai, Senhor, os nossos projetos e sonhos. Senhor, vós conheceis os nossos sofrimentos, as nossas aflições, e conheceis, Senhor, também tudo aquilo que mais necessitamos. Pedimos a vós, Senhor, força para nunca desanimarmos. Pedimos a vós, Senhor, clareza no nosso coração para tomarmos as decisões corretas. Os pedimos, Senhor, dai-nos sempre sabedoria para agirmos conforme a vossa palavra. Queremos vos pedir agora, abençoai, Senhor, todas as pessoas que sofrem. Olhai com carinho os enfermos, olhai com carinho os aflitos e dai a cada um de nós a certeza de sermos vitoriosos convosco. Abençoai-nos agora e vos suplicamos, abençoai a nossa casa, o nosso trabalho e esta água que colocamos diante de vós. A bênção do Deus Todo-Poderoso, Pai, Filho e Espírito Santo. Amém.
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0: Rádio Barroso Mix informa a hora certa.
1: 6:45.
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1: Deus abençoe você e toda a sua família. Que alegria estar aqui com você, começando mais um programa Eu Seguirei. Eu tenho certeza de que Deus vai falar muito ao seu coração através deste programa. Olha, se você pode, eu já quero convidar você a pegar a sua Bíblia, porque hoje nós vamos meditar a palavra de Deus. A palavra de Deus é o nosso alimento, a palavra de Deus que é o nosso sustento. Eu tenho certeza que essa palavra vai mover seu coração. Olha, aqui você vai ouvir a palavra de Deus, aqui você vai poder cantar. São minutos que ficaremos juntos, onde você vai fazer uma experiência com Deus. Lembrando que tudo que você ouvir aqui, depois fica registrado no meu canal do YouTube, Frei Gilson / Som do Monte, no meu Instagram, no meu Facebook, todos com o mesmo nome, Frei Gilson / Som do Monte, para que você possa também compartilhar essa palavra com os seus amigos, tá bom? Então, vamos escutar a palavra de Deus.
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1: O casamento é indissolúvel. Este é o ensinamento de Cristo, que Deus uniu, o homem não separe. Veja que isso não é uma doutrina minha, não é uma invenção da igreja, mas é o próprio Cristo que falou. O que Deus uniu, o homem não separe. Nós vamos falar sobre indissolubilidade matrimonial. Tá bom? Algo muito importante para você que é casado, para você que não é. É muito importante a gente entender que um casamento é indissolúvel. Em nome do Pai, do Filho e do Espírito Santo. Amém. Eu quero antes dizer o seguinte, amanhã nós vamos começar os 40 dias com São Miguel Arcanjo. Eu estou muito feliz. Então amanhã, daqui a pouco, 4 horas da manhã, nós vamos rezar o Santo Rosário. E nós vamos começar dia 15 de agosto até dia 29 de setembro, 40 dias, ei, ainda dá tempo, você que está ouvindo esse vídeo, você que está vendo esse vídeo, ainda não se decidiu, venha rezar conosco, tá bom? Ao vivo, nas minhas redes sociais, venha rezar conosco, de 15 de agosto a 29 de setembro, de segunda a sábado, nós vamos rezar o Rosário às 4 horas da manhã, milhares de pessoas já tomaram sua decisão, se você ainda não tomou sua decisão, venha rezar conosco, você sozinho, com a sua família, venha. 4 horas da manhã, eu te espero, tá bom? Então hoje é dia 14 de agosto, daqui a pouco, 4 horas da manhã, eu espero por você, tá certo? Em nome do Pai, do Filho e do Espírito Santo, amém. Mateus capítulo 19, versículo de 3 a 12. Naquele tempo, alguns fariseus aproximaram-se de Jesus e perguntaram para o tentar, é permitido ao homem despedir sua esposa por qualquer motivo? Então aqui eles estão perguntando, é permitido despedir a esposa por qualquer motivo? Jesus respondeu, nunca lestes que o Criador desde o início os fez homem e mulher? E disse, por isso o homem deixará pai e mãe e se unirá à sua mulher e os dois serão uma só carne? De modo que eles já não são dois, mas uma só carne, portanto o que Deus uniu o homem não separe. Interessante, Jesus lembra o livro do Gênesis. A vontade do meu pai é que homem e mulher não se separem. Os fariseus perguntaram, então como é que Moisés mandou dar certidão de divórcio e despedir sua mulher? Jesus respondeu, Moisés permitiu despedir a mulher por causa da dureza do vosso coração. Mas não foi assim desde o início. Interessante, por que que Moisés, Deus tolerou? Não é que Deus quis, porque está claro que Deus não quis. Por que que Deus tolera Deus tolerou a certidão de divórcio. Porque Moisés estava vivendo um tempo onde as mulheres estavam sendo agredidas, onde mulheres estavam sendo violentadas. E a única forma de libertar essas mulheres de homens autoritários, de homens maus, era lhes dando uma certidão de divórcio. Então, isso é importante eu também dizer, que quando a gente fala que o casamento é indissolúvel, ele não pode acabar, isso não se aplica a casos extremos, onde uma mulher está sendo espancada, onde uma mulher está apanhando. Então ninguém é doido de dizer, olha, você que está apanhando a mulher do seu marido, você tem que ficar até a morte. Lógico que não, lógico que não. A igreja nunca falou isso, a igreja nunca pediu isso. Então você que me escuta, casos extremos, aliás, esse caso que eu estou dizendo é caso de polícia, né? Caso de polícia. Casos extremos não se aplica à indissolubilidade, ou seja, você vai ter que permanecer com esse homem até a morte, não. Agora aqui veja que a pergunta é por qualquer motivo. Qualquer motivo. Ah, não gosto mais de você. Ah, e tantos motivos que a sociedade de hoje cria e o mundo antigo também criava. Jesus fala, não, que Deus uniu, o homem não separe. Por isso eu vos digo, quem despedir sua mulher a não ser em caso de união ilegítima e se casar com outra comete adultério. Os discípulos disseram a Jesus, se a situação do homem... Se a situação do homem com a mulher é assim, não vale a pena casar-se. Jesus respondeu, nem todos são capazes de entender isso, a não ser aqueles a quem é concedido. Com efeito, existem homens incapazes para o casamento porque nasceram assim, outros porque os homens assim o fizeram, outros ainda se fizeram incapazes disso por causa do reino dos céus. Quem puder entender, entenda. Palavra da salvação. João Paulo II, ele diz assim, é dever fundamental da igreja reafirmar vigorosamente, isso está na exortação Familiares Consórcio, algo importante que Papa João Paulo II fala, é dever fundamental da igreja reafirmar vigorosamente, como fizeram os padres no sínodo, a doutrina da indissolubilidade do matrimônio, a quantos nos nossos dias consideram difícil. Então, quantas das pessoas nossos dias acham isso difícil ou mesmo impossível ligar-se a uma pessoa por toda a vida e a quantos subvertidos por uma cultura que rejeita a indissolubilidade matrimonial e que ridiculariza abertamente o empenho de fidelidade dos esposos. É necessário reafirmar o alegre anúncio da forma definitiva daquele amor conjugal em que tem em Jesus Cristo o fundamento e o vigor. Radicada na doação pessoal e total dos cônjuges e exigida pelo bem dos filhos, a indissolubilidade do matrimônio encontra sua verdade última no desígnio que Deus manifestou na revelação. Ele quer e concede a indissolubilidade matrimonial como fruto, sinal e exigência do amor absolutamente fiel que Deus Pai manifesta pelo homem e que Cristo vive para com a igreja. Que pena que não dá tempo de a gente falar tanta coisa importante desse assunto. Você que tem o Catecismo da Igreja Católica, peço que você leia depois. Parágrafo 1614, 1615, 1643 e 1644. Leia para você entender a importância e por que a Igreja diz que um casamento é indissolúvel. O amor conjugal é indissolúvel. Pai, Filho e Espírito Santo. Amém.
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1: Resposta a essa palavra, eu quero convidar você agora a cantar comigo.
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2: O programa de hoje está bom demais e eu quero lembrar você, se você quiser ouvir mais pregações, mais meditação da palavra, basta você me acompanhar no meu canal do YouTube, Frei Gilson / Som do Monte, no meu Instagram, no meu Facebook, no meu TikTok, e lá você vai encontrar muito mais palavra de Deus para você.
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2: Nós vamos terminar este programa rezando. Eu quero clamar agora por você, quero clamar pela sua família. Senhor Deus, libera agora o teu Espírito Santo sobre cada pessoa que acompanha este programa. Vem, Espírito Santo, enche todos os que estão acompanhando este programa agora. Libera, Senhor, para esta pessoa o que ela mais precisa, para o corpo e para a alma. Libera, Senhor, curas e libertações em nome de Jesus para esta pessoa que assiste, que acompanha, que escuta e para toda a sua família. Eu clamo a tua poderosa bênção. Visita agora com bênção de proteção. A bênção que só o Senhor pode dar. Abençoe-vos o Deus Todo-Poderoso, Pai e Filho e Espírito Santo. Amém.
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5: Rádio Barroso Mix informa a hora certa.
6: 7 horas, em ponto.
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1: Alô, cowboys de Cristo! Alô, povo de Deus, ligadinho no programa Mensagem Sertaneja! E é com grande alegria que eu, Gilson Fernandes, o DJ Cowboy de Cristo, estou aqui para conduzir essa emocionante jornada pelo mundo da música sertaneja católica e também do sertanejo mensagem. Hoje nossos corações se unem como se estivéssemos todos reunidos em um grande rodeio. Então segure firme nas rédeas da emoção, porque vamos cavalgar juntos em cada palavra, em cada música, em cada oração. E agora, sem mais delongas, vamos dar o pontapé inicial na nossa montaria musical. E eu não estou sozinho, aqui comigo ela, a cantora sertaneja católica, Adriana Gil.
2: Salve, salve, cowboys de Cristo, porteira aberta para mais essa emocionante jornada, um programa repleto de coisas boas. No programa de hoje, teremos a nossa história para pensar. E o tema será o amor de Deus.
1: Na nossa dica do dia, falaremos sobre turismo religioso.
2: Nosso mascotinho pé de pano vai trazer abraços para os nossos ouvintes.
1: Vamos aumentar nosso conhecimento sobre a palavra de Deus através da nossa charadinha bíblica.
2: Teremos também o nosso Zap Zap Mensagem Sertaneja.
1: Além de muita música sertaneja católica e sertaneja mensagem, momento de oração e, claro, de reflexão.
2: Mande sua mensagem, seu pedido musical e participe do nosso programa através das nossas redes sociais, do nosso e-mail e do nosso WhatsApp.
1: Então anote aí, as redes sociais é só procurar arroba mensagem sertaneja, seja no YouTube, no Instagram, no Facebook.
2: Temos o nosso e-mail, mensagensertaneja@gmail.com.
1: E mande a sua mensagem escrita ou de áudio através do nosso Zap Zap. Anote aí, 12 99241-6448.
2: Vou repetir para você, 12 99241-6448.
1: E vamos começar com música boa. A primeira música do programa de hoje vamos oferecer para a Patrícia, de Muritiba, Bahia. Vamos ouvir Álvaro e Daniel, O Senhor é Rei.
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1: Tchê, tchê, tchê, tchê, você ouviu aqui no Mensagem Sertaneja. O Senhor é Rei, com Álvaro e Daniel.
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3: Na vida, tudo passa. O amor, a paixão, a desilusão, a dor, o sofrer, o querer. Saudade, ansiedade, serenidade, impulsividade, maldade. Nada fica para sempre. Cada ser na sua existência tem o seu tempo marcado, predestinado. O tempo é o melhor remédio para a cura de tantas particularidades, pois as mazelas de nossas vidas vêm de nossas ações impensadas e precipitadas. A fé é o melhor caminho. Fé na vida e no que virá. Reze, que vai acalmar e um novo dia você terá. Na vida, tudo passará.
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1: WhatsApp! E olha o zap zap do Mensagem Sertaneja. E a mensagem que chega é da Margarete, da cidade de Planalto, na Bahia. E ela diz que tá sempre ligadinha aqui no nosso programa, Adriana Gil, e que gostaria de ouvir uma canção do padre Reginaldo Manzotti. Oferece para o esposo, os filhos e toda a família.
3: Um grande abraço, Margarete. Que Deus abençoe você, a sua família, seus filhos, seu esposo e todo o povo aí de Planalto, na Bahia.
1: E para você, Margarete, todos ligadinhos no Mensagem Sertaneja, vai a próxima canção. Vamos ouvir Padre Reginaldo Manzotti, Celebre ao Rei.
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2: 7:14.
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7: Alô, turma! Estamos de volta com o nosso programa Mensagem Sertaneja, onde o amor de Deus brilha mais forte do que nunca. E Adriana Gil, vamos fazer um convite para esses cowboys de Cristo ligadinho aqui no nosso programa.
8: É isso mesmo. Você já conhece a nossa campanha 1 mais 1? 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Você gosta do programa? Convide mais alguém para escutar também. Simples assim, certo, Gilson Fernandes?
7: Exatamente, Adriana Gil! E assim nós vamos aumentando a nossa corrente de evangelização. Segura, Peripan, o cavalinho chucro! Quando o nosso mascotinho, o Peripan, chega na área, é hora de mandar abraço.
8: E o abraço vai para Marileuza, de Apiúna, Santa Catarina.
7: Para Maria Aparecida, do quilômetro 100, Barra Mansa, Rio de Janeiro.
8: Para Maria Aparecida Elias, de Cachoeiro de Itapemirim, Espírito Santo.
7: Para Maria Celeste, de Andorinhas, na Bahia.
8: Para o Josenildo da Silva, de Iati, no Pernambuco.
7: Para Amélia, de Palames, na Bahia.
8: Para Rosenir, da Zona Rural de Guaçuí, Espírito Santo.
7: Para Patrícia, de Muritiba, Bahia.
8: Para Marisete, de Cruz das Almas, na Bahia.
7: Para o Giliade, de Novo Cruzeiro, Minas Gerais.
8: Para Rosa Maria, de Goiânia, Goiás.
7: Para o Jamilson, de Arapuá, Minas Gerais.
8: Para Simone, de Nova Soure, Bahia.
7: Para Daiane, de Presidente Olegário, Minas Gerais.
8: Para minha xará Adriana Alves, lá de Rubiataba, Goiás.
7: E também para o Valdeir, de Urandi, na Bahia.
8: Ana Alves, lá de Rubiataba, Goiás.
7: E também para o Valdeir, de Urandi.

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1: Na arena da vida, somos os protagonistas do nosso próprio rodeio. Tchê, tchê, tchê, tchê. Você ouviu aqui no Mensagem Sertaneja. 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
2: O amor de Deus é algo inexplicável e muito grandioso e incondicional por todos nós. E na nossa história para pensar de hoje, nós vamos falar sobre isso, o amor de Deus. Preste atenção.
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1: Havia uma pequena aldeia no sopé de uma montanha majestosa. As pessoas dessa aldeia viviam em harmonia, compartilhando suas alegrias e tristezas. Um dia, um velho sábio chamado Miguel chegou à aldeia. E ele tinha olhos que pareciam conter séculos de sabedoria e um sorriso gentil que acalmava os corações. As crianças se reuniam ao redor dele, ansiosas para ouvir suas histórias. Miguel contou-lhe sobre o amor de Deus. E ele disse: "Meus queridos, Deus é como o sol que brilha sobre nós. Seu amor é infinito e incondicional. Ele nos ama, não importa o que façamos ou quem somos." As pessoas da aldeia ficaram intrigadas. Alguns perguntaram: "Mas e quando cometemos erros? Quando magoamos os outros?" E Miguel sorriu e respondeu: "O amor de Deus é como um rio que flui constantemente. Quando cometemos erros, Ele nos perdoa e nos dá uma nova chance. Ele nos ensina a amar e a perdoar uns aos outros." Com o tempo, as palavras de Miguel penetraram nos corações das pessoas. Elas começaram a ver o amor de Deus em cada nascer do sol, em cada ato de bondade, em cada sorriso compartilhado. E assim, a aldeia se tornou um lugar de compaixão e esperança. Vamos pensar?
2: A história do velho sábio Miguel nos ensina uma lição profunda sobre o amor de Deus. Deus não é apenas uma crença abstrata, mas uma experiência viva e transformadora. Todos nós enfrentamos tempestades em nossas vidas, momentos de tristeza, perda e incerteza. Mas é nesse momento que o amor de Deus se manifesta da maneira mais poderosa. O amor de Deus não

0: não é condicional. Ele não nos julga por nossos erros ou fraquezas. Ao invés disso, Ele nos estende a mão, nos perdoa e nos dá uma nova chance. O amor de Deus é a força que nos une, nos guia e nos transforma.
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2: What's up? E olha o zap zap do Mensagem Sertaneja na área. E a mensagem que chega é da Rosilene, de Jaboatão do Guararapes, Pernambuco.
0: E ela diz o seguinte: amo este programa, vocês são uma bênção. Gostaria de escutar uma música sua, Adriana, e ofereço ao meu filho Gerlison e Jefferson, e o meu esposo Alisson, e todos do grupo Vida Nova Renovação da Matriz Nossa Senhora do Bom Conselho.
2: E além da Rosilene, Adriana Gil, tem a Elza Helena, de Itaperuna, Rio de Janeiro, que também pediu para ouvir uma música da Adriana Gil. E a Roseni, da Zona Rural de Guaçuí, Espírito Santo, também quer ouvir a Adriana Gil.
0: Então, para vocês, minhas queridas amigas, muito obrigada de coração pelo carinho, por gostarem da minha música. Eu ofereço para vocês a próxima canção.
2: Vamos ouvir Adriana Gil, Hino do Terço das Mulheres.
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2: Voltamos já.
3: 7:28.
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7: Levante a mão para mim, quem conhece o texto, o poema e a música Pegadas na Areia. É que um homem sonhou que ele caminhava na praia com Jesus. E à medida que eles caminhavam, iam passando cenas da vida do cara. E o cara ia olhando. Aí a hora que chegou lá na frente, o cara olhou para trás. E ele viu que todo momento bom, tinham dois pares de pegadas. Mas nos momentos de dor, havia um par só. Aí ele vai dizer para Jesus: ô mestre, que é isso? Nos momentos de alegria tu estavas comigo, agora nos momentos de dor só havia um par de pegadas, o Senhor me abandonou, por isso que eu sofri? Jesus respondeu: ô meu filho, não sejas ingrato, eu que morri por ti numa cruz. Quando tu olhaste para trás nos seus momentos de tristeza e vistes um par de pegadas, eram os meus, porque naquele momento eu te carregava nos meus braços. Chama pegadas na areia. Deus não falha, Deus não falhou. A fé em Deus nos faz crer no incrível, ver o invisível, realizar o impossível.

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2: Alô, povo de Deus espalhado por esse mundão. Vamos em frente com fé em Deus e pé na estrada, que dessa vida não se leva nada. E Adriana Gil, quero aproveitar e mandar um abraço aos novos seguidores do Instagram do Mensagem Sertaneja.
3: Um abraço carinhoso para Elizabeth Barbosa, de Teófilo Otoni, Minas Gerais.
2: Um abraço para Raquel Alter, para Izzy Silva, para o Rodrigo Soedo,
3: para a Paty Fiuza e para a Sônia Laurinda.
2: E você quer seguir o Mensagem Sertaneja no Instagram? É só procurar arroba Mensagem Sertaneja.
3: Faça parte da família Mensagem Sertaneja nas redes sociais.
2: E agora chegou aquela hora de aumentar o nosso conhecimento sobre a Palavra de Deus. É a hora da nossa charadinha bíblica.
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3: E sem demora, vamos à nossa charadinha de hoje. Quem foi o primeiro rei de Israel? Opção A, Davi. Opção B, Abraão. Opção C, Saul. Opção D, Moisés. Vou repetir a nossa charadinha bíblica. Quem foi o primeiro rei de Israel? Opção A, Davi. Opção B, Abraão. Opção C, Saul. Opção D, Moisés. Tá fácil demais, nem precisava de opções. Mas, como sempre, a gente vai dar aquele tempinho para você pensar. E enquanto você pensa, nós vamos de música.
2: E música boa chega aqui no Mensagem Sertaneja. Vamos ouvir William Sanfona, Terra Seca.
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1: O equilíbrio entre a coragem e a sabedoria nos mantém firmes nessa estrada da vida. Tchê, tchê, tchê, tchê. Você ouviu aqui no Mensagem Sertaneja, William Sanfona, Terra Seca.
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3: Você sabia que a cidade de Nova Trento, localizada no estado de Santa Catarina, é um destino conhecido por seu turismo religioso? Aqui estão algumas informações sobre essa cidade encantadora. Temos o Santuário de Santa Paulina, que atrai mais de 70 mil visitantes por mês. Os devotos rezam junto à fonte natural, próxima ao santuário, e exploram os muitos monumentos em homenagem a Santa Paulina. A Capela Nossa Senhora de Lourdes, construída em estilo colonial, é um dos pontos imperdíveis a serem visitados. Nova Trento também é lar do Santuário Nossa Senhora do Bom Socorro, que possui uma estátua que veio da França e foi erguida no Morro da Cruz em 1912. Existe também o Caminho de Santa Paulina, que percorre cerca de 30 quilômetros em 12 horas, com paradas para contemplação de igrejas e oratórios. E essa foi a nossa dica de hoje. Espero que você possa colocar aí no seu roteiro de passeio.
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1: E aqui no Mensagem Sertaneja tem música boa. Vamos ouvir agora Cláudio Lima, Shot do Santo Expedito.
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0: Cristo.
1: Segura, Cristão, você ouviu? Cláudio Lima, shot do Santo Expedito. E agora chegou a hora da resposta da nossa charadinha bíblica.
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2: Mas antes da resposta, vamos relembrar a nossa charadinha bíblica de hoje. Quem foi o primeiro rei de Israel? Opção A, Davi. Opção B, Abraão. Opção C, Saul. Opção D, Moisés. A opção certa é... Opção C, Saul. A história do rei Saul, o primeiro rei de Israel, é uma narrativa rica e complexa, repleta de altos e baixos, fé e incredulidade, obediência e desobediência. Saul, cujo nome em hebraico significa pedido de Deus, era um homem que teve sua vida marcada por eventos notáveis, desde sua unção por Samuel até sua trágica queda. Confira toda a história do rei Saul na Bíblia, no livro de Samuel. Vale a pena ver cada detalhe dessa história. E essa foi a nossa charadinha bíblica de hoje. No próximo programa tem mais.
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6: 7:43.
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8: Sagrado coração de Jesus, fazei o meu coração semelhante
9: ao vosso.
8: Então você percebe o que é essa devoção do Sagrado Coração de Jesus? É uma proximidade, é ir a Jesus. Vinde a mim, venham a mim. Venham e eu vos aliviarei. Venham a mim e eu te darei o meu fardo que é leve e o meu jugo que é suave. Não é trocar fardo, é aprender de mim. O que nós vamos aprender de Jesus? Aprender do Sagrado Coração que Ele é a única razão de nossa existência, que nada mais do mundo nos satisfaz a não ser estar com Deus.
7: Você ouviu Querigma com o padre Reginaldo Manzotti, Rede Evangelizar.
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2: É tempo de conversão. Tempo de abandonar tudo aquilo que é mal e que arrasta a vida à morte. Tempo de ser feliz em Deus, de encontrar o verdadeiro amor, paz e descanso. Liberte-se das amarras do pecado, da dependência do mal, de coisas, sentimentos, relacionamentos que aprisionam e que conduzem à morte. Confie no Senhor que te chama e estende os seus braços de Pai para te amar e curar as tuas feridas. Deus te ama e está sempre com você.
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3: Alô, turma! Estamos de volta com nossa comitiva Mensagem Sertaneja, com o melhor do sertanejo católico e sertanejo mensagem. E aqui o nosso sistema é diferenciado.
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3: E Adriana Gil, vamos de música boa. Vamos oferecer para Maria Aparecida, do quilômetro 100 de Barra Mansa, Rio de Janeiro. E também os ouvintes da Sintonia do Vale. Vamos ouvir Danilo Diba, Eu Vou Morar no Céu.
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1: A fé é como um laço firme que nos mantém montados nos rodeios da vida. Tchê, tchê, tchê, tchê. Você ouviu? Danilo Diba, Eu Vou Morar no Céu. E aqui a música não para, Adriana Gil, mas antes quero agradecer o áudio que a Adriana Alves, lá de Rubiataba, Goiás, nos mandou.
2: Ô, Adriana, minha xará, muito obrigada pelo carinho da sua mensagem. E saiba, minha amiga, que as suas palavras nos fortalecem nessa missão de evangelização. Continue sempre ligadinha aqui no programa Mensagem Sertaneja. Que Deus abençoe você e a sua família.
1: E para você vai a próxima canção. Vamos ouvir Matheus e Cristiano. Santa Maria.
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Ave Maria, cheia de graça, o Senhor é convosco. Bendito sois vós entre as mulheres. Bendito é o fruto do vosso ventre, Jesus. Santa Maria, Mãe de Deus, rogai por nós, pecadores, agora e na hora de nossa morte. Amém.

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1: Nossa Senhora passa na frente, cura nossas dores, angústias e nossa ansiedade. Salve, salve, Maria Imaculada! Você ouviu aqui no Mensagem Sertaneja. Matheus e Cristiano, Santa Maria. E Adragil, nosso programa de hoje está chegando no finalzinho.
2: Passou tão depressa, que pena, mas a gente já sabe que tem um encontro marcado, então isso já é motivo de alegria, porque no próximo programa vai estar repleto de coisas boas e o principal, a sua companhia. E antes de ir embora, queremos agradecer a Deus, queremos agradecer a todos os nossos parceiros que nos ajudam a levar o programa Mensagem Sertaneja a tantos corações. Que Deus abençoe cada rádio, cada pessoa que nos ajuda nessa missão. E agradecer a você, nosso querido ouvinte da família Mensagem Sertaneja, que está sempre ligadinho.
1: E agora nós vamos para aquele momento tão especial. É o momento que nós nos reunimos e levamos as nossas orações a Deus. É o nosso momento de oração.

0: muito, muito obrigada por mais este programa, pela vida de cada pessoa que está conosco, pela nossa missão, pelos músicos, pelos parceiros da rádio, por cada pessoa que está neste momento conectada a nós, neste momento de oração. Pedimos que o Senhor visite cada uma dessas pessoas, olhando para a necessidade de cada uma delas. Mas principalmente, Pai, por aquelas que estão desesperadas, que estão desanimadas, que estão com muita dificuldade de sair de situações que afasta de Ti, Senhor. Visita, e que essas pessoas tenham um ânimo novo, que consigam enxergar a alegria de estar perto de Ti e assim renovar as forças para caminhar rumo às bênçãos e às grandes vitórias que o Senhor tem reservado para cada um de nós. Pedimos, Senhor, que o Senhor visite os doentes, que visite as pessoas que estão passando necessidades financeiras, passando por dificuldades, conflitos familiares. O Senhor conhece, Pai, o problema que cada um traz no seu coração e o que quer que o Senhor resolva. E o Senhor pode, o Senhor é o Deus do impossível. Por essas bênçãos, Pai, nós te pedimos e agradecemos, em nome do Teu Filho Jesus Cristo e por intercessão da Virgem Maria.
1: Ave Maria, cheia de graça, o Senhor é convosco. Bendita sois vós entre as mulheres e bendito é o fruto do vosso ventre, Jesus.
0: Santa Maria, Mãe de Deus, rogai por nós, os pecadores, agora e na hora de nossa morte. Amém.
1: E agora vamos receber a bênção que vem de Deus através do Padre Reginaldo Manzotti.
2: Que Deus abençoe a você, Adriana Gil, Gilson Fernandes e a todos os ouvintes do Mensagem Sertaneja. Em nome do Pai, do Filho e do Espírito Santo. Amém.
0: Alô, Cowboys de Cristo, muito obrigada pela sua companhia. Que Deus abençoe, que Nossa Senhora proteja cada um de vocês.
1: Obrigado a você que esteve ligadinho aqui no Mensagem Sertaneja. Até o próximo programa, se Deus quiser. Salve Maria!
0: Salve Maria!

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2: Ah, se todos os ateus prestassem atenção nessa letra. Deus existe. 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Quando o sol aquece demais,

0: lógico, é lógico. Em tudo isso tem a mão de Deus.
1: E quando cai a chuva?

0: Duarte Pandinha.
1: Bom dia, boa tarde, boa noite, padre.
0: Acompanharam a coroa?
1: Tudo, acompanhamos, padre.
0: Que bênção. E lembrando, amanhã começa.
1: Amanhã começa.
0: E aí vamos batizar, porque quaresma, a própria igreja pede para não evitar o termo quaresma, para não confundir com a quaresma, certo?
1: Certo.
0: Então, 40 dias.
1: Mas
0: há um termo que a Ângela foi, eu tenho muitas vezes, é quarentena. Vai ser a nossa quarentena.
1: E
0: eu não tenho WhatsApp, não sei se você acompanhou a missa ontem, vocês puderam acompanhar a missa?
1: Eu não acompanhei, padre.
0: Então, vamos lá que a Ângela deu uma ideia muito legal. Ela perguntou, quem tem o WhatsApp? Então, foi ótimo fazer essa pergunta para vocês.
2: Ele escutou você falando hoje na coroa.
0: Então, ela falou assim, montar grupos de WhatsApp.
1: Sim.
0: Mário, como que você monta grupos de WhatsApp?
1: Não, é muito fácil, padre.
0: Gente, quem vos fala é uma pessoa que não tem WhatsApp. Então, eu não tenho ideia. Como é que faz?
1: Vamos lá que eu vou até abrir aqui o meu WhatsApp aqui, ó. É muito fácil. Você pega o telefone da pessoa, você coloca aqui. Comunidades. Aí você pode colocar, fazer uma comunidade ou então só simplesmente criar um grupo. Vai no configurações, criar um grupo. E aí você adiciona, por exemplo, eu crio um grupo. Aí eu coloco o telefone do Pandinha. Aí o grupo já é eu e o Pandinha. Aí eu coloco o telefone do senhor. Aí o grupo já vira eu, o Pandinha e o senhor. Aí eu vou colocando os telefones das pessoas que eu quero que façam parte desse grupo, padre.
0: Então, a partir, vamos montar o nosso... nós vamos chamar assim, Formiguinha Jesus, Quarentena de São Miguel.
1: Quarentena de São Miguel. O senhor falou bonito, o senhor falou como é que é? Quarentena é separar para curar. Não foi assim que o senhor colocou?
0: O que é a quarentena? Exemplo, você é isolado, você é separado, mas para ser curado.
1: Isso, quarentena, separado para ser curado. Isso
0: aí. E ao mesmo tempo, para não contaminar os outros. Você se cuida. Aconteceu muito isso. Quando você pega uma enfermidade, você é isolado, tá? Por isso você entra em quarentena, tá? Para que esse período seja de cura. Serão 40 dias que o Senhor vai agir. Marleu, você viu quantas sugestões abençoadas? Vão passar de 40 dias. Mas aí, eu tô separando,
1: eu vou mandar hoje, viu, padre, a lista para o senhor. Estou separando alguns temas e eu vou mandar todos eles para o senhor.
0: Só que nós já temos que abrir agora, Mário Pandinha e povo amado, tá? Nós temos que já o de amanhã. Pelo que eu tenho percebido, eu já estou fazendo a coroa de São Miguel desde o meu aniversário, né, dia 20 de maio. O que mais, né, eu farei uma abertura assim. Nós temos os lemas, tá? Jesus, afasta de mim tudo aquilo que me afasta de ti. Repete comigo, por favor.
1: Jesus, afasta de mim tudo aquilo que me afasta de ti.
0: E é o segundo lema. Jesus, afasta de mim todas as pessoas que me afastam de ti. Então, vamos lá. Amanhã eu começaria por medo. Tá? Porque o que eu conheço pessoas que o medo paralisa, tá? O medo destrói. Eu tô na dúvida. Não. Você me ajuda a colocar. São os dois que é mais forte. Me veio uma outra na minha cabeça aqui agora. Inveja. Medo ou inveja?
1: Vamos começar com inveja, padre, porque tá muito forte. E inveja tá englobando tudo. O senhor falou hoje de comparação entre filhos.
0: Falando nisso, viu o cartão que eu postei hoje? Dá uma olhadinha. Antes de a gente abrir o Pílulas, por favor. Olha só que cartão diferente, tá? Descreve aí pra mim, por favor, Mário.
1: Só um segundinho, padre, eu tô abrindo ele aqui. Vamos lá. A comparação é o ladrão da felicidade. Aí tem lá um tubarão no mar e tem uma águia voando sobre o mar. E a águia diz assim, eu queria saber nadar. E o tubarão olhando pra águia diz, eu queria saber voar.
0: Percebeu? Ninguém...
1: Nenhum dos dois está satisfeito.
0: Então, inveja. Pena que eu não estou aqui agora. O bom de você estar no chat lá, que você... Mas aí tem o pessoal da rádio. Vê o que vocês acham. Começar. Atenção, telefone. Operadora prefixo 119...
1: 89... 68-0447.
0: Quem concorda já, gente, nós vamos tocar em vários assuntos, mas a abertura mesmo tem que ser o tema forte, tá? É, o medo é forte, tá? Mas medo ou inveja?
1: Nossa, tá bem apertado, padre, tá chegando medo, inveja, medo, inveja, inveja, tá apertado aqui a coisa, viu, padre?
0: Então, vamos até, eu tô falando que são dois temas seríssimos, que realmente são fortes, medo e inveja. Senhor, nós vamos, até o final do programa a gente define, tá? Porque e será sempre às 7 horas da manhã. Vamos deixar bem claro que o Chicão também falou, padre, primeiro, vai demandar um sacrifício meu, tá? Da minha parte, principalmente terça e hoje, sexta-feira. Mas será que hora que eu dormi hoje?
1: Que horas, padre?
0: Não vou nem falar, tá? Menos é mais. Tá? Mas ó, eu dormi bem, viu? Fui. E acordei com despertadores, lógico, né? Despertadores, né? E tô aqui. E até preparei antes, já tinha até montado aqui para fazer o programa. Já tô sendo esperto agora, imagina. Já tô deixando.
2: Deixa pronto,
0: montado.
2: Né, padre?
0: Ah, até montar.
2: Falou no final da coroa de São Miguel, tá tudo pronto já pro momento de fé. Encerrando aqui, já começaremos o momento.
0: Já deixei tudo, só conectar o cabo com aí agora no celular e pronto. Tá, então, isso porque faz não, mas ajuda muito. São pequenos detalhes. Então,
1: padre, aqui pelo menos a inveja agora está passando à frente. Muita gente colocando inveja, inveja, inveja. O medo ainda está presente aqui, muito, muito forte, mas a inveja.
0: Por favor, vai colocando que até o final do programa, são 8 horas, 10 minutos, nós vamos estar. Vamos ter essa resposta. Aliás, sabe o que não vai nos ajudar? Pílulas de fé e sabedoria. Senhor, fala conosco, Senhor. Não foi combinado, nós estamos aqui. Confesso, vem nos ajudar. Esses dois temas são fortíssimos. Eu confesso, é difícil até escolher. Mas qual começar a quarentena amanhã, dia 15 de agosto até 29, ininterrupto. Vai ter sábado, vai ter domingo. Para domingo, já preparei tudo para que 7 horas da manhã estejamos juntos, tá? Vai se programando, vai convidando. Quanto mais, melhor. Menos é mais, mas quanto mais é melhor aqui. Quanto mais, melhor. Pandinha.
2: Pílula 112. Muitas vezes você toma a dianteira e quer tentar arrumar sua vida com a tua força. Mas há muitas coisas que não dependem de você. E nem você tem força para transformar algumas delas. Em situações assim, leia Zacarias 4:6b. Não pelo poder, nem pela violência, mas sim pelo meu espírito é que ele cumprirá a sua missão. Oráculo do Senhor. Temos que entender que precisamos contar com as forças do Espírito Santo. Ele é capaz de fazer tudo em nossa vida. Faça essa experiência.
0: Glória a Deus. Obrigado, Senhor Tar, já nos. Obrigado pelo Senhor nos conduzir, nos direcionar. Inteligência emocional que falta tanto. Vai ser um tema também, inteligência emocional ao longo da quarentena. Mário. Pílulas de fé e sabedoria 2.
1: Vamos lá, 90. Quando leio a passagem a seguir, me vem à mente a unidade dos cristãos. Como católicos, não precisamos ficar brigando por causa de diferenças. Temos que nos respeitar. Somos todas ovelhas de Jesus e todos ouviremos a sua voz e seremos um só rebanho e um só pastor. É promessa de Deus. Leia São João, capítulo 10, versículos 14 a 16. Eu sou o bom pastor. Conheço as minhas ovelhas e as minhas ovelhas conhecem a mim, como meu Pai me conhece e eu conheço o Pai. Dou a minha vida pelas minhas ovelhas. Tenho ainda outras ovelhas que não são desse aprisco. Preciso conduzi-las também e ouvirão a minha voz e haverá um só rebanho e um só pastor. Que possamos aprender a amar e respeitar o outro e viver a essência do cristianismo. Amar a Deus sobre todas as coisas e ao outro como a nós mesmos.
0: Sim, Padinha e Mário, você percebeu que está na minha frente É, graças a Deus, a resposta está na minha frente. Eu, aliás, você, eu estou com um post aqui aberto, tá, que eu fiz hoje. Está aqui.
2: Inveja.
0: O que que no fundo é?
1: Inveja.
2: Na coroa de São Miguel, o padre falou bastante, né, sobre a inveja e deu até um antídoto. E é a gratidão, né, Mário?
0: Não, e se você pensar bem, a comparação, tá? É, no fundo, sem querer, eu não sabia, que eu confesso que eu ia começar com medo, tá? Mas aí veio, nossa, porque inveja. Agora, olhando pro cartão, e aí, o Pandinha começou a ler, não é como eu quero, é como Deus vai nos iluminar. Então tá aqui a resposta. A comparação é o ladrão da felicidade. Não se deixe comparar. E a inveja faz isso, tá? A inveja faz a pessoa ostentar aquilo que ela não é, não valorizar os dons que ela recebeu. Então, amados, não precisa ser até o final do programa, não. Será inveja. Fechado?
1: Fechado.
0: 7 horas da manhã. Não é 7h30, tá? Então, de quando acabar a quarentena, aí eu volto aqueles meus horários, ok, Mário?
1: Ok, padre.
0: Esse sacrifício aqui vai ser esses 40 dias, tá? Mas 7 horas para amanhã, que, repito, cada um vai fazer um... E é bom até essa penitência, tá? Esse período especial de faz bem, tá? É como, Deus sabe, o bem que vai fazer, vamos experimentar juntos. E aí uma missão, e aí vamos para o intervalo agora. Você conhece alguém que não anda bem? Como é que é? Você conhece alguém que não anda bem? Convide essa pessoa a estar conosco. Vamos no intervalo, após o intervalo. Pense em alguém. Já vai montando seu grupo de WhatsApp. Ou se já você já tem, já direciona.

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2: Vamos lá, meus amigos, vamos começar amanhã essa coroa, esses 40 dias, quarentena com São Miguel. Vamos lá, meus amigos, vamos começar amanhã essa coroa, esses 40 dias, 40 dias.

0: de tal forma naquela oração, de tal forma querendo sentir, ter o mesmo sentimento, sentir tudo que Jesus sentiu nessa terra, que ele nesse momento, lá no Monte Alverne, nesses 40 dias, nesse período, ele recebeu os estigmas dos pregos, nas mãos, nos pés. Meu São Deus. Francisco de Assis sentiu as dores de Jesus. Então vamos colocar tudo aquilo que nos afasta de Jesus, tudo que nos incomoda, tudo que nos atrapalha, nesse momento, nas mãos de São Miguel Arcanjo Pandinha.
1: Jesus, afasta de mim
0: tudo aquilo que me afasta de ti.
1: Jesus, afasta as pessoas.
0: Todas as pessoas que me afastam de ti. É isso aí.
1: Essas duas frases são os nossos lemas, né?
0: Isso.
1: Que o padre colocou, Mário. E assim, eu tenho certeza que teremos muitas curas.
0: Amém.
1: E as pessoas serão melhores. O padre falou um negócio hoje na coroa de São Miguel de ser bom. Ser bom é muito bom, Mário. Estou sendo até redundante, né?
0: Sim.
1: Mas assim.
0: Mas é mesmo.
1: E é difícil ser bom. Na verdade é fácil e é difícil ao mesmo tempo.
0: Na verdade é muito fácil. É. As pessoas complica a gente. É muito fácil ser bom. E o padre fala. Agora você me lembrou daquela frase antiga. Você lembra? Quando ele dizia que ser de Jesus é bom demais. Oh, lembra que ele dizia? Ser de Jesus é bom demais. E ser bom é ser de Jesus, pessoal.
1: Glória a Deus.
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0: Querido Padre Marcelo, eu tô emocionada, por isso que eu tô até ofegante para gravar esse testemunho, que eu preciso dar esse testemunho. Eu ouço o Senhor há muitos anos, essa intimidade que eu aprendi a ter com Deus no programa do Senhor, realmente é o nosso cantinho de fé, é o que nos mantém em pé. No programa de 11 de agosto de 2026, Deus foi tão específico que Ele usou o Senhor para dizer, alguém que é da escola, professora, esse alguém tá com nó. E ele falou, tocando garganta, mas eu sabia que não era garganta, era minha mama, porque foi descoberto, mas não sabia o que, eu precisei para Curitiba para fazer o exame, e eu estava hoje em oração com fé no programa, que eu falei, vai vir a resposta hoje em nome do Senhor, e eu não tenho nada, eu preciso aprender a trabalhar minha mente, o Senhor está falando comigo o tempo inteiro, eu creio que eu não tenho nada, que não é para mim, que eu preciso trabalhar essa questão da gente ficar o tempo inteiro, né, achando que porque a gente é de Deus, porque a gente está sempre em oração, porque está tudo muito bom, que vai acontecer alguma coisa, não vai, porque a gente está nas mãos do Senhor, e o Senhor sempre vai fazer o que é melhor. Então eu não podia deixar, o Senhor falou e essa resposta do exame vai vir hoje, em nome do Senhor. Padre, acabou de acabar o programa, porque eu ouço no Spotify, então eu terminei de ouvir o programa 11h20. 11h25, o resultado chegou, que não é maligno, que não tem achados nenhum de malignidade, né? Que eu tava fazendo as minhas crianças dormirem, que é o horário do soninho, e eu tinha vontade de gritar na sala, de sair correndo, mas eu na hora ajoelhei, com o olho cheio de lágrimas, eu agradeci a Deus pela minha saúde, pela minha vida, porque eu tenho duas filhas pequenas e a gente só pensa nisso, né? Que a gente quer continuar no caminho de Deus, ensinando para elas esse caminho que, graças a Deus, elas fazem com muito amor, são coroinha. Quando elas pedem para pôr uma música alto, é sempre essa, o deserto, elas amam. Elas sabem todas as frases, elas falam sempre comigo. E é isso. Hoje eu quero deixar esse testemunho para vocês de que Deus não falha. As coisas vêm na hora certa. A gente é que não sabe esperar o tempo dele. Mas foi muito rápida a resposta, porque eu acordei pensando nisso. Eu sabia que hoje iria vir essa resposta. E eu orei com oração, sabia que o padre estava falando para mim, em menos de 5 minutos a mensagem chegou e a resposta é de Deus, tá tudo bem. Eu sou vitoriosa pelo sangue de Jesus. Eu amo muito esse programa porque vocês nos ajudam a estar sempre muito próximo de Deus. Formiguinhas de Jesus. Amém. Que Deus abençoe grandemente o Senhor, Padre, toda a família de vocês, Mário, Pandinha, em nome de Jesus. Amém.
1: E toda honra e glória, né, Pandinha, Mário? Toda honra e glória a Jesus.
2: Sempre,
1: mas
2: sempre,
1: é só
2: padre.
1: Colocar para vocês uma coisa bem clara. É mais uma pro tema. Você já percebeu como o inimigo tem feito? Sabotado a mente com pensamentos negativos.
2: Sim.
1: Então aí começa a vir. Então você tá com uma coisa e começa, não, é câncer, é isso, é aquilo. Isso vai te tirando a paz.
2: Sim.
1: Tá? Por favor, vai ser, ó, vou mudar até o tema. Não, vai ser inveja, tá? Amanhã. Mas domingo eu quero orar pelas pessoas que são atacadas por maus pensamentos.
2: É, o senhor falou. Nossa, dúvidas, é, né? O senhor colocou dúvidas hoje, as pessoas que são atacadas com as dúvidas e não e ficam sem saber o que fazer também. Muito interessante, padre.
1: Não, não, e o pensamento, você percebeu? A pessoa vai colocar e aí, do nada começa o pensamento que eu vou falar para vocês. Provérbios capítulo 4, versículo 23. Tenha cuidado com o que você pensa, pois sua vida é dirigida pelos seus pensamentos. E o inimigo vem sabotar a mente, tá? Então, vamos lá. Amanhã inveja, vai se preparando. Nome dela, Mário?
2: Emanuela Raquel dos Santos Rodrigues Roque, de Londrina, no Paraná.
1: Nossa,
2: padre.
1: Nome pequenininho, Emanuela. Glória a Deus. Fazia tempo que eu pegava um nome tão pequenininho. Repete, por favor, que Emanuela.
2: Emanuela Raquel dos Santos Rodrigues Roque, de Londrina, no Paraná.
1: Ainda bem que ela já é casada, tá? Porque se fosse casada, mais uma, ia ser um discurso brincar com ela. Deus abençoe. Glória a Deus. Glória a Deus, graças a Deus. Mas, vamos lá, não pare.
2: Vamos lá.
1: Ah, as frases do lema aqui. Pandinha, o segundo, a primeira você foi perfeita no intervalo.
3: A segunda, não. Eu falei.
1: Jesus, afasta de mim tudo aquilo que me afasta de ti. Vamos lá, repitam.
2: Jesus, afasta de mim tudo aquilo que me afasta de ti.
1: Pega Deuteronômio, tá, você vai ver a importância da repetição. Padre, porque até as pessoas questionam, por que eu rezo tantas vezes Ave Maria, Ave Maria, Ave Maria, quanto... Mário, Por que você mastiga, mastiga, mastiga, mastiga?
2: Para fazer uma boa digestão, padre.
1: Pronto, eu tô usando a comparação, tá? Então, mas por que que eu tenho que rezar 10? Porque Nossa Senhora ensinou a importância da repetição. Porque através da repetição, tá? Assim acontece. Como que o músculo cresce? Repetição. Como que eu não atrofio? Eu vou ter longevidade, vou poder caminhar com 80, 90 anos se você, né, se você se cuidar, tá? Sem depender de alguém, para poder levantar de tudo. Se você se cuidar, você tem que se exercitar. Tá, com o Pandinha já começou, né? A Roseli me contou que o Pandinha já tá fazendo, né? É isso, Pandinha?
3: É isso aí, padre.
1: Vamos,
3: é isso aí,
1: firme,
3: vamos pra cima.
1: Firme. Então, vamos lá. Então, é sério, se cuidando. Em tudo serve isso, a mesma coisa na fé. Se diz São Paulo, seu exercício físico traz bom proveito, São Paulo, primeira carta de Coríntios, aliás, primeira de Timóteo, ele fala sobre isso. Seu exercício, quanto mais a piedade, quanto mais a oração. Portanto, o que nós vamos fazer a quarentena é um exercício, tá? A repetição. Então vamos lá, Jesus, afasta de mim tudo aquilo que me afasta de ti.
2: Jesus, afasta de mim tudo aquilo que me afasta de ti.
1: Agora, Pandinha, isso, e gente, vai acontecer, tá? Então eu tô avisando, já, vocês vão testemunhar. Vai, como dessa música, vocês vão testemunhar. Jesus, afasta de mim.
2: Jesus, afasta de mim
1: todas as pessoas que me afastam de ti.
2: Todas as pessoas que me afastam de ti.
1: Próximo.
4: Bom dia, boa tarde, boa noite. Quanto a essa frase, Senhor, afasta de mim tudo que me afasta de ti. Algum tempo atrás eu fiz, todo dia eu falava essa frase. Eu estava num casamento que eu só morava com uma pessoa, daí eu não conseguia me comungar. E isso me incomodava, porque eu sentia falta de alguma coisa na minha vida. E eu comecei a pensar nessa frase. E todo dia eu falava. Até que descobri uma traição e acabei mandando ele embora. E hoje em dia eu consigo me comungar, eu consigo ir na igreja, porque quando eu estava com ele eu não ia nem na igreja, porque qual é a graça de você ir na igreja e não tomar comunhão? Eu me sentia desprotegida, agora eu me sinto uma pessoa feliz, sabe? Sei que Deus tem o melhor para mim.
1: Mário, no menos é mais.
2: Menos é mais, padre.
1: Menos é mais, tá? Gente, vocês não têm noção da força. Ó, já veio o testemunho, tá? Nem começamos a quarentena, milagres, prodígios. Mário, não fica bravo comigo, tá? Intervalo. Por quê? Deus vai me usar tanto na oração. Já vai ser um... Vocês já foram num banquete?
2: Já, acho que já, né, Pandinho?
1: Já comeram com italianos?
2: Já.
1: Então, os italianos, por quê? O modo italiano, eu já, família italiana. Então tem um aperitivo, depois do aperitivo é um come, um beliscar, né? Uma coisa.
2: Sim.
1: Antes de entrar o prato principal. Aí tem vários pratos.
2: Sim.
1: Tá? Se você já começar a devorar, você não chega até o prato final.
2: Verdade.
1: É diferente.
2: Verdade.
1: Tá? Que eu estive na Itália.
3: Churrascaria assim, né, padre? Se você comer churrascaria. Se você comer todos os petiscos antes, né? Passar
1: não,
3: um
1: mas esse é o segredo deles. Eles querem que você coma todos os petiscos, mas não comer a carne, tá? Então, eu já sabia esse segredo. Eu queria saber, vinha pastelzinho, vinha aquilo, eu tô fora.
3: Polenta, batata frita.
1: Não, isso é tudo pra te encher, pra você não comer, tá? Então, se você for esperta, ela vai comer, ela vai. Só que a gente vai ser sóbrio. Nós estaremos na prudência, no PDS. Vocês não têm noção o direcionamento. Deus mostra muitas pessoas perdidas, muitas pessoas sem propósito. Repito, e aqui fica uma sugestão: dá para a pessoa chamar alguém agora para acompanhar a oração? Não?
2: Sim,
1: dá,
2: claro. Ah, dá, claro.
1: Então, nesse momento, por favor, e vocês também. Vocês conhecem alguém que não estão bem? Repito, você conhece alguém que não anda bem? Chama essa pessoa. Deus vai nos usar para a glória dele. Já voltamos.
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2: Vamos lá, meus amigos. Olha, o Adriano do Rio de Janeiro mandou aqui. Padre, coloca carência, muita carência também. Coloca legal, nessa, né, lista. Sim, já coloquei, viu, Adriano? Já coloquei um abraço pra você. Já coloquei aqui a carência também na nossa lista de temas. São muitos temas que as pessoas realmente estão colocando. O padre falou uma coisa hoje que me tocou, que eu já passei muito por isso. Hoje em dia, graças a Deus, eu não tenho passado tanto. Mas pessoas que só te procuram quando precisa.
3: Eu não posso julgar,
2: pessoas,
3: né?
2: Que só te procuram quando você precisa, ou quando você mesmo sempre fala isso. É. Quando você tá na lona, o Pandinha usa esse termo, quando você tá na lona, aí some todo mundo. Quando tá tudo bem, cai gente até da árvore.
3: Nossa!
2: Você passa por uma árvore e cai gente da árvore.
3: Tem amigo de
2: sai do bueiro, lugar, né, Mario? Sai do bueiro, mas quando você tá na lona, muitas pessoas desaparecem. Aí o padre até usou aí o Provérbios 17:17, que é o amigo ama todo o tempo, mas na adversidade nasce o irmão. Então, meus amigos, também colocando isso, tudo isso vai ser colocado na quarentena com São Miguel Arcanjo, começando amanhã, Pandinha.
3: 40 dias de intensivão, hein, Mário?
2: Intensivão,
3: vamos prestar uma prova, o vestibular, e aprenderemos muito com Jesus.
2: Amém.
3: Nas orações, com as
2: cursinho,
3: pessoas.
2: Cursinho.
3: É um cursinho, porque o padre interage. O legal da coroa de São Miguel é a interação. Tem a oração, tem o Espírito Santo, mas tem você falando a sua dificuldade, porque hoje ninguém deixa falar, Mário.
2: Sim.
3: Eu mesmo sou assim, eu sou meio atropelo as pessoas, você sabe disso que você fala comigo nos bastidores aqui, eu quero falar o tempo todo e nem sempre falar, cara. É o certo, vamos escutar.
2: Exatamente.
3: Deus deu dois ouvidos e uma boca. Ouve mais e fala menos. E muitas vezes precisamos nos calar, viu,
2: Mário? É isso que o mundo tá precisando. Todo mundo quer falar, fica muito barulho. O padre brinca com o negócio das maritacas. Fica aquela barulheira, ninguém entende nada, pessoal. Então vamos aprender a ouvir.
7: Muito bom!
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7: Derrama, Senhor. 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

0: dela. E antes de começar a oração, eu abri a Bíblia. Eu abri, eu não escolhi, eu abri. Romanos capítulo 8. Eu abri a palavra de Deus, não escolhi. E o título está aqui: Mais que Vencedores. Olha só, a Bíblia que eu abri, justamente hoje eu peguei do tablet, tá? Tem menos Bíblias aqui, no celular eu tenho mais. Mas para poder até ler melhor, peguei no tablet, que é grande aquele tablet. Mais que Vencedores. É o subtítulo da Bíblia. Deixa eu ver que Bíblia que eu peguei. A NVI, Nova Versão Internacional. São Paulo aos Romanos, capítulo 8. Olha o versículo que eu mais amo. Olha que justamente caiu da palavra de Deus na Bíblia. Toda palavra é palavra viva. É Deus falando. E Ele me faz. Aqui na oração abri justamente esse versículo. Mas não é só esse versículo, está aqui em cima. Mais que vencedores. Começa com 28. Romanos 8, 28 e seguintes. Sabemos que Deus age em todas as coisas para o bem daqueles que o amam. Olha só o período que nós vamos. Hoje aqui é uma preparação para amanhã. Sabemos que Deus age em todas as coisas para o bem daqueles que o amam. Olha, nossa, essa tradução foi 10. Meu Deus, eu não conhecia. Que legal, vou de novo. Sabemos que Deus age em todas as coisas para o bem daqueles que o amam, dos que foram chamados de acordo com o seu propósito. Nossa, quantas vezes eu tenho falado isso, as pessoas perderam o propósito. Mais do que nunca, eu espero que você venha com propósito para essa. Participe da quarentena com propósito. Eu quero ser melhor. Eu preciso não ser o melhor, nem a melhor. Esse artigo nos afasta de Deus. Porque quem se sente o melhor, a melhor, quebra a cara. Quem se acha não é achado por Deus. Nós precisamos melhorar. A cada dia, eu preciso, você precisa, melhores. Continuando, o Senhor, eu vou pular um pouquinho, porque o Senhor vai dizer aqui, mas em todas essas coisas, 37 agora, somos mais que vencedores por meio daquele que nos amou, pois estou convencido de que nem morte, olha que forte, São Paulo aos Romanos capítulo 8, versículo 38 agora, 10 versículos depois, pois estou convencido de que nem morte, nem vida, nem anjos, nem demônios, nem o presente, nem o futuro, nem quaisquer poderes, nem altura, nem profundidade, nem qualquer outra criação, será capaz de nos separar do amor de Deus, que está manifestado em Cristo Jesus, nosso Senhor. Em nome do Pai, e do Filho, e do Espírito Santo. Amém. Estou tocando na palavra ostentação. Nós estamos, infelizmente, vivendo um mundo da polarização e da ostentação e do cancelamento. Três palavrinhas que crescem aqui agora. Quem tem rede social, as pessoas já vão julgando. Queridos, não estou com a Bíblia aqui, estou com ela aqui, mas não estou aberta, não abri na parte em São Lucas, também Mateus fala sobre isso. À medida que eu medir, eu serei medido. E à medida que eu julgar, eu serei julgado. São Paulo, em outra passagem, vai dizer: a Deus o julgamento. Não nos cabe julgar. E se eu nesse momento eu peço perdão, e agora estou falando com meus filhos, você que está me acompanhando agora, não importa a sua idade, você é meu filho, minha filha. Eu tenho 59 anos de idade. Eu sei que várias pessoas, ainda mais eu, na coroa, eu tenho a idade. Tem muitos com pessoas peguei com 70, alguns até com 80, o Mário foi testemunha, mais 40, grande maioria, meus filhos, como pai espiritual. Senhor, eu te peço nesse momento, nos dá a graça da humildade, da pureza e do amor genuíno a ti, Jesus. Porque se eu não amá-lo, eu não terei intimidade. Jesus, eu te amo. E é porque eu te amo que nós vamos atravessar a quarentena. Isso mesmo, é um período. Nós vamos atravessar. E hoje é uma preparação. Sabe quando você passa, não sei se você já passou por uma cirurgia, e antes da cirurgia você tem uma pré-anestesia? É o que está o Senhor fazendo agora. Para o que virá? Uma pré-anestesia. Estou usando como uma comparação. Senhor, no mundo do ódio, polarização, extremos. O extremo, ele é capaz de acabar com a pessoa. Matar a pessoa em nome de Deus. Olha o Oriente Médio. Gente, olha o Oriente Médio. O ódio que há entre eles. É olho por olho, dente por dente. Estão no Antigo Testamento. É a vingança. Não nos cabe vingar. E aí vem o amor. Jesus amou até o fim. Jesus foi traído com um beijo, mas não deixou de amar. Em nenhum momento Jesus deixou de amar. E obrigado, Senhor, porque nesse momento o Senhor vai nos curar. Ao longo dessa quarentena, nós vamos falar e orar, mais do que falar, nós vamos orar contra o medo. Amanhã é inveja. Senhor, todas as pessoas que querem nosso mal, por inveja, se alegram com o que não... eu vou dar um exemplo de alguém que está passando por isso. Apesar que Deus vai avisar muito amanhã. Cuidado com quem você se abre. Padre, tem certas pessoas que na hora ela vai parecer se condoer, mas por dentro está feliz. Por que, padre? Inveja. Eu falo o pecado não pecador, tá? Mas já peguei várias pessoas em que depois elas reconheceram que elas estavam erradas. Mas, padre, eu tenho um problema. Quando eu descobri que a outra pessoa tem o mesmo problema, eu fiquei feliz. Porque não sou só eu que estou com esse problema. Querido, está errado. Eu vou repetir. A pessoa está passando por uma enfermidade. Quando ela descobriu que a outra também está com a mesma enfermidade, ou até pior, ela ficou feliz. Ai, não estou sozinha. Gente, isso não é de Deus. Entendeu o que eu estou falando? Por isso, cuidado com quem você se abre. Porque nós vamos tocar em traição, decepção. Hoje eu falei algo muito, muito, muito sério. Por favor, não nos idolatre. Padre, é isso mesmo. Quando a pessoa... Mário Paninha já me conhece. Mas é bom, e eu me coloco sempre, o Senhor me ajuda a colocar no lugar. Quantas curas Deus faz? Deus faz. Me usa como instrumento. Quantas mulheres engravidaram? Ah, padre, Deus. Só que na hora eu já pô, a glória é do Senhor. Porque se eu achar que sou eu que faço, vai subir na minha cabeça. E quando sobe na cabeça, é o que o demônio quer? Vem a soberba. Eu me acho. E não sou achada por Deus. Entendam, quem faz é Jesus. Mas é lógico que ele precisa de pessoas. Ele conta conosco. E é um, nós vamos, somos anjos de uma só asa. Falava ontem. O padre da igreja, não lembro, com certeza, se é Santo Atanásio, Mas é um padre da igreja que dizia: nós somos anjos de uma só asa, mas quando nos unimos, alçamos um voo. E esse é o segredo: nós vamos nos unir em oração. E obrigado, Senhor, porque o que vai acontecer é muita libertação. Não sei se vocês prestaram atenção nessas duas frases, serão lema de amanhã e da quarentena. É profundo livramento. E obrigado, Senhor, pelo calor, e não é sugestão. É, meu pezinho não é pequeno, né? 47. E ontem até uma pessoa, coitada, ela fez com todo carinho, ela me deu de presente o tênis, mas na hora que eu olhei, e tá lá 47, tá? Ela falou, ela não errou, só que é 14 americano, meu pé não entra 14, é 15, mas não fique tranquila que eu vou arrumar alguém que vai precisar, eu vou encontrar alguém que vai precisar para 15, aliás 14, porque não entra. Obrigado, Jesus. É, quando eu falo 47, eu tenho que começar a falar que é 15, na verdade. Eles falam que é 47, mas não é. Por que você está falando isso, padre? Nas pequenas coisas, Deus vai tocando, Deus vai operando. Senhor, que através dessa quarentena, eu preciso, você precisa de conversão. Quantas carências. Padre, todos nós somos carentes. E o Senhor vem suprir.
1: Eu te amo, Jesus. Eu te
0: amo. Obrigado, Senhor.
1: Jesus.
0: O Frei, o escrito Frei vai. Eu vou estar num dia com eles. Não sei do dia, o Frei vai combinar. Das 4 às 6 da manhã, ele estará rezando o rosário. E às 7 da manhã, nós estaremos rezando o terço de São Miguel, a cruz. E tenha certeza, milagres, libertações, livramentos.
2: Humilde protetor.
0: Realmente é uma penitência, porque o horário, confesso, para mim, para muitos, mas será um período de transformação, de preparação. Como o Pandinho usou na comparação, um cursinho. Você quer passar por alguma coisa, você tem que passar por uma prova. E nessa prova, nós vamos nos preparar dia a dia. Serão 40 dias, quarentena. Mas a vitória já é nossa. Porque eu sou vitorioso pelo sangue de Jesus.
3: Eu sou vitorioso pelo sangue de Jesus.
0: Nossa, olha o calor que... Eu falei do meu pé porque, olha, fazia muito tempo. Já, aliás, é a segunda vez que eu sinto essa semana. É como se eu estivesse pisando em brasas. Você sabe que o pé vai latejando? Eu sou vitorioso pelo sangue de Jesus.
3: Eu sou vitorioso pelo sangue de Jesus.
0: Eu sou vitorioso pelo sangue de Jesus.
3: Eu sou vitorioso pelo sangue de Jesus.
0: Prepare a água, já voltamos.
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1: Atenção, então amanhã é no YouTube, ok, Mário Podinha?
2: Mário Podinha,
1: okay, vamos padre. Lá. As pessoas que não sabem usar a plataforma YouTube, como que ela faz, Podinha?
3: É fácil, padre, no celular, no televisor, no computador, aonde você quiser. Entra no YouTube, entra no canal lá, Padre Marcelo Rossi, PE Marcelo Rossi. Tem um selo azul identificando que o canal é oficial, né, Mário?
2: Isso, é o certo mesmo. Tem o selinho azul identificando. Quem quiser digitar é arroba PE Marcelo Rossi Oficial. Mas entrando no YouTube, colocando Padre Marcelo, você já vai ver o principal e tem lá o selinho azul identificando que aquele
1: é o
2: padre.
1: Uma das coisas que eu da minha ignorância aprendi, que eu tô aprendendo aqui, né? É isso, PE Marcelo Rossi Oficial.
2: Oficial.
1: Que aí vai para esse selinho. Isso. Se você só põe PE Marcelo Rossi,
2: Podem aparecer outros.
1: Então põe oficial, porque aí vai com o selinho autêntica. Gente, vai ser uma bênção. Tá? Se prepare. Conversão. O Senhor mostra muito isso. Eu preciso, você precisa, nós precisamos nos converter. A cada dia. Por isso que São Francisco foi no Monte Alverne. Ele foi para orar. Será um momento de purificação, de livramentos. E lembrando, abençoai, santificai e exorcizai, Senhor, essa água. E aqui, por favor, vai montando o seu grupo de WhatsApp, monta, prepare amanhã, 7 da manhã ao vivo, em nome do Pai e do Filho e do Espírito Santo. Amém. Vamos terminar com as duas frases, que serão os lemas da nossa quarentena, 40 dias com São Miguel. Jesus, afasta de mim.
2: Jesus, afasta de mim
1: tudo aquilo que me afasta de ti.
2: Tudo aquilo que me afasta de ti.
1: Você não tem noção, seja o que for. E a segunda, Jesus, afasta de mim.
2: Jesus, afasta de mim
1: todas as pessoas que me afastam de ti.
2: Todas as pessoas que me afastam de ti.
1: E a certeza da vitória, porque eu sou vitorioso pelo sangue de Jesus.
2: Eu sou vitorioso pelo sangue de Jesus.
4: Sou vitorioso pelo sangue de Jesus.
1: Amanhã, 7 da manhã.
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1: YouTube,
4: luz. Não há medo que me faça recuar.
1: Inveja.

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0: Sou eu, ao vivo! E falando a esse coração que bate forte! Estou chegando aqui na melhor manhã do rádio, na Rádio Barroso Mix, a Rádio Católica da Família Brasileira. Hoje, dia 14 de agosto, 9 horas e 5 minutos. Eu sou o Rafael Henrique, catequista, com muita alegria. Estou chegando aqui, trazendo para você mais um programa. Bom dia, galera! Na Rádio Barroso Mix, a Rádio Católica, a Rádio de Jesus, louvando 24 horas por dia. Aqui tem música boa, aqui tem energia positiva, tem também leitura bíblica, reflexão do Evangelho, tem ainda nossos desafios, vamos cantar parabéns para os aniversariantes do dia, mandar abraço para você que está ouvindo, vamos rezar junto, tudo isso e muito mais aqui na manhã mais alegre do rádio. Aqui comigo ele, meu amigo Jesus. Bom dia, Jesus.
1: Bom dia.
0: Bom dia, Maria.
2: Bom dia, galera.
0: Bom dia, Petrina.
3: Bom dia, meu querido esposo. E bom dia, queridos ouvintes da Rádio Barroso Mix.
0: E eu desejo pra você um dia feliz.
4: Oh, happy day.
0: Uma abençoada e feliz sexta-feira para todos vocês que começam o dia aqui na nossa sintonia. Chegamos ao final de mais uma semana e o nosso sentimento não poderia ser outro, né? Gratidão a Deus por nos sustentar, nos proteger, nos guiar até aqui. É sexta-feira, que o dia de hoje seja uma oportunidade, então, para acalmar o coração, agradecer pelas vitórias, entregar os cansaços da semana nos braços do Pai. Respira fundo, hein? Entregue aí as suas preocupações e viva as próximas horas com a certeza de que Deus cuida de tudo. Aumenta aí o volume do rádio. Avisa para todo mundo. Nós estamos chegando!

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1: 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Olha a hora, 9:17. Bom dia.

Mari Patrícia, glorioso São Miguel. Lembrando que amanhã começa a quaresma de São Miguel Arcanjo. 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Começando em três horários, você vai poder escolher o horário, ó. 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Tem também 3h20 da tarde, logo depois do terço de Jesus das Santas Chagas com o Padre Reginaldo Manzotti. E também às 9 da noite. Tá bom pra você rezar a quaresma de São Miguel Arcanjo aqui na Barroso Mix. Olha, também passou por aqui no nosso programa, Padre Reginaldo Manzotti, Como é Bom Ter Fé. E ainda, banda Arcanjos com Coração Novo.

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2: Chegando agora o primeiro quadro do nosso programa de hoje, que é o Super Quiz. Pergunta sobre a Bíblia, sobre o Evangelho do dia para testar seu conhecimento. Você já leu o Evangelho hoje? Você já acompanhou a reflexão lá no nosso site? Se não, acessa lá, radiocatolica.com.br, para você ver a liturgia diária. Atenção para a pergunta do dia. No Evangelho de hoje, os fariseus perguntam a Jesus se é permitido ao homem se divorciar da esposa.

0: esposa por qualquer motivo. Tentando um deles. Antes de falar da lei de Moisés, para onde Jesus leva a resposta? Essa é a pergunta de hoje. Vou repetir para você. No evangelho de hoje, os fariseus perguntam a Jesus se é permitido ao homem se divorciar da esposa por qualquer motivo, tentando um deles. Antes de falar da lei de Moisés, para onde Jesus leva a resposta? Alternativa A. Para uma lista de exceções em que a lei permite o divórcio. Alternativa B. Para o plano original de Deus na criação, quando fez homem e mulher para serem uma só carne. Ou alternativa C, para uma repreensão direta aos fariseus por fazerem esse tipo de pergunta. Qual é a resposta correta?
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0: Vamos lá, quero mandar abraços agora pra você que tá ouvindo o programa de hoje. Bom dia pra Tânia, lá na cidade Tabuleiro. Bom dia, minha amiga, um abençoado final de semana pra você. Quero mandar um abraço também pro Ailson, lá em Guarapuava, Paraná. Bom dia também. Vamos ver quem tá participando aqui, o Cláudio Luiz. Alô, meu amigo. Deus abençoe, Cláudio. Um abraço pra sua esposa, Ednete. Obrigado por nos ajudar aqui na rifa. Deus abençoe muito. Bom dia também pra Tânia, aqui na cidade de Barroso. Deus abençoe sua família, Tânia. Um abraço também para Josélia, lá em Guaíra. Alô, Josélia, bom dia. A Josélia vai falar conosco. Deixa eu colocar seu áudio aqui, amiga. Enquanto eu vou colocando aqui, deixa eu mandar um abraço também para Iris. A Iris, da cidade de Cascavel, que também mandou uma mensagem para gente. Deus abençoe, Iris, lá no Ceará. Vamos agora ouvir a Josélia. Bom dia, amiga.
3: Olá, Rafael Henrique. Bom dia. Bom dia a todos os ouvintes da rádio. Passando aqui hoje para colocar em agradecimento, né? Na novena Maria Passa na Frente, no seu Santo Terço. Agradecer muito pelo procedimento médico que eu passei ontem. Deu tudo certo, graças a Deus. E agradecer muito, né? Muito a Deus. E dizer que tô aqui ligadinha na rádio. Hoje vou acompanhar. Estudo bíblico. A reflexão do evangelho. Ontem não deu para acompanhar, porque ontem eu estava no centro cirúrgico. Mas hoje eu estou aqui ligadinha. Um abraço, Rafael Henrique. Fica com Deus, viu?
0: Fica com Deus, Josélia. Que bom, minha amiga. Graças a Deus, né? Deu tudo certinho lá no seu procedimento. Deus seja louvado. Um abraço, viu? Quero ainda mandar um grande abraço aqui para Ivone, lá em Tangará da Serra. Para Márcia, lá em Taubaté. Também para Conceição. Bom dia, Conceição. Tá ouvindo a gente na cidade de Bonfimópolis, de Minas. Deus abençoe. Um abraço aí para sua família. Grande abraço, viu? O Silvinho, em Barbacena. Bom dia. Bom dia também para Maria de Fátima de Sena, lá do Rio. Bom dia, Maria.
4: Rafael, tô no trabalho. Tô te ouvindo. Programa direto. Com fone no ouvido, te ouvindo.
0: Que bom, amiga.
4: Bom dia pra todos.
0: Bom dia, Deus abençoe. A Zélia lá do Ceará também tá na escuta. A Rosimeire de Guaíra. A Maria Celeste. Bom dia pra todo mundo.
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0: E vamos lá para a resposta correta da pergunta de hoje. A resposta correta é a letra B. Para o plano original de Deus na criação, quando fez homem e mulher para serem uma só carne. Parabéns para você que disse letra B.

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Padre Marcelo Rossi na Barroso Mix, Deus e Família. Teve também Padre Ezequiel Dalpozo com Teodoro Sampaio, Quatro Cantos da Casa e Filho de Lourdes com Shot da Família. 9:41, eu quero agradecer a todos pela imensa audiência aqui em todo o Brasil. Obrigado mesmo por toda a sintonia, você que tá ligadinho na Barroso Mix. Tô vendo aqui o nosso mapa da audiência. Que bênção, hein? Brasil inteiro sintonizado aqui na Barroso Mix. Ouvinte em todos os estados do Brasil. Glória a Deus! Quero também convidar você para a nossa novena Maria Passa na Frente. Hoje é o último dia, né? Hoje nós iremos finalizar mais um ciclo novenário. E eu quero colocar nas orações, dizer o seu nome aqui na rádio, rezar por você. Então, mande uma mensagem aí pra mim, nem que seja um oi, para que eu saiba que você tá ouvindo, tá bom? Manda aí uma figurinha, qualquer coisa para que eu saiba que você tá ouvindo o nosso programa. Quero rezar por você, colocar o seu nome na novena Maria Passa na Frente, tá bom? Telefone você já sabe, né? 32 99977 4486. Pode mandar áudio também, fica à vontade. Faça aí seu pedido de oração, que nós iremos rezar daqui a pouquinho, aqui na melhor manhã do rádio.

Hoje, né, dia 14, muitos aniversariantes, hein? Vamos lá. Quero parabenizar todo mundo que tá fazendo aniversário hoje. Começando com o Gustavo, fazendo 30. Tem o Francisco Pereira, fazendo 81. A Fernanda Ribeiro, 30 anos. Quero parabenizar também Edirley Vicente, 36. O Alan Peter, 42. Parabéns também Paloma Ferreira, Luana Nascimento, Dineia Oliveira. Parabéns Fátima Rodrigues, Lilian Ferreira. Parabéns pelo seu aniversário. Amanhã, dia 15, deixa eu ver os aniversariantes de amanhã, sabadão. Yolanda Souza. Alô, Yolanda, parabéns. Parabéns também para Vanessa Pandoff. Aí da Maraline Ferreira, ou melhor, a Maraline Carrara vai fazer aniversário amanhã. A Tatiane Moreira, o Vitor Emanuel, a Brenda Silva. E domingo, vejo aqui a Mariana Andrade, a Stephanie Rezende, Mariane Lunara, Rubens Tadeu. Parabéns também, Paulo Henrique Gomes. São os aniversariantes de domingo. Parabéns!

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1: Bom dia, Petrina.
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1: E você já ouviu o programa da Petrina aqui na rádio? 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
1: E agora vamos com a participação dela aqui no nosso programa, Oração do Dia, com Petrina do Carmo.
2: Oração ao Sagrado Coração de Jesus. Ó Jesus, no teu Sagrado Coração, eu confio as minhas intenções nesta oração. Coloque agora a sua intenção. Sagrado Coração de Jesus, fonte de todo bem e de todas as graças, onde eu procurarei a não ser no tesouro que contém todas as riquezas de vossa clemência e bondade? Onde baterei a não ser a porta do vosso coração, pelo qual o próprio Pai vem a nós e nós vamos a Ele? A vós, pois, Sagrado Coração de Jesus, recorremos. Em vós, Sagrado Coração de Jesus, encontro consolação quando aflito, proteção quando perseguido, força quando oprimido de tristeza. No teu coração encontro luz quando envolto nas trevas da dúvida. Sagrado Coração de Jesus, eu tenho confiança em vós. Doce Coração de Jesus, sede o meu amor. Doce Coração de Maria, sede a minha salvação. Amado seja por toda parte o Sagrado Coração de Jesus. Sagrado Coração de Jesus, venha a nós o vosso reino. Sagrado Coração de Jesus, eu tenho confiança em vós e por isso nesta oração e neste momento repito o meu pedido. Diga novamente a sua intenção. Sagrado Coração de Jesus, eu tenho confiança em vós. Sagrado Coração de Jesus, creio em vosso amor para comigo. Sagrado Coração de Jesus, coloque em nosso coração os sentimentos que tiveste, amor, paz, perdão e obediência ao Eterno Pai, Jesus, manso e humilde de coração. Fazei o meu coração semelhante ao vosso. Amém.
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1: 9h49 na Barroso Mix. 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

hora da novena! Bom dia, bom dia, bom dia, povo de Deus! Último dia da novena hoje.

0: Olha, vamos direto, né? Prometi mandar abraço, rezar por todo mundo que mandasse mensagem. Então vamos lá. Quero começar aqui. Vamos ver quem participa. Alessandra Lopes Teixeira. Quero rezar por você, Alessandra. Obrigado pela participação. Primeira vez que vejo sua mensagem aqui. Seja bem-vinda à nossa família Barroso Mix. Quero rezar também pela Joyce, de Ouro Preto do Oeste. Deus abençoe seu dia, Joyce. Obrigado pela mensagem. Quero também colocar as orações a Maria Aparecida, de Aiuaba, Ceará. Ela mandou um áudio. Vamos ouvir o áudio dela. Bom dia, Maria.
1: Bom dia, Rafael. Peço oração para minha neta, Sofia, que mora lá em Maceió, que está fazendo aniversário hoje.
0: Parabéns! Sofia é o nome dela? Parabéns, Sofia! Tudo de bom! Felicidades! Vejo aqui ainda a participação. Vamos ver quem mais. Paulo Nunes, lá em Frei Inocêncio, aqui em Minas Gerais, recebi sua mensagem. Meu amigo, obrigado pela mensagem. Deus abençoe. Grande abraço, viu? Estaremos em oração por você, por toda a sua família. E ele vai nos ajudar na rifa solidária também. Obrigado, meu amigo. Perguntando aqui a chave Pix. É o nosso contato de telefone, né? Esse número que você fala conosco aí no Zap. Vou mandar para você novamente, tá bom? Alessandra, quero rezar por ela. Ela que é lá de São Paulo, cidade do Espírito Santo do Pinhal. Bom dia, minha amiga. Eu gostei da mensagem que ela mandou. Que a sua única prece hoje seja a de ser feliz. Gostei, Alessandra. Um abraço para você, minha amiga. Ana Dalva, bom dia, Ana, lá de Búzios.
2: Bom dia, Rafael Henrique. Família aumentando, hein? Parabéns. Menino, não esqueci não, Rafael. Não esqueci de você, porque eu estava em São Paulo visitando meu irmão. Aí não mandei no começo do mês, mas está aí minha contribuição, porque essa rádio é maravilhosa. Tá? Aí eu peço que você reze pelo William Duarte Trindade.
0: William Duarte Trindade, vamos rezar por ele. Ana Dalva de Búzios, obrigado pela contribuição, minha amiga. Deus abençoe. Estava em São Paulo, né? Vejo aqui mensagem da Valéria, lá em São Gonçalo do Abaeté. Bom dia, Valéria. A Jaqueline Neri, lá em Batalha, Alagoas, mandou mensagem também pedindo oração pela sua sobrinha Ellen, que está fazendo aniversário hoje também. Parabéns, Ellen. Vamos mais mensagens aqui. Olha, a Jacinta Mendes. Bom dia, Rafael. Todo dia tô ouvindo. Peço oração pro meu filho, Gabriel Mendes, Camilo da Silva. Alô, Gabriel Mendes, vou rezar por você, por toda a família, viu, Jacinta? Obrigado pela mensagem, grande abraço. E vamos ver aqui a participação agora do Nelson, lá em Campina Grande, Paraíba. Pede oração para toda a família também. A Roseli Tijucas. Rafael, coloca o nome do meu esposo na oração, na mão de Maria. Amém, Roseli. Diga o nome dele aí depois. Tá bom, Roseli, lá em Tijuca, Santa Catarina. Vera Lúcia, bom dia.
3: Bom dia, Rafael. Deus abençoe seu fim de semana. Abraço pra você, pra Pedrina, pra bebezinha. Deus abençoe todos aí.
0: Amém, Vera. Deus abençoe, minha amiga. Quero rezar também pela Eleonora. Eleonora, recebi sua mensagem. Um abraço pra você. O Adão Ferreira também mandou mensagem lá em João Pessoa. Rafael, todos os dias estou ligado aqui na rádio. Sou Adão Ferreira dos Santos, moro em João Pessoa. Vou rezar por você, Adão. Um grande abraço, viu? Quero ainda agradecer aqui a mensagem do meu amigo Silvio, que também está participando com a gente em Barbacena. O Cláudio Luiz, rezando pelo Cláudio também. Ele é da cidade de Bragança Paulista. Pede oração pela sua esposa. Ela vai ter que passar por um procedimento também, né, Cláudio? Vai tirar uma verruga no útero, ele diz aqui. Tá marcado, então, pro dia 28 desse mês. Já deu tudo certo, hein, Cláudio? Já deu tudo certo, Ednete? Vamos rezar por você, minha amiga. Olha, ainda recebi mensagem da Rosália, lá em Santa Maria do Jetibá, Espírito Santo. A Dinalva em Praia Grande. Ô, Tarcísia, bom dia.
4: Bom dia, Rafael. aqui a Alta Cízia. É, estava ausente por um tempo, né? Mas passando aqui para dizer que estou sempre na escuta. E um bom dia a todos. E que Deus abençoe a todos que nos escutam neste momento, né? Que pedimos força e coragem a Deus para nos iluminar sempre no caminho da verdade. E hoje que meu filho está passando por uma inscrição de seleção, e amanhã que teremos a quaresma de São Miguel, que irei acompanhar em nome de Jesus, que Deus possa abençoar todas as famílias, todos aqueles que mais necessita a bênção do Senhor sobre todos nós, paz e união para o mundo inteiro. Amém.
0: Amém, Otacísio, lá de Fortim, no Ceará. Vamos ouvir mais áudios, quero atender o máximo possível aqui de mensagens. Tereza, bom dia.
5: Bom dia, Rafael Henrique. É a Tereza de Santa Rita Truelato, no Mato Grosso. Hoje eu estou fazendo 47 anos de vida. Rafael, manda os parabéns para mim e também a oração que você for fazer hoje, tá bom? Muito obrigado.
0: Ô, Tereza, parabéns pra você. Olha, desejo pra você tudo de bom, viu? Desejo pra você muita paz, muita alegria, que você conquiste aí todos os seus objetivos, realize seus sonhos, que a sua vida seja repleta de saúde, de alegrias. Feliz aniversário, tá bom, minha amiga? Tudo de bom pra você. Vou rezar, claro, por você também, viu? Quero mandar um abraço pro Carlos José, lá de Cuiabá, Mato Grosso. Um abraço fraterno, Carlos. A Larissa também, lá na zona rural de Caetanos, na Bahia. A Maria de Fátima de Sena. A Tânia aqui em Barroso, quero rezar por ela, sua filha também. Né? O netinho Ravi, a Moara. Vejo aqui a Rita, lá de Salvador. Bom dia, Rita.
6: Oi, Rafael, bom dia. Não estou sempre mandando mensagem, mas estou aqui todos os dias ligadinha. Eu acredito que isso é muito importante. Venho te pedir oração por Maria Alice, minha netinha, que hoje completa mais um ano de vida, hoje faz 9 anos. Bota o nome dela na oração, por favor, Rafael. Jesus continue abençoando vocês todos.
0: Claro, minha amiga, vamos rezar por ela. Deus abençoe toda a família aí, lá em Salvador, estado da Bahia. Tem mais mensagem? Dá tempo de ouvir mais uma? Só mais uma. Quero ouvir mais um. Dá tempo, Jesus. Alô, bom dia, Verônica.
7: Ô, Rafael, bom dia. Tudo bem? Eu sei que sua família. Ô, Rafael, peço oração pra mim e minha família. Principalmente pro Igor. Que Deus abençoe a vida dele. Ele... sobre a bebida, sabe? Eu peço, ponha o Igor aí nas orações, sua aí todos os dias pra mim. Todos os dias eu te ouvo, viu? Todos os dias eu tô te ouvindo.
0: Obrigado, Verônica, pela companhia. Vamos rezar aí pelo seu filho, né? Pela libertação do vício da bebida. Obrigado pela mensagem, amiga. Obrigado pela companhia. E ainda rezando também pra finalizar aqui a nossa ouvinte lá de Caeté, a Marília. Hora da novena. 11 horas estarei de volta.
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9: Maria passa na frente e vai abrindo estradas e caminhos, abrindo portas e portões, abrindo casas e corações. A mãe indo na frente, os filhos estão protegidos e seguem seus passos. Ela leva todos os filhos sob sua proteção. Maria passa na frente e resolve aquilo que somos incapazes de resolver. Mãe, cuida de tudo que não está ao nosso alcance. Tu tens poderes para isso. Vai, mãe. Vai acalmando, serenando e amansando os corações. Vai acabando com o ódio, rancores, mágoas e maldições. Vai terminando com dificuldades, tristezas e tentações. Vai tirando os teus filhos das perdições. Maria, passa na frente e cuida de todos os detalhes. cuida, ajuda e proteja a todos os teus filhos. Maria, tu és a mãe e também a porteira. Vai abrindo o coração das pessoas e as portas nos caminhos. Maria, eu te peço, passa na frente e vai conduzindo, levando, ajudando e curando os filhos que precisam de ti. Ninguém pode dizer que foi decepcionado por ti depois de ter chamado ou invocado. Só tu, com o poder de teu filho, pode resolver as coisas difíceis e impossíveis. Nossa Senhora, faço essa oração pedindo a tua proteção. Ave Maria, cheia de graça, o Senhor é convosco. Bendita sois vós entre as mulheres, e bendito é o fruto do vosso ventre, Jesus. Santa Maria, Mãe de Deus, rogai por nós, pecadores, agora e na hora de nossa morte. Amém. Se você orou comigo nesta manhã, pegue seu copo com água e seja abençoado.
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1: Louvado seja nosso Senhor Jesus Cristo, para sempre seja louvado. Amados filhos e filhas, hoje nós estamos em plena sexta-feira. É a misericórdia divina que brota do seio do Pai. Eu espero em vós, misericórdia divina, fonte de milagres e prodígios. Eu confio em vós. Nós estamos em plena novena de São Roque, quinto dia. São Roque, curai as feridas do corpo, curai as feridas da alma. Hoje também dia de São Maximiliano Maria Kolbe. Quero saudar a todos a partir da Rádio Evangelizar, de onde tudo começa. Saudar as rádios irmãs, cujos nomes cito neste momento. Saúdo a você pela TV Evangelizar, sinal digital em todo o país, em várias cidades, canal aberto, pelo YouTube Padre Manzotti Oficial, pelos aplicativos da Associação Evangelizar é Preciso e todas as plataformas digitais. Neste mês vocacional, encontro, testemunho e missão, perseverante e bem unidos, partindo o pão pelas casas. Queridos irmãos e irmãs, iniciemos em nome do Pai, do Filho e do Espírito Santo. Amém. Naquele tempo, alguns fariseus aproximaram-se de Jesus e perguntaram para o tentar: é permitido ao homem despedir sua esposa por algum motivo? Jesus respondeu: nunca lestes que o Criador desde o início os fez homem e mulher? E disse: por isso o homem deixará pai e mãe e se unirá à sua mulher, e os dois serão uma só carne. De modo que eles já não são dois, mas uma só carne. Portanto, o que Deus uniu, o homem não separe. Os fariseus perguntaram: então, como é que Moisés mandou dar certidão de divórcio e despedir a mulher? Jesus respondeu: Moisés permitiu despedir a mulher por causa da dureza do vosso coração. Mas não foi assim desde o início. Por isso eu vos digo: quem despedir sua mulher, a não ser em caso de união ilegítima, e se casar com outra, comete adultério. Os discípulos disseram então: se a situação do homem com a mulher é assim, não vale a pena casar-se. Jesus respondeu: nem todos são capazes de entender isso, a não ser aqueles a quem é concedido. Com efeito, existem homens incapazes para o casamento, porque nasceram assim. Outros, porque os homens assim o fizeram. Outros, ainda, se fizeram incapazes disso por causa do reino dos céus. Quem puder entender, entenda. Senhor Deus, hoje fica claro a indissolubilidade do matrimônio. Fica claro que o casamento é para sempre. Que uma vez no altar, jurado amar, respeitar, na alegria, na tristeza, na saúde e na doença, amar-te e respeitar todos os dias da nossa vida, isso vale para sempre. Por isso, diante desta verdade, cabe-nos rezar pela família. Então rezemos. Trago aqui, Senhor, tantos problemas que a família tem, tantos problemas que os casais têm. Só o amor restaura a família. Restaura. E diante desse evangelho de hoje, marido, mulher, convido que rezem uns pelos outros e peça, Senhor, mantenha o nosso casamento na paz. Mantenha o diálogo dentro de casa. Peça isso para Deus. Mantenha um bom relacionamento dentro de nossas casas. Senhor Deus, nós te pedimos e suplicamos com humildade. Manifeste o teu amor, tua bondade sobre nós. Senhor, pedimos por aqueles que estão por um fio para romper o matrimônio, que possam ser restaurados no teu amor. Senhor, que as bênçãos sejam derramadas sobre os casais hoje. A nossa oração sobre o casal. A árvore tem que ser boa para que os frutos sejam bons. Senhor, abençoe o casal. Mulher, reze para o teu marido hoje. Marido, reze pela tua esposa agora. Senhor Deus, abençoai o pacto nupcial. Que não falte diálogo, que não falte amor, que não falte respeito, que não falte verdade. Acima de tudo, verdade. Porque a verdade cura, a verdade liberta, a verdade conduz ao amor. Senhor, restaure a família. Só o amor une os corações. Então tenha coragem, perdoe as mágoas. Supere as ausências. Tire as discórdias e as indiferenças. Sagrada Família de Nazaré, minha família vossa é. Sagrada Família de Nazaré, minha família vossa é. E pela terceira vez, Sagrada Família de Nazaré, minha família vossa é. Filhos amados, rezemos, pedindo também por aqueles que pensam num futuro constituir uma família, pelos jovens que estão namorando, que estão noivos, que possam entender que o casamento é para sempre, não é um test drive, que o casamento é um sacramento do amor e é algo bom na vida das pessoas. Não pense em querer morar juntos, pense em construir uma família e começar com o sacramento do matrimônio. Pense isso, jovens. Pense isso, namorados, noivos. Pense que o processo é um processo para sempre. E se você não é casado na igreja e estão bem, acredite, vai ficar melhor com o sacramento do matrimônio. Eu vou para o intervalo e eu volto já. Volto com partilha de vida, leitura orante, testemunhos que edificam. Aproveite esse intervalo, chame um amigo, chame uma amiga. Você que está acompanhando pela TV Evangelizar, pelo aplicativo, você que está acompanhando pelo YouTube, traga mais um, faz toda a diferença. Você que está pelo rádio, também faça isso. Lembre a pessoa. Eu volto já, volte comigo.
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0: 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Ajude a pintar a casa da mãe de Guadalupe. Amém. Filha de Deus, que a paz de Jesus esteja com você. Alô, bom dia. Alô? Filha de Deus, Deus abençoe. Você fala de onde?
1: De algum lugar do Rio de Janeiro.
0: De algum lugar do Rio de Janeiro. Fala mais alto, por favor. O que está acontecendo, filha?
1: É que eu estou precisando muito de um aconselhamento, padre.
0: Então, que o Divino Espírito Santo nos ilumine. Vamos lá.
1: É sobre uma traição, né, que meu esposo fez. E que me marcou muito, me acabou comigo, padre.
0: É.
1: Hoje em dia eu não tenho mais ânimo de viver, não tenho mais vontade de nada.
0: Certo.
1: Porque foi muita humilhação que essa mulher, que ele se envolveu com ela, ficou mandando mensagens horríveis para mim, falando o que ele fazia com ela.
0: Certo.
1: Fotos. E foi muito, sei lá, muito humilhante para mim.
0: Entendo.
1: Até hoje eu não consigo. Eu falei com ele que eu perdoei, mas eu sei que na verdade eu não consigo. Porque toda vez que eu olho para ele, eu vejo direitinho aquelas fotos, aquelas mensagens que a mulher mandava para mim, me humilhando. E o que mais me magoou nisso, aquelas mensagens que a mulher mandava para mim, me humilhando.

0: Há quanto tempo que aconteceu isso, filha?
1: Isso aconteceu, deve ter uns 4 meses.
0: 4 meses. Desculpe eu lhe falar assim, mas ainda é muito recente. E você está vivendo um grande momento de frustração, de luto, não deixa de ser. E ao mesmo tempo, você está vivendo um momento de profunda dor, de mágoa. Você disse, eu disse que perdoei, mas não sei. Não, você perdoou. Eu acredito que você perdoou. Tanto que se diz que você ainda o ama. O que está aí em você é essa frustração, essa humilhação que você passou. Filha, conforme vai se distanciando, você vai sofrendo menos. Mas você tomou a decisão certa, perdoar. Depois você tem que lidar com a mentira dele. Isso é uma segunda frustração. E você sente que ele se arrependeu ou não?
1: Ele fala para mim que se arrependeu, que nunca mais vai fazer isso. Às vezes eu sinto que ele se arrependeu, sim. Mas eu penso, se ele foi capaz de esconder isso de mim durante esses meses, como que ele mudou assim durante um mês, tão rápido?
0: Filha, não duvide da conversão. Mas ele está dando sinais de mudança?
1: Sim, pelo menos ele trocou o número de celular, não fica mais no celular. Nesse meio, acho que sim. E ele também perdeu tudo, padre. Por causa do envolvimento com ela, ele perdeu o emprego, ele perdeu a amizade, perdeu tudo também.
0: Filha, às vezes a pessoa só amadurece na dor, só no chicote. E ele criou o próprio chicote dele.
1: Isso.
0: Deu uma chance. Deu uma chance. E toda vez, você já apagou as fotos?
1: Já.
0: Você já apagou as mensagens?
1: Sim.
0: Certo. Cada vez que vem a lembrança das fotos, diga no seu coração, eu perdoo. E comece a olhar para o teu marido com mais carinho. Se você olhar para ele toda vez, ficar fixado no que ele te fez passar, isso vai transformar o amor em ódio, em raiva. Não, não precisa ser ódio, em raiva. E, inclusive, não só perdoá-lo, como perdoar a mulher. Isso faz bem, que ela siga. Quando você perdoa, você desliga ela da tua vida. Mas se quer um conselho e você ligou para isso, dê uma chance. Se possível, filha, vá num grupo de oração. Como é que vai tua vida espiritual?
1: Eu estou indo na igreja. Eu não vou falar para o senhor que eu vou todos os domingos na missa, não, mas eu estou indo sim, e ele também.
0: Filha.
1: Inclusive, ele está aqui agora do meu lado.
0: Filha, capriche de ir na missa. Capriche de vocês dois irem na missa aos domingos. Está me escutando, homem de Deus? Não precisa falar no telefone. Veja a besteira que você fez, homem. E que os dois se endireitem. Que possam perdoar. Mas a missa, a Eucaristia vai ser um remédio para vocês. Não é por acaso. Você estava ouvindo como eu comecei o programa hoje, sobre o divórcio?
1: Sim.
0: Vocês são uma só carne. Então que ele aprendeu com o chicote que ele teceu. E eu acredito que se ele tomar vergonha na cara, nunca mais ele vai fazer isso. Eu queria que ele tivesse, tomara que se tivesse com viva voz.
1: Eu estou ouvindo sim, que está aqui no Viva Voz.
0: Então, dê uma chance, filha. Só que não pode ser como antes. Se vocês deram alguma brecha para o inimigo. Porque o inimigo se aproveitou daquela mulher para destruir o casamento. Estejam tão unidos, mas unidos em Deus. Por isso eu falei da missa dominical. Unidos no diálogo, para que não haja mentira. A mentira é coisa do diabo, de Satanás. Que jamais isso entre de novo. Se valeu meu conselho, acolha. Que Deus abençoe. Que Deus abençoe vocês dois. E filho de Deus e filha de Deus, que Deus

0: eu os restaure o vosso casamento. Quero ouvir os dois falarem amém, bem forte.
1: Amém, amém.
0: Amém. Amém. Escutei ele também. Deus seja louvado. Eu volto já.
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0: É, filhos, estamos na Semana Nacional da Família. E eu peço a toda a equipe, faça ecoar essa partilha, esse aconselhamento. Fui firme, mas porque eu acredito que o amor perdoa. Mas tem que ter mudança. E tem que ter verdade. Olha, eu não sabia que eu ia atender essa filha de Deus. Acredite em mim. Eu não escuto os assuntos antes. Mas você percebeu? O Evangelho falou do tema. E quando eu rezava o Evangelho, que eu falava, Senhor, trago aqui, restaura a família, aquela música, coloca de novo, sacristão. Eu falava da verdade, que a verdade liberta. Inclusive, se você perdeu de manhã, escute à noite. Inclusive, se você sabe de algum casal que está em crise, que está me escutando agora de manhã, liga para a pessoa e diga, ó, escuta o programa à noite. À noite eu não posso. Está no YouTube, Padre Manzotti. Eu não sabia do Evangelho. Falei sobre a verdade. Atendi essa filha de Deus de algum lugar do Rio de Janeiro e ele escutando do lado. Disseram amém. Eu acredito que vão se emendar. Mas a verdade liberta. A mentira é deixar o diabo deitar e rolar na vida da gente. A mentira nunca. Nós vamos para a leitura orante. Mas antes, não, vamos direto. Bíblia aberta, cartilha de oração. Segundo Coríntios, capítulo 4, versículo 5 seguintes. Segundo Coríntios, capítulo 4, versículo 5 seguintes. Ontem refletíamos sobre a luz, pois nós não anunciamos a nós mesmos, nós anunciamos Jesus Cristo como Senhor e a nós como servos de vocês por causa de Jesus. Que da escuridão brilhe a luz. Hoje eu diria, brilhe a verdade, casais. Verdade, o diabo faz a panela, mas não faz a tampa. Não adianta fazer escondido, a casa cai. Da luz, da escuridão brilha a luz. É o mesmo que fez a luz brilhar no nosso coração. É isso para nos trazer a luz, e isso para nos trazer a luz do conhecimento da glória de Deus que brilha no rosto de Jesus Cristo. Porém, nós temos este tesouro espiritual. Somos como potes de barro, para que fique claro que o poder supremo pertence a Deus e não a nós. Que forte isso. Nós temos toda a graça de Deus, toda a luz de Deus, toda a salvação conquistada por Jesus Cristo em nós. Mas nós somos potes de barro. Frágil. Quebra fácil, trinca fácil. Somos pote de barro. É por isso que temos que estar sempre unidos a Deus, para não trincar, para não quebrar. Versículo 8. Muitas vezes ficamos aflitos, mas não somos derrotados. Grave isso, filho. Às vezes você fica aflito, mas não é derrotado. Escutou? Você pode ficar aflito, mas não será derrotado. Algumas vezes ficamos em dúvida, mas não ficamos desesperados. Que maravilhoso isso, gente! Eu posso ficar aflito, mas nunca derrotado. Eu posso passar pela dúvida, mas nunca desesperado. Gravou isso, escreveu isso, vou repetir, isso é digno de se escrever agora no papel que você comprou o pão, no pacote, em qualquer lugar. posso ficar. Sou, primeiro, sou como vaso de barro. Inclusive, eu quero uma arte hoje no Instagram. Sou como vaso de barro. Mas posso, nessas palavras, posso ficar aflito, mas não derrotado. Posso ficar em dúvida, mas não desesperado. Essa é a luz divina. Temos muitos inimigos, continua ele, mas nunca nos falta amigo. Às vezes somos gravemente feridos, mas não somos destruídos. Somos gravemente feridos, mas não somos feridos. Levamos sempre no nosso coração mortal a morte de Jesus, para que também a vida dele seja vista em nosso corpo. Versículo 11. Meu Deus, que leitura maravilhosa! Que leitura maravilhosa! Durante a vida inteira, estamos sempre em perigo de morte por causa de Jesus, para que a vida dele seja vista neste corpo mortal. De modo que a morte está agindo em nós e a vida está agindo em vocês. As Escrituras Sagradas dizem: eu criei, por isso falei. Pois assim nós, que temos a mesma fé em Deus, também falamos porque cremos. E ele vai no final, versículo 15. Tudo isso aconteceu para o bem de vocês, a fim de que a graça de Deus alcance um número cada vez maior de pessoas, e estas façam oração de agradecimento para a glória de Deus. Eu vou pegar de novo e vamos colocar no final do programa, no Instagram, e eu quero que você comente. Sou um vaso de barro, mas em Deus, posso ficar aflito, mas não derrotado. Posso ter dúvidas, mas não desesperado. Posso ter inimigos, mas tenho muitos amigos. Posso estar gravemente ferido, mas não destruído, porque o Senhor está comigo. Obrigado, Senhor, por esse texto. Louvado seja, Senhor, por essas certezas que sustentam a minha vida. Essas verdades que eu posso levar para a minha existência. Eu te louvo e te agradeço, Senhor, porque muitas pessoas ficarão edificadas. Muitas pessoas que ouvirem esta palavra do 2 Coríntios, capítulo 4, do 5 até o 15, ficarão edificados. Obrigado, Senhor, e peço essa graça. Aflito, mas não derrotado. Na dúvida, mas não desesperado. Com inimigos, mas muitos amigos. Gravemente ferido, mas não destruído, porque Jesus está conosco. Amém. Amém. Filho e filha, por isso, partilhe. Às 20 horas vai estar um recorte e vai estar no YouTube Padre Manzotti Oficial. Hoje, mais do que nunca, você que está escutando, indique para a pessoa escutar no reprise. Você que está no reprise, peça para escutar o programa inteiro no YouTube Padre Manzotti, na Semana Nacional da Família. A temática de hoje vem de encontro a muitas dores de casais que estão sentindo. Eu vou para o intervalo e eu volto já.
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3: São Maximiliano Maria Kolbe nasceu em 1894 na Polônia. Foi batizado com o nome de Raimundo. Família nobre, família pobre, humildes operários, mas de uma forte religiosidade. Entrou na milícia da Imaculada e concluiu os estudos em Roma. Depois voltou para a Polônia. Padre Kolbe foi marcado pelo amor infinito a Maria, pela palavra impressa e falada. Ele foi pregar em vários lugares, mas precisou voltar para a Polônia para cuidar do seminário e a formação de novos religiosos quando começou a Segunda Guerra Mundial. Em 1939, as tropas nazistas tomaram a Polônia. Padre Kolbe foi preso duas vezes. A última, em definitivo, em fevereiro de 1941, foi enviado ao campo de concentração de Auschwitz, onde eu visitarei com os peregrinos no mês de outubro. Em agosto de 1941, Padre Kolbe estava no campo de concentração. Um prisioneiro fugiu do campo e, como punição que sempre acontecia, foram sorteados 10 para morrerem. Era o preço da fuga. Foi quando um deles, Francisco, começou a chorar em alta voz. Um escolhido disse que tinha mulher e filhos. Padre Kolbe, o prisioneiro 16.670, pediu ao comandante para morrer no lugar dele, e ele concordou. Foram despidos, foram para uma pequena e úmida escura cela no subterrâneo para morrer de fome e de sede. Depois de semanas, sobreviveram ainda 3 com o padre Kolbe e foram mortos por uma injeção venenosa para desocupar o lugar. Morreu com 80 anos. Foi beatificado em 1971, canonizado pelo Papa João Paulo II em 82 e foi incluído no calendário litúrgico. São Maximiliano Kolbe, rogai por nós. Vicência, que a paz de Jesus esteja com você.
4: Bom dia, padre.
3: Deus abençoe. De onde você fala, Vicência?
4: De Araranguá, Santa Catarina.
3: Meu abraço, Araranguá, Santa Catarina. E você
4: me alegria.
3: Você me acompanha como?
4: Na TV Evangelizar, canal 17 de Criciúma.
3: Meu abraço à TV Evangelizar, a todos, canal aberto, 17.1 de Criciúma. Diga lá, Vicência.
4: Ô padre, hoje eu estou, né, para agradecer uma grande graça que eu recebemos.
3: Qual foi, filha?
4: Assim, ó, o meu filho teve um relacionamento, conheceu uma menina e teve um relacionamento muito complicado.
3: É.
4: E por ser ele ser muito jovem, né, 17 anos, a gente era contra, né, porque não tava para ter um relacionamento sério tão jovem, né?
3: Sim.
4: E a conheceram pela internet, a menina era de outra cidade, aí ele queria se emancipar, queria ir embora de casa.
3: Certo. Tava alucinado.
4: Isso, aí com muita conversa, eu e meu esposo achamos melhor então trazer ela. Ela também tinha uma bagagem de vida muito complicada, não se dava com a mãe, o pai tinha morrido.
3: Sim.
4: E aí resolvemos acolher ela em casa, né?
3: E aí?
4: E aí, assim, ó, ela não aceita, ela não é batizada e não tinha religião nenhuma, né?
3: É.
4: E como meu filho, assim, foi criado rigorosamente na nossa religião católica, ele como coroinha, acólito, eu como ministra.
3: Sim.
4: Tentamos evangelizar ela, mas não foi possível, padre. Assim,
3: e aí, o que aconteceu, filha?
4: Então, aí, agora, tipo, resumindo, eu pedia tanto para Jesus das Santas Chagas que mostrasse a verdadeira pessoa e abrisse os olhos do meu filho.
3: Sim.
4: E foi uma grande graça. Um dia, ela disse que ia embora.
3: Olha, filha, louvado seja Deus, né?
4: Isso, padre.
3: E ele, como é que está?
4: Tá bem, padre, assim, ó. Tá voltando a frequentar a igreja de novo, né?
3: Que então ele era apaixonite aguda. Era apaixonite.
4: Isso,
3: aguda.
4: Essa apaixonite, exatamente, padre.
3: O duro que as pessoas não entendem, que apaixonite não é para casamento.
4: Então,
3: tem que viver tudo isso, e não é para morar junto, não é para ir para cama, não é para. Por isso nós estamos na Semana Nacional da Família. Vicência, se foi, eu vou dizer a palavra certa. Aquilo que Jesus disse, simples como as pombas, astuto como a serpente.
4: Isso,
3: no bom
4: padre.
3: Sentido da palavra, viu? Não estou te chamando de
4: Exato.
3: Serpente.
4: Não, não.
3: Mas você
4: assim,
3: foi.
4: Padre, olha,
3: você
4: eu
3: foi
4: levo
3: sagaz.
4: Eu muita aprendizagem do senhor, assim, ó. Quantas vezes que eu tinha que oferecer um barril de vinagre, mas eu oferecia uma colher de mel.
3: Ah, toca o sino para ela, sacristão. Isso mesmo, que a verdade aparecesse para ele. Você rezou certíssima.
4: Eu sempre pedia para o Espírito Santo e Jesus das Santas Chagas que abrisse os olhos dele.
3: Tá certo.
4: E foi tão assim, padre, né? Eu digo, 6 meses desse relacionamento, já estamos assim, passou essa nuvem escura.
3: Tá certo. Graça recebida.
4: É graça testemunhada. Como eu queria falar isso, Batista.
3: Só falta um pedaço. Toca.
4: Toca o sino, sacristão.
3: Deus abençoe, Vicência, de Araranguá, Santa Catarina. Gente, ó, nós não escolhemos, não. De novo tema família, de novo tema relacionamento. Meu abraço à TV Evangelizar, canal 17.1 de Criciúma, Santa Catarina. Dom Jacinto Inácio Flash, de Diocese de Criciúma. Amado povo de Deus, Estados Unidos, agora sacristão, toque o que você puder aí, toque o chofar. 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Amanhã, dia 15, domingo, dia 16. Ainda você que é brasileiro nos Estados Unidos, dá tempo de você fazer sua inscrição. Será em Hudson, Massachusetts, no Clube Português. 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Como eu faço inscrição, padre? 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Aí, é aí sim. 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Acompanhe, não deixe de acompanhar o retiro. Vai valer a pena. Eu vou para o intervalo, eu volto já e nós voltamos com o quinto dia da novena de São Roque. Volte comigo.

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0: Hoje, aniversário de Dom Celso Antônio Marchiori, da Diocese de São José dos Pinhais. Meu abraço carinhoso. Lá em São José dos Pinhais é onde nós temos a Terra Prometida em Piraquara, fica na Diocese de São José dos Pinhais. Portanto, nossa proximidade com o Bispo Diocesano de São José, Dom Celso Antônio Marchiori. Aniversário da cidade de Parnaíba, Piauí, completando 182 anos, onde temos a TV Evangelizar 51.1. Hoje é aniversário da rádio Amizade FM, Água Clara, Mato Grosso do Sul, Educador FM, Iacanga, São Paulo, Jovem Prata FM, Nova Prata do Iguaçu, Paraná, TV afiliada, WSP Serviços, Santarém, Pará. E hoje, aniversário de uma grande colaboradora, querida colaboradora, que há muitos anos, quase 20 anos, estamos juntos, Luciana Luísa Benedetto. Que Deus abençoe você, Luciana, com muitas graças e bênçãos do céu. Obrigado por tudo que faz na minha vida pessoal. Louva a Deus. 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Eu quero só frisar uma frase de São Maximiliano Kolbe. Não é possível derramar mais água numa taça já cheia. Assim também, Deus não pode derramar as suas graças numa alma cheia de distrações mundanas. Repito, não é possível derramar mais água numa taça já cheia. Assim também, Deus não pode derramar as suas graças numa alma cheia de distrações mundanas. São Maximiliano Kolbe. E juntos, a novena de São Roque, quinto dia.
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0: Ó Deus, por intercessão de São Roque, curai as feridas do corpo, curai as feridas da alma. Ó Deus, por intercessão de São Roque, curai as feridas do corpo, curai as feridas da alma. São Roque, vós que não tivestes medo de se dedicar de corpo e alma aos cuidados dos doentes, e como prova de vossa fé e confiança, contraístes a doença. Mas Deus não o abandonou, Deus o alimentou e de modo milagroso também o curou. São Roque, nesta novena pedimos, protegei-nos contra as doenças infecciosas, livrai-nos do contágio, livrai-nos das feridas abertas, das feridas físicas, emocionais, espirituais. São Roque, nesta novena eu peço de modo especial, livrai-me desta enfermidade que agora vos apresento. qual a enfermidade que você apresenta, a Deus, por intercessão de São Roque. Senhor, peço por intercessão de São Roque, pelos doentes nos hospitais, alívio nas dores e nos sofrimentos. Eu me comprometo de também agir na caridade com aqueles que sofrem. São Roque, abençoai os médicos, fortalecei os enfermeiros, os intensivistas na UTI, os atendentes de hospitais, os voluntários, os cuidadores dos doentes. De modo especial, curai as feridas expostas e as doenças graves. São Roque, livrai-nos de todo mal. São Roque, livrai-nos das infecções. São Roque, rogai por nós. De modo especial, as feridas expostas e as doenças graves. O Senhor esteja convosco, Ele está no meio de nós. Abençoai, Senhor, a água, a roupa dos enfermos, as fotos de família. E hoje, Deus quis que o programa inteiro fosse dedicado à família e de modo mais especial aos casais. Abençoai, Senhor, os casais, com união, paz, perdão, reconciliação. Que a bênção de Deus, por intercessão de Nossa Senhora do Carmo, São Pio de Pietrelcina, nos méritos das Santas Chagas, abençoe. Pai, Filho, Espírito Santo. Amém. Amanhã tem programa aqui. E logo depois do programa amanhã, você continua comigo no Retiro Estados Unidos. Estados Unidos, faça a inscrição. Espero por vocês. Amanhã. Evangelizar é preciso.

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0: Sou eu, ao vivo! E falando a esse coração que bate forte! 11 horas e 1 minuto, horário de Brasília, sexta-feira, dia 14 de agosto. Eu sou Rafael Henrique, sou catequista. Bom dia!
1: Bom dia!
0: Um ótimo dia pra você! Estamos chegando com a segunda parte do programa Bom Dia Galera, trazendo para você reflexão do Evangelho daqui a pouco, hein? Não perca a reflexão do Evangelho. Daqui a pouco, na hora do Evangelho do dia, eu vou trazer para você aqui uma passagem bíblica que, se dependesse aí de muita gente por aí, já tinha arrancado essa página da Bíblia, né? Jogado fora. Esquecida numa gaveta. É um ensinamento de Jesus tão direto que incomoda muita gente até hoje. Mas eu preciso te dizer uma coisa importante. As palavras que mais incomodam são quase sempre as que a gente mais precisa ouvir, mais precisa escutar. Então fica comigo até a reflexão do Evangelho daqui a pouquinho. Também estudo bíblico, vamos finalizar hoje o estudo do livro de Miqueias. Tem também Terço Mariano com minha esposa Petrina. Bom dia, querida.
2: Bom dia, meu querido esposo, e bom dia, queridos ouvintes da Rádio Barroso Mix.
0: Quem também tá aqui, nossa amiga secretária Maria, atendendo os ouvintes. Bom dia, Maria.
3: Bom dia, galera.
0: Manda mensagem no zap que a Maria passa pra mim aqui a sua mensagem. Eu quero mandar abraço pra quem participar, hein? E aqui na parte técnica, meu amigo Jesus, bom dia.
1: Bom dia.
0: Tudo pronto por aqui, então aumenta aí o volume do rádio, avisa pra todo mundo, porque nós estamos de volta.

meu irmão, minha irmã, o bem mais precioso que a gente tem nessa terra é família. Família é plano de Deus. Família não é uma invenção humana. A família é um plano de Deus. O homem deixará seu pai e sua mãe e se unirá à sua mulher. E para os dois Deus disse: crescei e multiplicai-vos. A família é um plano de Deus nessa terra. E por ser um plano de Deus, é que o diabo ataca. E por ser plano de Deus, que o diabo investe, investe pesado. Ai, nos dias que a gente está vivendo, quantas flechas o diabo tem lançado sobre as nossas famílias, tem lançado sobre os seus filhos. É por isso que com essa canção você está dizendo:

serviremos ao Senhor. Sabe, talvez você já esteja cansado, talvez você já esteja desanimado, porque aquele está perdido, porque aquela, porque minha família está desmoronando. Como nós cantávamos, e as trevas vêm tentando destruir, e muitas vezes vêm, as trevas vêm tentando colocar confusões, divisões. Talvez a tua família esteja cheia de confusão, de divisão. Alguns da sua família querem se afastar de Deus, estão longe de Deus. Mas meu filho e minha filha, preste atenção, nunca, nunca desista da tua família. Nunca desista da tua família. Este é o sonho de Deus para a sua família, que um dia toda a tua casa, toda a tua família esteja servindo ao Senhor Jesus. Amém. Por isso não desista, reze pela tua família, ame tua família. Quem quer

Jesus, você agora pode dizer: eu me consagro a ti, Jesus. Porque se a tua família precisa ser toda de Deus, precisa começar por você. Começa por você a bênção, e através de você, você vai levar a bênção para os teus, você vai levar a bênção para a tua casa. Se creres no Senhor Jesus, serás salvo tu e toda a tua família. A tua família é uma bênção. Em nome de Jesus, declara isso comigo: a minha família é uma bênção. Declara: eu

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1: 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Olha a hora, agora 11h12. 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
1: Mateus 19:3-12. Mateus capítulo 19, versículo 3 ao 12. O Senhor esteja convosco. Ele está no meio de nós. Proclamação do Evangelho de Jesus Cristo segundo Mateus. Glória a vós, Senhor. Naquele tempo, alguns fariseus aproximaram-se de Jesus e perguntaram para o tentar: é permitido ao homem despedir sua esposa por qualquer motivo? Jesus respondeu: nunca lestes que o Criador, desde o início, os fez homem e mulher? E disse: por isso, o homem deixará pai e mãe e se unirá à sua mulher, e os dois serão uma só carne. De modo que eles já não são dois, mas uma só carne. Portanto, o que Deus uniu, o homem não separe. Os fariseus perguntaram: então, como é que Moisés mandou dar certidão de divórcio e despedir a mulher? Jesus respondeu: Moisés permitiu despedir a mulher por causa da dureza do vosso coração. Mas não foi assim desde o início. Por isso eu vos digo: quem despedir a sua mulher, a não ser em caso de união ilegítima, e se casar com outra, comete adultério. Os discípulos disseram a Jesus: se a situação do homem com a mulher é assim, não vale a pena casar-se. Jesus respondeu: nem todos são capazes de entender isso, a não ser aqueles a quem é concedido. Com efeito, existem homens incapazes para entender isso, a não ser aqueles a quem é concedido. Com efeito, existem

irmão e minha irmã, bom dia, que bom estarmos aqui refletindo o evangelho do dia, nesse momento maravilhoso aqui do nosso programa. Olha, quero fazer uma pergunta para você. Existe alguma promessa, algum amor, algum compromisso aí que você já pensou em desistir e largar de mão? Se a resposta for sim, o evangelho é para você hoje, hein? E o evangelho começa de forma tensa, porque os fariseus se aproximaram de Jesus, né? Mas deixa eu te falar, eles não foram até lá para aprender nada, não foram muito menos para adorar Jesus, eles foram para testá-lo, para tentar fazer ele escorregar ali numa resposta que se volte contra ele mesmo. A pergunta qual era mesmo? É permitido ao homem despedir a esposa por qualquer motivo? Essa era a pergunta dos fariseus. Naquela época, existia uma briga ali entre os mestres da lei. Uns diziam que um homem podia deixar a mulher por qualquer besteira. Por exemplo, deixou queimar a comida. A comida está queimada, pode largar, pode separar. Uns diziam assim, já outros não. Outros mestres da lei diziam que só valia separar em caso de traição de verdade, coisa grave. Então os fariseus queriam empurrar Jesus para dentro dessa briga, né? Se ele dissesse que qualquer motivo vale, ia parecer que Jesus não dava valor nenhum ao casamento. Mas se Jesus dissesse que nenhum motivo vale, ia parecer que Jesus estava contra a própria lei de Moisés. A lei de Moisés já permitia esse tipo de separação, fazia séculos. Era isso que eles queriam. Os fariseus queriam ver Jesus ali se enroscar. Não importava qual lado ele escolhesse. Mas, meus irmãos, Jesus não cai em armadilha. Ele não escolhe um lado da briga. Jesus faz uma coisa muito mais forte. Vejam que ele volta lá para o livro de Gênesis, lá no começo de tudo. Quando Deus formou o homem e a mulher e disse que os dois se tornariam uma coisa só. Uma só carne. Olha, presta atenção no que isso quer dizer. O que quer dizer uma só carne, hein? Uma só carne, meus irmãos, não é papo bonito de padre, nada disso. Significa que o que dói nela, dói em você. O que falta para ele, falta para os dois. Não existe mais aquele negócio de o problema é seu, não é meu. Não. Isso não existe mais. Quando se casa, é como se Deus pegasse ali duas vidas soltas e costurasse elas ali numa peça só. E com um fio forte, né? Que se tentar arrancar, os dois vai sair machucado. Então é por isso que Jesus fala, né? O que Deus uniu, o homem não separe. Só que os fariseus, eles não desistem. Eles rebatem, né? E dizem... Então, por que Moisés deixou o povo da carta de separação para a mulher? Repara ali bem no que aconteceu ali. Naquela época, se um homem simplesmente ali expulsasse a esposa de casa, sem nenhum documento, sabe o que acontecia? Ela ficava numa situação muito ruim, uma situação péssima, sem proteção nenhuma. Sem poder provar que estava livre para recomeçar a vida.

Então Moisés criou essa regra. Se fosse para separar, que pelo menos se desse um documento para a mulher não ficar desamparada. Mas claro que também isso não quer dizer que Deus está dizendo, né? Separem-se à vontade. Não. Era uma cerca assim de proteção, um jeito de segurar o estrago. Porque o coração daquele povo já estava tão duro que eles iam se separar de qualquer jeito, né? Com ou sem permissão. E Jesus deixa isso bem claro. Ele diz: no começo, quando Deus criou o casamento, não era assim. Deus nunca quis que chegasse a esse ponto. E Jesus vai além. Jesus vai além do que os fariseus esperavam. Ele deixa uma exceção, né, bem específica, que é ligada a uniões que nunca foram válidas de verdade, aquelas que dá para pedir nulidade. Mas fora isso, ele é direto. Quem se separa e constrói uma vida nova com outra pessoa vive em adultério. Olha, essa é uma frase pesada, né? Você entende o peso? Os discípulos entenderam e vejam que eles ficaram de queixo caído. Eles falaram o quê no evangelho? Ah, se é desse jeito, então melhor nem casar. Presta atenção no motivo, hein? Por que eles falaram isso? Ora, até aquele momento, para muita gente, o casamento era uma promessa com uma porta de saída, né? Se não desse certo, tinha como desmanchar, né? Recomeçar do zero com outra pessoa. Mas Jesus, ele tira essa porta de saída. Ele diz que casamento é um compromisso para a vida inteira. E isso pesou nos ombros ali dos discípulos, né? Porque de repente, casar virou uma decisão bem mais séria do que eles imaginavam. Olha o que Jesus diz no versículo 12. Com efeito, existem homens incapazes para o casamento, porque nasceram assim. Outros, porque os homens assim os fizeram. Outros, ainda, se fizeram incapazes disso por causa do reino dos céus. Ora, Jesus, ele está dizendo que nem todo mundo consegue viver esse chamado, né, do jeito que ele ensina. E que tem gente que Deus chama para um caminho diferente, né? Se entregar inteiro só para ele, sem casar. Talvez você conheça alguém assim, com certeza você conhece, né? Um padre, uma freira, uma irmã de caridade. É um outro jeito de amar o mundo inteiro, né? Agora, meus irmãos, preciso parar tudo aqui e falar com você de um jeito bem sincero. Eu sei que tem muita gente divorciada ouvindo essa rádio agora. Né, a pessoa, ao ouvir, né, essa frase ali sobre adultério, talvez a pessoa sobe uma revolta no seu peito. Talvez você esteja pensando assim: poxa, Rafael, mas eu me separei, não tenho nada com aquela pessoa, arrumei minha vida de outro jeito, não estou fazendo mal a ninguém, agora a Bíblia vem me dizer que eu estou cometendo adultério. Vou ter que ficar sozinho o resto da vida? Infeliz? Porque não deu certo uma vez? Não é justo? Talvez você esteja pensando isso, né? Eu entendo essa revolta. De verdade, né? Eu não vou fingir que ela não existe. Nem vou te dar uma resposta fácil, porque essa dor merece mais respeito do que isso, né? Talvez você seja aquela pessoa que lutou até o fim. Você não queria separação.
Mas o outro lado decidiu ir embora, largou tudo, né? E o casamento precisa dos dois para continuar de pé. Talvez você não escolheu isso, né? Talvez, depois aí de anos sofrendo sozinho, você encontrou um novo amor, reconstruiu sua vida. Talvez você sente aí um aperto no peito, né? Toda vez que a fila da comunhão anda ali na igreja e você tem que ficar sentado ali no banco, sem poder ir até lá na frente, porque a igreja fala que você está em pecado e não pode comungar. Ora, escuta bem o que eu vou te dizer agora. O que Jesus quer proteger aqui não é uma regra fria para fazer você sofrer, mas a seriedade de uma promessa que o próprio Deus sela e que por isso não se desfaz só porque a vida deu voltas que você nem escolheu. Isso não significa que a igreja virou as costas para você. Existe caminho, né? Existe aquela anulação, onde a igreja pode analisar com cuidado, né? Se aquele primeiro casamento realmente tinha tudo que precisava para valer, né? Diante de Deus. Mas enfim, isso é outro assunto. Repara como que a gente vive hoje em dia, né? Por exemplo, o celular quebrou, a gente vai e troca por outro. Uma roupa saiu de moda, a gente vai e compra uma nova. Aquela panela que a sua avó consertava com jeitinho, hoje a gente simplesmente joga no lixo. Digo isso porque, sem perceber, a gente vai tratando as pessoas do mesmo jeito que trata as coisas, né? Acontece uma dificuldade ali no casamento, ficou difícil, a pessoa já quer largar. Às vezes nem só de casamento, talvez um amigo, né, magoou. E aí a pessoa já esquece que ele existiu. Mas Deus não é assim. Deus é o Deus que conserta, que remenda, que senta do seu lado, né, e ajuda a costurar de novo o que rasgou. Agora eu vou te contar uma coisa pessoal. Porque eu acho que você precisa escutar isso, né? De alguém que também já tentou e não conseguiu. Eu tentei e não consegui. Meus pais, né, se separaram há mais de 20 anos. Depois de todo esse tempo, né, eu mesmo fui atrás dos dois, conversei com meu pai, conversei com a minha mãe. Perguntei, né, se não dava para tentar mais uma vez. Prometi uma festa para eles se eles voltassem a ficar juntos. Esse ano, em novembro, eles iam completar 40 anos de casamento, se nunca tivesse separado, né? E eu prometi, olha, se vocês voltarem em novembro, a gente vai fazer uma grande festa. Bodas de esmeralda. Pois é, eu queria muito que desse certo, mas não deu. E eu aprendi, né? Do jeito mais difícil, que a gente pode fazer a nossa parte inteira, com amor, com esforço, com oração, e ainda assim não conseguir, né, mudar o coração ali do outro. Quero te dizer que isso não é falta de fé, isso é a vida real. A mesma vida real que talvez você esteja vivendo agora. Mas vejam, eu não me arrependo, né, de ter tentado. E eu não quero que você desista de tentar também. Então se hoje, se existe hoje aí na sua casa um problema aí que está quase acabando com o seu casamento, eu não vou te prometer que vai dar certo, eu não posso prometer isso. Mas eu vou te dizer uma coisa com toda certeza, hein? Você não vai se arrepender de ter tentado.
Então faz a sua parte hoje, puxa aquela conversa que falta. Pede perdão por aquilo que você sabe que magoou. Procura ajuda, um padre, um casal mais experiente, um bom conselho. Você não controla o coração do outro, mas controla ali o seu próprio esforço, não é verdade? E isso já é muita coisa. Meus irmãos, o tempo tá passando, já é 11h35. Hoje me empolguei aqui, né? No Evangelho, meus irmãos, você aprendeu que Deus não desiste do que Ele mesmo uniu. Você aprendeu que o amor verdadeiro, Ele escolhe ficar, escolhe cuidar, escolhe reconstruir, mesmo quando dói. Deus não desiste de você. Amém?

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está de volta. 11:42. Bom dia. É, já de volta trazendo para você agora o nosso estudo bíblico. Vamos finalizar hoje o livro de Miqueias.

0: Vamos lá, quero mandar abraço pra Josélia lá em Guaíra, São Paulo. Bom dia, Josélia. Também a Valdeci Souto lá em Feira de Santana, na Bahia, pedindo oração no terço pra toda a sua família. Quero mandar um abraço pro Valtinho. Alô, Valtinho.
1: Bom dia. Quem é você, meu amigo? Manda um áudio pra mim.
0: Opa, eu sou o Rafael, hein? Sou o Rafael, obrigado por ter entrado em contato aqui comigo na rádio. Seja bem-vindo aqui à nossa família Barroso Mix. Valtinho, vou mandar um áudio pra ele depois. Deixa eu ver mais mensagens aqui. Adriano Pires. Rafael, já estava com saudades dessa rádio maravilhosa. Gosto muito de ouvir o programa. E graças a Deus consegui resolver o probleminha do celular. E agora posso voltar novamente a ouvir. Que bênção, Adriano. Um abraço para você. Bom dia também para Sebastiana, lá em Ulianópolis, no Pará. A Dorinha, lá em Barra Mansa. Bom dia, Dorinha.
2: Bom dia, Rafael Henrique. Aqui é a Dorinha do Barrão. Aqui coloca o nome aqui da minha mãe no seu santo terço aí. Minha mãe Terezinha, a Ivoninha e a enfermeira de plantão, a Lucinéia. É, fica com Deus aí, tá? Tamo junto.
0: Tamo junto, amiga. A Rosângela, lá em Florianópolis, Santa Catarina. Bom dia, Rosângela. Bom dia também pra Cleide, em Ouro Preto do Oeste, lá no estado de Rondônia.

0: e quero mais uma vez reforçar aquela novidade que eu venho contando aí a semana toda. Em setembro, mês da Bíblia, a gente vai encerrar o estudo bíblico do Antigo Testamento e vamos entrar no Novo. E vai ser um estudo bem mais completo, hein? É, meus irmãos, não vai ser corrido igual a gente faz aqui um livro por semana, não. Novo Testamento a gente vai fazer devagar, em sequência mesmo, esmiuçando cada detalhe, cada capítulo, cada gesto de Jesus, sem pressa nenhuma de terminar. Já tô preparando, né, esse momento com muito carinho. E já posso te adiantar que vai ser o estudo mais completo aqui desse nosso estudo, né? Algo para ficar marcado aí na sua memória de um jeito diferente. Em setembro, mês da Bíblia, tá chegando e vem coisa grande aqui no nosso estudo. Mas enquanto a gente não chega lá, vamos finalizar aqui hoje o livro de Miqueias. Essa semana a gente viu o profeta Miqueias chorando pela própria cidade, denunciando quem rouba terra e casa do pobre, mostrando líderes que devoram o próprio povo e depois anunciando a paz mais linda que existe, né? E também na quinta, ontem, vimos a profecia mais famosa do livro, Belém. Cidade pequena foi escolhida para ser o berço do rei eterno. Isso mesmo. Se você está ouvindo nosso estudo pela primeira vez, atenção para o resumo rapidinho. Miqueias é um profeta que viu os ricos roubando dos pobres, chorou pela própria terra e no meio de tudo isso prometeu um rei que nasceria numa cidade pequena e traria paz de verdade. Hoje, nos capítulos 6 e 7, o livro chega no final. E o final desse livro tem uma pergunta que todo mundo em algum momento da vida já se fez. Afinal, o que Deus realmente quer de mim? Vamos aprender isso hoje no estudo bíblico completo da Rádio Barroso Mix. Sejam todos bem-vindos de Gênesis Apocalipse. Vamos finalizar hoje o livro de Miqueias.
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0: irmãos, o capítulo 6 abre com uma cena que parece um tribunal. Vou ler para você. Capítulo 6 aqui do livro de Miqueias está dizendo o seguinte: levanta-te, contente perante os montes e ouçam os outeiros a tua voz, porque o Senhor tem uma contenda com seu povo. Repara na cena, né? As montanhas e a terra, chamadas como jurado de um processo. Porque elas existiam desde antes de tudo, viram tudo, né? E vão servir de testemunha silenciosa de uma conversa entre Deus e o seu povo. Então Deus fala, vamos ver o que Deus fala. E a voz dele não é de raiva, é de mágoa, né? De amor ferido. Quase o tom de um pai perguntando para o filho o que foi que ele fez de tão errado para merecer ser abandonado. Está escrito assim: povo meu, o que te fiz eu? E em que te enfadei? Testifica contra mim. Certamente te fiz subir da terra do Egito e da casa da servidão te remi. Olha o que está dizendo. Deus está perguntando aqui, quase implorando, né? O que que ele fez de errado com você? Depois de tudo, né? O que ele já fez por você? E o povo responde. O povo responde quase debochando, exagerando cada vez mais. Da seguinte forma: com que me apresentarei perante o Senhor? Apresentar-me-ei diante dele com holocaustos, com bezerros de um ano. Agradar-se-á, ó Senhor, de milhares de carneiros, ou de 10 mil ribeiros de azeite? Darei o meu primogênito pela minha transgressão, o fruto do meu ventre pelo pecado da minha alma. Então repara aqui, né, meus irmãos? Primeiro oferece um animal comum, depois milhares de carneiros, depois rios de azeite. E no fim, no desespero, chega a cogitar oferecer o próprio filho. Né, coisas que os povos pagãos ao redor faziam muito, mas que Deus nunca pediu e sempre condenou quem fazia isso. É um retrato de uma religião que tenta comprar o perdão com quantidade, né, em vez de simplesmente ali mudar o coração. E vem a resposta, a frase mais famosa de todo o livro. É a seguinte: ele te declarou, ó homem, o que é bom e que é que o Senhor pede de ti, senão que pratiques a justiça e ames a misericórdia e andes humildemente com teu Deus. É, meus irmãos, se você tiver uma caneta aí, tiver com a sua Bíblia, esse versículo você precisa anotar aí, ó. Deixa de forma bem à mostra. Deixa marcado, grifado. Miqueias capítulo 6, versículo 8. Guarda aí num lugar para você ver de novo. Escuta de novo, bem devagar. Essa frase aqui merece ficar guardada de cor. Né? Praticar a justiça, amar a misericórdia, andar humildemente com Deus. Só isso. Não precisa de milhares de carneiro. Não precisa daquilo, de rio de azeite. Não precisa de muito menos de um sacrifício humano nenhum, né? Ora, agora, o que é praticar a justiça, hein? Praticar a justiça, meus irmãos, é tratar cada pessoa com o que ela merece, de dignidade. Por exemplo, pagar direito quem trabalha para você, não mentir nos negócios, defender quem não tem voz, cumprir o combinado, mesmo quando ninguém está fiscalizando. Isso é praticar a justiça e amar a misericórdia. Não é só perdoar quando pedem perdão. É gostar de perdoar, ter prazer em ser bom. Porque o coração realmente se alegra, né, em ajudar. Ah, e andar humildemente com Deus, o que é isso? É caminhar, né, do lado dele, aceitando que você não sabe tudo, sem se achar melhor que ninguém, só porque você reza mais ou vai mais vezes na igreja. E o restante do capítulo 6 volta aqui, né, a denunciar a desonestidade. Ei de eu ter por limpo o homem com balanças falsas. Não entendi. Vamos pro capítulo 7. Capítulo 7 está dizendo o seguinte. O capítulo 7 abre com Miqueias voltando ao lamento, né, pessoal. Do mesmo jeito que ele começou ali o livro, lá na segunda-feira. Ele diz, ai de mim, porque estou como depois da colheita dos frutos de verão. Não há cacho de uvas para comer. Porque o filho despreza o pai, a filha se levanta contra a mãe. Os inimigos do homem são os da sua própria casa. Olha aí, bem aqui, no fundo, né, desse poço, é bem aqui que Miqueias faz a virada, então, mais bonita aqui de todo o livro. Olha o que ele diz. Eu, porém, olharei para o Senhor, esperarei no Deus da minha salvação. O meu Deus me ouvirá. Ou seja, mesmo cercado ali de traição, de família quebrada, de terra sem fruto, ele escolhe confiar. E ele completa dizendo, não te alegres contra mim. Ó minha inimiga, se eu cair, levantar-me-ei. Se eu estou assentada em trevas, o Senhor será a minha claridade. Repara que ele não nega que caiu, né? Não finge estar bem. Ele só afirma, né, que a queda não é o fim, porque Deus vai levantar ele. E aí chegamos no final, os últimos versículos do livro. Está dizendo o seguinte, quem é Deus semelhante a ti, que perdoas a iniquidade e que te esqueces da transgressão do resto da sua herança? Ele não retém a sua ira para sempre, porque tem prazer na misericórdia. Tornará a apiedar-se de nós, pisará aos pés as nossas iniquidades e lançará todos os nossos pecados nas profundezas do mar. Me lembrei aqui de Jonas, hein, meus irmãos? Vejam bem, nesses pecados aqui jogados, né, nas profundezas do mar, lembrei de Jonas, que a gente estudou semana passada. Lá foi um homem que desceu ao fundo do mar e voltou vivo, né, engolido por um peixe. Já aqui, quem desce ao fundo do mar são os nossos pecados. E eles não voltam. Não tem peixe nenhum para devolver eles à praia. Deus não guarda a nossa culpa numa gaveta para usar contra a gente depois, não. Ele joga fundo, onde ninguém nunca mais alcança, nem nós mesmos. Olha, meus irmãos, estamos finalizando aqui o nosso estudo. O livro fecha com uma promessa de fidelidade eterna, dizendo, mostrarás a Jacó a verdade e a Abraão a benignidade que juraste a nossos pais desde os dias da antiguidade. uma promessa antiga feita a Abraão, né? Ainda sendo cumprida séculos depois e cumprida de vez para sempre em Jesus Cristo, o rei que Miqueias já tinha anunciado que ia nascer em Belém. Finalizando aqui nosso estudo, obrigado a todos por estar acompanhando a gente. Semana que vem, na próxima semana a gente vai reencontrar um nome que você já conhece. Lembra de Nínive? Aquela cidade que se converteu inteira na semana de Jonas? Naum vai anunciar o que aconteceu com aquela mesma cidade depois, quando o coração dela voltou a endurecer. É o nosso próximo estudo. Até segunda-feira!
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0: Meus irmãos, os ponteiros apontam para o infinito, meio-dia em ponto. Salve Maria!

Maria Santíssima, que em vossa imagem milagrosa de Aparecida espalhais inúmeros benefícios sobre o Brasil. Eu, embora indigno de pertencer ao número dos vossos servos, mas desejando participar dos benefícios da vossa misericórdia, prostrado a vossos pés, consagro-vos o entendimento, para que sempre pense no amor que mereceis. Consagro-vos a língua, para que sempre vos louve e propague a vossa devoção. Consagro-vos o coração, para que depois de Deus vos ame sobre todas as coisas. Recebei-nos, ó Rainha incomparável, no ditoso número dos vossos servos. Acolhei-nos debaixo da vossa proteção. Socorrei-nos em nossas necessidades espirituais e temporais, e sobretudo na hora da nossa morte. Abençoai-nos, ó Mãe Celestial, e com vossa poderosa intercessão, fortalecei-nos em nossa fraqueza, a fim de que, servindo-vos fielmente nesta vida, possamos louvar-vos, amar-vos e render-vos graças no céu, por toda a eternidade, assim seja.

0: pela intercessão de Nossa Senhora Aparecida, Rainha e Padroeira do Brasil, a bênção de Deus Onipotente, Pai, Filho e Espírito Santo, desça sobre vós e permaneça sempre. Amém.
1: Pelo sinal da Santa Cruz, livrai-nos Deus nosso Senhor dos nossos inimigos. Em nome do Pai, do Filho e do Espírito Santo. Amém. Oferecimento. Divino Jesus, nós vos oferecemos este terço que vamos rezar, contemplando os mistérios de nossa redenção. Concedei-nos pela intercessão de Maria, vossa Mãe Santíssima, a quem nos dirigimos as virtudes necessárias para bem rezá-lo e a graça de ganhar as indulgências anexas a esta santa devoção.
2: Creio em Deus Pai Todo-Poderoso, Criador do céu e da terra, e em Jesus Cristo, seu único Filho, nosso Senhor, que foi concebido pelo poder do Espírito Santo, nasceu da Virgem Maria, padeceu sob Pôncio Pilatos, foi crucificado, morto e sepultado, desceu à mansão dos mortos, ressuscitou ao terceiro dia, subiu aos céus, está sentada à direita de Deus Pai Todo-Poderoso, donde há de vir julgar os vivos e os mortos.

0: Pai nosso que estais nos céus, santificado seja o vosso nome, venha a nós o vosso reino, seja feita a vossa vontade, assim na terra como no céu.
1: O pão nosso de cada dia nos dai hoje, perdoai as nossas ofensas, assim como nós perdoamos a quem nos tem ofendido. E não nos deixeis cair em tentação, mas livrai-nos do mal. Amém.
0: Ave Maria, cheia de graça, o Senhor é convosco. Bendita sois vós entre as mulheres, e bendito é o fruto do vosso ventre, Jesus.
1: Santa Maria, Mãe de Deus, rogai por nós, pecadores, agora e na hora de nossa morte. Amém.
0: Ave Maria, cheia de graça, o Senhor é convosco. Bendita sois vós entre as mulheres, e bendito é o fruto do vosso ventre, Jesus.
1: Santa Maria, Mãe de Deus, rogai por nós, pecadores, agora e na hora de nossa morte. Amém.
0: Ave Maria, cheia de graça, o Senhor é convosco. Bendita sois vós entre as mulheres, e bendito é o fruto do vosso ventre, Jesus.
1: Santa Maria, Mãe de Deus, rogai por nós, pecadores, agora e na hora de nossa morte. Amém.
0: Glória ao Pai, ao Filho e ao Espírito Santo.
1: Como era no princípio, agora e sempre. Amém.
0: Ó Maria concebida sem pecado,
1: rogai por nós que recorremos a vós.
0: Ó meu Jesus,
2: perdoai-nos, livrai-nos do fogo do inferno, levai as almas todas para o céu e socorrei principalmente as que mais precisarem.
0: No primeiro mistério, contemplamos a agonia de nosso Senhor Jesus Cristo no Horto das Oliveiras. Jesus sofre extrema agonia que o faz suar sangue. Unânimos a dor de nosso Senhor para socorrer também aqueles que sofrem. Pai nosso que estais no céu, santificado seja o vosso nome, venha a nós o vosso reino, seja feita a vossa vontade, assim na terra como no céu.
1: O pão nosso de cada dia nos dai hoje, perdoai as nossas ofensas, assim como nós perdoamos a quem nos tem ofendido. E não nos deixeis cair em tentação, mas livrai-nos do mal. Amém.
0: Ave Maria, cheia de graça, o Senhor é convosco. Bendita sois vós entre as mulheres, e bendito é o fruto do vosso ventre, Jesus.
1: Santa Maria, Mãe de Deus, rogai por nós, pecadores, agora e na hora de nossa morte. Amém.
0: Ave Maria, cheia de graça, o Senhor é convosco. Bendita sois vós entre as mulheres, e bendito é o fruto do vosso ventre, Jesus.
1: Santa Maria, Mãe de Deus, rogai por nós, pecadores, agora e na hora de nossa morte. Amém.
0: Ave Maria, cheia de graça, o Senhor é convosco. Bendita sois vós entre as mulheres, e bendito é o fruto do vosso ventre, Jesus.
1: Santa Maria, Mãe de Deus, rogai por nós, pecadores, agora e na hora de nossa morte. Amém.
0: Ave Maria, cheia de graça, o Senhor é convosco. Bendita sois vós entre as mulheres, e bendito é o fruto do vosso ventre, Jesus.
1: Santa Maria, Mãe de Deus, rogai por nós, pecadores, agora e na hora de nossa morte. Amém.
0: Ave Maria, cheia de graça, o Senhor é convosco. Bendita sois vós entre as mulheres, e bendito é o fruto do vosso ventre, Jesus.
1: Santa Maria, Mãe de Deus, rogai por nós, pecadores, agora e na hora de nossa morte. Amém.
0: Ave Maria, cheia de graça, o Senhor é convosco. Bendita sois vós entre as mulheres, e bendito é o fruto do vosso ventre, Jesus.
1: Santa Maria, Mãe de Deus, rogai por nós, pecadores, agora e na hora de nossa morte. Amém.
0: Ave Maria, cheia de graça, o Senhor é convosco. Bendita sois vós entre as mulheres, e bendito é o fruto do vosso ventre, Jesus.
1: Santa Maria, Mãe de Deus, rogai por nós, pecadores, agora e na hora de nossa morte. Amém.
0: Ave Maria, cheia de graça, o Senhor é convosco. Bendita sois vós entre as mulheres, e bendito é o fruto do vosso ventre, Jesus.
1: Santa Maria, Mãe de Deus, rogai por nós, pecadores, agora e na hora de nossa morte. Amém.
0: Ave Maria, cheia de graça, o Senhor é convosco. Bendita sois vós entre as mulheres, e bendito é o fruto do vosso ventre, Jesus.
1: Santa Maria, Mãe de Deus, rogai por nós, pecadores, agora e na hora de nossa morte. Amém.
0: Ave Maria, cheia de graça, o Senhor é convosco. Bendita sois vós entre as mulheres, e bendito é o fruto do vosso ventre, Jesus.
1: Santa Maria, Mãe de Deus, rogai por nós, pecadores, agora e na hora de nossa morte. Amém.
0: Glória ao Pai, ao Filho e ao Espírito Santo.
1: Como era no princípio, agora e sempre. Amém.
0: Ó Maria concebida sem pecado,
1: rogai por nós que recorremos a vós.
0: Ó meu Jesus,
2: perdoai-nos, livrai-nos do fogo do inferno, levai as almas todas para o céu e socorrei principalmente as que mais precisarem.
0: No segundo mistério, contemplamos a flagelação de nosso Senhor Jesus Cristo. Jesus foi atado a uma coluna, onde os soldados amarravam seus cavalos e ali mesmo o flagelaram com chicotes que rasgavam suas costas. Que possamos aliviar as dores de nossos irmãos que são flagelados pelas suas enfermidades. Pai nosso que estais no céu, santificado seja o vosso nome. Venha a nós o vosso reino, seja feita a vossa vontade, assim na terra como no céu.
1: O pão nosso de cada dia nos dai hoje, perdoai as nossas ofensas, assim como nós perdoamos a quem nos tem ofendido. E não nos deixeis cair em tentação, mas livrai-nos do mal. Amém.
0: Ave Maria, cheia de graça, o Senhor é convosco. Bendita sois vós entre as mulheres, e bendito é o fruto do vosso ventre, Jesus.
1: Santa Maria, Mãe de Deus, rogai por nós, pecadores, agora e na hora de nossa morte. Amém.
0: Ave Maria, cheia de graça, o Senhor é convosco. Bendita sois vós entre as mulheres, e bendito é o fruto do vosso ventre, Jesus.
1: Santa Maria, Mãe de Deus, rogai por nós, pecadores, agora e na hora de nossa morte. Amém.
0: Ave Maria, cheia de graça, o Senhor é convosco. Bendita sois vós entre as mulheres, e bendito é o fruto do vosso ventre, Jesus.
1: Santa Maria, Mãe de Deus, rogai por nós, pecadores, agora e na hora de nossa morte. Amém.
0: Ave Maria, cheia de graça, o Senhor é convosco. Bendita sois vós entre as mulheres, e bendito é o fruto do vosso ventre, Jesus.
1: Santa Maria, Mãe de Deus, rogai por nós, pecadores, agora e na hora de nossa morte. Amém.
0: Ave Maria, cheia de graça, o Senhor é convosco. Bendita sois vós entre as mulheres, e bendito é o fruto do vosso ventre, Jesus.
1: Santa Maria, Mãe de Deus, rogai por nós, pecadores, agora e na hora de nossa morte. Amém.
0: Ave Maria, cheia de graça, o Senhor é convosco. Bendita sois vós entre as mulheres, e bendito é o fruto do vosso ventre, Jesus.
1: Santa Maria, Mãe de Deus, rogai por nós, pecadores, agora e na hora de nossa morte. Amém.
0: Ave Maria, cheia de graça, o Senhor é convosco. Bendita sois vós entre as mulheres, e bendito é o fruto do vosso ventre, Jesus.
1: Santa Maria, Mãe de Deus, rogai por nós, pecadores, agora e na hora de nossa morte. Amém.
0: Ave Maria, cheia de graça, o Senhor é convosco. Bendita sois vós entre as mulheres, e bendito é o fruto do vosso ventre, Jesus.
1: Santa Maria, Mãe de Deus, rogai por nós, pecadores, agora e na hora de nossa morte. Amém.
0: Ave Maria, cheia de graça, o Senhor é convosco. Bendita sois vós entre as mulheres, e bendito é o fruto do vosso ventre, Jesus.
1: Santa Maria, Mãe de Deus, rogai por nós, pecadores, agora e na hora de nossa morte. Amém.
0: Ave Maria, cheia de graça, o Senhor é convosco. Bendita sois vós entre as mulheres, e bendito é o fruto do vosso ventre, Jesus.
1: Santa Maria, Mãe de Deus, rogai por nós, pecadores, agora e na hora de nossa morte. Amém.
0: Glória ao Pai, ao Filho e ao Espírito Santo.
1: Como era no princípio, agora e sempre. Amém.
0: Ó Maria concebida sem pecado,
1: rogai por nós que recorremos a vós.
0: Ó meu Jesus, perdoai-nos, livrai-nos do fogo do inferno, levai as almas todas para o céu e socorrei principalmente as que mais precisarem. No terceiro mistério, contemplamos a coroação de espinhos de nosso Senhor Jesus Cristo. Teceram uma coroa de espinhos e puseram em sua cabeça. Era uma maneira de debochar da realeza de Jesus e aumentar a sua dor. Que possamos assumir Jesus como verdadeiramente Rei em nossas vidas. Pai nosso que estais no céu, santificado seja o vosso nome. Venha a nós o vosso reino, seja feita a vossa vontade, assim na terra como no céu.
1: O pão nosso de cada dia nos dai hoje, perdoai as nossas ofensas, assim como nós perdoamos a quem nos tem ofendido. E não nos deixeis cair em tentação, mas livrai-nos do mal. Amém.
0: Ave Maria, cheia de graça, o Senhor é convosco. Bendita sois vós entre as mulheres, e bendito é o fruto do vosso ventre, Jesus.
1: Santa Maria, Mãe de Deus, rogai por nós, pecadores, agora e na hora de nossa morte. Amém.
0: Ave Maria, cheia de graça, o Senhor é convosco. Bendita sois vós entre as mulheres, e bendito é o fruto do vosso ventre, Jesus.
1: Santa Maria, Mãe de Deus, rogai por nós, pecadores, agora e na hora de nossa morte. Amém.
0: Ave Maria, cheia de graça, o Senhor é convosco. Bendita sois vós entre as mulheres, e bendito é o fruto do vosso ventre, Jesus.
1: Santa Maria, Mãe de Deus, rogai por nós, pecadores, agora e na hora de nossa morte. Amém.
0: Ave Maria, cheia de graça, o Senhor é convosco. Bendita sois vós entre as mulheres, e bendito é o fruto do vosso ventre, Jesus.
1: Santa Maria, Mãe de Deus, rogai por nós, pecadores, agora e na hora de nossa morte. Amém.
0: Ave Maria, cheia de graça, o Senhor é convosco. Bendita sois vós entre as mulheres, e bendito é o fruto do vosso ventre, Jesus.
1: Santa Maria, Mãe de Deus, rogai por nós, pecadores, agora e na hora de nossa morte. Amém.
0: Ave Maria, cheia de graça, o Senhor é convosco. Bendita sois vós entre as mulheres, e bendito é o fruto do vosso ventre, Jesus.
1: Santa Maria, Mãe de Deus, rogai por nós, pecadores, agora e na hora de nossa morte. Amém.
0: Ave Maria, cheia de graça, o Senhor é convosco. Bendita sois vós entre as mulheres, e bendito é o fruto do vosso ventre, Jesus.
1: Santa Maria, Mãe de Deus, rogai por nós, pecadores, agora e na hora de nossa morte. Amém.
0: Ave Maria, cheia de graça, o Senhor é convosco. Bendita sois vós entre as mulheres, e bendito é o fruto do vosso ventre, Jesus.
1: Santa Maria, Mãe de Deus, rogai por nós, pecadores, agora e na hora de nossa morte. Amém.
0: Ave Maria, cheia de graça, o Senhor é convosco. Bendita sois vós entre as mulheres, e bendito é o fruto do vosso ventre, Jesus.
1: Santa Maria, Mãe de Deus, rogai por nós, pecadores, agora e na hora de nossa morte. Amém.
0: Ave Maria, cheia de graça, o Senhor é convosco. Bendita sois vós entre as mulheres, e bendito é o fruto do vosso ventre, Jesus.
1: Santa Maria, Mãe de Deus, rogai por nós, pecadores, agora e na hora de nossa morte. Amém.
0: Glória ao Pai, ao Filho e ao Espírito Santo.
1: Como era no princípio, agora e sempre. Amém.
0: Ó Maria concebida sem pecado,
1: rogai por nós que recorremos a vós.
0: Ó meu Jesus,
2: perdoai-nos, livrai-nos do fogo do inferno, levai as almas todas para o céu e socorrei principalmente as que mais precisarem.
0: No quarto mistério, contemplamos a dolorosa subida do Calvário. Sobre as costas de Jesus é colocada uma pesada cruz. Sobre ela estão nossos pecados. Que possamos carregar as cruzes dos nossos irmãos e aliviar o peso de seu sofrimento. Pai nosso que estais no céu, santificado seja o vosso nome. Venha a nós o vosso reino, seja feita a vossa vontade, assim na terra como no céu.
1: O pão nosso de cada dia nos dai hoje, perdoai as nossas ofensas, assim como nós perdoamos a quem nos tem ofendido. E não nos deixeis cair em tentação, mas livrai-nos do mal. Amém.
0: Ave Maria, cheia de graça, o Senhor é convosco. Bendita sois vós entre as mulheres, e bendito é o fruto do vosso ventre, Jesus.
1: Santa Maria, Mãe de Deus, rogai por nós, pecadores, agora e na hora de nossa morte. Amém.
0: Ave Maria, cheia de graça, o Senhor é convosco. Bendita sois vós entre as mulheres, e bendito é o fruto do vosso ventre, Jesus.
1: Santa Maria, Mãe de Deus, rogai por nós, pecadores, agora e na hora de nossa morte. Amém.
0: Ave Maria, cheia de graça, o Senhor é convosco. Bendita sois vós entre as mulheres, e bendito é o fruto do vosso ventre, Jesus.
1: Santa Maria, Mãe de Deus, rogai por nós, pecadores, agora e na hora de nossa morte. Amém.
0: Ave Maria, cheia de graça, o Senhor é convosco. Bendita sois vós entre as mulheres, e bendito é o fruto do vosso ventre, Jesus.
1: Santa Maria, Mãe de Deus, rogai por nós, pecadores, agora e na hora de nossa morte. Amém.
0: Ave Maria, cheia de graça, o Senhor é convosco. Bendita sois vós entre as mulheres, e bendito é o fruto do vosso ventre, Jesus.
1: Santa Maria, Mãe de Deus, rogai por nós, pecadores, agora e na hora de nossa morte. Amém.
0: Ave Maria, cheia de graça, o Senhor é convosco. Bendita sois vós entre as mulheres, e bendito é o fruto do vosso ventre, Jesus.
1: Santa Maria, Mãe de Deus, rogai por nós, pecadores, agora e na hora de nossa morte. Amém.
0: Ave Maria, cheia de graça, o Senhor é convosco. Bendita sois vós entre as mulheres, e bendito é o fruto do vosso ventre, Jesus.
1: Santa Maria, Mãe de Deus, rogai por nós, pecadores, agora e na hora de nossa morte. Amém.
0: Ave Maria, cheia de graça, o Senhor é convosco. Bendita sois vós entre as mulheres, e bendito é o fruto do vosso ventre, Jesus.
1: Santa Maria, Mãe de Deus, rogai por nós, pecadores, agora e na hora de nossa morte. Amém.
0: Ave Maria, cheia de graça, o Senhor é convosco. Bendita sois vós entre as mulheres, e bendito é o fruto do vosso ventre, Jesus.
1: Santa Maria, Mãe de Deus, rogai por nós, pecadores, agora e na hora de nossa morte. Amém.
0: Ave Maria, cheia de graça, o Senhor é convosco. Bendita sois vós entre as mulheres, e bendito é o fruto do vosso ventre, Jesus.
1: Santa Maria, Mãe de Deus, rogai por nós, pecadores, agora e na hora de nossa morte. Amém.
0: Glória ao Pai, ao Filho e ao Espírito Santo.
1: Como era no princípio, agora e sempre. Amém.
0: Ó Maria concebida sem pecado,
1: rogai por nós que recorremos a vós.
0: Ó meu Jesus,
1: perdoai-nos e livrai-nos do fogo.
0: Ó Maria concebida sem pecado,
1: rogai por nós que recorremos a vós.
0: Ó meu Jesus,

0: céu, santificado seja o vosso nome. Venha a nós o vosso reino, seja feita a vossa vontade, assim na terra como no céu.
1: O pão nosso de cada dia nos dai hoje, perdoai as nossas ofensas, assim como nós perdoamos a quem nos tem ofendido. E não nos deixeis cair em tentação, mas livrai-nos do mal. Amém.
0: Ave Maria, cheia de graça, o Senhor é convosco. Bendita sois vós entre as mulheres, e bendito é o fruto do vosso ventre, Jesus.
1: Santa Maria, Mãe de Deus, rogai por nós, pecadores, agora e na hora de nossa morte. Amém.
0: Ave Maria, cheia de graça, o Senhor é convosco. Bendita sois vós entre as mulheres, e bendito é o fruto do vosso ventre, Jesus.
1: Santa Maria, Mãe de Deus, rogai por nós, pecadores, agora e na hora de nossa morte. Amém.
0: Ave Maria, cheia de graça, o Senhor é convosco. Bendita sois vós entre as mulheres, e bendito é o fruto do vosso ventre, Jesus.
1: Santa Maria, Mãe de Deus, rogai por nós, pecadores, agora e na hora de nossa morte. Amém.
0: Ave Maria, cheia de graça, o Senhor é convosco. Bendita sois vós entre as mulheres, e bendito é o fruto do vosso ventre, Jesus.
1: Santa Maria, Mãe de Deus, rogai por nós, pecadores, agora e na hora de nossa morte. Amém.
0: Ave Maria, cheia de graça, o Senhor é convosco. Bendita sois vós entre as mulheres, e bendito é o fruto do vosso ventre, Jesus.
1: Santa Maria, Mãe de Deus, rogai por nós, pecadores, agora e na hora de nossa morte. Amém.
0: Ave Maria, cheia de graça, o Senhor é convosco. Bendita sois vós entre as mulheres, e bendito é o fruto do vosso ventre, Jesus.
1: Santa Maria, Mãe de Deus, rogai por nós, pecadores, agora e na hora de nossa morte. Amém.
0: Ave Maria, cheia de graça, o Senhor é convosco. Bendita sois vós entre as mulheres, e bendito é o fruto do vosso ventre, Jesus.
1: Santa Maria, Mãe de Deus, rogai por nós, pecadores, agora e na hora de nossa morte. Amém.
0: Ave Maria, cheia de graça, o Senhor é convosco. Bendita sois vós entre as mulheres, e bendito é o fruto do vosso ventre, Jesus.
1: Santa Maria, Mãe de Deus, rogai por nós, pecadores, agora e na hora de nossa morte. Amém.
0: Ave Maria, cheia de graça, o Senhor é convosco. Bendita sois vós entre as mulheres, e bendito é o fruto do vosso ventre, Jesus.
1: Santa Maria, Mãe de Deus, rogai por nós, pecadores, agora e na hora de nossa morte. Amém.
0: Ave Maria, cheia de graça, o Senhor é convosco. Bendita sois vós entre as mulheres, e bendito é o fruto do vosso ventre, Jesus.
1: Santa Maria, Mãe de Deus, rogai por nós, pecadores, agora e na hora de nossa morte. Amém.
0: Glória ao Pai, ao Filho e ao Espírito Santo.
1: Como era no princípio, agora e sempre. Amém.
0: Ó Maria concebida sem pecado,
1: rogai por nós que recorremos a vós.
0: Ó meu Jesus, perdoai-nos, livrai-nos do fogo do inferno, levai as almas todas para o céu e socorrei principalmente as que mais precisarem. Infinitas graças vos damos, soberana Rainha, pelos benefícios que todos os dias recebemos de vossas mãos liberais. Dignai-vos, agora e sempre, tomar-nos debaixo de vosso poderoso amparo, e para mais vos obrigar, vos saudamos como a Salve Rainha.
2: Salve Rainha, Mãe de Misericórdia, vida, doçura e esperança nossa salve, a vós bradamos os degradados filhos de Eva, a vós suspiramos, gemendo e chorando neste vale de lágrimas, eia, pois, advogada nossa, esses vossos olhos misericordiosos a vós volvei, e depois deste desterro, mostrai-nos Jesus, bendito fruto de vosso ventre, ó clemente, ó piedosa, ó doce sempre Virgem Maria.
0: Rogai por nós, Santa Mãe de Deus,
1: para que sejamos dignos das promessas de Cristo. Amém.
0: Em nome do Pai, do Filho e do Espírito Santo. Amém.

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Louvado seja nosso Senhor Jesus Cristo, para sempre seja louvado. Nesse momento, apresentamos as intenções para esta Santa Missa. Senhor, olhai

com carinho, por Maria Irlene Neves Silva, por Eunice Almeida, por André Geraldo, Daniel Fernandes, Cristiane Sueli Goldin, Cristina Barbosa, Josélia da Silva Eugênio Moreira e Edivaldo José Moreira, Carmen da Conceição Souza, Elaine de Fátima Dias, Maria do Socorro Ferreira Dantas, Everaldo Barbosa Dantas, Luiz Eduardo Ferreira Dantas, Silvio Mauro Martins e Vera Lúcia, Maria Gorete Rabelo, Fábio Marcelo Fonseca, Roseni Campos Rodrigues, Ailson Souza de Lima, Ademar Vasconcelos, Leir Lopes da Cruz, Mayra da Cruz Viana, Malcolm Osvaldo da Cruz Viana, Tereza Cristina da Silva Menezes, Luciana das Dores Carvalho, Fabiana Ribeiro, Ana Viana Bias Almeida, Edenilma Silva Ferreira, Roseilda Maciel da Silva, Verinha de Fátima Ferreira, Mariana Almeida, Emanuel Bento, Sueli Moreira de Souza e os filhos Emanuel e Riquelme, Cristiane Sueli Goldin, Silvio Rodrigues da Silva, José Igor Costa Amorim, Alexandra Mendes Maia, David Maia, Arleane Maia, Irene Maia, Marivalda Maia, Manuel Borges da França, Maiane Maia da França, Jaqueline Lopes e Lucas Pires, Ângela Maria Lombardi, Raquel Rodrigues Faria Alter, Anísio José Massaroto, Ivone Maria Rodrigues Massaroto, Luciano Fernandes Silva, Maria Dalva Mendes, Edinete e seu esposo, o Cláudio. Rezando também por Maria Aparecida, Eleni Ferreira, Sebastiana. Ainda colocando hoje nas orações também nosso querido amigo ouvinte, o Paulo Nunes. Que o Senhor abençoe e proteja cada um deles. Amém.

Irmãos e irmãs, celebramos hoje a memória do presbítero e mártir São Maximiliano Maria Kolbe, homem santo, de alma grande e amor incondicional. Pobre de bens materiais, ofereceu sua maior riqueza, a vida, em favor daquele pai de família condenado à morte. Trocou de lugar com ele e foi condenado a morrer de fome. Ardoroso devoto de Nossa Senhora, serviu a Igreja com a força do amor, da oração e da penitência. Iniciemos esta celebração com alegria e de coração aberto, rezando por nossas famílias nesta Semana Nacional da Família, no primeiro dia da novena perpétua a Jesus Misericordioso, pedindo: dai-nos força e vigor. Cantemos. Música.

0: Louvado seja nosso Senhor Jesus Cristo.
1: Para sempre seja louvado.
0: Muito bem-vindos, irmãos e irmãs. Você que está no nosso santuário, você que está conosco pela TV Evangelizar, você que nos acompanha de qualquer parte do Brasil ou do mundo, as comunidades brasileiras nos Estados Unidos, que estarão recebendo nosso querido Padre Manzotti para o Retiro Internacional. Deus abençoe a todos. Você que nos ouve pela Rádio Evangelizar, Rádio Clube FM, Rádio da Família, envie sua prece, sua intenção, o seu pedido. Neste primeiro dia deste novenário, nós pedimos: Jesus misericordioso,
1: dai-nos força e vigor.
0: Jesus misericordioso,
1: dai-nos força e vigor.
0: Jesus misericordioso,
1: dai-nos força e vigor.
0: Estamos na Semana Nacional da Família. Queremos rezar pelas famílias aqui no nosso santuário, rezar por você que sempre está na audiência da TV Evangelizar. Invoquemos a Trindade Santa cantando.

0: graça e a paz de nosso Senhor Jesus Cristo, o amor do Pai, a comunhão do Espírito Santo esteja com todos.
1: Bendito seja Deus que nos reuniu no amor de Cristo.
0: Nesta novena perpétua, Jesus misericordioso, colocar nossa intenção. Já é meados do mês de agosto. O tempo está passando. Já vamos começar o mês da Bíblia, mês de setembro. E o tempo vai se afunilando e a pergunta fica: o que estamos fazendo do tempo que Deus tem dado a nós? Pela graça e de graça. Temos valorizado o tempo que o Senhor tem proporcionado para nós? Conquistado de fato novos ambientes, novas estradas por meio do nosso esforço? Dediquemos o nosso tempo para o crescimento pessoal. Mas infelizmente muitos de nós não entendemos ou não queremos entender esta proposta de vida lançada para nós. Peçamos perdão nesta Semana Nacional da Família pelas vezes que não valorizamos o tempo que o Senhor dedica a nós. Peçamos perdão cantando.

0: Deus, cheio de misericórdia, tenha compaixão de cada um de nós. Perdoe, Senhor, os nossos pecados, nos conduza à vida eterna.
1: Amém.
0: Oremos. Quais pedidos trazemos a esta Santa Missa? Todos nós que estamos aqui neste santuário, você que está em casa, pela TV Evangelizar, rezar por todos aqueles que passam necessidades. Vamos começar a quaresma de São Miguel Arcanjo, aqui na programação da TV Evangelizar. 40 dias pedindo a intercessão de São Miguel, uma programação preparada para você, para todos nós, como também nas madrugadas da TV Evangelizar. A partir deste 15 de agosto, você é convidado a estar aqui na audiência da TV Evangelizar. E são muitas as pessoas que nas madrugadas têm ligado para nós. E diante do Santíssimo colocado todas as intenções. Você que está aqui no santuário, que veio para esta missa, você que está em casa, rezar por você e por todos. Rezar também pelos nossos associados da obra Evangelizar. Rezar pela sua fidelidade como associado desta obra evangelizadora. Neste mês das vocações, coloque em prática a sua vocação. Partilhe os seus dons com a obra Evangelizar. Rezando por estes, lembramos de você e de todos. Eliane Sense, de Cláudia, Mato Grosso. Nair Duarte, Pará de Minas, Minas Gerais. Rodrigo de Castro, aqui de Curitiba. Aniversário de Inês Rocha, 85 anos. Em ação de graças pelo aniversário de Luciana Benedetto, nossa querida Luciana Benedetto, colaboradora da Casa Paroquial, colaboradora do nosso santuário, pessoa muito boa entre nós. Aniversário de casamento de Marina Camargo e Geraldo Rodrigues, 53 anos de vida conjugal e por todos nós aqui presentes. Ó Deus, enriqueceste de grande zelo pastoral e dedicação ao próximo o presbítero São Maximiliano Kolbe, inflamado de amor à Virgem Imaculada, concedei-nos por sua intercessão, trabalhando incansavelmente pela vossa glória, no serviço ao próximo, possamos nos tornar semelhantes ao vosso Filho, por Cristo Senhor nosso.
1: Amém. 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
2: Leitura da profecia de Ezequiel. A palavra do Senhor foi-me dirigida nestes termos: Filho do homem, mostra a Jerusalém suas abominações. Dirás: assim fala o Senhor, Deus, a Jerusalém. Por tua origem e nascimento és do país de Canaã. Teu pai era um amorreu e tua mãe uma hitita. E como foi o teu nascimento? Quando nasceste, não te cortaram o cordão umbilical, não foste banhada em água, nem esfregada com salmoura, nem envolvida em faixas, ninguém teve dó de ti, nem te prestou algum desses serviços por compaixão. Ao contrário, no dia em que nasceste, eles te deixaram exposta em campo aberto, porque desprezavam a tua vida. Então eu passei junto de ti e vi que te debatias no próprio sangue, e enquanto estavas em teu sangue, eu te disse: vive. Eu te fiz crescer exuberante como planta silvestre. Tu cresceste e te desenvolveste e chegaste à puberdade. Teus seios se firmaram e os pelos cresceram, mas estava inteiramente nua. passando junto de ti, percebi que tinhas chegado à idade do amor. Estendi meu manto sobre ti para cobrir tua nudez. Fiz um juramento, estabelecendo uma aliança contigo. Oráculo do Senhor, e tu foste minha. Banhei-te na água, limpei-te do sangue, e ungi-te com perfume. Eu te revesti de roupas bordadas, calcei-te com sandálias de fino couro, cingi-te de linho e te cobri de seda. Eu te enfeitei de joias, coloquei braceletes em teus braços e um colar no pescoço. Eu te pus um anel no nariz, brincos nas orelhas e uma coroa magnífica na cabeça. Estavas enfeitada de ouro e prata. Tuas vestimentas eram de linho finíssimo, de seda e de bordados. Eu te nutria com flor de farinha, mel e óleo. Ficaste cada vez mais bela e chegaste à realeza. Tua fama se espalhou entre as nações por causa de tua beleza perfeita, devido ao esplendor com que te cobri. Oráculo do Senhor, mas pusesse tua confiança na beleza e te prostituístes graças à tua fama, e sem pudor te oferecias a qualquer passante. Eu, porém, me lembrarei de minha aliança contigo, quando ainda eras jovem, e vou estabelecer contigo uma aliança eterna. É para que te recordes e te envergonhes, e na tua confusão não abras mais a boca. Quando eu te houver perdoado tudo o que fizeste, oráculo do Senhor Deus, palavra do Senhor.
1: Graças a Deus. O responsório de hoje é Isaías 12, que tem por antífona: acalmou-se a vossa ira e enfim me consolastes. Todos.
3: Acalmou-se a vossa ira e enfim me consolastes.
1: Salmodiemos.

Deus, meu Salvador, eu confio e nada temo. O Senhor é minha força, meu louvor e salvação. Com alegria bebereis no manancial da salvação e direis naquele dia: dai louvores ao Senhor, invocai seu santo nome, anunciai suas maravilhas. Dentre os povos, proclamai.

Louvai cantando ao nosso Deus, que fez prodígios e portentos. Publicai em toda a terra suas grandes maravilhas. Exultai, cantando alegres, habitantes de Sião, porque é grande em vosso meio o Deus Santo de Israel.

0: Senhor esteja convosco.
1: Ele está no meio de nós.
0: Proclamação do Evangelho de Jesus Cristo, segundo Mateus.
1: Glória a vós, Senhor.
0: Naquele tempo, alguns fariseus aproximaram-se de Jesus e perguntaram para o tentar: é permitido ao homem despedir sua esposa por qualquer motivo? Jesus respondeu: nunca leste que o Criador desde o início os fez homem e mulher? E disse: por isso o homem deixará pai e mãe e se unirá à sua mulher, e os dois serão uma só carne, de modo que eles já não são dois, mas uma só carne. Portanto, o que Deus uniu, o homem não separe. Os fariseus perguntaram: então, como é que Moisés mandou dar certidão de divórcio e despedir a mulher? Jesus respondeu: Moisés permitiu despedir a mulher por causa da dureza do vosso coração. Mas não foi assim desde o início. Por isso eu vos digo: quem despedir a sua mulher, a não ser em caso de união ilegítima, e casar com outra, cometerá o adultério. Os discípulos disseram a Jesus: se a situação do homem com a mulher é assim, não vale a pena casar-se. Jesus respondeu: nem todos são capazes de entender isso, a não ser aqueles a quem é concedido. Com efeito, existem homens incapazes para o casamento, porque nasceram assim; outros porque os homens assim o fizeram; outros ainda se fizeram incapazes disso por causa do reino dos céus. Quem puder entender, entenda. Palavra da salvação.
1: Glória a vós, Senhor.
0: Vamos nos sentar, irmãos e irmãs. Estamos na Semana Nacional da Família e hoje, no primeiro dia deste novenário, pedimos a Jesus misericordioso: dai-nos força e vigor. Por 9 sextas-feiras estaremos meditando este tema, pedindo a Jesus misericordioso: dai-nos força e vigor. Nós estamos em meio a pessoas extremamente cansadas. Não falamos de somente cansaço físico, porque você trabalha o dia todo, chega em casa logo à noite cansado, faz a sua janta e vai para o seu descanso. No outro dia, biologicamente, você está pronto novamente para enfrentar o dia. Mas estamos falando de cansaço existencial. Muitas pessoas dizem no atendimento: padre, estou cansado, estou cansada. Muitos até falam em desistir da própria existência, da própria vida. E muitos, infelizmente, já desistiram. Talvez você que está em casa conheça alguém assim. Mas quando desistimos, deixamos de lado propósitos que Deus confiou a cada um de nós. E hoje a liturgia nos convida a olhar para isso, para uma sociedade extremamente descartável. O Evangelho nos convida a um discernimento. Jesus é questionado hoje sobre o divórcio. E por providência, Semana Nacional da Família, a liturgia nos traz este texto para refletir as fraquezas humanas dentro do seu relacionamento. Aqueles que decidiram formar família, a pergunta fica: o seu esposo, sua mulher, ele é perfeito? Sim ou não? Sim ou não, gente? Não é. Não é. Não será. Não existe. Não existe príncipe no cavalo branco. Não existe princesa bela adormecida, não existe, não vai existir. Não existe família perfeita, não existe filhos perfeitos, mas dentro da nossa imperfeição, buscar a perfeição do Senhor para exercer os valores dentro daquele e daquela que o Senhor te confiou. Mas hoje, infelizmente, mais do que nunca, existe a expressão que eu já ouvi muito: olha, padre, eu vou me casar, mas se no meio do caminho não der certo, cada um para o seu canto. Mas espera aí, dentro de um relacionamento, você antes de começar, já começar a pensar assim? Que compromisso haverá dentro deste relacionamento? Como que os filhos vão crescer dentro de um relacionamento descompromissado de um e de outro? Não pode ser assim, não deve, na verdade. Muitas vezes, de fato, encontramos a incompatibilidade conjugal, que é um dos termos que é utilizado na nulidade matrimonial hoje. Mas dentro desta incompatibilidade, encontrar o entendimento, o perdão, a reciprocidade. Dentro da nossa sociedade, há muitas coisas descartáveis. O celular que compramos, a roupa rasga, às vezes você doa, joga fora. Um copo descartável que você utiliza para beber água ou algo nesse sentido, coisas descartáveis. Mas o ser humano que Deus confiou a você que está aqui no santuário, este não pode ser descartável. Há muitos que, quando vem o primeiro sinal da crise conjugal, já diz assim: não dá mais, acabou. Mas quando era namorado, eu via ela uma vez por semana, pegava ela na porta o sábado inteiro, passando pretinho no pneu do carro. O pneu muito pretinho para mostrar para ela que eu sou cuidadoso. Ela começou a ver os defeitos dele que não via. E ele também começou a ver os defeitos dela que antes não via. E aí vem as crises conjugal. Não dá mais, acabou. Vamos deixar de lado isso. Quando vem o cansaço, a divergência, as opiniões que não batem, vamos deixar. Tá bom, chega, mas espera aí, não deu 90 dias ainda de casado? Já passou por tanta coisa? Assim estão os relacionamentos hoje. Não quer passar pela dificuldade, esqueceu aquilo que disse aqui na frente do padre, do diácono ou do bispo, na alegria e na tristeza, na saúde e na doença, todos os dias da minha vida. Mas padre, o senhor não sabe o que eu estou passando ou já passei? Ele é um homem relaxado, mas espera aí, você namorou 15 anos, 10 anos, 8 anos e não viu isso? Você não percebeu o homem que você estava convivendo? Será que de fato ele fez tanto teatro assim para hoje você já querer abandonar o barco? Claro, de fato, nem todo relacionamento é igual ao outro. Há divergências nisso. De fato, se existe algo que impede a relação, não tem como duas pessoas viverem no mesmo teto, um saindo faísca do outro, e os filhos crescendo nisso, nesta faísca, que vira uma fogueira, que vira um trem danado. Amados, Rezar a Semana Nacional da Família é olhar exatamente para alguns pontos dentro desta liturgia. Jesus hoje nos chama a olhar para a nossa história e ver que o projeto de Deus é um projeto de amor. O projeto de amor é sinônimo de compromisso. 1 Coríntios 13. Leia em casa depois isso. O título é este: Hino de Amor ao Cristão. O amor, ele é paciente. Está havendo paciência nestes relacionamentos? Não. Ele é um cavalo chucro, padre. Dá coice em todo mundo. Não tem sentido viver assim? De fato, não tem. Padre, ela também não fica para trás? Quebra uns copos lá em casa quando fica nervosa? Não canso de comprar jogo de copo? Pois bem, é necessário então o quê? O diálogo, o entendimento. Mas quando existe a imaturidade, de fato, a coisa não vai bem e não vai. E hoje o que mais nós vemos, infelizmente, são casais imaturos, infantis. Casou-se somente por um impulso, um desejo carnal. Por isso que é bom lembrar que a vida conjugal envolve três altares, não somente um: a mesa onde você faz as refeições, o quarto onde você se entrega de forma conjugal, na sua sexualidade propriamente, e claro, o terceiro altar é este aqui, a Eucaristia. O primeiro altar qual é, povo de Deus? Fala, gente! A mesa, me ajuda, ministério. O terceiro altar, perdão, o segundo altar qual é? Cadê, gente? O quarto. E o terceiro altar? O altar, a Eucaristia. São três altares que precisam ser valorizados. E os filhos olhando e observando isso. Mas quando o sapato da vida conjugal aperta, não dá mais, acabou. Quando existe a dureza de coração, como dizia o texto, a dureza de coração fecha. Quando os fariseus perguntam o que Moisés permitiu, Jesus responde: mas foi por conta da dureza do vosso coração. Quando existe esta dureza de coração dentro de nós, a coisa de fato não anda como Deus pede. E olhando para esta realidade, meus irmãos, na Semana Nacional da Família, você que está em casa e todos nós, a pergunta fica: como que os nossos filhos estão crescendo dentro da nossa realidade? Infelizmente, filhos impulsivos, quer tudo, mas não tem nada. Crianças que têm de tudo, mas não têm vida de oração. Você chame uma criança para rezar, ela não quer rezar, porque está ali mergulhada na tela do celular e daquele negócio grande assim, que eu não sei como é que chama aquilo, tablet, isso daí. Pois bem, o padre não guarda o nome de tudo, o tablet. E a coisa mais triste hoje, para mim pelo menos, como formador de opinião, porque somos adultos formadores de opinião, é você ver uma criança desenfreada, birrenta, rabugenta, enfiada na tela do tablet. Não sabe o que é pedir bênção. Não sabe o que é limite. tem tudo e não tem nada. Vai crescendo que jeito, padre? Com a dureza de coração. Dentro desta perspectiva, olhemos para as nossas famílias. É uma interrogação que fica hoje, amados, nesta liturgia, para mim, para você, para todos nós. Dentro da Semana Nacional da Família, Deus nos coloca em uma questão. Celebrar a Semana Nacional da Família não é somente celebrar uma data, uma liturgia, é também, mas é mais que isso. É nós construirmos valores, valores cristãos. E para encerrar o pensamento, que o nosso tempo é curto, conversava esses dias com um motorista de van que leva o seu filho para a escola. Ele dizia assim: padre, é uma barbaridade. As meninas, 12, 10, 9 anos, elas levam roupa escondida na mochila, dentro da van, tira o uniforme e põe a roupa que quer e vai para a escola. Volta, troca de roupa e mente para a mãe que foi de uniforme. Assim estão os nossos filhos à frente de nós. E um dia eu dizia para uma mãe assim, em um atendimento pastoral: o filho, de forma desenfreada, fazia o que quer, do jeito que quer, da forma que quer. Eu dizia: minha irmã, enquanto seu filho crescer assim, ele vai crescer como um cavalo chucro, desenfreado. E passei a receita de bolo para ela: leia Eclesiástico 30, Eclesiástico capítulo
1: 30,
0: leia em casa depois. Ninguém segurava aquele menino. Eu dizia: ele vai crescer, e quando ele tomar uma certa idade, ele vai dizer assim para você: eu vou sair com os amigos e amigas. Você vai dizer: não vai, e ele vai. Filhos estragados. Esta é a nossa realidade, infelizmente, hoje em dia, quando não existe limite. Sente à mesa, é o primeiro altar do casal. Vamos sentar à mesa e comer. Mas não. Pega o prato e vai para o quarto. Isso é certo, gente? Não é. Nunca foi, nunca será. Mas ao mesmo tempo dizer: aquilo que plantamos, colhemos. Aquilo que ensinamos virá a ser. Se você está assim, mude de vida, para que a graça aconteça em nós. Louvado seja nosso Senhor Jesus Cristo.
1: Para sempre seja louvado.
0: Elevemos ao Deus da vida as nossas preces.
2: Ao final de cada prece, rezemos: Pai misericordioso, atendei-nos.
1: Pai misericordioso, atendei-nos.
2: Fortalecei a Igreja em sua fidelidade à nova e eterna aliança, selada em Cristo, nós vos pedimos.
1: Pai misericordioso, atendei-nos.
2: Favorecei com vossa graça os casais e as famílias, para que progridam no amor a vós e na vida em comunhão entre eles, nós vos pedimos.
1: Pai misericordioso, atendei-nos.
2: Fazei-nos doadores de vida e de compaixão, e sempre prontos para servir no amor, a exemplo de São Maximiliano Kolbe, nós vos pedimos.
1: Pai misericordioso, atendei-nos.
2: Oremos juntos a oração do dizimista.
1: Recebei, Senhor, o meu dízimo. Não é uma esmola, porque não sois mendigo. Não é uma simples contribuição, porque não precisais dela. Esta oferta, Senhor, representa meu reconhecimento, minha gratidão e amor por tudo o que me destes. É minha partilha com quem tem menos. É meu esforço para o sustento da comunidade. Se tenho, é porque vós me destes. Amém.
0: Rezemos o novenário perpétuo a Jesus misericordioso. Ó Deus de grande misericórdia,
3: bondade infinita, eis que hoje neste novenário perpétuo, por intercessão de Nossa Senhora de Guadalupe, padroeira das Américas, venho suplicar as graças necessárias para mim e para meus familiares.
0: Ó Senhor,
3: aumentai em nós sem cessar a vossa misericórdia, a fim de que possamos cumprir fielmente a vossa santa vontade, durante toda a nossa vida e na hora da morte. Que o poder da vossa misericórdia nos defenda dos ataques dos inimigos da nossa salvação. Jesus é a nossa confiança. Pelo seu coração misericordioso, como por uma porta aberta, esperamos entrar no céu. Amém.

0: misericórdia divina que brota da chaga aberta do coração de Jesus.
1: Eu confio em vós.
0: Misericórdia divina encerrada no coração de Jesus para

0: Misericordiosíssimo Jesus, de quem é próprio ter compaixão de nós e nos perdoar. Não olheis os nossos pecados, mas a confiança que depositamos em vossa infinita bondade. Acolhei-nos na mansão do vosso compassivo coração. Nunca nos deixeis sair dele. Nós os pedimos pelo amor que vos une ao Pai e ao Espírito Santo.
1: Eterno Pai, olhai com misericórdia para toda a humanidade, encerrada no coração compassivo de Jesus, mas especialmente para os pobres pecadores. Pela sua dolorosa paixão, mostrai-nos a vossa misericórdia, para que glorifiquemos a onipotência da vossa misericórdia por toda a eternidade. Amém. 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Música.

0: Orai, irmãos e irmãs, para que o nosso sacrifício seja aceito por Deus Pai Todo-Poderoso.
1: Receba o Senhor por tuas mãos este sacrifício, para a glória do seu nome, para o nosso bem e de toda a sua santa igreja.
0: Senhor, nós apresentamos as nossas oferendas e suplicamos que, a exemplo de São Maximiliano Kolbe, aprendamos a oferecer a nossa vida por Cristo nosso Senhor.
1: Amém.
0: O Senhor esteja convosco.
1: Ele está no meio de nós.
0: Corações ao alto.
1: O nosso coração está em Deus.
0: Demos graças ao Senhor nosso Deus.
1: É nosso dever e nossa salvação.
0: Na verdade, é digno e justo nosso dever e salvação dar-vos graças sempre em todo lugar, Senhor Pai Santo, Deus Eterno e Todo-Poderoso. Vós, exaltado quando celebramos os santos e tudo o que eles suportaram no martírio, é obra admirável do vosso poder. Em vossa bondade, dais o ardor da fé, inspirais a firmeza da perseverança, no combate concedeis a vitória. Por isso, o céu e a terra vos adoram, entoando um cântico novo, dizendo a uma só voz:
1: Santo, Santo, Santo, Senhor Deus do Universo, o céu e a terra proclamam a vossa glória. Hosana nas alturas, bendito que vem em nome do Senhor. Hosana nas alturas.
0: Na verdade, ó Pai, vós sois santo, fonte de toda a santidade. Santificai, pois, estes dons, derramando sobre eles o vosso Espírito, a fim de que se tornem para nós corpo e sangue de nosso Senhor Jesus Cristo.
1: Enviai o vosso Espírito Santo.
0: Estando para ser entregue, abraçando livremente a paixão, Jesus tomou o pão, pronunciou a bênção de ação de graças, partiu, deu a seus discípulos, dizendo: Tomai todos e comei, isto é o meu corpo que será entregue por vós.

mesmo modo, no fim da ceia, tomou o cálice em suas mãos, dando graças novamente, entregou aos seus discípulos, dizendo: tomai todos e bebei. Este é o cálice do meu sangue, o sangue da nova e eterna aliança, será derramado por vós e por todos, para a remissão dos pecados. Fazei isto em memória.

0: mistério da fé.
1: Anunciamos, Senhor, a vossa morte e proclamamos a vossa ressurreição. Vinde, Senhor Jesus.
0: Celebrando o memorial da morte e ressurreição do vosso Filho, nós oferecemos ao Pai o pão da vida, o cálice da salvação. Agradecemos porque nos tornastes dignos de estar aqui na vossa presença e vos servir.
1: Aceitai, ó Senhor, a nossa oferta.
0: Suplicantes, vos pedimos que, participando do corpo e sangue de Cristo, sejamos reunidos pelo Espírito Santo num só corpo.
1: O Espírito nos una num só corpo.
0: Lembrai-vos, ó Pai, da vossa Igreja que se faz presente pelo mundo inteiro, que ela cresça na caridade, em comunhão com o Papa Leão, o nosso arcebispo José Antônio, os bispos auxiliares, os bispos do mundo inteiro, os presbíteros, diáconos, todos os ministros do vosso povo.
1: Lembrai-vos, ó Pai, da vossa Igreja.
0: Lembrai-vos também, na vossa misericórdia, os nossos irmãos e irmãs que adormeceram na esperança da ressurreição. Lembramos o sétimo dia, Aparecida Ferreira, Francelina Fonseca, Jorge da Silva, Maria dos Santos, Maria Batista, Renata Robson, Rogério Martins, Roseli Cecília, todos que partiram desta vida, acolhei-os junto a vós, na luz da vossa face.
1: Concedei-lhes, ó Senhor, a luz eterna.
0: Enfim, nós os pedimos, tende piedade de todos nós, dai-nos participar da vida eterna com a Virgem Maria, Mãe de Deus e da Igreja, São José, providenciai todos os santos que neste mundo viveram na vossa amizade, a fim de vos louvarmos, glorificarmos por Jesus Cristo, vosso Filho. Por Cristo, com Cristo e em Cristo, a vós, Deus Pai Todo-Poderoso, na unidade do Espírito Santo, toda honra e toda glória, agora e para sempre.
1: Amém.
0: Rezemos a oração que o Senhor nos ensinou. Pai nosso,
1: que estais nos céus, santificado seja o vosso nome. Venha a nós o vosso reino. Seja feita a vossa vontade, assim na terra como no céu. O pão nosso de cada dia nos dai hoje. Perdoai-nos as nossas ofensas, assim como nós perdoamos a quem nos tem ofendido. E não nos deixeis cair em tentação, mas livrai-nos do mal.
0: Livrai-nos de todos os males, ó Pai, dai-nos hoje a vossa paz. Ajudados pela vossa misericórdia, sejamos sempre livres do pecado, protegidos de todos os perigos, enquanto aguardamos a feliz esperança e a vinda do nosso Salvador, Jesus Cristo.
1: Vosso é o reino, o poder e a glória para sempre.
0: Senhor Jesus Cristo, dissestes aos vossos apóstolos: vos deixo a paz, vos dou a minha paz. Não olheis, Senhor, os nossos pecados, mas a fé que anima a vossa Igreja. Dai-lhe, segundo o vosso desejo, a paz e a unidade. Vós que sois Deus com o Pai, o Espírito Santo.
1: Amém.
0: A paz do Senhor esteja sempre com todos.
1: O amor de Cristo nos uniu. Cordeiro de Deus, que tirais o pecado do mundo, tende piedade de nós. Cordeiro de Deus, que tirais o pecado do mundo, tende piedade de nós. Cordeiro de Deus, que tirais o pecado do mundo, dai-nos a paz.
0: Quem come a minha carne e bebe do meu sangue, permanece em mim e eu nele. Eis o Cordeiro de Deus, que tira o pecado do mundo.
1: Senhor, eu não sou digna de que entreis em minha morada, mas dizei uma palavra e serei salva.
0: Corpo, sangue de Cristo, nos guarde para a vida eterna.
1: Amém. A Sagrada Eucaristia nos ajuda a vivermos segundo os ensinamentos de Jesus Cristo. Cantemos. Música.

0: Santíssimo e Diviníssimo Sacramento.
1: Glória ao Pai, ao Filho, ao Espírito Santo.
0: Como era no princípio, agora e sempre. Amém.
1: Jesus, manso e humilde de coração,
0: fazei o nosso coração semelhante ao vosso.
1: Eterno Pai, eu vos ofereço as santas chagas de nosso Senhor Jesus Cristo,
0: para curar as de nossas almas.
1: Eterno Pai, eu vos ofereço as santas chagas de nosso Senhor Jesus Cristo,
0: para curar as de nossas almas.
1: Eterno Pai, eu vos ofereço as santas chagas de nosso Senhor Jesus Cristo,
0: para curar as de vossas almas.
1: Oremos. Nós os pedimos, Senhor, alimentados com corpo e sangue de Cristo, sejamos inflamados por aquele fogo da caridade que São Maximiano Kolbe recebeu deste banquete, por Cristo nosso Senhor.
2: Amém. 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
1: Apresente os objetos para serem abençoados que você trouxe no santuário para esta oração. Deus eterno, fonte e origem de toda bênção, nós os pedimos que abençoeis e santifiqueis estes objetos e imagens. Concedei a todos que usarem esses sinais de fé e piedade diante das imagens venerar e glorificar o vosso Filho, que por seu merecimento e intercessão alcance no presente a vossa graça, no futuro a glória eterna. Por Cristo nosso Senhor.
0: Amém.
1: Senhor esteja convosco.
0: Ele está no meio de nós.
1: Desça sobre vós a bênção do Pai, Filho, Espírito Santo.
0: Amém.
1: Vamos em paz, que o Senhor vos acompanhe.
0: Graças a Deus.

Boa tarde, querido povo de Deus, meus amigos e amigas ouvintes da Rádio Barroso Mix. Está começando agora mais um programa Sintonia da Fé comigo, Petrina do Carmo. Hoje, dia 14 de agosto de 2026, agora 13 horas e 28 minutos. Sextou, né, pessoal? Mais uma tarde de sexta, o fim de semana chegou para a gente descansar, repor as energias e depois começar uma nova semana, não é mesmo? Mas vamos encerrar com chave de ouro e, claro, com a sua participação. Já vai mandando mensagem aí para mim no WhatsApp da rádio, 32999774486. Você sabe, né? O programa é movido com a sua participação. Não perde tempo, o programa passa rápido. Então já vai aí enviando o seu pedido que eu te aguardo.

0: Começando com as nossas participações de hoje, o nosso amigo Alailton Ferreira, lá de Maceió, Alagoas, mandou um áudio aqui pra gente. Boa tarde, Alailton.
1: Oi, minha irmã. Boa tarde, paz de Cristo e amor de Maria. Alailton, Maceió, Alagoas. Tudo bem? Petrinha, hoje sexta-feira, ontem já deu para escutar. Eu não sabia, mas quero dizer que fiquei muito feliz. Acredito que não só eu, como essa família que nós temos aí, ficou feliz em saber do acréscimo da família de vocês. Que Deus abençoe a você, ao Rafael, aos seus dois filhos, as suas duas filhas, e fique sabendo que nós ficamos radiantes, com a mesma alegria que vocês estão. Então não é só a família sua e do Rafael que está crescendo, é a família de toda a emissora, tá certo? Que Deus abençoe vocês cada vez mais. E para homenagear a essa família sua e do Rafael, eu queria ouvir e oferecer principalmente a vocês, a minha família é uma bênção com Frei Gilson, tá certo? Que Deus continue abençoando vocês cada vez mais. Tenha um excelente final de semana e até segunda, se Deus quiser, tá? Um abraço, tchau.
0: Obrigada, Alailton, pela sua mensagem. O Rafael, comunicou a novidade ontem, né? Postou no WhatsApp da rádio anteontem à noite, mas falou no programa ontem de manhã. Muito obrigada, viu, pelas felicitações. Fico muito feliz que você também ficou feliz, você e sua família. Muito obrigada de coração pelo carinho, tá? E eu desejo tudo em dobro pra você aí, pra você, sua família. Que Deus sempre os abençoe, tá bom, Alailton? Obrigada. E que vocês tenham um ótimo fim de semana. Então vamos aí tocar nessa linda música do Frei Gilson. Minha família é uma bênção.

irmão, minha irmã, o bem mais precioso que a gente tem nessa terra é família. Família é plano de Deus. Família não é uma invenção humana. A família é um plano de Deus. O homem deixará seu pai e sua mãe e se unirá à sua mulher. E para os dois Deus disse: crescei e multiplicai-vos. A família é um plano de Deus nessa terra. E por ser um plano de Deus, é que o diabo ataca. E por ser plano de Deus, que o diabo investe, e investe pesado. Ai, nos dias que a gente está vivendo, quantas flechas o diabo tem lançado sobre as nossas famílias, tem lançado sobre os seus filhos. É por isso que com essa canção você está dizendo:

toda a tua casa, para toda a tua família, eu e minha casa serviremos ao Senhor. Sabe, talvez você já esteja cansado, talvez você já esteja desanimado, porque aquele está perdido, porque minha família está desmoronando. Como nós cantávamos, e as trevas vêm tentando destruir, e muitas vezes as trevas vêm tentando colocar confusões, divisões. Talvez a tua família esteja cheia de confusão, de divisão. Alguns da sua família querem se afastar de Deus, estão longe de Deus. Mas meu filho e minha filha, preste atenção, nunca, nunca desista da tua família. Nunca desista da tua família. Este é o sonho de Deus para a sua família, que um dia toda a tua casa, toda a tua família esteja servindo ao Senhor Jesus. Amém. Por isso não desista, reze pela tua família, ame tua família. Quem quer

em nome de Jesus. Você agora pode dizer: eu me consagro a ti, Jesus. Porque se a tua família precisa ser todo de Deus, precisa começar por você. Começa por você a bênção, e através de você, você vai levar a bênção para os teus, você vai levar a bênção para a tua casa. Se creres no Senhor Jesus, será salvo tu e toda a tua família. A tua família é uma bênção. Em nome de Jesus, declara isso comigo: a minha família é uma bênção. Declara: eu sou.

0: A próxima participação agora é da Maria de Fátima, lá do Rio de Janeiro, e ela mandou um áudio aqui pra gente. Boa tarde, Maria de Fátima.
1: Petrina, boa tarde. Petrina, se der para tu botar essa música que eu gosto muito dela, é Podes Reinar, Senhor Jesus. Eu gosto. Se der para tu botar, tu bota para mim, toca para mim hoje à tarde.
0: Claro que sim, minha amiga. Vou colocar aqui para você agora, tá bom? Obrigada pela sua participação, pela companhia de sempre no Sintonia da Fé. Tenha um ótimo fim de semana, tranquilo e abençoado. Vamos lá tocar o seu pedido. A música Podes Reinar com o Ministério de Música e Adoração.

0: continuando com as nossas participações, agora é a vez da nossa amiga Dorinha, lá de Barra Mansa, Rio de Janeiro, e ela também mandou um áudio aqui pra gente. Boa tarde, Dorinha.
1: Boa tarde, aqui é a Dorinha do Barrão. Coloca uma música bem bonita aí pra minha mãe Terezinha, pra Ivoninha, pra enfermeira de plantão, a Lucinéia. E hoje a gente tem uma visitante aqui, a Lucinha, que é a filha da Ivoninha, tá? Coloca uma música bem bonita pra ela aí, tá?
0: Obrigada, Dorinha, pela participação, pela companhia de sempre. Um beijo pra você, pra sua mãe Terezinha, pra Ivone, pra sua filha Lucinha e a Lucinéia que está aí hoje, não é mesmo? Muito obrigada pela companhia de vocês e pela audiência. Tenha um ótimo fim de semana. Bom, você falou pra escolher uma música. Eu escolhi a música da Eliana Ribeiro, Graças, Pai. Espero que vocês gostem. Aumenta o som.

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1: Agora quem vai participar com a gente é a Romilda, lá de Macaé, Rio de Janeiro. E ela disse: boa tarde, Petrina. Se possível, toca pra mim Soldado Ferido, com Adriana Arides. Parabéns pela sua gravidez. Que Jesus e Maria continuem abençoando você e sua família. Amém, Romilda. Muito obrigada. Deus abençoe você e sua família também. Obrigada pela sua mensagem. Tenha um ótimo fim de semana, tá bom? Pode deixar, já vou tocar aqui agora para você essa música bonita, né? A música da Adriana Arides, Soldado Ferido. Agora 13 horas e 57 minutos na Barroso Mix.

0: E vamos lá com mais participações. Agora é a vez da Simone, lá de Aracaju, e ela mandou um áudio aqui pra gente. Boa tarde, Simone.
1: Ai, que bom, maravilha. Eu vi o Rafa falando, mas eu tava passando, que eu tava trabalhando, aí eu não vi. Eu pensei que era outra pessoa, alguém que pedisse música, mas ainda vai ser um casal, depois vai vir mais. Olha que bênção, que Deus abençoe cada dia a vida de vocês. Ah, eu também fico feliz. É, eu gostaria de ouvir aquela música, Senhor, abençoe a nossa família. Eu quero oferecer especialmente para você e para o Rafael e para esses bebês maravilhosos que estão para mim e a bebê que está ao seu lado.
0: Obrigada, Simone, pela sua participação, pelo carinho. Vamos ver, né, se agora vai vir um menino, mas para em dois, tá ótimo, viu, amiga? Não vai vir mais, não. Dois filhos já está ótimo, já está de bom tamanho, a fábrica fecha, se Deus quiser. Muito obrigada aí pela audiência, tenha um ótimo fim de semana, tá bom? Um abraço para você e toda a sua família. Então, a música é oração pela família, né? Pelo que você falou aí, pelo que eu dei uma olhadinha, é oração pela família, né, amiga? Vou colocar aqui para vocês agora com o Padre Zezinho, tá bom? Espero que vocês gostem.

agora a nossa próxima participação é da Tânia, lá de Diamantina. Tava sumidinha, né, Tânia? Tinha um tempinho aqui que não mandava mensagem, senti sua falta. Ela disse assim: boa tarde, Petrina, paz e bem. Ou paz e bem, ouvintes, que você tenha uma santa tarde. Gostaria de ouvir hoje a música Mística Sublime. Ofereço a todos da minha família. Um grande abraço. Um grande abraço para você também, Tânia, para você e toda a sua família. Obrigada pela mensagem, que você tenha um excelente fim de semana, tá bom? Já vou tocar aqui na sequência seu pedido, temos várias mensagens para atender, né? Que bom, muita gente participando. Então já vamos aí na sequência, Colo de Deus, Mística Sublime.

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2: 14 horas e 14 minutos.
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0: Agora quem participa com a gente é a Ivone, lá de Tangará da Serra, Mato Grosso. E ela disse: boa tarde, Petrina. Por favor, toca a música do Padre Alessandro Campos, É Bonita. Ofereço a todos nós ouvintes que estamos sintonizados na Barroso Mix. Obrigada, Ivone, pela sua mensagem, pela sua participação. Que você e sua família tenham um ótimo e abençoado fim de semana, tá bom? Já vou tocar aqui na sequência o seu pedido, a música do Padre Alessandro, né? É Bonita. E agora, 14 horas e 15 minutos na Barroso Mix. E quem não mandou mensagem, corre que ainda dá tempo, tá bom? 329-9977-4486.
1: A canção...

0: Manda, papai do seu caminho, bem com Deus, rapaz, bem.
1: Fica com Deus, acho que é o Renan Lucas, né, Renan? Você mandou o áudio. Fica com Deus também. Um ótimo fim de semana para você, para Valentina, para Meire, né? Todo mundo lá em Congonhas, sintonizado na Barros Mix. Muito obrigada pelo carinho, pela audiência, tá bom? Já vou colocar aqui o seu pedido, tá bom, Renan? A musiquinha do Papai do Céu, tá bom? Vou colocar com o cantinho da criança. Um beijo para todos vocês.

0: Vamos lá com mais uma participação. Agora é a vez do Nelson, lá de Campina Grande, Paraíba. E ele mandou um áudio aqui pra gente. Boa tarde, Nelson.
1: Meu pai se virou pra mim, mandou de neto, meu irmão lá é aniversário ontem. Eu me esqueci. E pra Pati Messi, pra Maquinho, Vaqueiro Maquinho, pra Zerito, e pra minha irmã Caldretti, e Adinaldo, e Admilson, e pra Maria Guia, e pra professor Ricardo, pra Ana, e professor Joco, pra Samuel. E pra o Vaqueiro Maquinho, e o poeta Ziel. E para a professora, para Nero, e para Graciane, para Maria do Céu, e para Cício, e Sossego, e Vandeleia, e para Maquinho, Vaqueiro Maquinho, Caita, minha amiga Caita, para Verônica, e para Bernadette.

0: Adama, e passando aí pra Jamatim. E pra Guia e a Deilda.
1: Obrigada, Nelson, pela sua participação. Feliz aniversário aí pro seu irmão, né, que fez aniversário ontem. Que Deus abençoe sempre com muita saúde, muita felicidade. Obrigada aí pela sua mensagem, pelo seu pedido. Que você e sua família tenham um ótimo fim de semana, tá bom? E vamos lá, né, tocar a sua música. A música Vai Chegar Minha Bênção, com Jonas Vilar e Campeiros de Cristo.

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1: Continuando com as nossas participações, agora é a vez da Odília, lá de Bataguaçu, Mato Grosso do Sul. E ela disse assim: boa tarde, Petrina. Toca uma música aí pra mim, você pode escolher. Todas são lindas. A minha preferida é Colo de Mãe. Obrigada, Odília, pela sua participação, pela sua mensagem, pela companhia aqui no programa Sintonia da Fé. Que você e sua família tenham um fim de semana abençoado e feliz, tá bom? Ah, como você disse que a sua música preferida é a Colo de Mãe e eu ainda não toquei hoje, vou colocar pra você, tá bom? Agora na sequência, essa música com Frei Gilson. Agora 14 horas e 32 minutos na Barroso Mix.

0: Agora quem participa com a gente é a Ivanilza, lá de Canaã dos Carajás. Ela disse: Boa tarde, Petrina. Um ótimo final de semana para todos nós. Toca para mim, Jade Jadson, meu mestre. Obrigada, Ivanilza, pela sua mensagem, pela sua audiência. Tenha um ótimo fim de semana, você e sua família, tá bom? Obrigada pela sua participação. Já vou tocar aqui para você, então, o seu pedido. Meu mestre, com Jades e Jadson.
1: Vamos levar o nosso coração aos céus. Dá glória a Deus.

Bem baixinho, mano. Bem baixinho. Eu sou a luz, a verdade, o caminho, a vida. Ninguém vai ao Pai senão por mim. Foi o que Jesus falou. E o que ele pediu? Ame, ame de verdade. Não só a quem te faz bem, não só a quem te convém. Isto é amor. Amor é humildade, é carinho, é compaixão, é gratidão, é perdão. Ame, ame para ser amado, perdoe para ser perdoado. Seja manso, seja humilde de coração, assim como Jesus foi. Tá bom? Deus abençoe a todos vocês.

0: Agora a próxima participação é da Beth, lá de Arcos, e ela mandou um áudio aqui pra gente. Boa tarde, Beth.
1: Boa tarde, Petrina, aqui é a Beth de Arcos. Quero pedir uma música para todo mundo aqui da empresa Alcântara. Que Jesus e Nossa Senhora passem na frente e abençoem nossa empresa. Quero pedir uma música do Frei Gilson.
0: Obrigada, Beth, pela sua participação, pela audiência. Que você e sua família, o pessoal da empresa aí, tenham um ótimo fim de semana, o pessoal da empresa Alcântara. Um abraço para todos aí, tá bom? Como você falou uma música do Frei Gilson, eu vou colocar a música Espírito Enche Minha Vida, tá bom? Espero que vocês gostem.

A Tânia, lá de Tabuleiro, ela disse assim: Oi, Petrina, boa tarde. Um abençoado final de semana para você, sua família e todos os ouvintes também. Deus abençoe ricamente todos vocês. Muito obrigada, Tânia. Desejo a você e sua família tudo em dobro. Que Deus os abençoe com muita felicidade, muita alegria. Um ótimo final de semana para você. A Irlene, lá de Mesquita, ela disse: Boa tarde, quero ouvir uma música com Anjos de Resgate. Obrigada, Irlene, pela sua participação, pela sua mensagem. Tenha um ótimo fim de semana, você e sua família, tá bom? Como você pediu Anjos de Resgate, eu escolhi a música e estou orando por você, tá bom? Espero que você goste. Aumenta o som.

Agora, né, pessoal, o programa chegando ao fim, né? A Larissa, lá da zona rural de Caetanos, Bahia, ela disse: "Boa tarde, estou aqui ligadinha com vocês. Obrigada, Larissa, pela sua companhia, pela audiência. Tenha um ótimo fim de semana, você e sua família, tá bom?" A Simone, lá de Aracaju, ela me corrigiu aqui: a música que ela tinha pedido antes era com o padre Reginaldo Manzotti, não era oração pela família, não. É "Senhor, abençoe a minha família". Mas, na verdade, amigo, o nome da música é Bênção do Lar, tá bom? Eu vou ver se eu consigo tocar o mesmo pedacinho dela aqui agora, tá? Então tá, pessoal, um beijo para vocês. Muito obrigada pela participação de todos. Desejo um ótimo fim de semana, né? Descansem. E segunda-feira estarei aqui novamente com o programa Sintonia da Fé. Um beijo a todos.

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2: 15 horas, em ponto.
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4: Na presença das Santas Chagas de Jesus, convido você e sua família para este momento abençoado na nossa programação. Vamos juntos colocar nas Santas Chagas de Jesus o nosso pedido de oração, a nossa intenção. Prepare o seu ambiente de oração com as fotos, as roupas de família e, de modo particular, lembrando dos enfermos. Traga os nomes por quem vamos interceder e pedir cura e libertação de todos os sofrimentos e dores.
5: Chagas, Senhor, fomos curados.
6: Queridos irmãos e irmãs, é sexta-feira e a devoção das Santas Chagas começa na Sexta-feira Santa e se confirma no Domingo da Ressurreição. Portanto, hoje, por excelência, contemplemos os últimos atos de nosso Senhor Jesus Cristo, nosso Redentor, contemplando a sua paixão e redenção. Em nome do Pai, e do Filho, e do Espírito Santo. Amém. Creio em Deus Pai Todo-Poderoso, Criador do céu e da terra, e em Jesus Cristo, seu único Filho, nosso Senhor, que foi concebido pelo poder do Espírito Santo, nasceu da Virgem Maria, padeceu sob Pôncio Pilatos, foi crucificado, morto e sepultado, desceu à mansão dos mortos, ressuscitou ao terceiro dia, subiu aos céus, está sentado à direita de Deus Pai Todo-Poderoso, de onde há de vir julgar os vivos e os mortos. Creio no Espírito Santo, na Santa Igreja Católica, na comunhão dos santos, na remissão dos pecados, na ressurreição da carne, na vida eterna. Amém. Ó Jesus, Divino Redentor, tende misericórdia de nós e do mundo inteiro. Deus Santo, Deus Forte, Deus Imortal, tende piedade de nós e do mundo inteiro. Graça, misericórdia, meu Jesus, nos perigos presentes, cobri-nos com vosso preciosíssimo sangue. Pai eterno, tende misericórdia de nós, pelo sangue de Jesus Cristo, vosso Filho unigênito. Tende misericórdia de nós, vos suplicamos. Amém. Neste primeiro mistério do Terço das Santas Chagas, na sexta-feira, contemplamos a tristeza mortal e a agonia de Jesus no Getsêmani. Como fruto desta oração, peçamos por todas as pessoas que sofrem com a depressão, que sejam curadas nas santas chagas de nosso Senhor Jesus Cristo. Rezemos. Eterno Pai, eu vos ofereço as santas chagas de nosso Senhor Jesus Cristo, para curar as de nossas almas.
4: Meu Jesus, perdão e misericórdia.
7: Pelos méritos de vossas santas chagas.
4: Meu Jesus, perdão e misericórdia.
7: Pelos méritos de vossas santas chagas.
4: Meu Jesus, perdão e misericórdia.
7: Pelos méritos de vossas santas chagas.
4: Meu Jesus, perdão e misericórdia.
7: Pelos méritos de vossas santas chagas.
4: Meu Jesus, perdão e misericórdia.
7: Pelos méritos de vossas santas chagas.
4: Meu Jesus, perdão e misericórdia.
7: Pelos méritos de vossas santas chagas.
4: Meu Jesus, perdão e misericórdia.
7: Pelos méritos de vossas santas chagas.
4: Meu Jesus, perdão e misericórdia.
7: Pelos méritos de vossas santas chagas.
4: Meu Jesus, perdão e misericórdia.
7: Pelos méritos de vossas santas chagas.
4: Meu Jesus, perdão e misericórdia.
7: Pelos méritos de vossas santas chagas.
6: Neste segundo mistério do Terço das Santas Chagas, contemplamos Jesus carrega a cruz. Rezemos por todos aqueles que estão carregando a cruz do vício do alcoolismo. Senhor, pelas tuas santas chagas, curai os alcoolistas e curai as famílias que sofrem com o peso do alcoolismo. Eterno Pai, eu vos ofereço as santas chagas de nosso Senhor Jesus Cristo para curar as de nossas almas.
4: Meu Jesus, perdão e misericórdia.
8: Pelos méritos de vossas santas chagas.
4: Meu Jesus, perdão e misericórdia.
8: Pelos méritos de vossas santas chagas.
4: Meu Jesus, perdão e misericórdia.
8: Pelos méritos de vossas santas chagas.
4: Meu Jesus, perdão e misericórdia.
8: Pelos méritos de vossas santas chagas.
4: Meu Jesus, perdão e misericórdia.
8: Pelos méritos de vossas santas chagas.
4: Meu Jesus, perdão e misericórdia.
8: Pelos méritos de vossas santas chagas.
4: Meu Jesus, perdão e misericórdia.
8: Pelos méritos de vossas santas chagas.
4: Meu Jesus, perdão e misericórdia.
8: Pelos méritos de vossas santas chagas.
4: Meu Jesus, perdão e misericórdia.
8: Pelos méritos de vossas santas chagas.
4: Meu Jesus, perdão e misericórdia.
8: Pelos méritos de vossas santas chagas.
6: No terceiro mistério do terço das santas chagas, contemplamos a crucificação de Jesus. Como fruto desta devoção e desta contemplação e oração, rezemos por todos os presos e seus familiares, amigos, que sofrem com esta situação. Eterno Pai, eu vos ofereço as santas chagas de nosso Senhor Jesus Cristo para curar as de nossas almas.
4: Meu Jesus, perdão e misericórdia.
7: Pelos méritos de vossas santas chagas.
4: Meu Jesus, perdão e misericórdia.
7: Pelos méritos de vossas santas chagas.
4: Meu Jesus, perdão e misericórdia.
7: Pelos méritos de vossas santas chagas.
4: Meu Jesus, perdão e misericórdia.
7: Pelos méritos de vossas santas chagas.
4: Meu Jesus, perdão e misericórdia.
7: Pelos méritos de vossas santas chagas.
4: Meu Jesus, perdão e misericórdia.
7: Pelos méritos de vossas santas chagas.
4: Meu Jesus, perdão e misericórdia.
7: Pelos méritos de vossas santas chagas.
4: Meu Jesus, perdão e misericórdia.
7: Pelos méritos de vossas santas chagas.
4: Meu Jesus, perdão e misericórdia.
7: Pelos méritos de vossas santas chagas.
4: Meu Jesus, perdão e misericórdia.
7: Pelos méritos de vossas santas chagas.
6: No quarto mistério do terço das santas chagas, contemplamos Jesus nos dá a sua mãe como nossa mãe. Como fruto desta devoção e oração, vamos pedir por todas as mães, para que, tendo gerado para a vida, gerem para a graça. E por todas as mulheres que desejam o dom da maternidade, rezemos. Eterno Pai, eu vos ofereço as santas chagas de nosso Senhor Jesus Cristo para curar as de nossas almas.
4: Meu Jesus, perdão e misericórdia.
8: Pelos méritos de vossas santas chagas.
4: Meu Jesus, perdão e misericórdia.
8: Pelos méritos de vossas santas chagas.
4: Meu Jesus, perdão e misericórdia.
8: Pelos méritos de vossas santas chagas.
4: Meu Jesus, perdão e misericórdia.
8: Pelos méritos de vossas santas chagas.
4: Meu Jesus, perdão e misericórdia.
8: Pelos méritos de vossas santas chagas.
4: Meu Jesus, perdão e misericórdia.
8: Pelos méritos de vossas santas chagas.
4: Meu Jesus, perdão e misericórdia.
8: Pelos méritos de vossas santas chagas.
4: Meu Jesus, perdão e misericórdia.
8: Pelos méritos de vossas santas chagas.
4: Meu Jesus, perdão e misericórdia.
8: Pelos méritos de vossas santas chagas.
4: Meu Jesus, perdão e misericórdia.
8: Pelos méritos de vossas santas chagas.
6: Nesse quinto mistério do terço das santas chagas, contemplamos a morte de Jesus na cruz. Como fruto desta devoção, rezemos por todos os que perderam seus entes queridos, que estão vivendo um luto e uma saudade, mas de modo particular pelas mães que perderam seus filhos. Eterno Pai, eu vos ofereço as santas chagas de nosso Senhor Jesus Cristo para curar as de nossas almas.
4: Meu Jesus, perdão e misericórdia.
7: Pelos méritos de vossas santas chagas.
4: Meu Jesus, perdão e misericórdia.
7: Pelos méritos de vossas santas chagas.
4: Meu Jesus, perdão e misericórdia.
7: Pelos méritos de vossas santas chagas.
4: Meu Jesus, perdão e misericórdia.
7: Pelos méritos de vossas santas chagas.
4: Meu Jesus, perdão e misericórdia.
7: Pelos méritos de vossas santas chagas.
4: Meu Jesus, perdão e misericórdia.
7: Pelos méritos de vossas santas chagas.
4: Meu Jesus, perdão e misericórdia.
7: Pelos méritos de vossas santas chagas.
4: Meu Jesus, perdão e misericórdia.
7: Pelos méritos de vossas santas chagas.
4: Meu Jesus, perdão e misericórdia.
7: Pelos méritos de vossas santas chagas.
4: Meu Jesus, perdão e misericórdia.
7: Pelos méritos de vossas santas chagas.
6: Rezemos três vezes. Eterno Pai, eu vos ofereço as santas chagas de nosso Senhor Jesus Cristo para curar as de nossas almas. Eterno Pai, eu vos ofereço as santas chagas de nosso Senhor Jesus Cristo para curar as de nossas almas. Eterno Pai, eu vos ofereço as santas chagas de nosso Senhor Jesus Cristo para curar as de nossas almas. Amém. Queridos filhos e filhas, tendo rezado o terço das santas chagas, vamos agora fazer a oração de todos os dias, que é a novena das santas chagas de nosso Senhor Jesus Cristo. Rezemos. Por suas santas chagas, suas chagas gloriosas, o Cristo Senhor me proteja e me guarde. Senhor Jesus, foste levado na cruz para que por vossas santas chagas sejam curadas as de nossas almas. Eu vos louvo e agradeço pelo vosso ato redentor. Carregaste em vosso próprio corpo os meus pecados e de toda a humanidade. Nas vossas santas chagas, coloco minhas intenções, minhas preocupações, ansiedades e angústias, minhas enfermidades físicas e psíquicas, meus sofrimentos, dores, alegrias e necessidades. Em vossas santas chagas, Senhor, coloco minha família. Envolvei, Senhor, a mim e meus familiares, protegendo-nos do mal. Coloque a sua intenção. Senhor, ao mostrar vossas santas chagas gloriosas a Tomé e o mandando tocar em vosso lado aberto, o curaste da incredulidade. Eu vos peço, Senhor, permita-me refugiar em vossas santas chagas e, por mérito desses sinais de vosso amor, curai a minha falta de fé. Ó Jesus, pelos méritos de vossa paixão, morte e ressurreição, dai-me a graça de viver os frutos da nossa redenção. Amém.

0: filhos queridos, povo amado da Hora da Misericórdia. Qual a intenção que você rezou o terço que acabamos? Você colocou tua família? Continue rezando pela tua família. Nós estamos em plena Semana Nacional da Família. E nada melhor, não há lugar mais seguro de colocar a família do que no coração de Jesus. Então, ei! Pensa nos teus filhos. Diga o nome de cada um. Mulher, pensa no teu marido. Marido, pensa na tua mulher. E coloca no coração de Jesus. Diga: Jesus, a Semana Nacional da Família está terminando, mas eu quero colocar no teu coração, guardar neste refúgio a minha família. Guarda-os, Jesus. Proteja-os. Filhos queridos, eu acredito muito nessa Hora da Misericórdia. Muito, muito, muito. Não por acaso eu estou aqui todo dia, rezando o terço com você, lendo a palavra de Deus, explicando, orientando. Coloque sua família no coração de Jesus. Escute esse testemunho que foi deixado na plataforma.
1: Olá, Padre Reginaldo Manzotti, eu sou José Divino, eu te ouço pela Rádio Imaculada 93,3 de Formosa, Goiás. Estou passando para testemunhar uma graça alcançada de São Brás, mesmo antes de iniciar a novena. Eu estava com uma tosse que já durava em média de 6 dias e eu nem sabia que iria começar a novena de São Brás, mas durante a reza do Rosário, que eu tenho a graça de todos os dias rezar, eu me lembrei de pedir a intercessão de São Brás para que eu alcançasse a cura. E durante a noite eu já não tossi. Agora eu irei fazer a novena para agradecer a graça alcançada. Graça alcançada, graça testemunhada.
2: Deus seja louvado. Deus seja bendito. Deus seja santificado. Louvado seja Deus, José Divino, de Formosa, Goiás. Bíblia aberta, cartilha de oração.

O texto de hoje, nessa sexta-feira, Mateus 19:3-12. O Senhor esteja convosco, Ele está no meio de nós. Proclamação do Evangelho de Jesus Cristo, segundo São Mateus. Glória a vós, Senhor. Os fariseus fizeram uma pergunta a Jesus para pô-lo à prova. É permitido a um homem rejeitar a sua mulher? Jesus respondeu-lhes: Não lestes que o Criador no começo fez o homem e a mulher e lhes disse: Por isso, o homem deixará seu pai e sua mãe e se unirá à sua mulher e os dois serão uma só carne. Assim, já não são dois, mas uma só carne. Portanto, o que Deus uniu, o homem não separe. Todo aquele que rejeita sua mulher e se casa com uma mulher rejeitada está também cometendo adultério. Palavra da salvação. Glória a vós, Senhor. Filhos queridos, o texto é de Jesus. Eu sei que tem muitos que, se pudessem, arrancariam essa página da Bíblia. Mas é frase de Jesus. Mateus 19:3-12. O que Deus uniu, que o homem não separe. O matrimônio é para sempre. O matrimônio, enquanto a morte não os separe. Eu queria hoje chamar você à oração. Repita comigo esta oração. Senhor, no teu coração eu coloco o casamento. Você que é casado, repita comigo: Senhor, no teu coração eu coloco o meu matrimônio. Há dificuldade, Senhor, então me dê forças para superar. Há o que perdoar, me dê a graça do perdão. Há que recomeçar, mas eu confio em vós. Eu confio na vossa misericórdia, Senhor. Sagrado Coração de Jesus, misericórdia divina que brota do lado aberto do Cristo, corre, corre como um rio de misericórdia no matrimônio. Corre como um rio de misericórdia na vida conjugal. Eu confio em vós, Senhor. Eu espero em vós, Senhor. Semana Nacional da Família. Se acha que é por acaso que a igreja propõe essa semana? Porque a família precisa de oração. Porque família que reza unida permanece unida. Eu confio em vós, Senhor. Eu espero. Jesus, eu espero em vós. Eu confio em vós. Jesus, desse lado aberto que nós clamamos nesse terço, faça correr como um bálsamo rios de misericórdia sobre aqueles que nos acompanham. Aquele que está desacreditado no matrimônio, aquele que está desacreditado na vida conjugal, aqueles que estão perto de desistir, não permita, Senhor. Jesus, abençoai essa água. Quero um conselho do Padre. Dê essa água para o seu marido. Dê essa água para sua esposa e para sua família. Abençoai os objetos, as roupas dos enfermos e as fotos de família. Abençoai e santificai a família, Senhor. Guardai-as no seu coração. Em nome do Pai, do Filho e do Espírito Santo. Amém.

E hoje nós chegamos ao último dia da novena, a Nossa Senhora Desatadora de Nós. Que bom que você rezou conosco com perseverança. E agora vamos encerrar esta novena. Com certeza, durante estes 9 dias, nós entregamos à intercessão da Virgem Maria os nós de nossa vida. Devemos saber que, diante de tribulações e provações, em muitas circunstâncias, isto tudo é uma escola de Deus para nos ensinar a viver na virtude, a paciência, a humildade. E diante de tudo isto, nós confiamos na intercessão de Nossa Senhora. Se for da vontade de Deus e para nossa salvação, que sejam desatados estes nós que nós apresentamos durante esta novena. Rezemos agora. Em nome do Pai, e do Filho, e do Espírito Santo. Amém. Virgem Maria, Mãe do Belo Amor, Mãe que jamais deixais de vir socorrer os vossos filhos aflitos, Mãe cujas mãos não param nunca de servir aos seus amados filhos, pois são movidas pelo amor divino e pela imensa misericórdia que existem em vosso coração. Voltai o vosso olhar compassivo sobre mim e vede o emaranhado de nós que há na minha vida. Vós bem conheceis o meu desespero, a minha dor e o quanto estou amarrado por causa destes nós. Maria, Mãe que Deus encarregou de desatar os nós da vida dos seus filhos, confio hoje a fita da minha vida às vossas mãos. Ninguém, nem mesmo maligno, poderá tirá-la do vosso precioso amparo. Em vossas mãos não há nó que não possa ser desfeito. Mãe poderosa, por vossa graça e vosso poder intercessor junto a vosso Filho e meu libertador Jesus, recebei hoje, em vossas mãos, este nó.

Se for da vontade de Deus e para a salvação de minha alma, peço-vos que o desateis para a glória de Deus e por todo o sempre. Vós sois a minha esperança. Ó Senhora minha, sois a minha única consolação dada por Deus, a fortaleza das minhas débeis forças, a riqueza das minhas misérias, a liberdade com Cristo das minhas cadeias. Ouvi a minha súplica, guardai-me, guiai-me, protegei-me, ó meu seguro refúgio e caminho para Deus. Mãe desatadora dos nós, rogai por nós. Pai nosso que estais nos céus, santificado seja o vosso nome. Venha a nós o vosso reino. Seja feita a vossa vontade, assim na terra como no céu. O pão nosso de cada dia nos dai hoje. Perdoai-nos as nossas ofensas, assim como nós perdoamos a quem nos tem ofendido. E não nos deixeis cair em tentação, mas livrai-nos do mal. Amém. Ave Maria, cheia de graça, o Senhor é convosco. Bendita sois vós entre as mulheres, e bendito é o fruto do vosso ventre, Jesus. Santa Maria, Mãe de Deus, rogai por nós, pecadores, agora e na hora de nossa morte. Amém. Ave Maria, cheia de graça, o Senhor é convosco. Bendita sois vós entre as mulheres, e bendito é o fruto do vosso ventre, Jesus. Santa Maria, Mãe de Deus, rogai por nós, pecadores, agora e na hora de nossa morte. Amém. Ave Maria, cheia de graça, o Senhor é convosco. Bendita sois vós entre as mulheres, e bendito é o fruto do vosso ventre, Jesus. Santa Maria, Mãe de Deus, rogai por nós, pecadores, agora e na hora de nossa morte. Amém.

0: Glória ao Pai, ao Filho e ao Espírito Santo, como era no princípio, agora e sempre. Amém. Nossa Senhora Desatadora dos Nós, rogai por nós. Salve, Rainha, Mãe de Misericórdia, vida, doçura e esperança nossa salve. A vós bradamos os degredados filhos de Eva. A vós suspiramos, gemendo e chorando neste vale de lágrimas. Eia, pois, advogada nossa, esses vossos olhos misericordiosos a nós volvei. E depois deste desterro, mostrai-nos, Jesus, bendito o fruto do vosso ventre. Ó clemente, ó piedosa, ó doce sempre Virgem Maria, rogai por nós, ó Santa Mãe de Deus, para que sejamos dignos das promessas de Cristo. Com a graça de Deus, encerramos agora esta novena a Nossa Senhora Desatadora de Nós. Perseveremos sempre no espírito de oração. E a bênção de Deus Todo-Poderoso, Pai e Filho e Espírito Santo, desça sobre vós e permaneça para sempre. Amém. Fique na paz e na alegria que vem de Jesus. Você que terminou de rezar agora conosco, não se esqueça de adquirir o livro Orar Faz Muito Bem, pela Edições Loyola. 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Que Deus te abençoe.
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Hoje nos unimos com você para rezarmos o penúltimo dia desta semana de oração pela família. Rezamos pela sua família, rezamos pelas famílias do mundo, pelas famílias que passam em crise. E hoje queremos meditar sobre a caridade, o amor entre a família. Sabemos que cada pessoa tem a sua característica, o seu jeito de ser, mas o amor, ele nos une. E aqui eu não digo apenas um amor protocolar, eu não digo uma caridade só por caridade. É um amor-caridade que eu faço por causa de Cristo, porque tenho fé. E este amor é o amor ensinado por Jesus. No alto da cruz, Jesus se entregou por inteiro a nós, pela nossa salvação, mostrando o que é o verdadeiro amor. E na nossa família, nós precisamos nos esforçar para amar como Jesus. E o amor de Jesus é doação. Lavou os pés dos discípulos, nos salvou no alto da cruz, e nós precisamos nos ajudar entre família e também ajudar as outras famílias que precisam de nós. Com o coração aberto ao amor do generoso do coração de Jesus, nós aprendemos dele a amar verdadeiramente. Imagine São José sustentando a Sagrada Família com seu trabalho diário. Nossa Senhora, que por caridade, por amor divino, foi visitar Isabel e servi-la. O próprio Cristo, que nos amou até o fim no alto da cruz, que nas nossas famílias, eu saiba, nos pequenos gestos, amar. Cada um fazendo e cumprindo com a sua missão, com o seu trabalho. Mas cada um fazendo bem feito, com certeza, na família, o amor há de prosperar. E uma regra que nós não podemos esquecer. Nunca pague o mal com mal. Pelo contrário, se alguém lhe causou algum mal, sobretudo no seio da sua família, devolva com o bem. Isto desconcerta a pessoa e faz com que a lógica do mal se desfaça e a lógica do amor comece a acontecer na família. O amor cura, o amor salva, e que o amor chegue até a sua família. É por isso que nós vamos rezar agora, neste penúltimo dia da nossa semana de oração. Apresente a Deus as tuas intenções.

0: Pelo sinal da Santa Cruz, livra-nos Deus Nosso Senhor dos nossos inimigos. Em nome do Pai, e do Filho, e do Espírito Santo. Amém. Docíssimo coração de Jesus, vosso precioso sangue é a vida da minha alma. Só em vós quero viver, só a vós quero amar e servir. Pela sede ardente que vos abrasa de me salvar, iluminai o meu espírito com a luz de vossa divina graça. Santificai o meu coração, fortalecei a minha vontade, perdoai os meus pecados e curai todas as minhas misérias. Aumentai minha fé, fortalecei a minha esperança e acendei em mim cada vez mais o fogo do vosso santo amor. Concedei-me, enfim, todas as graças que espero alcançar pela minha família. Ó docíssimo Jesus, vivei em minha família, agora e por todo sempre. Amém. Pai nosso que estais nos céus, santificado seja o vosso nome. Venha a nós o vosso reino. Seja feita a vossa vontade, assim na terra como no céu. O pão nosso de cada dia nos dai hoje. Perdoai-nos as nossas ofensas, assim como nós perdoamos a quem nos tem ofendido. E não nos deixeis cair em tentação, mas livrai-nos do mal. Livrai minha família de todo o mal. Livrai minha família de todo o mal. Livrai minha família de todo o mal. Livrai minha família de todo o mal. Livrai minha família de todo o mal. Livrai minha família de todo o mal. Livrai minha família de todo o mal. Livrai minha família de todo o mal. Livrai minha família de todo o mal. Livrai minha família de todo o mal, porque vosso é o reino, o poder e a glória para sempre. Amém. Lembrai-vos, ó piedosíssima Virgem Maria, que nunca se ouviu dizer que algum daqueles que a vós tem recorrido, implorado a vossa assistência e invocado o vosso auxílio, fosse por vós desamparado. Animado eu, pois, por igual confiança, a vós recorro, ó Mãe, Virgem das Virgens. A vós venho, aos vossos pés, gemendo, pecador me prostro. Não desprezeis as minhas súplicas, ó Mãe do Verbo encarnado, mas ouvi-as propícia e atendei-as. Amém. Salve, Rainha, Mãe de Misericórdia, vida, doçura e esperança nossa salve. A vós bradamos, degredados filhos de Eva, a vós suspiramos, gemendo e chorando neste vale de lágrimas. Eia, pois, advogada nossa, esses vossos olhos misericordiosos a nós volvei, e depois deste desterro, mostrai-nos Jesus, bendito o fruto do vosso ventre. Ó clemente, ó piedosa, ó doce sempre Virgem Maria. Amém. Rogai por nós, Santa Mãe de Deus, para que sejamos dignos das promessas de Cristo. São Miguel Arcanjo, defendei-nos no combate. Sede o nosso refúgio contra a maldade e as ciladas do demônio. Ordene-lhe Deus, instantemente o pedimos. E vós, príncipe da milícia celeste, pela virtude divina, precipitai no inferno a Satanás e a todos os espíritos malignos que andam pelo mundo para perder as almas. Amém. São Miguel Arcanjo, rogai pelas nossas famílias. Amém. Ó São José, que como pai e mentor conduzistes fielmente a Jesus Cristo na infância e na juventude, por todos os caminhos da peregrinação humana, assisti também a minha família, eu vos peço, na peregrinação desta vida, como companheiro e guia. e não permitais nunca que nos desviemos do caminho dos mandamentos de Deus. Sede, nas adversidades, nossa proteção, nas provações, nosso consolo, até que finalmente cheguemos à terra dos vivos, onde convosco, com vossa Santíssima Esposa, Maria, e com todos os santos, exultaremos para sempre em nosso Deus, Jesus Cristo. Amém. Ave Maria, cheia de graça, o Senhor é convosco. Bendita sois vós entre as mulheres, e bendito é o fruto do vosso ventre, Jesus. Santa Maria, Mãe de Deus, rogai por nós, pecadores, agora e na hora de nossa morte. Amém. Ave Maria, cheia de graça, o Senhor é convosco. Bendita sois vós entre as mulheres, e bendito é o fruto do vosso ventre, Jesus. Santa Maria, Mãe de Deus, rogai por nós, pecadores, agora e na hora de nossa morte. Amém. Ave Maria, cheia de graça, o Senhor é convosco. Bendita sois vós entre as mulheres, e bendito é o fruto do vosso ventre, Jesus. Santa Maria, Mãe de Deus, rogai por nós, pecadores, agora e na hora de nossa morte. Amém. Glória ao Pai, ao Filho e ao Espírito Santo, assim como era no princípio, agora e sempre, e por todos os séculos dos séculos. Amém. Jesus, manso e humilde de coração, fazei o nosso coração semelhante ao vosso. E assim encerramos agora o sexto dia desta semana de oração pela família. Amanhã, 15 de agosto, sábado, nós vamos iniciar a quaresma de São Miguel. Coloque na sua agenda, coloque o seu despertador e reze conosco. A qualquer horário do dia de amanhã você poderá rezar. A partir da meia-noite, o vídeo da pregação e da oração estará disponível no canal do YouTube Padre Alex Nogueira e você escolhe o melhor horário do dia para rezar conosco. E também não se esqueça agora de compartilhar este vídeo com outras pessoas para que também rezem pela sua família. E a bênção de Deus Todo-Poderoso, Pai e Filho e Espírito Santo, desça sobre vós e permaneça para sempre. Amém. Fique na paz e na alegria que vem de Jesus.
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5: Desafio Bíblico. quem Deus ofereceu como porta-voz de Moisés?
6: Tempo para a resposta.
5: E a resposta correta é Arão. Pode ser conferido em Êxodo 4, do 14 ao 16.
7: Desafio bíblico.
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10: 15 horas e 43 minutos.
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12: Muito bem, queridos, que bom saber que você está aí com a gente nessa programação abençoada. A partir de agora a gente segue trazendo o melhor de Deus para você. Você nessa sexta-feira que possa estar recebendo amor, que possa estar recebendo unção de ousadia, possa estar recebendo renovação, renovo de Deus. Para a gente ir vencendo mais uma semana, conseguir chegar em mais uma com a graça de Deus. Mais uma que já está vindo aí, né? Está batendo as portas. E a gente vai seguindo nesse programa, começando muito bem essa programação com o nosso Canta Padre Zezinho. É o momento abençoador para iniciar esse programa Unção Católica. E a gente traz a música Maria de Nazaré.
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1: Eu tenho certeza que você está sendo marcado por gerações. Olha que sequência abençoada. Que canções lindas. A gente vai conferindo por aqui esse programa e vai convocando também todo o povo de Deus para estar celebrando com a gente o amor e a vida com Deus. Também a fraternidade. Nosso programa Unção Católica vai diariamente ao seu encontro por esta emissora abençoada. E daqui a pouquinho a gente está de volta. Fica por aí.
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5: Sempre que você precisar de ajuda, antes de pedir a ajuda de alguém, sinta a presença do Senhor ao teu lado. A falta de esperança, o nervosismo, a ansiedade, a preocupação, o medo nos torna cegos. Nós nos tornamos discípulos de Emaús. O Senhor está do nosso lado e você acha que tudo vai dar errado. Ah, vai dar errado. Ninguém pode me ajudar. Pode, o Senhor pode. Mas você só reconhece o Senhor se Ele é seu amigo. Ande aqui em Divinópolis, nas ruas mais movimentadas, e você aí nas suas cidades, estados maiores. Você só vê quem você conhece. Está passando aquele povão, você não está vendo ninguém. Quando aparece alguém que te conheça e a pessoa ainda fala o seu nome, aquela pessoa ela se destaca no meio da multidão. Jesus tem que ser esse, que você o conhece, que você já abriu para ele o teu coração, você tem uma vida de oração, de leitura da palavra, de intimidade com o Senhor. Se não, chega na sua vida um momento difícil, você não conhece o Senhor. Então, você parece que está sozinho. Aí você perde a esperança. O Senhor, Ele sempre vai ao encontro de quem necessita.
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8: A Vida Informa, chegando nesta sexta-feira, hoje 14 de agosto de 2026, e a gente chegou nela, né? Chegamos ao final de mais uma semana, chegamos na sexta-feira, e talvez você tenha conquistado muito, talvez tenha apenas conseguido continuar. E sabe de uma coisa? Isso também merece ser comemorado. A vida informa, gente. Ninguém fica pronto de uma vez. Somos todos obras em construção. Cada conversa vivida, cada desafio enfrentado, cada erro corrigido e cada gesto de bondade acrescenta um novo detalhe à pessoa que estamos nos tornando. Não tenha pressa para ser perfeito. Tenha compromisso em ser melhor do que ontem. Quando você olhar para trás daqui a alguns anos, perceberá que as maiores mudanças não aconteceram em um único dia. Elas aconteceram pouco a pouco, quase sem fazer barulho. E foi exatamente essa constância que transformou a sua história. Termine a semana com gratidão. Eu sou Kleber Salles e esse foi o nosso quadro A Vida Informa. Excelente fim de semana, hein?
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9: 16 horas e 4 minutos.

0: Você tá aí ligadinho nessa programação. Que bom saber que você vai ficar até o finalzinho do programa também com a gente. Muito obrigado pela companhia. A gente abre essa sequência agora trazendo o som do Rosa de Saron, Romaria.
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1: Que bênção, que bom estar com você. Como é que você tá? Tudo bem? Olha que sequência linda a gente conferiu aqui no programa. Esse programa que vai trazendo a melhor maneira de você ter um dia abençoado. Com músicas que a gente vai marcando gerações, marcando o nosso coração, marcando a nossa mente. Com novos comportamentos, com novos pensamentos, com renovo das nossas forças e da nossa energia. Daqui a pouquinho, depois do intervalo, a gente tá de volta, trazendo muito mais. Então fica por aí com a gente.
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5: Através do medo, o demônio, o janho, nos atrai para o mal. Na companhia de Deus, na experiência do amor de Deus, nós podemos superar todo e qualquer receio do futuro. Quando você experimenta o amor de Deus, você passa a confiar na providência de Deus. Deus provê, Deus proverá. A sua misericórdia nunca faltará. Então, a incerteza do futuro não causa medo, porque Deus estará comigo todos os dias.
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8: Alguns desconfortos não pedem uma saída, pedem um pouco mais de permanência. Uma conversa necessária pode ser

0: desconfortável. Aprender uma coisa nova, também. Estabelecer um limite também. Assumir uma responsabilidade. Ou reconhecer que precisamos rever uma opinião raramente, né, produz aquele alívio imediato. Ainda assim, quando usamos apenas o bem-estar do momento como referência, podemos abandonar justamente experiências que teriam algo importante a nos oferecer. Talvez uma pergunta mais interessante seja: isso combina com a vida que eu estou tentando construir? Porque nem sempre aquilo que traz alívio agora vai ser bom depois. Da mesma forma, um esforço presente pode preservar o relacionamento, ampliar uma competência, evitar problemas que só apareceriam meses adiante. Escolher bem também envolve considerar consequências que o sentimento do momento não consegue enxergar. Há ocasiões em que pedimos a Deus que retire uma dificuldade e algum tempo depois a gente percebe que desenvolvemos recursos internos que antes não possuímos por conta dessa dificuldade. Isso não significa romantizar o sofrimento, muito menos permanecer onde existe dano. Significa apenas reconhecer que desconforto e perigo são coisas diferentes. Saber separá-los evita muitas fugas desnecessárias e permite que algumas experiências cumpram um papel que vieram cumprir.
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3: 16h30.
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5: E voltamos, estamos por aqui com o nosso Unção Católica. Que bom, que bom saber que você está aí ligadinho nessa programação. E a gente vai abrindo agora com o som do Padre Nilson Nunes, Rei Davi.
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0: Que sequência linda foi essa! E para fechar mais um programa, agradecendo a você pela companhia, pelo carinho. Obrigado mais uma vez, valeu demais. Deus te abençoe onde quer que você esteja. Um abraço, saúde, paz, Deus no coração. O resto a gente corre atrás.
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1: Paz e bem a todos os ouvintes que estão em sintonia conosco neste dia. Meditemos como Salmo responsorial, Isaías capítulo 12. Acalmou-se a vossa ira e enfim me consolastes. Eis o Deus, meu Salvador, eu confio e nada temo. O Senhor é minha força, meu louvor e salvação. Com alegria bebereis no manancial da salvação e direis naquele dia: dai louvores ao Senhor, invocai seu santo nome, anunciai suas maravilhas, dentre os povos proclamai que seu nome é o mais sublime. Acalmou-se a vossa ira e enfim me consolastes. Louvai cantando ao nosso Deus que fez prodígios e portentos. Publicai em toda a terra suas grandes maravilhas. Exultai cantando alegres, habitantes de Sião, porque é grande em vosso meio o Deus Santo de Israel. Acalmou-se a vossa ira e enfim me consolastes.
2: Acalmou-se a vossa ira e enfim me consolastes. O salmista diz que Deus teria se irritado. Se Deus se irrita, não é Deus. Deus é amor, Deus é vida, Deus é dignidade, Deus é misericórdia e compaixão com os seres humanos que são frágeis, limitados e pecadores. Portanto, é nós muitas vezes que projetamos, como nos diz Isaías, os nossos problemas, as nossas angústias em Deus e não sabemos separar o que é Deus e o que é humanidade, o que é o projeto de construção de mundo e assim por diante. Precisamos entender que Deus é, e se Deus é, não existe limites para a misericórdia e o amor, e nós devemos aprender de Deus a fazer acontecer a justiça e o direito entre os povos, para que não nos sintamos como nos imaginamos, irritados por Deus, que vivamos profundamente ao Evangelho, à vida, à palavra, porque é isso que nos motiva a construção de um mundo melhor, e é para isso que nós existimos. Se o mundo não corresponde às verdades, é nós cabe um quinhão de participação para que de fato o reino aconteça. Pensemos em tudo isso enquanto lhes digo: até amanhã, se Deus quiser. Paz e bem.
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6: 16:52.
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0: quinta-feira, vencendo a semana, graças a Deus. E aí, tudo bem? Graças a Deus, que a misericórdia e a graça do nosso Papai do Céu alcance você, onde quer que você esteja. Que bom chegar até você aqui nessa programação para abençoar ainda mais o seu dia. Vamos compartilhar amor de Deus e muita, muita fraternidade ao nosso próximo, a essa pessoa que tá aí, ó, pertinho de você, tá esperando um abraço, um sorriso seu. E para começar super bem esse programa, olha, tá chegando a música com o padre Alessandro Campos, a versão da música Esse é o Meu Deus.
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Erga os seus braços para o céu, para que nos venha o poder do Altíssimo, para nos fortalecer, para dar força àquele que está triste, alegria ao que hoje necessita de um novo tempo, coragem ao que está desanimado. Hoje o Senhor quer renovar dentro do nosso coração o compromisso com a vida e nos tornar ressurretos. Eleve as suas mãos. Tome posse dessa vitória.

Declare a vitória de Jesus na sua vida. Ele luta por você, por mim, por nós. Não há rivais, não há impossíveis que ele não possa vencer.

0: quando fala, faz. Ele é o Deus que age, ele é o Deus que vence, ele é o Deus sem rival.
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2: Muito bem, queridos, Conexão Católica, que sequência linda essa, né? Abençoada. Olha, a gente vai pro rápido intervalo e daqui a pouquinho tem mais aqui na programação. Então fica por aí, viu? Daqui a pouquinho a gente traz muito mais.
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5: Olá, meu caro ouvinte, estamos juntos para este momento de reflexão. Eu sou o Padre Ezequiel, desejo graça e paz para a tua vida, para a tua família, no teu trabalho. Eu gostaria de falar hoje sobre a família a partir de uma mensagem do Papa Francisco, que ele fala assim: a família sempre foi o hospital mais próximo. O Papa diz assim: eu gostaria de tocar nesta catequese em um aspecto muito comum na vida das nossas famílias, aquele da doença. É uma experiência da nossa fragilidade, que vivemos principalmente na família desde criança e depois, sobretudo, como idosos, quando chegam os problemas físicos. No âmbito das relações familiares, a doença das pessoas a quem queremos bem é vivida com um sofrimento ainda maior e também com angústia. É o amor que nos faz sentir esse mais. Tantas vezes, para um pai e uma mãe, é mais difícil suportar o mal de um filho do que o próprio. A família, podemos dizer, sempre foi o hospital mais próximo. Ainda hoje, em tantas partes do mundo, o hospital é um privilégio para poucos e muitas vezes é distante. São a mãe, o pai, os irmãos, as irmãs, os avós que garantem os cuidados e ajudam a curar. A Igreja convida a oração contínua pelos próprios queridos atingidos pelo mal. A oração pelos doentes nunca deve faltar. Antes devemos rezar mais, seja pessoalmente, seja em comunidade. Diante da doença, também em família surgem dificuldades por causa da fraqueza humana. Mas, em geral, o tempo da doença faz crescer a força dos laços familiares. E penso em como é importante educar os filhos desde pequenos à solidariedade no tempo da doença. Uma educação que poupa da sensibilidade pela doença humana endurece o coração e faz com que as crianças sejam anestesiadas em relação ao sofrimento do outro, incapazes de confrontar-se com o sofrimento e de viver a experiência do limite. Quantas vezes nós vemos chegar no trabalho um homem, uma mulher, com uma cara de cansado e quando lhe perguntam o que aconteceu, responde: dormi somente 2 horas porque em casa revezamos para estarmos próximos do filho do doente, da avó. Estas coisas são o heroísmo das famílias, aquele heroísmo escondido que se faz com ternura e com coragem quando há alguém doente. A fragilidade e o sofrimento dos nossos afetos mais queridos e mais sagrados podem ser para os nossos filhos e os nossos netos uma escola de vida. A comunidade cristã sabe bem que a família, na aprovação da doença, não deve ser deixada sozinha. E devemos dizer obrigado ao Senhor por aquelas belas experiências de fraternidade eclesial que ajudam as famílias a atravessar o difícil momento de sofrimento e faz entender o reino de Deus melhor que muitos discursos. São carícias de Deus. Essa é uma mensagem do Papa para as famílias, dizendo que a família sempre foi o hospital mais próximo.

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1: Muito obrigado por estar conosco, que o Deus amor, que se preocupa conosco, se preocupa com a família, esteja no teu coração, na tua casa, na tua família, e abençoe. Em nome do Pai, do Filho e do Espírito Santo. Amém.
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7: Chegando mais uma edição do Positividade News nesta sexta-feira, hoje dia 14 de agosto de 2026. Casal idoso realiza sonho e compra o primeiro carro zero da vida. Pois é, gente, nunca é tarde para realizar um sonho, né? Um casal de idosos emocionou as redes sociais ao comprar o primeiro carro zero quilômetro da vida. Depois de anos de trabalho, dedicação e companheirismo, eles finalmente saíram da concessionária dirigindo um Jeep Compass novinho. A entrega foi registrada por um consultor de vendas, pelo consultor de vendas Alexander Júnior, no Rio de Janeiro. E as imagens viralizaram, conquistando mais de 68 mil curtidas. Um dos momentos que mais chamou a atenção foi a pose da senhora em frente ao carro, com os braços abertos e as pernas cruzadas, toda feliz com a conquista. O vendedor contou que foi uma honra participar daquele momento e destacou que o casal coleciona muito mais do que anos. Coleciona amor, histórias e cumplicidade. A história emocionou os internautas e deixou uma mensagem bonita. Sonho não tem idade. O importante é continuar acreditando e aproveitar o momento em que ele finalmente se realiza. Eu sou Kleber Salles e este foi o nosso Positividade News.
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8: 17 horas e 18 minutos.
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10: Muito bem, voltamos, e só rapidinho. Mais uma sequência chegando por aqui. Agora a gente confere o som do Padre Rodrigo Natal com a música linda, Sei É Bem Assim.
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1: Quantas guerras, quantas bombas fizeram sacudir o nosso planeta. Em meio a tudo isso, pode alguma coisa nos separar do amor de Cristo? Não! Será que a tribulação pode? Não! E a perseguição? Não! A fome? Não! A morte? Não! É isso aí, pessoal. Nada, mais nada mesmo nos poderá separar do amor de Deus. Esse amor que Ele nos testemunhou em Cristo Jesus nosso Senhor. Por esse amor, abrimos mão de tudo. Esse amor é a única força que deve abalar e sacudir o nosso planeta.

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1: Isso aí, que bênção. Olha essa sequência maravilhosa. Conferimos aqui no volume máximo. Todo mundo curtindo e adorando esse programa de hoje. Daqui a pouquinho, depois do intervalo, a gente volta com muito mais.
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5: Amados irmãos, amadas irmãs, iniciamos o programa Fé Católica e a nossa catequese hoje é sobre os presbíteros e o decreto Presbyterorum Ordinis. O decreto Presbyterorum Ordinis do Concílio Vaticano II foi promulgado pelo Papa Paulo VI no dia 7 de dezembro de 1965. O documento trata especificamente da identidade, missão, vida e espiritualidade dos presbíteros católicos. O decreto aborda os seguintes pontos principais. Natureza do sacerdócio. Define os padres como colaboradores dos bispos, configurados a Jesus Cristo para pregar o Evangelho, apacentar os fiéis e celebrar os sacramentos. Ministério sacerdotal. O decreto orienta a atuação dos presbíteros em diferentes frentes, desde o cuidado pastoral nas paróquias até o ensino, missões e trabalhos sociais. Mas o foco principal do ministério é a celebração da Eucaristia e a pregação do Evangelho. Vida espiritual exorta os padres a buscarem a santidade por meio da oração, da obediência e da caridade pastoral, mantendo uma vida simples e desapegada de bens materiais. Relações fraternas. Destaca a importância da união dos padres com o seu bispo e entre eles, formando um único presbitério unido pela fraternidade sacramental. Condição de vida e formação. O documento discute as exigências práticas, como celibato, a justa remuneração e a necessidade de formação contínua, espiritual e intelectual. Meu abraço, amigo, a minha bênção, fiquem com Deus e até o próximo programa.
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5: 17 horas e 39 minutos.
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7: Muito bem, voltamos e por aqui rolando o nosso Conexão Católica. Que bom saber que você está por aí com a gente. Está chegando mais uma sequência, Padre Reginaldo Manzotti, faça um milagre.
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E você sabe que ao nome de Jesus todo joelho se dobra. 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
1: Que Deus abençoe a sua vida. Olha só que sequência maravilhosa aqui no Conexão Católica, para fechar mais uma programação. Obrigado a você pela companhia, pelo carinho, pela audiência. Deus te abençoe, até a próxima. Saúde, paz, Deus no coração, resto a gente corre atrás. Tchau, tchau.
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4: 17:57.
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1: Rádio Barroso Mix informa a hora certa.
2: 18 horas, a hora da Ave Maria.
3: Elevemos nosso pensamento a Deus e oremos. Louvemos ao Senhor. Louvemos ao Senhor desde os céus. Louvai-o nas alturas. Louvai-o todos os seus anjos. Louvai-o todos os seus exércitos. Louvai o sol e lua, todas as estrelas luzentes, as águas que estão sobre os céus. Louvemos o nome do Senhor. Ave Maria, cheia de graça, o Senhor é convosco. Bendita sois entre as mulheres. Bendito é o fruto de vós.

0: O anjo do Senhor anunciou a Maria, e ela concebeu do Espírito Santo. Ave Maria, cheia de graça, o Senhor é convosco. Bendita sois vós entre as mulheres, e bendito é o fruto do vosso ventre, Jesus. Santa Maria, Mãe de Deus, rogai por nós, pecadores, agora e na hora de nossa morte. Amém. Eis aqui a serva do Senhor, faça-se em mim segundo a vossa palavra. Ave Maria, cheia de graça, o Senhor é convosco. Bendita sois vós entre as mulheres, e bendito é o fruto do vosso ventre, Jesus. Santa Maria, Mãe de Deus, rogai por nós, pecadores, agora e na hora de nossa morte. Amém. E o Verbo Divino se fez carne e habitou entre nós. Ave Maria, cheia de graça, o Senhor é convosco. Bendita sois vós entre as mulheres, e bendito é o fruto do vosso ventre, Jesus. Santa Maria, Mãe de Deus, rogai por nós, pecadores, agora e na hora de nossa morte. Amém. Rogai por nós, Santa Mãe de Deus, para que sejamos dignos das promessas de Cristo. Oremos. Infundi, Senhor, como vos pedimos, a vossa graça em nossas almas, para que nós, que pela anunciação do anjo, vimos ao conhecimento da encarnação de Jesus Cristo, vosso Filho, por sua paixão e morte, sejamos conduzidos à glória da ressurreição, pelo mesmo Cristo, Senhor nosso. Amém.
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3: Lenta e calma. Boa tarde, queridos filhos e filhas. Na Semana Nacional da Família, a palavra de hoje é paciência. Tenha um pouco mais de paciência com o defeito dos outros, com a imperfeição alheia. O desafio hoje na família é paciência. Vamos juntos? Em nome do Pai, do Filho e do Espírito Santo. Amém. Senhor, ao terminar esse dia, quero pedir a graça para que toda a família seja formadora de valores humanos e cristãos. Senhor Deus, que tendo Jesus Cristo assumido a condição humana na família, restabeleceu a primitiva unidade, vivendo com Maria, vossa mãe, e São José, o pai adotivo, durante 30 anos em Nazaré, fez com que a família fosse valorizada e um instrumento de graça. É por isso que nesta tarde pedimos, Senhor Jesus, afastai de toda a família os males que ameaçam. Ajudai-nos a promover em nossas famílias e em todos os lares os sentimentos e os propósitos de união indissolúvel, de amor generoso, de fidelidade permanente e perseverança constante. Senhor Jesus, nós vos recomendamos de modo particular esta causa da minha família, que tanto necessito. Atendei-nos, Senhor. Escutai a nossa prece. Olhai com misericórdia para esta realidade, esta ferida familiar. Restaurai, curai e afastai este mal. Coloque a sua intenção. Nossa Senhora, que nas bodas de Caná dissestes a Jesus: eles não têm mais vinho. Nesta tarde, ó Mãe, tome esta prece e leve a teu filho Jesus. como fruto desta oração com Maria. Roguemos a Jesus. Ave Maria, cheia de graça, o Senhor é convosco. Bendita sois vós entre as mulheres e bendito é o fruto do vosso ventre, Jesus. Santa Maria, Mãe de Deus, rogai por nós, pecadores, agora e na hora de nossa morte. Amém. Sagrada Família de Nazaré, promovei em minha família o reavivar do amor, o despertar do diálogo e, acima de tudo, o perdão permanente. Que, de fato, as nossas famílias sejam formadoras de valores humanos e cristãos. Sagrada Família de Nazaré, rogai por nós. Amém.
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3: Divino Jesus, nós vos oferecemos esse terço que vamos rezar, meditando nos mistérios da nossa redenção. Concedei-nos, por intercessão da Virgem Maria, Mãe de Deus e Nossa Mãe, as virtudes que nos são necessárias para bem rezá-lo e a graça de ganharmos as indulgências desta santa devoção. Oferecemo-lo particularmente em desagravo dos pecados cometidos contra o Sagrado Coração de Jesus e Imaculado Coração de Maria, pela paz do mundo, pela conversão dos pecadores, pelas almas do purgatório, pelas intenções do Santo Padre, pelo aumento e santificação do clero, pelos nossos vigários, pela santificação das famílias, pelas missões, pelos doentes, pelos agonizantes, por aqueles que pediram nossas orações e por todas as nossas intenções particulares e pelo Brasil. Creio em Deus Pai Todo-Poderoso, Criador do céu e da terra, em Jesus Cristo, seu único Filho, nosso Senhor, que foi concebido pelo poder do Espírito Santo, nasceu da Virgem Maria, padeceu sob Pôncio Pilatos, foi crucificado, morto e sepultado, desceu à mansão dos mortos, ressuscitou ao terceiro dia, subiu aos céus, está sentado à direita de Deus Pai Todo-Poderoso, donde há de vir e julgar os vivos e os mortos. Creio no Espírito Santo, na Santa Igreja Católica, na comunhão dos santos, na remissão dos pecados, na ressurreição da carne, na vida eterna. Amém. Pai nosso que estais no céu, santificado seja o vosso nome. Venha a nós o vosso reino, seja feita a vossa vontade, assim na terra como no céu. O pão nosso de cada dia nos dai hoje. Perdoai-nos nas nossas ofensas, assim como nós perdoamos a quem nos tem ofendido. E não nos deixeis cair em tentação, mas livrai-nos do mal. Amém. Ave Maria, cheia de graça, o Senhor é convosco. Bendita sois vós entre as mulheres e bendito é o fruto do vosso ventre, Jesus. Santa Maria, Mãe de Deus, rogai por nós, pecadores, agora e na hora de nossa morte. Amém. Ave Maria, cheia de graça, o Senhor é convosco. Bendita sois vós entre as mulheres e bendito é o fruto do vosso ventre, Jesus. Santa Maria, Mãe de Deus, rogai por nós, pecadores, agora e na hora de nossa morte. Amém. Ave Maria, cheia de graça, o Senhor é convosco. Bendita sois vós entre as mulheres e bendito é o fruto do vosso ventre, Jesus. Santa Maria, Mãe de Deus, rogai por nós, pecadores, agora e na hora de nossa morte.

0: Pai nosso que estais no céu, santificado seja o vosso nome. Venha a nós o vosso reino, seja feita a vossa vontade, assim na terra como no céu.
1: O pão nosso de cada dia nos dai hoje. Perdoai as nossas ofensas, assim como nós perdoamos a quem nos tem ofendido. E não nos deixeis cair em tentação, mas livrai-nos do mal. Amém.
0: Ave Maria, cheia de graça, o Senhor é convosco. Bendita sois vós entre as mulheres, e bendito é o fruto do vosso ventre, Jesus.
1: Santa Maria, Mãe de Deus, rogai por nós, pecadores, agora e na hora de nossa morte. Amém.
0: Ave Maria, cheia de graça, o Senhor é convosco. Bendita sois vós entre as mulheres, e bendito é o fruto do vosso ventre, Jesus.
1: Santa Maria, Mãe de Deus, rogai por nós, pecadores, agora e na hora de nossa morte. Amém.
0: Ave Maria, cheia de graça, o Senhor é convosco. Bendita sois vós entre as mulheres e bendito é o fruto do vosso ventre, Jesus.
1: Santa Maria, Mãe de Deus, rogai por nós, pecadores, agora e na hora de nossa morte. Amém.
0: Ave Maria, cheia de graça, o Senhor é convosco. Bendita sois vós entre as mulheres e bendito é o fruto do vosso ventre, Jesus.
1: Santa Maria, Mãe de Deus, rogai por nós, pecadores, agora e na hora de nossa morte. Amém.
0: Ave Maria, cheia de graça, o Senhor é convosco. Bendita sois vós entre as mulheres e bendito é o fruto do vosso ventre, Jesus.
1: Santa Maria, Mãe de Deus, rogai por nós, pecadores, agora e na hora de nossa morte. Amém.
0: Ave Maria, cheia de graça, o Senhor é convosco. Bendita sois vós entre as mulheres, e bendito é o fruto do vosso ventre, Jesus.
1: Santa Maria, Mãe de Deus, rogai por nós, pecadores, agora e na hora de nossa morte. Amém.
0: Ave Maria, cheia de graça, o Senhor é convosco. Bendita sois vós entre as mulheres, e bendito é o fruto do vosso ventre, Jesus.
1: Santa Maria, Mãe de Deus, rogai por nós, pecadores, agora e na hora de nossa morte. Amém.
0: Ave Maria, cheia de graça, o Senhor é convosco. Bendita sois vós entre as mulheres e bendito é o fruto do vosso ventre, Jesus.
1: Santa Maria, Mãe de Deus, rogai por nós, pecadores, agora e na hora de nossa morte. Amém.
0: Ave Maria, cheia de graça, o Senhor é convosco. Bendita sois vós entre as mulheres e bendito é o fruto do vosso ventre, Jesus.
1: Santa Maria, Mãe de Deus, rogai por nós, pecadores, agora e na hora de nossa morte. Amém.
0: Ave Maria, cheia de graça, o Senhor é convosco. Bendita sois vós entre as mulheres e bendito é o fruto do vosso ventre, Jesus.
1: Santa Maria, Mãe de Deus, rogai por nós, pecadores, agora e na hora de nossa morte. Amém.

0: Pai nosso que estais no céu, santificado seja o vosso nome. Venha a nós o vosso reino, seja feita a vossa vontade, assim na terra como no céu.
1: O pão nosso de cada dia nos dai hoje. Perdoai as nossas ofensas, assim como nós perdoamos a quem nos tem ofendido. E não nos deixeis cair em tentação, mas livrai-nos do mal. Amém.
0: Ave Maria, cheia de graça, o Senhor é convosco. Bendita sois vós entre as mulheres, e bendito é o fruto do vosso ventre, Jesus.
1: Santa Maria, Mãe de Deus, rogai por nós, pecadores, agora e na hora de nossa morte. Amém.
0: Ave Maria, cheia de graça, o Senhor é convosco. Bendita sois vós entre as mulheres, e bendito é o fruto do vosso ventre, Jesus.
1: Santa Maria, Mãe de Deus, rogai por nós, pecadores, agora e na hora de nossa morte. Amém.
0: Ave Maria, cheia de graça, o Senhor é convosco. Bendita sois vós entre as mulheres, e bendito é o fruto do vosso ventre, Jesus.
1: Santa Maria, Mãe de Deus, rogai por nós, pecadores, agora e na hora de nossa morte. Amém.
0: Ave Maria, cheia de graça, o Senhor é convosco. Bendita sois vós entre as mulheres, e bendito é o fruto do vosso ventre, Jesus.
1: Santa Maria, Mãe de Deus, rogai por nós, pecadores, agora e na hora de nossa morte. Amém.
0: Ave Maria, cheia de graça, o Senhor é convosco. Bendita sois vós entre as mulheres, e bendito é o fruto do vosso ventre, Jesus.
1: Santa Maria, Mãe de Deus, rogai por nós, pecadores, agora e na hora de nossa morte. Amém.
0: Ave Maria, cheia de graça, o Senhor é convosco. Bendita sois vós entre as mulheres, e bendito é o fruto do vosso ventre, Jesus.
1: Santa Maria, Mãe de Deus, rogai por nós, pecadores, agora e na hora de nossa morte. Amém.
0: Ave Maria, cheia de graça, o Senhor é convosco. Bendita sois vós entre as mulheres, e bendito é o fruto do vosso ventre, Jesus.
1: Santa Maria, Mãe de Deus, rogai por nós, pecadores, agora e na hora de nossa morte. Amém.
0: Ave Maria, cheia de graça, o Senhor é convosco. Bendita sois vós entre as mulheres, e bendito é o fruto do vosso ventre, Jesus.
1: Santa Maria, Mãe de Deus, rogai por nós, pecadores, agora e na hora de nossa morte. Amém.
0: Ave Maria, cheia de graça, o Senhor é convosco. Bendita sois vós entre as mulheres, e bendito é o fruto do vosso ventre, Jesus.
1: Santa Maria, Mãe de Deus, rogai por nós, pecadores, agora e na hora de nossa morte. Amém.
0: Ave Maria, cheia de graça, o Senhor é convosco. Bendita sois vós entre as mulheres, e bendito é o fruto do vosso ventre, Jesus.
1: Santa Maria, Mãe de Deus, rogai por nós, pecadores, agora e na hora de nossa morte.

0: Pai nosso que estais no céu, santificado seja o vosso nome. Venha a nós o vosso reino, seja feita a vossa vontade, assim na terra como no céu.
1: O pão nosso de cada dia nos dai hoje. Perdoai as nossas ofensas, assim como nós perdoamos a quem nos tem ofendido. E não nos deixeis cair em tentação, mas livrai-nos do mal. Amém.
0: Ave Maria, cheia de graça, o Senhor é convosco. Bendita sois vós entre as mulheres, e bendito é o fruto do vosso ventre, Jesus.
1: Santa Maria, Mãe de Deus, rogai por nós, pecadores, agora e na hora de nossa morte. Amém.
0: Ave Maria, cheia de graça, o Senhor é convosco. Bendita sois vós entre as mulheres, e bendito é o fruto do vosso ventre, Jesus.
1: Santa Maria, Mãe de Deus, rogai por nós, pecadores, agora e na hora de nossa morte. Amém.
0: Ave Maria, cheia de graça, o Senhor é convosco. Bendita sois vós entre as mulheres, e bendito é o fruto do vosso ventre, Jesus.
1: Santa Maria, Mãe de Deus, rogai por nós, pecadores, agora e na hora de nossa morte. Amém.
0: Ave Maria, cheia de graça, o Senhor é convosco. Bendita sois vós entre as mulheres, e bendito é o fruto do vosso ventre, Jesus.
1: Santa Maria, Mãe de Deus, rogai por nós, pecadores, agora e na hora de nossa morte. Amém.
0: Ave Maria, cheia de graça, o Senhor é convosco. Bendita sois vós entre as mulheres, e bendito é o fruto do vosso ventre, Jesus.
1: Santa Maria, Mãe de Deus, rogai por nós, pecadores, agora e na hora de nossa morte. Amém.
0: Ave Maria, cheia de graça, o Senhor é convosco. Bendita sois vós entre as mulheres, e bendito é o fruto do vosso ventre, Jesus.
1: Santa Maria, Mãe de Deus, rogai por nós, pecadores, agora e na hora de nossa morte. Amém.
0: Ave Maria, cheia de graça, o Senhor é convosco. Bendita sois vós entre as mulheres, e bendito é o fruto do vosso ventre, Jesus.
1: Santa Maria, Mãe de Deus, rogai por nós, pecadores, agora e na hora de nossa morte. Amém.
0: Ave Maria, cheia de graça, o Senhor é convosco. Bendita sois vós entre as mulheres, e bendito é o fruto do vosso ventre, Jesus.
1: Santa Maria, Mãe de Deus, rogai por nós, pecadores, agora e na hora de nossa morte. Amém.
0: Ave Maria, cheia de graça, o Senhor é convosco. Bendita sois vós entre as mulheres, e bendito é o fruto do vosso ventre, Jesus.
1: Santa Maria, Mãe de Deus, rogai por nós, pecadores, agora e na hora de nossa morte. Amém.
0: Ave Maria, cheia de graça, o Senhor é convosco. Bendita sois vós entre as mulheres, e bendito é o fruto do vosso ventre, Jesus.
1: Santa Maria, Mãe de Deus, rogai por nós, pecadores, agora e na hora de nossa morte. Amém.

0: teu Jesus.
1: Pai nosso que estais no céu, santificado seja o vosso nome. Venha a nós o vosso reino, seja feita a vossa vontade, assim na terra como no céu.
2: O pão nosso de cada dia nos dai hoje. Perdoai as nossas ofensas, assim como nós perdoamos a quem nos tem ofendido. E não nos deixeis cair em tentação, mas livrai-nos do mal. Amém.
1: Ave Maria, cheia de graça, o Senhor é convosco. Bendita sois vós entre as mulheres, e bendito é o fruto do vosso ventre, Jesus.
2: Santa Maria, Mãe de Deus, rogai por nós, pecadores, agora e na hora de nossa morte. Amém.
1: Ave Maria, cheia de
2: Deus, rogai por nós, pecadores, agora e na hora de nossa morte. Amém.

0: hora de nossa morte. Amém.
1: Ave Maria, cheia de graça, o Senhor é convosco. Bendita sois vós entre as mulheres e bendito é o fruto do vosso ventre, Jesus.
0: Santa Maria, Mãe de Deus, rogai por nós, pecadores, agora e na hora de nossa morte. Amém.
1: Ave Maria, cheia de graça, o Senhor é convosco. Bendita sois vós entre as mulheres e bendito é o fruto do vosso ventre, Jesus.
0: Santa Maria, Mãe de Deus, rogai por nós, pecadores, agora e na hora de nossa morte. Amém.
1: Ave Maria, cheia de graça, o Senhor é convosco. Bendita sois vós entre as mulheres e bendito é o fruto do vosso ventre, Jesus.
0: Santa Maria, Mãe de Deus, rogai por nós, pecadores, agora e na hora de nossa morte. Amém.
1: Ave Maria, cheia de graça, o Senhor é convosco. Bendita sois vós entre as mulheres e bendito é o fruto do vosso ventre, Jesus.
0: Santa Maria, Mãe de Deus, rogai por nós, pecadores, agora e na hora de nossa morte. Amém.
1: Ave Maria, cheia de graça, o Senhor é convosco. Bendita sois vós entre as mulheres e bendito é o fruto do vosso ventre, Jesus.
0: Santa Maria, Mãe de Deus, rogai por nós, pecadores, agora e na hora de nossa morte. Amém.
1: Ave Maria, cheia de graça, o Senhor é convosco. Bendita sois vós entre as mulheres e bendito é o fruto do vosso ventre, Jesus.
0: Santa Maria, Mãe de Deus, rogai por nós, pecadores, agora e na hora de nossa morte. Amém.
1: Ave Maria, cheia de graça, o Senhor é convosco. Bendita sois vós entre as mulheres e bendito é o fruto do vosso ventre, Jesus.
0: Santa Maria, Mãe de Deus, rogai por nós, pecadores, agora e na hora de nossa morte. Amém.

0: Pai nosso que estais no céu, santificado seja o vosso nome. Venha a nós o vosso reino, seja feita a vossa vontade, assim na terra como no céu.
1: O pão nosso de cada dia nos dai hoje. Perdoai as nossas ofensas, assim nós perdoamos a quem nos tem ofendido. E não nos deixeis cair em tentação, mas livrai-nos do mal. Amém.
0: Ave Maria, cheia de graça, o Senhor é convosco. Bendita sois vós entre as mulheres, e bendito é o fruto do vosso ventre, Jesus.
1: Santa Maria, Mãe de Deus, rogai por nós, pecadores, agora e na hora de nossa morte. Amém.
0: Ave Maria, cheia de graça, o Senhor é convosco. Bendita sois vós entre as mulheres, e bendito é o fruto do vosso ventre, Jesus.
1: Santa Maria, Mãe de Deus, rogai por nós, pecadores, agora e na hora de nossa morte. Amém.
0: Ave Maria, cheia de graça, o Senhor é convosco. Bendita sois vós entre as mulheres, e bendito é o fruto do vosso ventre, Jesus.
1: Santa Maria, Mãe de Deus, rogai por nós, pecadores, agora e na hora de nossa morte. Amém.
0: Ave Maria, cheia de graça, o Senhor é convosco. Bendita sois vós entre as mulheres, e bendito é o fruto do vosso ventre, Jesus.
1: Santa Maria, Mãe de Deus, rogai por nós, pecadores, agora e na hora de nossa morte. Amém.
0: Ave Maria, cheia de graça, o Senhor é convosco. Bendita sois vós entre as mulheres, e bendito é o fruto do vosso ventre, Jesus.
1: Santa Maria, Mãe de Deus, rogai por nós, pecadores, agora e na hora de nossa morte. Amém.
0: Ave Maria, cheia de graça, o Senhor é convosco. Bendita sois vós entre as mulheres, e bendito é o fruto do vosso ventre, Jesus.
1: Santa Maria, Mãe de Deus, rogai por nós, pecadores, agora e na hora de nossa morte. Amém.
0: Ave Maria, cheia de graça, o Senhor é convosco. Bendita sois vós entre as mulheres, e bendito é o fruto do vosso ventre, Jesus.
1: Santa Maria, Mãe de Deus,

0: de Deus, rogai por nós, pecadores, agora e na hora de nossa morte. Amém.
1: Ave Maria, cheia de graça, o Senhor é convosco. Bendita sois vós entre as mulheres e bendito é o fruto do vosso ventre, Jesus.
0: Santa Maria, Mãe de Deus, rogai por nós, pecadores, agora e na hora de nossa morte. Amém.
1: Ave Maria, cheia de graça, o Senhor é convosco. Bendita sois vós entre as mulheres e bendito é o fruto do vosso ventre, Jesus.
0: Santa Maria, Mãe de Deus, rogai por nós, pecadores, agora e na hora de nossa morte. Amém.
1: Ave Maria, cheia de graça, o Senhor é convosco. Bendita sois vós entre as mulheres e bendito é o fruto do vosso ventre, Jesus.
0: Santa Maria, Mãe de Deus, rogai por nós, pecadores, agora e na hora de nossa morte. Amém.

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3: Olá, paz de Cristo. Seja bem-vindo você que sintoniza conosco. Estamos unidos para rezarmos o ofício da Imaculada Conceição, para entoarmos louvores à Nossa Senhora. Nossa Senhora, aquela que intercede por nós, aquela que é a nossa advogada. Eu convido você agora a colocar a intenção no seu coração, seu pedido, sua prece. Eu convido você agora a colocar todas as suas aflições, todos os seus medos, todas as suas inseguranças no coração de Jesus, para que Nossa Senhora possa interceder. Diz a frase: peça à mãe que o filho atende. Nós vamos rogar agora pelas mãos de Nossa Senhora. Iniciemos em nome do Pai, do Filho e do Espírito.

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2: 19:01.
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2: 20 horas e 2 minutos.
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4: Para cantar comigo essa canção, Nicole Santos. Essa menina é muito talentosa.
5: Obrigado, Padre Ezequiel.

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Eu gostaria que agora, com essa canção, você pensasse na sua infância, nas coisas de infância, nos momentos com seu pai, nos momentos com a sua mãe. Eu tenho certeza que essa música vai trazer para você alegrias, boas lembranças. E sabe, talvez essa música também traga algumas boas lembranças. E sabe, talvez essa música também traga

0: e de tudo que eu vivi com meu pai. Eu sou filho de pais separados. Eu me lembro que naquela época doía muito no meu coração. E essa canção, ela me ajudou a curar aquela dor, aquela saudade que eu tinha de pai, aquela saudade que eu tinha de mãe. Que essa música agora te ajude a curar tanta saudade, saudade de pai, saudade de mãe, saudade de um abraço, saudade de vô, saudade de vó. Que essa música faça despertar em você boas lembranças do passado. E as más lembranças, como aconteceu comigo, vai acontecer com você. Jesus vai te curar.
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2: Estamos em julho, mês das esperadas férias escolares. 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

O que Deus uniu, o homem não separe. São palavras de Jesus no Evangelho de hoje acerca do sacramento do matrimônio. Eu já suplico ao Senhor que traga esta bênção especial sobre você, a sua família, o seu matrimônio. Que Jesus traga essa bênção especial hoje sobre o esposo e a esposa e que, pela força e poder que há nesta palavra, vocês possam viver a restauração, a renovação desse amor que um dia os uniu. É o que hoje nós queremos pedir ao Senhor. Que essa palavra venha curar e libertar tantos corações. Eu sou a irmã Maria Raquel, do Instituto Hesed, e quero acolher você aqui com muita alegria. Seja bem-vindo, seja bem-vinda a este encontro diário com Deus, que tem transformado tantos corações e transformará o seu também. Siga-nos aqui no Instagram, todos os dias, mensagens, orações que vão te fortalecer na fé. Em nome do Pai, e do Filho, e do Espírito Santo. Amém. Evangelho segundo São Mateus, capítulo 19, versículos do 3 ao 12. Naquele tempo, alguns fariseus aproximaram-se de Jesus e, para pô-lo à prova, perguntaram: é permitido ao homem repudiar sua mulher por qualquer motivo? Ele respondeu: nunca lestes que o Criador, desde o princípio, os fez homem e mulher? E disse: por isso o homem deixará pai e mãe, e se unirá à sua mulher, e os dois se tornarão uma só carne, de modo que já não são dois, mas uma só carne. Portanto, o que Deus uniu, o homem não separe. Perguntaram: como então Moisés mandou dar documento de divórcio e repudiar a mulher? Jesus respondeu: Moisés permitiu repudiar a mulher por causa da dureza do vosso coração. Mas não foi assim desde o princípio. Ora, eu vos digo: quem repudia sua mulher, fora o caso de união ilícita, e se casa com outra, comete adultério. Os discípulos disseram-lhe: se tal é a condição do homem em relação à mulher, é melhor não se casar. Jesus respondeu: nem todos são capazes de entender essa palavra, mas só aqueles a quem foi dado. Com efeito, há eunucos que nasceram assim do ventre da mãe, e aos que foram feitos eunucos por mão humana, e aos que a si mesmos se fizeram eunucos por causa do reino dos céus. Quem puder entender, entenda. Palavra da salvação, glória a vós, Senhor. Ao mesmo tempo em que Jesus aqui atesta e enaltece a sacralidade do matrimônio, ele também está a reconhecer a beleza da vida consagrada. Eu quero refletir com você nas seguintes palavras de Jesus sobre a dureza dos nossos corações. Um coração endurecido, ele questionará a palavra. Um coração endurecido, ele não se submeterá à palavra. Um coração endurecido é, segundo o Papa São João Paulo II, a pior prisão. É um coração fechado. Por isso que, à luz desta palavra hoje, nós queremos pedir ao Senhor que nos conceda a graça de um coração dócil. Sim. Eu me aproximo do Senhor e pergunto ao Senhor, não com a intenção dos fariseus, que querem colocar Jesus à prova. Eles não querem verdadeiramente aprender de Jesus. Mas eles querem aquela palavra para provar. Eles querem provar, eles querem tentar o Senhor. Achá-lo ali, encontrá-lo em algum deslize. Não, nós não podemos nos aproximar assim do Senhor. Caso contrário, o nosso estado ficará ainda pior. Eu e você, nós nos aproximamos de Jesus para verdadeiramente aprender dele. O que é que o mundo diz a respeito do matrimônio? A respeito do casamento? Primeiro, o mundo nem reconhece essa realidade. Não é? Hoje se fala de um amor livre. Eu meditava nesta manhã. Nós não podemos falar em liberdade para fazer o que nós queremos fazer. Não há liberdade numa pessoa que faz sempre o que ela quer fazer. Eu estou diante de uma pessoa livre quando ela faz o que ela deve fazer. Aí nós estamos diante de uma pessoa verdadeiramente livre. Quando ela faz o que ela deve fazer, não o que ela quer fazer. Às vezes, o que é que nós queremos? Às vezes, a vontade que nós temos é de jogar tudo para o alto. Sim ou não? Jogar tudo para o alto, desistir de tudo, acabar com tudo. Às vezes, é o ímpeto, é o desejo, a vontade que vem.
uma vontade viciada, uma vontade escravizada. Mas nós paramos um instante, respiramos profundamente, pedimos o Espírito Santo e não fazemos aquilo que nós queríamos fazer, mas aquilo que nós devemos fazer. Calma. Calma, não acaba com tudo, não joga tudo para o alto. Calma, respira. Faz o que você deve fazer. Eu estou então diante de uma pessoa livre. Mas o mundo não vai dizer isso. E vai até pintar assim, usar umas palavras bonitas, como eu falava ainda há pouco, um amor livre. Para dizer que eu posso estar com você e posso estar com outra pessoa e posso estar com quantas eu bem entender. Isso é um amor livre. Isso não é amor. E muito menos a liberdade. Porque quando se trata então do matrimônio, do casamento, eu preciso fazer uma escolha. E essa escolha implica dizer que eu renuncio então a todas as demais. Eu escolhi você. Assim como na vida consagrada. Eu fiz uma escolha. Eu escolhi consagrar a minha vida totalmente a Deus. E renunciei a todas as outras possibilidades. A maturidade, ela acontece exatamente nessa fidelidade à escolha feita. Sim, a cruz aponta, o sofrimento aparece, mas o Senhor sempre nos cumula com a sua graça, com a sua misericórdia, de maneira que nós somos capazes de superar, de viver, de vencer cada uma das dificuldades na fidelidade ao chamado que nos foi feito. Há uma tentação muito grande hoje de ficar trocando de cruz, mas aqui não está a sabedoria. Quando essa cruz aponta, eu me assusto e já quero então mudar de caminho, mudar de direção. Acontece que, seja qual for a direção, nós vamos tocar nas cruzes. Por isso, é diferente quando nós tocamos aquela cruz que foi o próprio Deus que nos deu. Com ela, Ele nos dá a graça de suportar, de vencer, de permanecer. O Senhor está abrindo, sim, tantos corações neste dia. Você que está ouvindo esta palavra e saiu de casa, deixou seus filhos, sua esposa, por causa desse coração que endureceu, mas essa palavra hoje te encontra e diz: volta, assume aquilo que é teu. É o dom mais precioso à sua família. Deus te capacitará para amar, para se doar. Sabe o que faz bem verdadeiramente aos nossos filhos? Por vezes podemos pensar que é aquilo que de material nós ofertamos, nós conseguimos, nós conquistamos, mas não. O que verdadeiramente faz bem ao coração de um filho, ainda que ele não tenha consciência disso, é poder olhar para dentro da sua casa e ver a união entre o seu pai e a sua mãe. E enxergar o amor, a cumplicidade, a fidelidade, o companheirismo entre o esposo e a esposa. É assim que os nossos filhos são fortalecidos. Eu convido você a enviar hoje esta oração, esta partilha para o maior número de famílias possíveis. Aquelas que estão em crise, para que superem, mas também aquelas que estão bem, para que permaneçam. Envie esta palavra para o maior número possível de famílias que você conhece. E que elas recebam esta bênção hoje especial do Senhor, de maneira especial ainda mais os casais. Deus abençoe você, a sua família e até amanhã, o seu encontro diário com Deus.